0: está Jump, hoje Van Halen, aqui também na Correio da Manhã Rádio, energético, atlético e sempre divertido, David Lee Roth e a sua banda na época, nos meus 14 anos, precisamente o ano de 1984. Aqui já estou aqui a revelar se calhar alguns detalhes que denunciam um bocadinho a minha veterania. Dito isto, eu sou o Arthur Jorge, sou animador aqui na nossa Correio da Manhã Rádio, espero que tenham podido apreciar e também divertir-se aqui com as canções que eu escolhi, os Police e também os Van Halen, na Correio da Manhã Rádio.
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0: A edição compacta às músicas da nossa vida, centrada na Correio da Manhã Rádio e nos seus profissionais. Depois de mim agora é também a vez da Mónica Peixoto.
2: Olá, eu sou a Mónica Peixoto. Pediram-me dois temas da minha vida. Eu começo pelo mais antigo na minha vida, é uma recordação de infância, Romaria, de Elis Regina. É um tema que eu recordo muito presentemente a memória de ouvir o tema a tocar num carro, quando passava na rua, era criança, teria 6, 7 anos, e essa música ficou marcada nessa memória. E Elis Regina foi também a primeira personalidade pública que, quando morreu, eu senti que tinha morrido alguém próximo, como se fosse alguém conhecido e alguém que deixou bastante saudade nessa partida. Fica então com Romaria, de Elis Regina.

O segundo tema da minha vida dispensa grandes apresentações, Feeling Good, de Nina Simone, um dos nomes maiores da música norte-americana. É ouvir, subir o volume do carro e ouvir com prazer.

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1: Em grande Correio da Manhã Rádio, a Mónica Peixoto, nesta edição compacto fim de semana às músicas da nossa vida. E vamos continuar agora com a vez da Ana Pinto.
2: Olá, eu sou a Ana Pinto, animadora da Correio da Manhã Rádio. Estou em antena todos os dias, um pouco antes das 11 horas, e apresento habitualmente músicas da nossa vida, sempre com muita curiosidade. E hoje os papéis invertem-se. Sou eu que vou revelar duas canções marcantes, para mim, claro. É uma frase já gasta, mas de facto a música está presente na minha vida, sempre esteve muito presente desde muito cedo. Fui uma criança que dançava muito, tentava tocar as músicas de ouvido e teria muitas histórias para contar que não cabem aqui partilhar. Escolher duas canções é de facto um exercício difícil porque gosto de muitas e de muitos géneros. A música para mim, e acho que para toda a gente, acho que ela sonoriza-nos as emoções, os estados de alma, seja de alegria, de desalento, de euforia, de paixão. E esses capítulos, esses momentos, ficam eternizados nas nossas memórias como banda sonora. Eu acho que é mágico. E de vez em quando vamos lá. Então venham comigo a dois momentos da minha vida, muito perto um do outro. A primeira escolha é o tema Lost for Words, dos Pink Floyd, de David Gilmour. É um tema que faz parte do álbum The Division Bell, que eu ouvi em loop durante algum tempo. Vivi momentos de descoberta, de crescimento, com a intensidade própria da juventude. Uma das grandes desilusões que tive foi ter falhado ao concerto dos Pink Floyd em Alvalade. Os meus amigos foram numa espécie de excursão. Esqueci de dizer que cresci no interior centro do país, na cidade da Guarda. Então eles foram a esse concerto memorável e eu fiquei porque estava doente e os meus pais não me deixaram. Este foi um dos desencontros que a vida me reservou na altura, um período onde algumas vezes o silêncio falou por mim. Quando as palavras me faltaram no meio das dores do crescimento, este tema foi assim uma espécie de catarse. Deixo-vos com o tema Lost for Words, dos Pink Floyd.

Depois de ouvirmos os Pink Floyd, mudamos o mood. A segunda escolha, sempre que a ouço, sorrio sempre porque fui muito feliz a ouvi-la. Falo de Alanis Morissette. Quando o álbum Jagged Little

Pele explosiu. Eu estava a estudar jornalismo e a dar os primeiros passos na rádio, a Rádio F, na cidade da Guarda. Foi um período de grande encantamento e de independência. Estava a viver a magia da rádio. Na altura ouvia sempre a Mónica Mendes na Antena 3, por quem tinha e tenho uma grande admiração. E estava encantada com o mundo da rádio e encantada comigo própria. Vamos ouvir o tema.

0: Este tema transporta-me sempre para momentos de grande felicidade e temos que relativizar, rir das contrariedades da vida porque, por vezes, ela não se deixa controlar. Fique connosco na nossa companhia aqui na Correio da Manhã Rádio para que a magia da rádio continue consigo.
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2: Ana Pinto, grande profissional Correio da Manhã Rádio, compacto as músicas da nossa vida. A voz da Micaela, da música, para a Correio da Manhã Rádio.
3: Olá, eu sou a Micaela e fizeram um desafio aqui no Correio da Manhã Rádio. Falar-vos das minhas músicas, escolher duas músicas da minha vida tão difícil. São 35 anos de música. Poderia aqui falar-vos do Chupa no Dedo, que seria quase claramente o meu ADN, mas não de todo. Quero-vos falar de um tema que me deu o privilégio de gravar com um produtor chamado Peter Raffleson, por toda a Madonna, e que me permitiu uma turnê pela América Latina e que me permitiu, acima de tudo, perceber que eu podia fazer mais e sair de um estigma que toda a gente cria quando nós temos um registro mais popular, que é nada mais, nada menos que o Time Me, uma canção incrível.

Então, o Taimi também vos quero dizer que me deu a possibilidade de ter um perfume no meu nome, que também ele se chamava Taimi e que era muito peculiar. A cor dele era preta, bem negro. E então foi assim uma felicidade gigante, esta canção. Perfeita. Depois, um segundo tema. Eu acho que o segundo tema terei que falar, porque é amor e eu sou amor. É a minha bandeira de vida, porque eu acho que só assim é que faz sentido. É a única coisa que nós levamos um dia quando sairmos deste mundo. É amor. E é o dar amor para receber. Então vamos ouvir, então, Dar Amor, do Marco Rafeiro.

0: Espero que tenham gostado destas duas músicas que pus aqui como referência, músicas da minha vida, e continuem com a Correio da Manhã Rádio.
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2: Micaela, neste compacto, as músicas da nossa vida. Fim de semana também com a participação CMTV, o painel de comentários da Noite das Estrelas, José Gouveia, já a seguir.
3: Olá, o meu nome é José Gouveia. Estou aqui para dar duas músicas da minha vida. Que dificuldade que é chegar aos 51 anos, para quem trabalhou à noite durante tantos anos, para quem ouviu tanta música e por quem ainda fiz alguns papéis de DJ aqui e ali, a dificuldade que é resumir a duas músicas. E falando então na noite, eu vou começar a minha primeira música como sendo a última música que eu tenho de memória de uma saída efetiva da Noite de Lisboa em 2011. Fizeram uma surpresa, é uma música que eu gostava muito, mas não, e adequava só ao momento, o My Way de Frank Sinatra, porque efetivamente eu fiz durante os meus longos anos de Noite de Lisboa, fiz tudo à minha maneira. Aliás, o Gypsy Kings tem a versão à minha maneira, mas eu vou mesmo para o original, Frank Sinatra, o My Way. Vamos ouvir.

Portanto, terminámos agora de ouvir o My Way e vamos para a segunda música. Esta segunda música, vamos andar para uma época mais contemporânea. Vamos para uma época da minha vida muito feliz. É aquela coisa que todos os casais têm, que é uma música, e eu e a Sara também temos a nossa música, que partilhamos muito nas redes sociais com

enviamos uma fotografia a dois, ou, e mesmo quando estamos a enviar mensagens um ao outro. É uma música recente, é uma música de uma cantora ainda um pouco desconhecida em Portugal, que é a Mika Millar, que tem esta música fabulosa mesmo, acho que todos vão gostar, que é Heaven Knows. Portanto, o céu sabe, e nós escolhemos esta música os dois por uma razão. Temos algo em comum, que é os nossos pais já faleceram, portanto o meu pai e o pai da Sara, e sempre brincámos um pouco dizendo que esta relação foi feita no céu, e portanto o céu sabe, porque o pai da Sara e o meu fizeram este arranjinho lá. Portanto, vamos ouvir o Heaven Knows, da Mika Millar.

0: pronto, foi o Heaven Knows da Mica Millar, e assim termino as minhas duas músicas. O meu nome é José Gouveia, comentador das estrelas, seja à tarde, seja à noite, e continuem com a CM Rádio, sempre sintonizada como eu, no carro.
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2: Assim também o contributo do painel de comentários Noite das Estrelas da CMTV. Depois do Zé Gouveia, também o Daniel Nascimento nas músicas da nossa vida.
3: Olá a toda a gente, todos os ouvintes da Correio da Manhã Rádio. Eu sou Daniel Nascimento, sou comentador da tarde e

da Noite das Estrelas e recebi o desafio difícil de escolher duas músicas da minha vida. Bem, lembrei-me de uma imediatamente, que é o Karma Chameleon dos Culture Club. A primeira vez que ouvi a música, fiquei encantado, nem era adolescente, era um pré-adolescente, mas sempre gostei muito de música e fascinado não apenas pelos sons, mas pela estética do grupo. Era a primeira vez que eu via algo tão estranho e tão impactante, e portanto essa música de facto passou a ser uma das músicas da minha vida, e portanto convido-vos a ouvir. Tenho a certeza que muitas pessoas já a conhecem, mas divirtam-se a ouvir mais uma vez.

E pronto, esta foi a primeira escolha. A segunda é uma música que tem outra importância. É o Glory, de John Legend, com Common, um rapper norte-americano, e fez parte da banda sonora do filme Selma, que contava a história das lutas, da luta pela conquista das liberdades civis dos negros nos Estados Unidos. E tem essa importância porque a música não significa apenas música para mim, essa, mas uma lição de história. E, portanto, tem essa importância de me fazer pensar, de me fazer sentir, sobretudo, e é uma música que me marcou e que marca até hoje. E, portanto, convido-vos a ouvir Glory. 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

0: 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E pronto, e é isto. Karma Chameleon e Glory são duas das músicas da minha vida. Obrigado Correio da Manhã Rádio por me convidarem para estar aqui. Espero que convidem mais uma vez. E espero que vocês também, onde quer que estejam, se divirtam a ouvir não apenas estas músicas, mas a ouvir a enorme playlist da Correio da Manhã Rádio. Eu sou o Daniel Nascimento, sou comentador da Tarde e Noite das Estrelas e deixo aqui um grande abraço a todos. Eu sei que já passou algum tempo, mas feliz ano.
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0: Assim também o Daniel Nascimento, da CMTV, de passagem por este compacto fim de semana. As músicas da nossa fita, na Correio da Manhã Rádio.
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Seja bem-vindo a mais uma edição do Aurora. Eu sou a Ana Pinto, faço-lhe companhia até bem perto das 6:30 da manhã. Um ótimo início de semana, bom regresso ao trabalho ou boas férias, se for o seu caso. Fique desse lado em 90.4, se nos ouve na Grande Lisboa, 94.8 no Grande Porto e em cmradio.pt, onde quer que esteja. E agora seguimos com os Tears for Fears, uma das músicas mais icónicas da década de 80.

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1: Daqui a pouco temos mais um convidado no Músicas da Nossa Vida. Para já, uma dupla improvável. Vanessa da Mata canta o som da guitarra.

0: Nós já temos muitas saudades de António Chainho, mestre da guitarra portuguesa, que morreu no início deste ano, deixando um legado incontornável na música portuguesa. E agora vamos para mais um Músicas da Nossa Vida. Hoje o convidado é Daniel Nascimento.
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2: Olá a toda a gente, todos os ouvintes da Correio da Manhã Rádio. Eu sou Daniel Nascimento, sou comentador da tarde e da noite das estrelas e recebi o desafio difícil de escolher duas músicas da minha vida. Bem, lembrei-me de uma imediatamente, que é o Karma Chameleon dos Culture Club. A primeira vez que eu vi a música, fiquei encantado. Era adolescente, era um pré-adolescente, mas sempre gostei muito de música e fascinado não apenas pelos sons, mas pela estética do grupo. Era a primeira vez que eu via algo tão estranho e tão impactante, e portanto essa música de facto passou a ser uma das músicas da minha vida, e portanto convido-vos a ouvir. Tenho a certeza que muitas pessoas já conhecem, mas divirtam-se a ouvir mais uma vez.

significa apenas música para mim, essa, mas uma lição de história. E, portanto, tem essa importância de me fazer pensar, de me fazer sentir, sobretudo, e é uma música que me marcou e que marca até hoje. E, portanto, convido-vos a ouvir.

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1: Pronto, e é isto. Karma Chameleon e Glory são duas das músicas da minha vida. Obrigado Correio da Manhã Rádio por me convidarem para estar aqui. Espero que convidem mais uma vez e espero que vocês também, onde quer que estejam, se divirtam a ouvir não apenas estas músicas, mas a ouvir a enorme playlist da Correio da Manhã Rádio. Eu sou Daniel Nascimento, sou comentador da Tarde e Noite das Estrelas e deixo aqui um grande abraço a todos.
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3: Ouvimos mais um episódio do Músicas da Nossa Vida. Todos os dias passa por aqui uma personalidade e revela-nos as músicas que marcaram, que foram importantes. Hoje, Daniel Nascimento, comentador social na CMTV.
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3: Ai, vai, vai, Júlio. Júlio Heitor, Mónica Peixoto, Filipe Galamba e Luís Silva são os protagonistas da sua manhã. São eles que lhe dão a informação rigorosa, melhor primeiro. As rubricas que o fazem pensar, que o informam, que o fazem rir, a melhor música. E tudo isto, assim, muito bem embrulhado e servido pelo talentoso Júlio Heitor. Quer melhor? Então venha daí, fique desse lado. Estamos em 90.4 se nos ouve na Grande Lisboa, 94.8 no Grande Porto e estamos também nas redes sociais à distância de um clique em cmradio.pt, no Instagram em cmradio oficial. Por isso, não há motivos para não ficar na nossa companhia. Se vai na estrada, já sabe, conduza com muito cuidado, leve-nos consigo, tenha um excelente início de semana e um bom regresso ao trabalho. Ah, isso está de férias, então isso é perfeito. Perfeito. Bom, seguimos com Mojo.

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Em ritmo de dança nesta madrugada de segunda-feira, dia 1 de junho, feliz dia da criança com muitos mimos e abraços. Na verdade, todos os dias são das crianças de todos os cantos do mundo.

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2: Pois é, hoje temos as previsões da tia Maia. Começa a semana com a informação dos astros. Todos queremos saber o que nos espera, não é verdade? Tenha um excelente início de semana, bom regresso ao trabalho, boas férias se for o seu caso e, olha, leve-nos consigo. Aqui tem a melhor informação e

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Lugar ao Sol, aqui ficou o projeto Resistência, que tanto sucesso fizeram. Deviam voltar, nós íamos adorar. Uma excelente ideia, não acha? Bom, tenha uma ótima segunda-feira. Daqui a pouco há Vidas Assim com o Vítor Figueiredo. Para já, a senhora Gracie Abrams.

0: Muito bom dia, tenha uma excelente segunda-feira. Vamos ficar com mais uma história do Vítor Figueiredo. Fique desse lado porque há vidas assim para conferir.
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2: Eu sei que está calor, muito calor, de ananases, mas vamos fazer um exercício de imaginação. Está frio, muito frio, com aquele tipo de vento forte e gélido que, dizia a minha mãe, até corta. Cada passo era uma luta entre o corpo e a sobrevivência. À volta apenas gelo, silêncio e uma paisagem tão alta que as nuvens passavam muito abaixo deles. O oxigênio era pouco e respirar exigia um esforço constante. Até apertar uma bota ou levantar um pé obrigava a um esforço de concentração brutal. Os dois homens subiam muito devagar, ligados por cordas e por uma confiança absoluta um no outro. Durante dias, dormiram em tendas frágeis, montadas em encostas, onde qualquer erro podia provocar uma queda de centenas de metros. À noite, o frio descia muito abaixo dos 30 graus negativos. Havia momentos em que o cérebro se nevoava. Um deles descreveu mais tarde a sensação de caminhar como dentro de um sonho lento. O outro enterrava pequenas ofrendas na neve, biscoitos e chocolates, sempre que o caminho se tornava mais difícil. Apesar das dificuldades extremas, os dois continuaram a subir. À frente, agora, existia apenas uma aresta estreita de neve e rocha. De um lado, precipícios. Do outro, uma ventania violenta. Quando ultrapassaram o último obstáculo, perceberam que não havia mais nada acima deles. Há vidas assim. A 29 de maio de 1953, Edmund Hillary e Tenzing Norgay tornaram-se nos primeiros homens a alcançar o topo do Monte Everest a 8.849 metros de altitude. Eram 11:30 da manhã. Por lá estiveram apenas 15 minutos. Hillary escreveu mais tarde que a sensação dominante de chegar ao cume do Everest não foi de triunfo, mas de alívio. Depois de semanas de escalada extrema, o cume era pequeno, ventoso e perigoso. No topo do Everest não existia espaço confortável para ali ficar muito tempo. Durante décadas houve discussão sobre quem pisou primeiro o cume. Hillary e Tenzing evitaram alimentar rivalidades e deram sempre uma resposta diplomática. Chegaram juntos. Mas Tenzing Norgay, um nepalês, na sua autobiografia de 1955, O Tigre das Neves, acabou com o mistério ao admitir que Hillary tinha colocado o pé no cume momentos antes dele.
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0: É um regresso a casa bem disposto e com muitas gargalhadas. Só não estivesse a Luciana Abreu em estúdio. A conversa com o Alberto Rocha. A informação é assegurada naturalmente pela jornalista Alexandra Pereira e pelo Vítor Figueiredo. Portanto, está bem entregue a partir das 4 da tarde aqui na Correio da Manhã Rádio. Muito bom dia, uma ótima segunda-feira. Seguimos a viagem com os Prefab Sprout.

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4: Muito bom dia, tenham uma ótima segunda-feira. Vamos para mais um check-up. Hoje, Dia Mundial da Criança. E vamos, como não seria de esperar outra coisa, falar da saúde delas.
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4: O Dia Mundial da Criança é uma oportunidade para falar de saúde infantil, prevenção e qualidade de vida. Apesar dos enormes avanços da medicina nas últimas décadas, muitas doenças continuam a afetar milhares de crianças em todo o mundo. Algumas delas facilmente evitáveis através da vacinação, de hábitos de higiene, de alimentação equilibrada e de acompanhamento médico regular. Segundo a Organização Mundial da Saúde, muitas das doenças infantis mais frequentes podem ser prevenidas ou tratadas precocemente quando existe acesso adequado aos cuidados de saúde. Entre as doenças mais comuns na infância encontram-se as infecções respiratórias como bronquiolite, bronquite, pneumonias, amigdalites ou otites. Estas patologias surgem sobretudo nos meses mais frios e podem provocar febre, tosse, dificuldades respiratórias e grande desconforto nas crianças mais pequenas. A pneumonia continua a ser uma das principais causas de mortalidade infantil em vários países do mundo. A prevenção passa sobretudo por medidas simples do dia-a-dia, capazes de reduzir o risco de transmissão de vírus e bactérias. Ensinar as crianças em idade escolar a lavar as mãos, a tossir e espirrar para o braço é fundamental. Arejar os espaços onde se encontram e proporcionar-lhes uma alimentação rica e variada, assim como horas necessárias de sono, fazem uma enorme diferença na saúde das crianças. As gastroenterites e doenças diarreicas continuam igualmente a afetar muitas crianças, sobretudo devido à desidratação que podem provocar nos bebés e nas crianças mais pequenas. A lavagem frequente das mãos, o consumo de água segura e a vacinação contra o rotavírus ajudam a reduzir significativamente os casos graves. Os especialistas alertam ainda para o aumento de problemas associados ao estilo de vida moderno, como obesidade infantil, sedentarismo, perturbações do sono, ansiedade e problemas de saúde mental. A saúde da criança não depende apenas da ausência de doença. Inclui também alimentação equilibrada, prática de atividade física, sono adequado, estabilidade emocional, segurança familiar e acesso à educação e aos cuidados de saúde. A Unicef sublinha que os primeiros 1000 dias de vida têm impacto direto na saúde futura da criança e até na sua vida adulta. Neste Dia Mundial da Criança, fica a mensagem: prevenir continua a ser o melhor tratamento. Vacinação, alimentação saudável, exercício físico, acompanhamento pediátrico regular e atenção ao bem-estar emocional são fundamentais para garantir crianças mais saudáveis, felizes e preparadas para o futuro.
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0: Bem-vindos ao programa Exigências. 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

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Está feita a apresentação dos protagonistas do Bom Dia. Eu despeço-me por hoje. Regresso amanhã bem cedinho pela fresca, logo às 5 da manhã, antes do sol nascer. Desejo-lhe um fantástico início de semana. Bom regresso ao trabalho. Boas férias, se for o seu caso. Hoje é dia 1 de junho. Muitas pessoas começam hoje as suas férias. Olhe, leve-nos consigo e vai muito bem acompanhado.

0: Ronan Keating, Life is a Roller Coaster, do início de uma nova semana de trabalho. Descansa Ana Pinto, do seu Aurora, de regresso amanhã a partir das 5 da manhã. Por cá está reunida a equipa do Bom Dia da Correio da Manhã Rádio. Vamos às notícias, vamos embora. São as primeiras da semana e do dia da manhã. Filipe Galamba, bom dia.
1: Bom dia, Júlio. Está em curso uma caça ao homem em Olhão, depois de dois homens terem sido baleados. As autoridades admitem a hipótese de um ajuste de contas ligado ao tráfico de droga. As vítimas estão internadas no Hospital de Faro. O Rafael Domingues está a acompanhar o caso no Algarve.
2: Dois homens estão internados aqui no Hospital de Faro depois de terem sido baleados em Olhão na madrugada deste domingo. Tudo terá acontecido por volta da 1 da manhã na via pública, em que estes dois homens, na sequência de um ajuste de contas devido a negócios relacionados com tráfico de droga, terão sido baleados. É a Polícia Judiciária que está encarregue do caso e está a tentar descobrir o paradeiro destes suspeitos, que ainda se encontram em fuga.
1: Os autores dos disparos contra dois homens em Olhão continuam em fuga. As autoridades investigam a hipótese de um ajuste de contas relacionado com o tráfico de droga. As vítimas estão internadas em Faro. Um incêndio consumiu uma zona de mato e olival em Alcoutim este domingo. Mais de 100 operacionais estiveram envolvidos no combate às chamas. O fogo acabou por ser dominado ao fim da tarde, sem populações em risco. Um bombeiro teve de ser assistido pelo INEM por exaustão. O dispositivo mantém-se em vigilância para consolidação do rescaldo. Já em Valongo, também um incêndio deflagrou domingo numa zona de mato e floresta. O combate mobilizou mais de 150 bombeiros e 5 meios aéreos. O fogo foi dado como dominado pelas 10 da noite. O ministro da Administração Interna considera que o verão vai ser difícil. Luís Neves garante, no entanto, que a estrutura de resposta aos incêndios está preparada para enfrentar eventuais dificuldades.
3: Contamos com os militares, com a Guarda, com a AGIF, com o ICNF, com a Proteção Civil, portanto todos estão a colaborar, e eu quero dizer que essa estrutura está preparada, se necessário for, espero que não, para trabalhar numa estrutura de emergência para o combate. Portanto, estamos a trabalhar na prevenção. E por isso o país todo tem, de facto, mais meios, há uma nova confiança, mas há questões que nós não contornamos, que são as questões climáticas, e estamos a fazer esse percurso natural para termos os meios todos preparados para responder a um verão que, eu já o disse e repito, poderá ser muito difícil.
1: A fase Charlie do dispositivo especial de combate a incêndios rurais arranca precisamente esta segunda-feira, marca o início do período mais crítico do combate aos incêndios em Portugal. A fase implica reforço de meios humanos e operacionais, com bombeiros, forças de segurança e vigilância aérea no terreno. As autoridades sublinham o aumento de risco devido às temperaturas elevadas e baixa umidade.

0: e apelam à prevenção e à colaboração da população. O objetivo é reforçar a vigilância e reduzir o impacto de eventuais incêndios nas zonas florestais e agrícolas. Uma mulher de 59 anos vai ser julgada em Viana do Castelo por crimes de burla qualificada. A arguida recorria a aplicações de encontros para contactar homens com elevado poder económico. Apresentava-se como uma mulher rica e influente para os seduzir. Segundo a acusação, conseguiu obter cerca de 200 mil euros de dois idosos, Fátima Vilaça.
1: O primeiro encontro com uma das vítimas, um ex-imigrante de 74 anos, aconteceu em setembro do ano passado, numa esplanada no Cais de Gaia. Anabela Carvalho, que dizia ser arquiteta, pediu um cálice de vinho do Porto que custava 21 euros. A escolha da bebida cara impressionou o homem que tinha acabado de conhecer. E a falsa arquiteta, de 59 anos, disse-lhe que era rica, mais rica do que ele. Um mês depois, o casal estava a partilhar casa em Ponte de Lima. Na semana seguinte, Anabela desapareceu com 150 mil euros do ex-imigrante. A burlona do amor foi detida em fevereiro deste ano pela Polícia Judiciária de Braga, após várias queixas.
0: A notícia é hoje o principal destaque do Correio da Manhã, com a manchete Burla idosos em encontros amorosos. A França pediu uma reunião urgente da ONU após Israel ocupar uma fortaleza no sul do Líbano. Paris fala em violação do direito internacional, enquanto Tel Aviv afirma tratar-se de uma operação estratégica contra o Hezbollah, no Nuadens.
2: Israel tomou posse de uma fortaleza histórica no sul do Líbano, numa nova escalada da guerra com o Hezbollah. A reação internacional não tardou. França considera que a incursão levanta sérias dúvidas sobre o respeito pelo direito internacional e pelo cessar-fogo em vigor desde abril. Israel assumiu o controlo de uma posição estratégica. Os militares dizem que esta posição permitia ao Hezbollah vigiar e atacar zonas do norte do país. O ministro da Segurança Nacional de Israel vai mais longe e defende a destruição de um subúrbio de Beirute, considerado um bastião do Hezbollah.
0: O Conselho de Segurança da ONU vai reunir hoje de emergência a pedido da França após a tomada pelo exército israelita da fortaleza medieval no Líbano. A reunião vai acontecer após um outro encontro de emergência solicitado pela Roménia na sequência da queda de um drone num edifício em Galati. O mês de junho começa com uma descida no preço dos combustíveis. Apesar do alívio, as perspectivas dos condutores não são animadoras.
3: Reduzir a velocidade para não consumir tanto. Eu sou lógica. Quem anda com o carro todos os dias, depende dele para o trabalho, é muito complicado. E ordenados baixos.
4: É a altura de testar, pelo menos para tentar, enfim, prevenir o próximo aumento, porque isto tem andado assim a oscilar, uma semana baixa, noutra sobe, e uma descida de 10 cêntimos é significativo.
5: Isso ao juntar à alimentação, que também aumentou, tudo junto, os portugueses têm muito mais dificuldades, não é? A carteira fica muito mais vazia.
6: Eu acho que ainda vai continuar a subir e a descer enquanto não acabar esta situação da guerra e isto. As guerras, pronto, não são nada connosco e a gente é que acabamos por pagar.
7: O governo ganha muito, muito dinheiro sobre os combustíveis. Ia poder reduzir mais um bocadinho e ajudar mais o pessoal. Mas não, o Zé Bovinha é que paga tudo.
0: A descida do preço do petróleo vai traduzir-se num alívio de cerca de 10 cêntimos por litro nos preços da gasolina e do gasóleo a partir desta segunda-feira. O Algarve está no centro de uma polémica sobre a utilização de chapéus de sol nas praias. A Agência Portuguesa do Ambiente considera abusiva a ocupação de áreas públicas em frente às zonas concessionadas, enquanto os concessionários contestam as regras e alertam para prejuízos e perda de qualidade do serviço. A maioria dos banhistas concorda com as novas regras.
8: Acho que a praia é de todos e acho que as pessoas que têm a concessão estão apenas com aquele espaço. O resto ainda é praia e somos tantos. Faz sentido usar esse espaço.
9: Agora já é permitido, sim, e muito bem. Acho que não fazia muito sentido.
10: Acho que a praia é de toda a gente, eles têm direito àqueles metros quadrados e o resto é da população, acho que sim. Esta zona é de todos, é pública, acho que sim, acho que toda a gente deveria usufruir dessas partes, porque senão não temos espaço para as pessoas estarem na praia, né? Já acho que nunca deviam ter proibido a população de se instalar aqui.
0: Já os banhistas que ficam nas áreas concessionadas defendem que, por pagarem, devem ter o direito a usufruir daquele espaço sem guarda-sóis em frente.
11: Particularmente, a gente paga por estar aqui, então a gente está pagando por uma vista e ter uma liberdade desse acesso. Eu acho que uma coisa privada, né? A minha opinião, que sendo pago e tendo essa privacidade aqui, eu acho que eu não concordo de ter

0: esses chapéu de sol ali, atrapalhando essa visão.
1: Eu acho que a praia é bem grande, né? Então, acho que deveria, se a gente está pagando para estar aqui, deveria ser uma vista privilegiada, sim.
2: A Agência Portuguesa do Ambiente promete clarificar as normas e garantir a aplicação uniforme antes do pico do verão.
3: Ui, vai ser lindo. 20 para as 7, estamos a caminho do trânsito. Ou melhor, oxalá não. Estamos a caminho da informação de trânsito, depois da síntese informativa com o Filipe. Assim sim, a caminho do trânsito não dá jeito nenhum, não é?
4: O trânsito é que vem a caminho de nós. É um bocado isso, não é?
3: Oh, meu Deus. Ao trânsito.
1: Ah, esta hora poesia.
3: Logo de manhã.
4: Vem a caminho porque ainda não há muito.
3: Ainda não há. Vem
4: a
3: caminho. Esperemos que se atrase.
4: Há de chegar e não há de faltar. É certo que já existem alguns problemas e é por aí que vamos avançar, concretamente na A29. É que há cerca de uma hora e meia, duas horas, a A29 esteve cortada ao trânsito entre Ovar de Sul e Estarreja, tudo isto em consequência de um incêndio numa viatura. Nesta altura não tenho para já a indicação que o trânsito esteja reaberto, mas é possível que sim, dado que esta situação foi há cerca de duas horas e, portanto, a situação estará devidamente controlada. É certo, também no Porto, a indicação de um acidente, o primeiro acidente da manhã é na rua 5 de Outubro, que de certa forma pode prejudicar o trânsito proveniente da Avenida AEP. Nesta altura, essa situação ainda não se verifica, mas o que é certo é que pode vir a afetar se não for ultrapassado rapidamente este acidente. Os outros acessos ao Porto, para já, ainda estão com trânsito regular. Quanto a Lisboa, também nada a registar em termos de grandes congestionamentos, há apenas um acesso à cidade, que aqui sim já está difícil, é a A2 para a ponte 25 de Abril, a fila já antecede a Baixa de Almada e aproxima-se muito rapidamente do primeiro viaduto do Feijó. Também se nota já alguma intensidade na Estrada Nacional 10, à passagem pela zona da Quinta do Conde, e também já está intenso o trânsito no IC19, no troço entre Tercena e Queluz. Mas, mesmo assim, não existem paragens no IC19. Os restantes acessos a Lisboa estão com trânsito regular.
3: Sim, senhora, são as primeiras notas do trânsito do nosso Luís Silva. Estamos a 18 minutos das 7 da manhã. Qualquer alerta, a qualquer momento, estará de regresso o Luís Silva com o trânsito aqui na Correio da Manhã Rádio. Entretanto, e já que estamos numa semana especial...
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3: Vai ser lindo, cá vamos nós de arquinho e de balão. Não é esta hora, porque ainda estamos a acordar. Está a acordar connosco, ainda bem, por cá reunida a equipa deste Bom Dia da Correio da Manhã Rádio. Mónica Peixoto, Luís Silva, Filipe Galamba e eu próprio, Julitor, consigo até bem perto das 11 da manhã. Qual é a história desta manhã? É o aniversário da Brandy Carlile, que faz hoje 45 aninhos. Começa cedo isto, não é? Vai ser um dia de festa.

0: Brandy Carlile. Dia de festa para Brandy Carlile, 45 aninhos. Começamos logo o dia a comemorar um lindo aniversário. Ah, beber um cafezinho, coisa boa. 13 minutos para as 7 da manhã. Vamos às compras, vamos embora. Olhamos o tempo a seguir.
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0: E que tempo temos para esta segunda-feira, 1º de junho? Ah, bem-vindo mês de junho. Mês maravilhoso, não é? É o seu mês preferido, eventualmente faz anos este mês também. Temos de falar sobre isso, não se esqueça de nos avisar, ok? Máximas para este 1º de junho, digo-lhe já que as temperaturas descem e até bastante em alguns pontos do país. 22 graus a máxima esperada hoje para Vila Real, 22 graus também para o Porto, 27 para Lisboa, 36 em Faro. O Algarve está quentinho, prevê-se também temperaturas elevadas para o litoral e também para o interior alentejano. Évora chega a 34 graus e Beja aos 33 graus. De resto, um dia que vai ter sol em todo o país, não há sequer previsão de aguaceiros. Deixa lá ver se ainda chove esta semana. Estava previsto alguns aguaceiros, sim, para quarta-feira, especialmente na região norte. Mas disso falaremos adiante quando lá chegarmos em véspera de dia feriado. Juntos!
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0: Até porque esta semana vai ser assim um bocadinho mais curtinha, dirá eventualmente. Epá, não é para todos. Pois não. Quem é que guardou férias para agora?

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1: Porque isto vai pegar moda. Muito bom dia, está com o Correio da Manhã Rádio. Estamos a 7 minutos das 7 da manhã. Temperaturas atuais. Há instantes Porto com 16 graus, Lisboa 17, Faro 21. Melhor primeiro, este é o Grande Jornal das 7, a edição é de Mónica Peixoto. Bom dia, Mónica.
4: Olá, bom dia. Os trabalhadores da AIMA começam hoje uma greve de 4 dias. O Sindicato dos Técnicos de Migração fala em problemas estruturais que afetam gravemente os trabalhadores e o funcionamento dos serviços da AIMA e que têm impacto direto nos cidadãos estrangeiros. Aponta ainda o aumento da pressão sobre os trabalhadores da AIMA sem o correspondente reforço de meios humanos e técnicos. A greve dos trabalhadores da AIMA começa hoje e decorre até sexta-feira. O incêndio em Alcoutim foi extinto ao final da tarde de ontem. Nesta altura, mantém-se no terreno 34 operacionais, apoiados por 13 meios terrestres em operações de vigilância. Um bombeiro teve ontem de ser assistido por exaustão. As chamas deflagraram à tarde numa zona de difícil acesso. Rafael Domingues.
6: As descargas de água feitas pelos fireboss e helicópteros foram fundamentais para evitar a propagação do incêndio. Incêndio face à dificuldade de acessos. Uma zona de olival, pinheiros e mato acabou por ser consumida pelas chamas que ao longo do dia foram cedendo aos meios.
7: Tem sido combatido cá no laborato e parece que tem vindo a ir a martilongo, mas não vai progredir muito longe o incêndio.
8: A tua opinião a partir de irá circunscrever-se nesta zona onde está neste momento?
7: Isso mesmo, afirmativo. Fogo

0: por cá, pela gente, não vai muito longe. Pelos bombeiros também têm feito os trabalhos para ele não ir muito longe e não progredir.
1: Mais de 100 operacionais estiveram envolvidos no combate às chamas. O incêndio foi perdendo dimensão e acabou por ser dado como dominado ao fim da tarde. Não houve populações em risco.
2: Também ontem em Alfena, Valongo, um incêndio preocupou a população e os operacionais no terreno. As chamas só foram dominadas às 10 da noite, 8 horas depois do alerta de incêndio. O repórter David Monteiro acompanhou o combate às chamas.
3: Foi uma tarde de muito trabalho para as dezenas de operacionais que para aqui foram mobilizados, desde logo porque se tratou de um incêndio que deflagrou numa zona de floresta com muito declive e que dificultou a progressão dos operacionais. Além disso, trata-se também de uma zona com linhas de alta tensão, o que dificultou durante a tarde o trabalho dos meios aéreos que aqui estiveram a dar esse apoio, mas que viram esse trabalho também dificultado pelo facto de existirem linhas de alta tensão em todo este perímetro do incêndio. Ainda assim, a boa notícia foi de que este incêndio lavrou apenas numa zona de mato e floresta, longe das habitações, a preocupação dos operacionais foi sobretudo nesta zona de floresta para tentar combater o incêndio.
2: E de acordo com o site fogos.pt, este incêndio em Alfena, Valongo, está em fase de conclusão. Ontem, à margem da cerimónia do Dia Nacional dos Bombeiros em Paredes, o ministro da Administração Interna admitiu que este verão vai ser muito difícil em matéria de combate a incêndios rurais. Luís Neves garante, no entanto, que está tudo a postos.
4: Contamos com os militares, com a Guarda, com a AGIF, com o ICNF, com a Proteção Civil, portanto, todos estão a colaborar. E eu quero dizer que essa estrutura está preparada, se necessário for, espero que não, para trabalhar numa estrutura de emergência para o combate. Portanto, estamos a trabalhar na prevenção. E por isso o país todo tem, de facto, mais meios, há uma nova confiança, mas há questões que nós não contornamos, que são as questões climáticas, e estamos a fazer esse percurso natural para termos os meios todos preparados para responder a um verão que, eu já o disse e repito, poderá ser muito difícil.
2: O ministro da Administração Interna ontem em Paredes recordar que hoje tem início a fase Charlie do dispositivo de combate a incêndios rurais. Durante este mês de junho há um reforço de meios no terreno. Nesta altura estão mais de 15 mil operacionais, quase 3.500 veículos e 81 meios aéreos mobilizados. Dois homens foram baleados domingo de madrugada em Olhão. Os autores dos disparos estão em fuga. As autoridades admitem que se tenha tratado de um ajuste de contas por tráfico de drogas. A judiciária investiga. Rafael Domingues.
5: Dois homens estão internados aqui no Hospital de Faro depois de terem sido baleados em Olhão na madrugada deste domingo. Tudo terá acontecido por volta da 1 da manhã na via pública em que estes dois homens, na sequência de um ajuste de contas devido a negócios relacionados com tráfico de droga, terão sido baleados por outros suspeitos que se acabaram por colocar em fuga. Aí neste momento ainda permanecem em paradeiro desconhecido. Quanto às vítimas, foram assistidas no local pelo INEM e transportadas aqui para o Hospital de Faro. Uma delas estará em estado mais grave, uma vez que, de acordo com o Jornal de Notícias, terá sofrido um tiro na zona do tórax.
2: Um crime sob investigação da Judiciária de Faro. Um agente da PSP foi agredido por um grupo de 15 indivíduos em Beja. O polícia alerta para o facto de haver crianças que estavam a lançar pedras contra veículos que passavam numa rua quando foi alvo das agressões. Luís Rosário.
6: O episódio de violência aconteceu no sábado à noite. Um agente da Polícia de Segurança Pública de Beja foi agredido por 15 indivíduos, mesmo depois de ter-se identificado. Quando estava a tentar atravessar a rua de carro, alertou algumas pessoas para o facto de várias crianças estarem na estrada a arremessar pedras em direção aos veículos, mas acabou por ser surpreendido. O agente foi transportado para o Hospital José Joaquim Fernandes, em Beja, recebeu tratamentos médicos e foi sujeito a uma pequena intervenção cirúrgica. Um dos indivíduos foi detido e vai ser presente a primeiro interrogatório judicial esta segunda-feira para a aplicação das medidas de coação.
2: Um detido e outras 10 pessoas identificadas depois de agredirem um polícia em Beja.

0: Na manchete do Correio da Manhã, burla idosos em encontros amorosos. O Ministério Público acusa uma falsa arquiteta de 59 anos de burlas num total de 200 mil euros. As vítimas são idosos que a mulher atraía através de uma aplicação de encontros. A falsa arquiteta está em prisão preventiva desde fevereiro. Pode ler os detalhes desta história na edição de hoje do Correio da Manhã. No Dia da Criança, a Pordata faz o retrato da infância em Portugal. O país é um dos que tem a menor percentagem de crianças na União Europeia, 9,8% da população. Há 50 anos havia 22% de crianças em Portugal. 157 mil crianças estão em risco de pobreza, ou seja, cerca de 10% dos menores de 12 anos. Portugal é um dos países onde as crianças passam mais tempo na escola, em média 38,3 horas por semana. No caso do pré-escolar, uma percentagem, um valor bem acima da média europeia, que é de 30,5 horas por semana na escola, indica a Pordata. O governador do Banco de Portugal defende uma subida das taxas de juro já este mês. Em entrevista ao programa Conversa Capital, do Jornal de Negócios e Antena 1, Álvaro Santos Pereira sublinhou os riscos da subida da taxa de inflação, que atingiu em maio os 3,3%, segundo a estimativa rápida do INE.
1: Vale mais atuar mais cedo que mais tarde, para depois não termos uns efeitos de segunda ordem que sejam bastante maiores. E, portanto, é importante quando existem espirais ou possíveis espirais inflacionistas, eu prefiro que nós atuemos mais rapidamente e decisivamente para depois termos menores impactos na inflação.
0: O governador do Banco de Portugal em entrevista ao programa Conversa Capital, para ler na íntegra na edição de hoje do Jornal de Negócios. Depois da polémica, o Instituto de Conservação da Natureza voltou atrás e acabou por renovar o contrato com a equipa técnica responsável pelo Centro Nacional de Reprodução do Lince Ibérico em Silves. Desta forma, a equipa técnica liderada pelo biólogo Rodrigo Serra vai continuar à frente do centro e do programa de conservação e introdução do lince ibérico em Portugal. O novo contrato vai durar 14 meses e assegura a continuidade das operações num período relevante para o bem-estar e o acompanhamento das crias que nascem em 2027 até que sejam autónomas, indica o ICNF em comunicado. O Conselho de Segurança da ONU reúne-se hoje de emergência a pedido da França para falar da captura por Israel da fortaleza medieval de Beaufort, no Líbano. Israel confirmou que atravessou o rio Litani, no sul do Líbano, e alargou as operações militares contra posições do Hezbollah, o objetivo proteger a população do norte de Israel. A conquista da fortaleza de Beaufort representa a incursão mais profunda das forças israelitas no Líbano em mais de duas décadas, isto numa altura em que supostamente está em vigor um cessar-fogo. Antes da reunião sobre o Líbano, o Conselho de Segurança da ONU vai abordar o ataque russo que atingiu um prédio residencial na Roménia a semana passada. Os Estados Unidos voltaram a atacar alvos no Irão durante o fim de semana. Na resposta, a Guarda Revolucionária Iraniana diz que atingiu uma base norte-americana do Golfo Pérsico. O Comando Central dos Estados Unidos fala em legítima defesa. Acusa o Irão de atacar um drone norte-americano em águas internacionais. Apesar destes ataques mútuos, o presidente dos Estados Unidos diz que estão perto de um grande e ótimo acordo com o Irão. Entretanto, fonte oficial norte-americana, citada pelo jornal New York Times, diz que nas últimas semanas o Comando Central dos Estados Unidos ajudou 70 navios comerciais a atravessar em segurança o Estreito de Hormuz. Marco Silva exige uma resposta de Rui Costa até ao final do dia relativamente ao futuro dele no Benfica. Segundo a CMTV, Marco Silva está disponível para treinar o clube, mas sente que o Benfica não o vê como prioridade. Além disso, Marco Silva quer garantias de investimento futuro no plantel e que tem controle direto nos reforços do Benfica. Quanto a José Mourinho, continua à espera do resultado das eleições no Real Madrid, dia 7, e pela reeleição de Florentino Pérez. Segundo o jornal Record, José Mourinho assinou contrato até 2029 e o Real Madrid vai pagar 15 milhões de euros pela cláusula de rescisão do treinador.
2: Mónica Peixoto com o grande jornal das 7, são quase 7:05, agora que estamos bem informados. Que é mesmo assim. Falta-nos saber do trânsito, mas disso trata o Luís Silva. E já. Luís, voltamos aos caminhos de Portugal. Vamos

0: E vamos a isso, começando a informação precisamente pelo norte do país. Dá conta precisamente de um corte de trânsito na A29, junto à saída para o Var Sul. Esta situação deve-se a um incêndio numa viatura esta madrugada, há mais de 2 horas. Tudo indica que a situação estará controlada, mas que faltam então os trabalhos de remoção da viatura. Portanto, conto com esta dificuldade no sentido norte-sul da A29. É uma informação que carece de mais pormenores e de maior confirmação, mas se estiver no local pode entrar em contacto connosco através do 927794422, a linha WhatsApp da Correio da Manhã Rádio, para mais pormenores sobre esta situação. Passamos para já para a cidade do Porto, também nesta altura com as primeiras paragens da manhã na via de cintura interna. Esta situação ocorre no sentido Arrábida-Freixo, junto à saída para a Boa Vista. Também já há maior intensidade de trânsito na A44, no troço entre a Madalena e o Nó de Coimbrões, e nota-se já mais trânsito no final da A3, ou seja, na ligação à via de cintura interna. Todos os outros acessos ao Porto, para já, ainda apresentam trânsito regular. Em Lisboa, nesta altura também já há mais trânsito, essencialmente em 2 dos principais acessos. Um deles é a A2, para a ponte 25 de Abril. A fila aumentou, está agora na Baixa de Corroios. Na margem sul do Tejo também já há mais movimento na Estrada Nacional 10. Há passagem pela zona da Quinta do Conde e destaque também para o IC19, neste momento com paragens no troço entre o viaduto da Crel e Queluz. Chamo aqui a atenção para a Avenida Conde Castro Guimarães, portanto na Amadora. Este importante acesso à Estrada Nacional 117, ou seja, a que dá a ligação a Alfragide e também à A5 e ao Restelo, há acidente na Avenida Conde Castro Guimarães e, portanto, a situação pode ficar mais complicada. A referência final vai para a A5, nesta altura também com mais trânsito, essencialmente à passagem pela zona do Estádio Nacional, mas mesmo assim o cenário ainda se pode considerar favorável. No entanto, tem a marginal como percurso alternativo. Os restantes acessos a Lisboa já começam a ter também mais trânsito, mas ainda sem congestionamentos. Essa intensidade também se aplica, por exemplo, à passagem pela zona de São João da Talha, no sentido norte-sul. Portanto, é este o cenário do trânsito.
1: A miudagem ainda tem aulas, não é? Ainda não acabaram as aulas?
0: Sim, ainda tem.
1: Ah, ok. Mas faz toda a diferença.
0: Estão quase no fim, mas ainda tem.
1: Ainda tem. Se houvesse dúvidas também, é só falar com o marido ou a mulher de algum professor. Por acaso temos aqui dois.
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1: Olhas tu, Luís. Ah, boa. A melhor informação de trânsito mais completa aqui na Correio da Manhã Rádio, na Grande Lisboa, na frequência de 90.4, no Grande Porto em 94.8, ou mesmo em cmradio.pt, onde nos quiser ouvir, para onde nos quiser levar, que é mesmo assim. Mano, tchau, me gustas tu, para dar assim um bom arranque para esta semana de trabalho. Juntos no Acordar, ligado à Correio da Manhã Rádio. Ainda se lembra desta? É uma bela memória. Vamos juntos, vamos embora.

0: noite show, 7 da manhã, 7 e mais uns minutinhos, não é? 7 e 13 é por esta hora, por volta desta hora que recebemos sempre a estrear, é a estrear novo episódio do Fala Barato do Eduardo Madeira. Eduardo, meu amigo, é a tua vez. Anda cá.
1: Ah,

0: E a pergunta de hoje é: que livro comprou ou vai comprar caso dê um salto à Feira do Livro?
1: Ruta Figueiredo, proprietária da farmácia Neurismo em Gondomar. Eu cá não vou a feiras, seja a Feira do Livro ou do Enchido. E a gente a mais, um autêntico viveiro de germes e vírus. Mas caso fosse um dia a Feira do Livro, o livro que eu compraria era A Peste, do Alberto Camus, que é sobre uma epidemia terrível provocada pela transmissão de germes e viroses. É o meu livro favorito, mas caí no erro de emprestá-lo a uma prima com a condição de ela o ler com luvas e máscara. Mas mesmo assim fiquei com medo e depois já não o quis de volta. Imaginei que o livro regressava cheio de germes. Podem dizer que sou nojentiça, mas antes nojentiça do que cheia de germes literários.
2: Marcelo Rebelo Sousa, ex-presidente e atual comendador da CM Rádio. Bom, eu estive para não ir por causa das ativistas que me atacam e depois eu tenho de desapertar o pescoço. Mas não resisti e fui de fato treino, barba, postiça e óculos de sol. E mesmo assim, pediram-me uma selfie porque me confundiram com o Bad Bunny. Fiz a boneco, mesmo que queira, não tem sossego nenhum. Entretanto, comprei alguns livros para oferecer. Comprei o livro Gamorra, do Roberto Saviano, sobre a máfia, que entreguei ao líder do PS.

0: Comprei memórias de um gigolô de Marcos Rei para o primeiro-ministro, porque o Passos Coelho insinuou que ele seria um prostituto da política, e ainda comprei ensaio sobre a estupidez de Stefano Oliveira para oferecer ao Ventura. Acho que pode ser quase autobiográfico. E é isto. Abraço aos ouvintes da CM Rádio, que são os melhores de Portugal.
1: Irmã Charete da Purificação da Ordem das Oblitas das Judas no convento de Correio de Badas. Já fui à Feira do Livro, sim. Comprei lá um livro, mas espero que a Madre Superiora não saiba. Foi o Kama Sutra.

0: Eu também gosto de ver os surfistas no Canhão da Nazaré e não vou lá meter. Uma coisa é ver, outra é fazer. Estou certa ou estou errada? Hoje vamos rezar um terço pelos que ficaram de fora do Bad Bunny por terem bilhetes falsos. Também são vítimas. Não pode ser só rezar pelos pobres e pela Palestina. Junta-te a nós. Hoje somos uma gota de água benta, amanhã um tsunami. Aleluia!
1: Jaime Damião, sou escritor e costumo visitar a Feira do Livro. Aliás, está entre as três coisas que eu nunca perco: Feira do Livro, Festival de Jazz de Vila Nova de Esgueia e as Noites de Sexo ao Vivo no Exótica Lisboa, no Pavilhão Carlos Lopes. Esses três eventos são sagrados para mim. Este ano vou fazer uma sessão de autógrafo nos três eventos e vou nu. Vou nu, em forma de protesto contra a cultura pastilha elástica, contra os TikToks, contra a banalização da arte. Quem quiser pode juntar-se a mim. Atenção, no Pavilhão Carlos Lopes, aconselho não irem mesmo todos nus e a meterem um pullover pelas costas, que à noite arrefece.

0: Um plover pelas costas. Bem, vamos ao quiosque. Ao quiosque da Mónica, já está aberto e o dia a nascer. A banca está carregadinha de jornais. E começamos naturalmente, como sempre, Mónica, pela capa do Correio da Manhã, antes que esgote, que é mesmo assim.
1: Que é mesmo assim. Vamos lá então assim. Começar pelo Correio da Manhã, na manchete: burla idosos a encontros amorosos. É o caso da falsa arquiteta que terá, digamos assim, burlado vários idosos num total de 200 mil euros, pelo menos nos que apresentaram queixa à justiça. Esta mulher está detida desde fevereiro e acusada pelo Ministério Público de burla. Também destaque no Correio da Manhã para Governo: lança concurso para apoiar a distribuição de jornais. Ainda no Dia da Criança, crianças portuguesas são das que mais tempo passam na escola, é o que mostra um relatório, um estudo da Pordata no Dia da Criança. Ainda na primeira página do Correio da Manhã, invasão do Líbano, Israel conquista Fortaleza, é tema de reunião extraordinária do Conselho de Segurança da ONU. No futebol, Marco Silva faz ultimato a Rui Costa, quer ruptura com Mourinho. Temas para ler com detalhe então na edição de hoje do Correio da Manhã. No Jornal de Notícias, a manchete diz que época balnear arranca com menos 265 vigilantes certificados nas praias. Os concessionários alertam para os perigos da escassez de nadadores salvadores. A maioria dos afogamentos mortais ocorre, no entanto, em zonas não vigiadas. No Diário de Notícias, na manchete, há 3 anos que as entradas na PSP não compensam as saídas. Também destaque com foto para Marilyn Monroe, 100 anos de solidão. Assinala-se este mês o centenário do nascimento de Marilyn Monroe. No Jornal Público, na manchete, imposto que rendeu 500 milhões ao Serviço Nacional de Saúde deixa de estar consignado à saúde. Sem anúncio nem debate, o governo retirou ao SNS a receita do chamado imposto Coca-Cola, o imposto sobre as bebidas açucaradas. Os especialistas falam em retrocesso. Também destaque com foto no Público para meio século a encolher. Crianças até aos 12 anos já só representam 9,8% da população. Como dissemos há pouco, há 50 anos havia 22% de crianças no país. Também destaque no Público para Feira do Livro: há quem se case numa fila de autógrafos e quem tatue um livro na pele. São destaques então no Público esta segunda-feira. No Jornal de Negócios, destaque para a Conversa Capital, entrevista com Álvaro Santos Pereira, o governador do Banco de Portugal. Ele afirma: há a tentação de facilitar demasiado o crédito, inflexibilidade tem impacto enorme na produtividade. São afirmações de Álvaro Santos Pereira, nesse caso, relativas à alteração ao Código do Trabalho. Precisamente, Código do Trabalho, lei laboral, banco de horas individual abrangeu 93 mil pessoas. O pico foi atingido em 2018. A indústria e distribuição entre os maiores defensores desta medida polémica que é proposta pelo governo na reforma da lei do trabalho. Nos desportivos, o jogo destaca o guarda-redes do Futebol Clube do Porto. Todas as fichas em Diogo Costa, é a manchete. Destaque também no jogo para o ciclismo, o perfil do jovem da Figueira da Foz que prendeu Portugal inteiro à volta à Itália.

0: do GP. O jogo à camisola branca no Giro, a prestação de Afonso Eulálio aqui então em destaque na edição de hoje do jornal O Jogo. No jornal A Bola, o destaque vai para Marco Silva. Negociações entre Benfica e treinador do Fulham foram retomadas. Último esforço por Marco Silva é a manchete na Bola. Marco Silva, que também está na capa do Record. Negociações estiveram por um fio. Marco, aliás, depois das tormentas. Salário motivou discórdia. Reunião de ontem resolveu parte das divergências. Acordo não será fechado antes da saída de Mourinho. Saída essa que, recordo, só deverá acontecer na próxima semana porque está, digamos assim, presa pelos resultados das eleições no Real Madrid.
1: Gosto que acho que segunda-feira é assim arrumadinho, não é?
0: É mais curtinho,
1: mais resumidinho.
0: É isso.
1: É uma dona. 7:22. Juntos neste acordar, já está agitado aqui o nosso Luís Silva. O que é que se passa, meu amigo?
0: Só aqui sinais de luz,
2: Exatamente. E é para o norte do país, são duas situações de uma de acidente, que é mais recente, é na via de cintura interna, sentido Freixo a Rábida, junto ao mercado abastecedor.
1: Certo.
2: E depois temos a informação complementar para a A29, que está cortada ao trânsito na zona de Ovar. Tudo isto em consequência de um caminhão que se incendiou esta madrugada. Esta ocorrência ocorreu no sentido norte-sul da A29 e o trânsito está então cortado entre Ovar Sul e Estarreja.
1: Para que esperar pela hora certa para dar informação de trânsito? Se aconteceu agora, o Silva conta-nos tudo, não é? É mesmo assim. É uma carta de despedida.

0: estiveram aqui no nosso aniversário. Está a fazer um aninho, já que vamos a caminho dos dois. Lá para o mês de novembro, se não estou enganado, que é mesmo assim. Em novembro, não é? Confirmou a data. Qual é a nossa data de aniversário?
1: 11 de novembro.
0: 11 de novembro. Epá, a malta com memória fantástica.
2: Dia de São Martinho.
0: Dia de São Martinho. Boa, boa, boa.
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3: 7h26, vamos lá para a síntese informativa, vamos lá ficar bem informado. Tudo pronto e em boa hora. Contigo, Filipe Galamba.
4: Uma mulher de 59 anos vai ser julgada em Viena do Castelo por crimes de burla qualificada. A arguida recorria a aplicações de encontro para contactar homens com elevado poder económico. Apresentava-se como uma mulher rica e influente para os seduzir. Segundo a acusação, conseguiu obter cerca de 200 mil euros de dois idosos, Fátima Vilaça.
5: O primeiro encontro com uma das vítimas, um ex-imigrante de 74 anos, aconteceu em setembro do ano passado, numa esplanada no Cais de Gaia. Anabela Carvalho, que dizia ser arquiteta, pediu um cálice de vinho do Porto que custava 21 euros. A escolha da bebida cara impressionou o homem que tinha acabado de conhecer. E a falsa arquiteta, de 59 anos, disse-lhe que era rica, mais rica do que ele. Um mês depois, o casal estava a partilhar casa em Ponte de Lima. Na semana seguinte, Anabela desapareceu com 150 mil euros do ex-imigrante. A burlona do amor foi detida em fevereiro deste ano pela Polícia Judiciária de Braga, após várias queixas.
4: A notícia é hoje o principal destaque do Correio da Manhã, com a manchete Burla Idosos em Encontros Amorosos. O incêndio consumiu uma zona de mato e olival em Alcoutim este domingo. Mais de 100 operacionais estiveram envolvidos no combate às chamas. O fogo acabou por ser dominado ao final da tarde, sem populações em risco. Um bombeiro teve de ser assistido pelo INEM por exaustão. O dispositivo mantém-se em vigilância para a consolidação do rescaldo. Já em Valongo, o incêndio flagrou também este domingo, numa zona de mato e floresta. O combate mobilizou mais de 150 bombeiros e 5 meios aéreos. O fogo foi dado como dominado pelas 10 da noite. O ministro da Administração Interna considera que o verão deste ano vai ser difícil. Luís Neves garante, no entanto, que a estrutura de resposta aos incêndios está preparada para enfrentar eventuais dificuldades.
6: Contamos com os militares, com a Guarda, com a AGIF, com o ICNF, com a Proteção Civil, portanto todos estão a colaborar e eu quero dizer que essa estrutura está preparada, se necessário for, espero que não, para trabalhar numa estrutura de emergência para o combate, portanto estamos a trabalhar na prevenção e por isso o país todo tem de facto mais meios, há uma nova confiança, mas há questões que nós não contornamos, que são as questões climáticas, e estamos a fazer esse percurso natural para termos os meios todos preparados para responder a um verão que, eu já o disse e repito, poderá ser muito difícil.
4: A fase Charlie do dispositivo especial de combate a incêndios rurais arranca esta segunda-feira, marca o início do período mais crítico do combate aos incêndios em Portugal. A fase implica reforço de meios humanos e operacionais com bombeiros, forças de segurança e vigilância aérea no terreno. As autoridades sublinham o aumento do risco devido às temperaturas elevadas e baixa umidade e apelam à prevenção e à colaboração da população. O objetivo é reforçar a vigilância e reduzir o impacto de eventuais incêndios nas zonas florestais e agrícolas. A França pediu uma reunião urgente da ONU após Israel ocupar uma fortaleza no sul do Líbano. Paris fala em violação do direito internacional, enquanto Tel Aviv afirma tratar-se de uma operação estratégica contra o Hezbollah. A escalada do conflito já provocou milhares de mortos e mais de 1 milhão de deslocados no Líbano. O Conselho de Segurança da ONU vai reunir-se de emergência a pedido da França, após essa tomada pelo exército israelita, e também vai acontecer após outro encontro de emergência solicitado pela Roménia, na sequência da queda de um drone no edifício em Galati. Donald Trump terá pedido alterações ao texto do memorando de entendimento com o Irão. As mudanças dizem respeito a cláusulas sobre o urânio enriquecido e a eventual reabertura do Estreito de Hormuz. A decisão final poderá demorar, dependendo da resposta da liderança iraniana, sendo esperada uma posição nos próximos dias. O professor de Relações Internacionais, Vasco Rato, avisa que os efeitos da guerra poderão

0: aquele incentivo, ou melhor, reduzir o incentivo, não é? Ou seja, o desconto fiscal. Mas o que faz sentido...
1: Baralha as contas, não é?
0: Pois, mas é por isso é que as pessoas ficam um bocado confusas. Mas repara, se sobe, aumenta-se o desconto. Se sobe, se baixa o preço de gasóleo e de gasolina, baixa-se o desconto. Isso faz todo o sentido. Agora, eu sei que as pessoas gostavam de viver num mundo muito previsível. E sobretudo em Portugal, né? Como tu sabes, o português é muito conservador, tem baixa literacia financeira e tudo quanto é mudança baralha a cabeça. Ora bem, quer dizer, mas a vida é assim e o mundo é assim. E eu gostava de recordar às pessoas que porque é que se excitam tanto com a questão da variação dos preços de petróleo semanalmente? Então, e o preço do cabaz alimentar não muda semanalmente? Quer dizer, eu vou ao supermercado, e como sou eu que vou ao supermercado lá em casa, noto muitas vezes de semana para semana variações de preços, tanto no sentido da alta como no sentido da baixa, não é? Isso é particularmente evidente. Agora, as pessoas têm um fetiche realmente, um fetiche no sentido negativo, com o mercado dos combustíveis. São capazes de tolerar tudo e mais alguma coisa noutros setores da economia, mas aqui protestam logo. Pá, não pode ser assim. Este é um mercado como os outros e nós temos que ter a noção que os preços flutuam, os preços variam. E quando os preços variam, isto tem de ser transmitido para o consumidor, porque é um sinal poderoso que se dá ao consumidor sobre eu devo consumir mais ou eu devo consumir menos. Também, como te recordas, este é o terceiro ponto, Júlio. Uma das coisas que eu disse aqui sempre foi exatamente isto, dizer que os governos não têm que se andar a meter nisto. Quando os preços sobem, nós temos que adaptar a nossa vida. Fazer de conta que eles não sobem dando subsídios custa o imposto aos outros, não é? Porque isto tem sempre que ser pago. Agora vê lá, as pessoas são muito mais sensatas do que os políticos pensam. Porque se tu fores ver os últimos dados disponíveis, mesmo já, e as primeiras indicações que eu tenho são para maio, este que terminou ontem, e já dá um abrandamento muito, muito significativo no consumo de combustível, tanto de gasóleo como de gasolina. Isso faz sentido? Faz. Porque são as pessoas a dizer assim, epá, deixem-se lá de tretas, não é por causa de uma baixa no ISP que eu vou deixar de consumir ou vou consumir menos, não é? E porquê que isso acontece? Precisamente os preços estão a subir. Ou seja, na prática as pessoas estão a ser muito mais sensatas do que está a ser o governo.
1: Muito bem. Olha, Camilo, para cá senhor, tenho uma pergunta para te fazer. O combustível continua a ser negociado internacionalmente ou nos mercados em petrodólares ou não? Por acaso lembra-me disso? Seja
0: continua. Continua a ser negociado em dólares.
1: Em dólares, não é petrodólares.
0: Porquê é que vem a expressão, petrodólares? Sim. Nos anos 70, quando o preço do petróleo triplicou, o que é que aconteceu? Aqueles estados do Golfo encheram-se de massa. E entretanto, como estavam cheios de massa, começaram a pegar nesse dinheiro chamado petrodólares. Ou seja, é petro porquê? Porque é o dinheiro que
1: do petróleo,
0: essencialmente da venda de petróleo. Então começaram a esmazar esse dinheiro pelo resto do mundo, com investimentos, compras e por aí adiante.
1: Sim, senhor.
0: Basicamente isso.
1: Sim, senhor. Tá bem. Até porque isso levar-nos à outra questão que depois pergunto outro dia, pode ser?
0: Sim, senhor.
1: Muito obrigado. Camilo Lourenço.
0: Um grande abraço.
1: Cuidado amanhã. Com a carteira. Até amanhã. Até amanhã.
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1: Ora, deixa-me lá aqui fazer umas contas. Num instante, temos aí as músicas da nossa vida, mas antes ainda, vamos dar uma volta ao trânsito com o nosso Luciano. Luís, o que é que se passa aí fora, meu amigo? Conta-nos tudo.
3: Olha, deixa-me avançar com informações para a 29. Devido a um caminhão que esteve a arder esta madrugada, o trânsito esteve cortado no sentido norte-sul, ao quilómetro 15, portanto próximo de Ovar Sul. Nesta altura, o trânsito já foi reaberto na A29 e ainda existe algum abrandamento, dado que se procede aos trabalhos de limpeza de via e remoção da viatura. De qualquer forma, temos também referência de um outro acidente, e desta vez é para a A7, uma carrinha que atravessou o separador central e ficou imobilizada, portanto, no sentido oposto. Esta situação está a afetar o sentido Vila Nova de Famalicão-Guimarães e convém referir que este acidente ocorreu antes da saída para Cercedelo. Portanto, é uma situação que requer prudência. Ainda no Porto, destaque para a via de cintura interna, há um novo acidente no sentido Freixo-Arrábida. Este acidente ocorreu um pouco antes da saída para as Antas e a fila já chega à Ponte do Freixo. A opção pela A1 em direção à Ponte da Arrábida é válida, mas a A1 já tem paragens em Santo Ovídio e também há passagem pela zona de Coimbrões. Na A28 já se para desde

0: Ponte Lessa até o acesso à A4 e atenção à A3, também com muitas paragens desde Milheiros até à saída para a Circunvalação, uma situação que acaba por afetar a A4 desde o túnel de Águas Santas. Quanto a Lisboa, nesta altura fica aqui o trânsito mais lento na A1, tudo isto se deve a um acidente que ocorreu depois do viaduto do Rio Trancão, no sentido norte-sul. A fila já chega a São João da Talha. Temos também a referência de um outro acidente na segunda circular, é no sentido Sacavém-Benfica, é junto à saída para o eixo Norte-Sul e a fila já está a partir do Campo Grande. Nas entradas oeste de Lisboa, destaque para a calçada de Carris, que já está completamente cheia, e o eixo Norte-Sul já tem paragens desde o Lumiar até à saída para Sete Rios. Atualiza a fila na A2 para a ponte 25 de Abril, mantém-se na Baixa de Corroios, e de Cascais para Lisboa, as filas estão a começar em Oeiras, tanto na A5 como na Marginal. A última referência vai para o IC19, atenção porque já se para desde a área de serviço do Cacém até Queluz, e o acesso a Pinamanique está demorado, com fila a partir da zona de Alfragide. No entanto, já está parcialmente resolvido o acidente que ocorreu na Avenida Conde Castro Guimarães, na Amadora, o que prejudicou o acesso à Estrada Nacional 117, nesta altura já tudo normalizado.
1: Não escapa nada. Aproveito para confirmar ao longo de toda a manhã a melhor informação de trânsito com o nosso Luís Silva. Isso mesmo, sai a cantarolar por um ótimo dia de trabalho. Estamos a 14 minutos das 8.
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1: Está na hora, vamos lá conhecer as músicas da nossa vida. Hoje, as músicas de Alexandre Pereira.
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7: Olá, eu sou a Alexandra Pereira, sou jornalista aqui na Correio da Manhã Rádio. Habitualmente ouvo-me juntamente com a equipa do Regresso à Casa, com a Lara Afonso e o Orlando Azevedo. Bom, à semelhança do que tenho ouvido aqui pelos demais que por aqui vão passando, escolher de duas músicas não é de facto um exercício simples. Decidi por isso partilhar aquela que é a música que há mais tempo está na minha vida e a que adotei como minha há menos tempo. Vão perceber porquê. Cresci a ouvir música em casa, mas sobretudo no carro. Era por lá que andavam muitas cassetes. As fitas reuniam sempre temas variados que eram escolhidos e gravados em casa através dos discos que ainda por lá andam. Esse era um trabalho do meu pai que me passou este gosto pela música. Eu sabia que Neil encontrava um sim quando perguntava se podia comprar mais este ou aquele CD. E acreditem, ele disse sim muitas vezes. Sabia também que podia contar com ele na hora de pôr aquela música que estava em voga na festa que eu fazia lá em casa com os meus amigos. O meu pai partiu recentemente e percebi, quando voltei a ouvir esta música, que já não era só a música preferida dele, é também minha, por tudo o que representa. Papá, esta é para ti. The Foreigner, I Wanna Know What Love Is.

segunda música é a que há mais tempo sinto como minha. Esta música se deve a uma devoção tal pela banda que acho que tenho todos os álbuns e ainda os consegui ver ao vivo. Confesso que já não a ponho a tocar assim tantas vezes, mas quando ela aparece, quando eu o ouço, e já aconteceu aqui na Correio da Manhã Rádio, recordo que esta veio mesmo para ficar na minha vida por tudo aquilo que ela me faz sentir. The Cranberries, Dreams.

0: Estas foram então as minhas escolhas. Sou a Alexandra Pereira, jornalista aqui na Correio da Manhã Rádio. Espero que tenha gostado. E olha, aposto que já a seguir vem aí outra grande música com uma Correio da Manhã Rádio. Já nos habituou.
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2: Muito bom dia, está com a Correio da Manhã Rádio. Estamos a 7 minutos das 8 da manhã. Temperaturas atuais, Porto. Bom dia, Porto. 16 graus, Lisboa 18, Faro 22. Melhor primeiro, este é o Grande Jornal das 8. A edição é de Mónica Peixoto. Mónica.
3: Começa hoje uma greve de 4 dias dos trabalhadores da AIMA. Na prática, é uma semana inteira de greve. O Sindicato dos Técnicos de Migração fala em problemas estruturais que afetam gravemente os trabalhadores e também o funcionamento dos serviços da Agência para a Imigração, Migrações e Asilo e que tem impacto direto nos cidadãos estrangeiros. Esta greve dos trabalhadores da AIMA começa hoje e decorre até sexta-feira, inclusive. O dispositivo de combate a incêndios rurais entra hoje na fase Charlie, com um reforço de meios, mais de 13.300 operacionais, quase 3 mil meios terrestres e 78 meios aéreos vão estar mobilizados. A partir de 1 de julho e até final do verão tem início a fase Delta e essa fase de maior risco de incêndio prevê que estejam no terreno mais de 15 mil operacionais, quase 13.500 meios terrestres e ainda 81 meios aéreos de combate às chamas. Ontem, 2 incêndios mobilizaram as atenções. Em Alcoutim, no Algarve, o fogo foi extinto ao final da tarde. Nesta altura, mantém-se no terreno alguns operacionais e meios terrestres em operações de vigilância.

0: mas deflagraram ontem à tarde numa zona de difícil acesso, mas não houve aldeias em risco. O repórter Rafael Domingues falou com um popular que estava a acompanhar os bombeiros no combate às chamas.
1: Apenas existe uma aldeia em torno do fogo, cerca de 1 ou 2 km do incêndio, e mais longe a aldeia mais principal, que é Martilongo. Temos o Laborato e os Castelhanos, mas não têm afetado nenhuma aldeia.
2: Já também há uns dias houve também aqui outro incêndio numa central solar, portanto isto vocês já estão bastante avisados também para estas altas temperaturas que se fazem sentir.
1: É verdade, cada vez com o verão há mais fogos nesta zona, está tudo seco, é evidente.
0: Também em Alfena, Valongo, o incêndio preocupou ontem à tarde população e bombeiros. As chamas só foram dominadas às 10 da noite, 8 horas depois do alerta de incêndio. O repórter David Monteiro acompanhou este trabalho dos bombeiros.
3: Foi uma tarde de muito trabalho para as dezenas de operacionais que para aqui foram mobilizados, desde logo porque se tratou de um incêndio que deflagrou numa zona de floresta com muito declive e que dificultou a progressão dos operacionais. Além disso, trata-se também de uma zona com linhas de alta tensão, o que dificultou durante a tarde o trabalho dos meios aéreos que aqui estiveram a dar esse apoio, mas que viram esse trabalho também dificultado pelo facto de existirem linhas de alta tensão em todo este perímetro do incêndio. Ainda assim, a boa notícia foi de que este incêndio lavrou apenas numa zona de mato e a floresta, longe das habitações, a preocupação dos operacionais foi sobretudo nesta zona de floresta para tentar combater o incêndio.
0: E de acordo com o site fogos.pt, este incêndio em Alfena, Valongo, está em fase de conclusão. Ontem, à margem da cerimónia do Dia Nacional dos Bombeiros em Paredes, o ministro da Administração Interna admitiu que vai ser um verão muito difícil em matéria de combate a fogos. Luís Neves garante, no entanto, que está tudo a postos.
4: Contamos com os militares, com a Guarda, com a GIF, com o ICNF, com a Proteção Civil, portanto, todos estão a colaborar. E eu quero dizer que essa estrutura está preparada, se necessário for, espero que não, para trabalhar numa estrutura de emergência para o combate. Portanto, estamos a trabalhar na prevenção. E por isso o país todo tem, de facto, mais meios, há uma nova confiança, mas há questões que nós não contornamos, que são as questões climáticas, e estamos a fazer esse percurso natural para termos os meios todos preparados para responder a um verão que, eu já o disse e repito, poderá ser muito difícil.
0: Os alertas e garantias do ministro da Administração Interna ontem em Paredes. A Judiciária de Faro investiga o caso de 2 homens baleados no domingo de madrugada em Olhão. Os autores dos disparos estão em fuga. As autoridades admitem que se tenha tratado de um ajuste de contas por tráfico de drogas. Rafael Domingues.
2: 2 homens estão internados aqui no Hospital de Faro depois de terem sido baleados em Olhão na madrugada deste domingo. Tudo terá acontecido por volta da 1 da manhã na via pública, em que estes 2 homens, na sequência de um ajuste de contas devido a negócios relacionados com tráfico de droga, terão sido baleados por outros suspeitos que se acabaram por colocar em fuga e neste momento ainda permanecem em paradeiro desconhecido. Quanto às vítimas, foram assistidas no local pelo INEM e transportadas aqui para o Hospital de Faro. Uma delas estará em estado mais grave, uma vez que, de acordo com o Jornal de Notícias, terá sofrido um tiro na zona do tórax.
0: Um crime investigado pela Judiciária de Faro. Um agente da PSP foi agredido por um grupo de pessoas em Beja. O polícia alertou para o facto de estarem crianças a lançar pedras contra veículos que passavam numa rua e foi nessa altura que foi alvo das agressões, Luís Rosário.
5: O episódio de violência aconteceu no sábado à noite. Um agente da Polícia de Segurança Pública de Beja foi agredido por 15 indivíduos, mesmo depois de ter-se identificado. Quando estava a tentar atravessar a rua de carro, alertou algumas pessoas para o facto de várias crianças estarem na estrada a arremessar pedras em direção aos veículos, mas acabou por ser surpreendido. O agente foi transportado para o Hospital José Joaquim Fernandes, em Beja, recebeu tratamentos médicos e foi sujeito a uma pequena intervenção cirúrgica. Um dos indivíduos foi detido e vai ser presente a primeiro interrogatório judicial esta segunda-feira para a aplicação das medidas de coação.

0: um detido e 10 pessoas identificadas suspeitos de agredir um polícia em Beja. Na manchete do Correio da Manhã, burla idosos em encontros amorosos. O Ministério Público acusa uma falsa arquiteta de 59 anos de burlas num total de 200 mil euros. As vítimas são idosos que a mulher atraía através de uma aplicação de encontros. A falsa arquiteta está em prisão preventiva desde fevereiro. Os detalhes desta história estão na edição de hoje do Correio da Manhã. Portugal é dos países com menor percentagem de crianças na União Europeia, correspondem a 9,8% da população. Há 50 anos havia em Portugal 22% de crianças. Dados da Pordata divulgados no Dia da Criança indicam que 157 mil crianças estão em risco de pobreza em Portugal, ou seja, cerca de 10% dos menores de 12 anos. Portugal é um dos países onde as crianças passam mais tempo na escola, em média 38,3 horas por semana, no caso do pré-escolar, bem acima da média europeia, que é de 30,5 horas semanais, indica a Pordata. O governador do Banco de Portugal defende uma subida das taxas de juros já este mês. Em entrevista ao programa Conversa Capital, do Jornal de Negócios e Antena 1, Álvaro Santos Pereira sublinhou os riscos da subida da inflação, que atingiu em maio os 3,3%.
1: Vale mais atuar mais cedo que mais tarde, para depois não termos uns efeitos de segunda ordem que sejam bastante maiores. E, portanto, é importante, quando existem espirais ou possíveis espirais inflacionistas, eu prefiro que nós atuemos mais rapidamente e decisivamente para depois termos menores impactos de inflação.
0: O governador do Banco de Portugal, na entrevista ao Jornal de Negócios, para ler na íntegra na edição de hoje. Depois de toda a polémica, o Instituto de Conservação da Natureza recuou e decidiu renovar o contrato com a equipa técnica responsável pelo Centro Nacional de Reprodução do Lince Ibérico em Silves. Desta forma, a equipa liderada pelo biólogo Rodrigo Serra vai continuar à frente daquele centro e também do Programa de Conservação e Reintrodução do Lince Ibérico em Portugal. O novo contrato vai durar 14 meses, assegura a continuidade das operações num período relevante para o bem-estar e acompanhamento das crias que nasçam no próximo ano, até que sejam autónomas, indica em comunicado o Instituto de Conservação da Natureza. A Hungria enfrenta um conflito institucional. O novo primeiro-ministro exigiu a demissão do presidente até à meia-noite de ontem. Caso contrário, vai deslocar-se hoje ao Palácio Presidencial, acompanhado pelo Ministro da Justiça. Péter Magyar acusa o presidente húngaro de não defender os mais carenciados e de só estar interessado em manter o posto e o salário. Na resposta, o presidente da Hungria afirma que não vai deixar o cargo porque isso não resolve o conflito institucional e defende uma solução para a crise que respeite a Constituição. Recorde-se que as sondagens da Hungria indicam que 2/3 da população do país defende a demissão do presidente húngaro. No sul do Japão, mais de 400 voos foram cancelados e há ordens de retirada das populações por causa do tufão Yangmi. As previsões apontam para chuvas torrenciais e rajadas de vento que podem chegar aos 160 km/h. Esta manhã já foram registadas rajadas de vento de mais de 100 km/h. Os meteorologistas avisam que nos próximos dias o tufão vai mudar de rumo e pode atingir também a principal ilha do Japão e algumas zonas das cidades de Tóquio e Nagoya. O Conselho de Segurança da ONU reúne-se de emergência a pedido da França em causa a captura por Israel da fortaleza de Beaufort, no Líbano. Israel confirmou que atravessou o rio Litani e alargou as operações militares contra posições do Hezbollah no sul do Líbano. Objetivo, proteger a população do norte de Israel. Os Estados Unidos atacaram alvos do Irão durante o fim de semana. O Comando Central dos Estados Unidos fala em legítima defesa. Acusa o Irão de ter atacado um drone norte-americano em águas internacionais. Na resposta, a Guarda Revolucionária do Irão diz que atingiu uma base dos Estados Unidos do Golfo Pérsico. Apesar dos ataques mútuos, o presidente dos Estados Unidos diz que estão perto de um grande e ótimo acordo com o Irão.
2: Sim, senhor. Mónica Peixoto com o Grande Jornal das 8:08:05. Uma volta ao trânsito rapidamente. Há tanta coisa para ver no trânsito, tanto na Grande Lisboa como no Grande Porto. Eu não é assim, Luís.
3: Exatamente, estamos com uma manhã já bastante movimentada e com muitas complicações em consequência de acidentes, e é por aí que inicio. Na zona norte de Lisboa, atenção.

0: À Estrada Nacional 1, há acidente na Castanheira do Ribatejo e o trânsito está congestionado. Também não muito longe deste local, a Estrada Nacional 3 é palco de acidente no sentido carregado a Zambuja. É um acidente próximo do carregado que também está a afetar a saída da A1, precisamente no carregado. Neste momento, em Lisboa, temos para já a indicação de trânsito mais lento na A2 para a ponte 25 de Abril. A fila já está muito próximo da área de serviço do Seixal. A Estrada Nacional 10 também é outro ponto complicado, não só à passagem pela zona de Santa Marta de Corroios, mas também na zona da Quinta do Conde. A Estrada Nacional 378 já tem paragens à saída de Fernão Ferro, isto em direção ao Fogoteiro. Destaque ainda para a ponte Vasco da Gama, com trânsito mais intenso junto à Praça das Portagens, e também já há mais movimento no final da A33 no acesso à Ponte Vasco da Gama. A segunda circular neste momento tem paragens em ambos os sentidos até ao Campo Grande. Chamo a atenção para a Avenida Infante Dom Henrique, na zona do Parque das Nações. Há acidente no sentido Moscavide Batista Russo, uma situação que começa a afetar o final do IC2. Ainda nas entradas a norte de Lisboa, já está parcialmente resolvido o acidente que ocorreu na A1, a seguir ao viaduto do Rio Trancão, no sentido norte-sul. De qualquer forma, ainda encontra abrandamentos à passagem pela zona de São João da Talha. O IC19, atenção porque há paragens neste momento no sentido Sintra-Lisboa, entre Terceira e Queluz, e depois há chegada à Pinamanique. No caso das ligações de Cascais a Lisboa, se optar pela A5, para-se desde o Nó de Oeiras até ao Estádio Nacional e depois a partir do Alto de Monsanto para as Amoreiras. A Marginal apresenta melhores condições. É certo que também tem paragens no troço entre Santa Mar de Oeiras e Passo de Arcos, mas depois a partir daí já se começa a rodar um pouco melhor. Viajamos até à zona norte do país, apenas para referir que já está para já resolvida a situação na A29. Recordo que esta madrugada um camião incendiou-se ao quilómetro 15, portanto próximo do nó de Ovar Sul. Neste momento, no sentido norte-sul, já terminaram os trabalhos de limpeza e, portanto, o trânsito já está reaberto. Mais próximo da área do Grande Porto, também aqui uma chamada de atenção para A1 em direção à ponte da Arrábida. As filas estão a começar em Santo Ovídio. A20 apresenta melhores condições de fluidez, mas depois para-se a partir da Ponte do Freixo até à saída para as Antas. Neste momento, na A28 existem paragens entre Vila Chã e Aveleda e depois as filas habituais no troço entre a Ponte de Lessa e o acesso à A4. Na A3 para-se entre Milheiros e a saída para a Circunvalação, e fica aqui uma chamada de atenção para um acidente que está a ser resolvido na A7. Esta situação de acidente ocorreu precisamente no sentido Vila Nova de Famalicão, Guimarães, e o acidente é antes da saída para Cerzedelo. É uma situação que requer prudência.
1: Muito bem, está dada a volta, grande volta, com o Luís Silva, são 8 e 9 aqui na Correia da Manhã Rádio. Na Correia da Manhã Rádio e também. É engraçado, é um fenómeno isto. Vamos para o Odilata.
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1: Estamos juntos neste bom dia de segunda-feira, 1 de junho. Bom dia, Pedro. Naturalmente, e como sempre, pedimos-te o teu ouro. O ouro de hoje vai para... Venha o ouro. Cá está.
3: O ouro vai para o Paris Saint-Germain e, em particular, para a comunidade portuguesa que ali pontifica. Vitinha brilhou na final da Liga dos Campeões Europeus. Foi eleito mesmo o melhor em campo, mas também brilhou ao mais alto nível no contacto com os jornalistas, falando fluentemente em francês, inglês e espanhol. Um craque dos pés à cabeça. Tal como Nuno Mendes e João Neves, de fazer inveja o que jogam e como comunicam. O Paris Saint-Germain, para alcançar a segunda Champions consecutiva, teve que afastar o campeão da Inglaterra, Arsenal, o campeão da Alemanha, Bayern de Munique, e o campeão do mundo, Chelsea. Nada mais justo. Luís Henrique está a construir uma dinastia no PSG e não vai ser nada

0: fácil terminar com este domínio.
1: Grande ouro, tamanha distinção. Vamos para a tua lata de hoje. A lata vai para...
0: A lata vai para a longuíssima sucessão de José Mourinho no Benfica. A corda ainda não partiu de vez entre o Benfica e o treinador Marco Silva. Treinador que Rui Costa vê como a solução adequada para render Mourinho. Divergências financeiras são, afinal, o principal motivo da indefinição e o principal óbice. Para ajudar à festa, o Fulham apresentou a Marco Silva uma proposta milionária de renovação no valor de 7 milhões e 200 mil euros por ano. O Benfica, é verdade, tem alternativas no mercado estrangeiro, mas pressionado pelo tempo, com o arranque dos trabalhos marcado para daqui a 25 dias e todo o mercado por realizar, dependente das eleições do Real Madrid, que são dia 7, próximo domingo. Que grande imbróglio.
1: Sim, senhor. É assim, da melhor forma que arrancam todas as manhãs, com Ouro e Lata, com o Pedro Sousa.
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1: E a equipa desportiva não fica por aqui, até porque hoje, deixa-me lá ver, segunda-feira, temos grande jogo.
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1: O Paulo Catarro está quase a fazer as malas. Ele vai fazer a cobertura aqui para a Correio da Manhã Rádio do Mundial em Napac. Coisa extraordinária. Vamos juntos neste acordar. Vamos acompanhar aqui o Mundial. É verdade. Coisa boa, não é? A torcer pela nossa seleção. Por cá, estamos a torcer para que tenha um bom dia. A Mónica Peixoto, o Luís Silva, o Filipe Galamba e o próprio Julitor vão ficar consigo neste Dia Mundial da Criança, que é mesmo assim. É por isso que nos sentimos especiais hoje, não é, Luís? Fazemos sempre aqui a festa. Viemos de calçãozinho. Quer dizer, eu vim. O Luís não teve coragem para isso. Mas eu vim de calçãozinho para celebrar o Dia Mundial da Criança. E, naturalmente, também é um dia muito especial. Havíamos falado deste Dia Intergeracional com o Paulo Sargento, que está a caminho aqui dos estúdios da Correio da Manhã Rádio em Lisboa. E é também o Dia Internacional do Leite, um dia criado pela Organização das Nações Unidas para a Alimentação e Agricultura para reconhecer a importância do leite como alimento global. Aliás, ele é celebrado dia 1 de junho desde 2001 e este dia destina-se a proporcionar uma oportunidade para chamar a atenção para as atividades relacionadas com a indústria do leite. Portanto, há quem diga que faz falta, há quem diga que não faz falta. Quem sabe se ainda vamos debater esse assunto ao longo de todo o dia. É um dia especial também para quem sobreviveu ao cancro. Não se esqueça disso, dia 1 de junho. Naturalmente, estamos também a celebrar um aniversário muito especial de alguém que eu tenho uma enorme admiração e que aproveito para agradecer. Chama-se Alanis Morissette. Faz hoje 45 anos. A canadiana nascida em Ravensdale.

52 aninhos, eu disse 45 há pouco, não, 52 aninhos faz Alanis Morissette, compositora, produtora, atriz, cantora canadiana, nascida em Ottawa neste mesmo dia, em 1974. São 8h17, é a altura que recebemos o Eduardo Madeira no seu Fala Barato. É assim. Blá, blá, blá.

0: E a pergunta de hoje é: que livro comprou ou vai comprar caso dê um salto à Feira do Livro?
1: Ruta Figueiredo, proprietária da farmácia Neurismo em Gondomar. Eu cá não vou a feiras, seja a Feira do Livro ou do Enchido. E a gente a mais, um autêntico viveiro de germes e vírus. Mas caso fosse um dia à Feira do Livro, o livro que eu compraria era A Peste, do Albert Camus, que é sobre uma epidemia terrível provocada pela transmissão de germes e viroses. É o meu livro favorito, mas caí no erro de emprestá-lo a uma prima com a condição de ela o ler com luvas e máscara. Mas mesmo assim fiquei com medo e depois já não o quis de volta. Imaginei que o livro regressava cheio de germes. Podem dizer que sou nojentiça, mas antes nojentiça do que cheia de germes literários.
2: Marcelo Belsouza, ex-presidente e atual comendador da CM Rádio. Bom, eu estive para não ir por causa das ativistas que me atacam e depois eu tenho de desapertar o pescoço. Mas não resisti e fui de fato treino, barba, postiça e óculos de sol. E mesmo assim, pediram-me uma selfie porque me confundiram com o Bad Bunny. Fiz-se a boneco, mesmo que queira, não tem sossego nenhum. Entretanto, comprei alguns livros para oferecer. Comprei o livro Gamorra, do Roberto Saviano, sobre a máfia, que entreguei ao líder do PS. Comprei Memórias de um Gigolô, de Marcos Rei, para o primeiro-ministro, porque o Passos Coelho insinuou que ele seria um prostituto da política. E ainda comprei Ensaio sobre a Estupidez, Stefano Oliveira, para oferecer ao Ventura. Acho que pode ser quase autobiográfico. E é isto. Abraço aos ouvintes da CM Rádio, que são os melhores de Portugal.
3: Irmã excelente da purificação da Ordem das Oblitas das Judas no convento de Corrado de Vadas. Já fui à Feira do Livro, sim. Comprei lá um livro, mas espero que a Madre Superiora não saiba. Foi o Kama Sutra do Vatsyayana. E vocês perguntam, para que, Salete, se não podes fazer coisas daquelas? Bem, eu também gosto de ver os surfistas no Canhão da Nazaré e não vou lá meter. Uma coisa é ver, outra é fazer. Estou certo ou estou errada? Hoje vamos rezar um terço pelos que ficaram de

0: fora do Bad Bunny por terem bilhetes falsos. Também são vítimas. Não pode ser só rezar pelos pobres e pela Palestina. Junta-te a nós. Hoje somos uma gota d'água benta, amanhã um tsunami. Aleluia!
1: Jaime Damião, sou escritor e costumo visitar a Feira do Livro. Aliás, está entre as três coisas que eu nunca perco: Feira do Livro, Festival de Jazz de Vila Nova de Esgueia e as Noites de Sexo ao Vivo no Exótica Lisboa, no Pavilhão Carlos Lopes. Esses três eventos são sagrados para mim. Este ano vou fazer uma sessão de autógrafo nos três eventos e vou nu. Vou nu, em forma de protesto contra a cultura pastilha elástica, contra os TikToks, contra a banalização da arte. Quem quiser pode juntar-se a mim. Atenção, no Pavilhão Carlos Lopes, aconselho não irem mesmo todos nus e a meterem um pullover pelas costas que à noite arrefece.
2: Blá, blá, blá, patati, patatá. 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
3: Vou ficar a pensar em que visão esta, não é? Todo nu só com um pullover pelas costas. É incrível. E no regresso a casa.
4: Arranca agora, neste momento, o seu regresso a casa. Buonasera, Luciana.
5: Adoro esta música. Buonasera, tutte.
4: Queria estar em Miami.
5: Com o Alberto Rocha. Conti. Tão fofinho.
4: É, não é? Quem vai desfilar? Quem vai?
5: Moi. La marcha de Marvilla.
4: Marvilla, sim, senhor.
5: Arriba! Mandem-me para casa, pelo amor de Deus.
4: Não. Quando muito podemos é pôr de uma mordaça.
6: Vou puxar a bola para ti, neste caso o automóvel.
4: Atira.
6: Não,
3: boa viagem. E é sempre assim, o regresso a casa muito animado com Luciana Abreu, Alberto Rocha, Vítor Figueiredo e com Alexandre Pereira. Já sabe que os caminhos vão dar a Marvila. Quem desfila por lá é a Luciana. Bora!
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3: Não sei se só me acontece a mim ou se lhe acontece também assim, mas sempre que chega o mês de junho, epá, eu adoro os Santos Populares. Mas, pelos vistos, também acontece à Margarida. Bom dia, está ligado à Correio da Manhã Rádio, cada vez mais a sua rádio. Muito obrigado, bom gosto do seu, boa! Saia!

0: Temos sempre essa ideia, não é? Que só nos acontece a nós. E vai saber que é mesmo assim. Ligados aqui à Correio da Manhã Rádio, que horas são isto? 8h26, meu Deus, vamos lá saber o que se passa pelo mundo. Mas antes, não é já, vamos lá para a ciência relativa. Vamos já chegar para o Sargento. Já lá vamos, Paulo. Só um bocadinho. Espera, é a senha número, é a seguir. É que para já é o Filipe Galama. Anda, Filipe.
1: Uma mulher de 59 anos vai ser julgada em Viana do Castelo por crimes de burla qualificada. A arguída recorria a aplicações de encontro para contactar homens com elevado poder económico. Segundo a acusação, conseguiu obter cerca de 200 mil euros de dois idosos. Fátima Vilaça.
2: A burlona do amor foi detida em fevereiro deste ano pela Polícia Judiciária de Braga após várias queixas. O Ministério Público de Viana do Castelo acusou-a de dois crimes de burla qualificada. A mulher, que vai agora ser julgada no Tribunal de Viana do Castelo, usava vários nomes nos perfis dos sites de encontros onde escolhia as suas vítimas.
1: A notícia é hoje o principal destaque do Correio da Manhã, com a manchete "Burla idosos em encontros amorosos". Os trabalhadores da AIMA, a Agência para a Integração, Migrações e Asilo, estão hoje em greve. Vão estar durante toda a semana, à exceção de quinta-feira, porque é feriado. Em causa, problemas estruturais nos serviços, como degradação das condições de trabalho, falta de meios e ausência de uma carreira específica. O Sindicato dos Técnicos de Migração acusa o governo de falta de medidas para garantir dignidade, estabilidade e valorização profissional. A França pediu uma reunião urgente da ONU após Israel ocupar uma fortaleza no sul do Líbano. Paris fala em violação do direito internacional, enquanto Tel Aviv afirma tratar-se de uma operação estratégica contra o Hezbollah no Nuadens.
3: Israel tomou posse de uma fortaleza histórica no sul do Líbano, numa nova escalada da guerra com o Hezbollah. A reação internacional não tardou. França considera que a incursão levanta sérias dúvidas sobre o respeito pelo direito internacional e pelo cessar-fogo em vigor desde abril. Israel assumiu o controlo de uma posição estratégica. Os militares dizem que esta posição permitia ao Hezbollah vigiar e atacar zonas do norte do país. O ministro da Segurança Nacional de Israel vai mais longe e defende a destruição de um subúrbio de Beirute, considerado um bastião do Hezbollah.
1: O Conselho de Segurança da ONU vai reunir de emergência esta segunda-feira, a pedido da França, após a tomada pelo exército israelita da fortaleza medieval no Líbano. A reunião vai acontecer após outro encontro de emergência solicitado pela Roménia, na sequência da queda de um drone no edifício em Galati. O mês de junho começa com uma descida no preço dos combustíveis. Apesar do alívio, as perspectivas dos condutores não são animadoras.
4: Isto não se compreende, tanto passa sobe 5, como baixa 3, como sobe 4. E eu vou metendo sempre a mesma conta. Quando venho, meto 20 euros, meto 30 euros, conforme, para andar 2, 3 dias. E vamos metendo conforme a medida que vai fazendo falta, né? Mas porque a disponibilidade não é muita para se atestar, vai-se andando assim, mas com dificuldade.
5: Ainda que ele vá descer, eu hoje tenho que fazer uma viagem até Castelo Branco e sou obrigado a ter que pôr. Mas a gente normalmente aproveita, quando há esse abaixamento, aproveito para pôr nessas alturas.
6: Hoje tem mesmo que ser, que já estou mesmo na reserva, ponho só mesmo para hoje, amanhã irei testar.
1: A descida do preço do petróleo vai traduzir-se num alívio de cerca de 10 cêntimos por litro nos preços da gasolina e do gasóleo. A campanha de recolha de alimentos do Banco Alimentar contra a Fome registrou este fim de semana um aumento de 2,5%. Marcelo Rebelo de Sousa participou como voluntário e destacou a presença de voluntários mais jovens.
7: E, portanto, havia gente nova a fazer coisas novas. Onde fui comprar o meu contributo? Eram também muito novinhos e eram voluntários, quer os menos novinhos, quer os muito novinhos, diferentes daqueles que tradicionalmente faziam.
1: No total foram recolhidas 1.930 toneladas de alimentos este fim de semana, além da

0: recolha em supermercados. A campanha decorre também online até 7 de junho, através das plataformas digitais do Banco Alimentar. Cristiano Ronaldo já está em Portugal para o início dos trabalhos da Seleção Nacional de Preparação para o Mundial. Os jogadores concentram-se na cidade do futebol em Oeiras, antes da partida para os Estados Unidos. Ronaldo assinalou o regresso com uma publicação nas redes sociais, onde surge com a família.
1: Olha, podia passar por aqui para fazer uma visitinha, não era de bom, não é? 6:30, vamos às compras num instante e já arrancamos para a voz Inês, essa grande aventura.
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1: 1 de junho, finalmente,
5: 1 de junho, não, dia da criança.
1: Nunca mais chegava o nosso ticket.
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1: Há muito tempo também não te escrevo uma carta. Querido Paulo Sargento, espero que esta carta te encontre bem.
5: Muito bom, obrigado.
1: Olha, em Portugal e em muitos outros países celebramos, sim, o Dia Mundial da Criança. Calculo que seja este um grande dia que queiras falar. Ou estou enganado?
5: Não estás enganado, não, meu querido amigo. Era mesmo deste dia que eu gostaria de falar.
7: Bora, vamos embora.
5: Em 1925 foi proclamado em Genebra o Dia Internacional da Criança durante a Conferência Mundial para o Bem-Estar da Criança, sendo celebrado desde então em 1 de junho em vários países, onde Portugal se inclui, não é?
1: Mas há outras datas, Paulo?
5: Sim, o dia 20 de junho.
1: O 20 de junho porquê?
5: Olha, por ser o dia em que foi aprovada a Declaração Universal dos Direitos da Criança em 1959 e, curiosamente também, a Convenção dos Direitos da Criança em 1989 por resoluções da ONU.
1: Mas o dia 1 de junho é o mais frequentemente festejado, não é? O dia da criança.
5: É, sem dúvida, é este o verdadeiro Dia Mundial da Criança. Okay, mas olha, aqui em Portugal, desde 1911, que temos uma lei pioneira, foi a primeira do mundo, proteção às crianças.
1: É
5: foi
1: incrível.
5: Um padre chamado António Oliveira, na Primeira República, que realizou esta lei, mesmo antes da Convenção de Genebra. Mas, não há bela senão, só com a Constituição de 1976, os portugueses adquiriram o direito constitucional à infância. Olha, eu, por exemplo, vivi 10 anos da minha infância sem a consagração desse direito tão especial.
1: Ah, também eu parto, não tanto, mas também um bocadinho. É só fazer as contas. Não me diga, olha, então o que é afinal uma criança?
5: Olha, de acordo com o artigo 1º da Convenção dos Direitos da Criança, que Portugal e muitos outros países ratificaram em 1990, atenção, ratificaram, sim, criança é, e passo a citar, todo o ser humano de menor de 18 anos, salvo se, nos termos da lei que lhe for aplicável, atingir a maioridade mais cedo.
1: Como assim se atingir a maioridade mais cedo?
5: Sim, sim, olha, esse é um problema. Em Portugal, por exemplo, só podes votar aos 18 anos, mas podes cumprir pena de prisão aos 16. Okay. Esta é uma das muitas incongruências, mas os 54 artigos desta Convenção, em meu entender, devem ser interpretados, sobretudo, como deveres e responsabilidades que os adultos e o Estado têm para com as crianças.
1: Ok, isso na Convenção que ratificamos em 1997.
5: Exato, exato.
1: Mas falaste também da Declaração Universal dos Direitos de Criança de 1959. Ou ouvi mal?
5: Já não, ouviste muito bem. Às vezes faz-se confusão.
1: Sim.
5: 10 anos depois da Declaração Universal dos Direitos Humanos, ou seja, em 1959, por várias e muito benignas razões e pressões, foi unanimemente aprovada pela ONU a Declaração dos Direitos da Criança com 10 princípios que rapidamente, mas muito rapidamente, eu gostaria de enunciar.
1: Tá.
5: Posso?
1: Está bem, então vá. Olha, avança lá, então, sem medo, justo.
5: Mesmo. Olha, e queria fazer isso porque em cada criança vive um universo de sonhos.
1: Okay.
5: Não é? E queria dedicar a todas as crianças do mundo,

0: Minha querida filha, mas também ao Bartolomé e ao Zachary, que lhe tentaram roubar a infância. Vamos aqui ouvir o feiticeiro de Ozé.
1: Pela... Pronto, tinhas que nos deixar. É a parte em que começa a ter aqui uma carga daquelas.
0: É, mas o Bartolomé e o Zachary, para eles, igualdade universal, proteção para o desenvolvimento, direito a um nome e nacionalidade, direito à saúde, alimentação e habitação, apoio especializado a crianças com deficiência, amor, compreensão e ambiente familiar, educação gratuita e direito ao brincar, prioridade em situações de socorro, proteção contra a exploração e abandono, educação para a paz e solidariedade. São estes 10 princípios desenvolvidos 30 anos depois em 54 artigos que hoje comemoramos sob a égide de quatro grandes pilares. Direito à vida, sobrevivência e desenvolvimento, não discriminação, interesse superior da criança e direito de participação. É só para lembrarmos, está bem?
1: Ok. Deixa-nos uma aventura, por favor.
0: Olha, sabes que eu sou daqueles que sempre apoiou que o dia 1 de junho deveria ser um feriado escolar, mas não é, infelizmente.
1: Pois, realmente, é muito bem visto.
0: É.
1: Não é.
0: Então peço a todas as escolas que dediquem o dia de hoje a atividades livres e que os avós possam continuar em atividades livres com muita brincadeira buffet ou à la carte, escolham, durante o resto do dia, não é? Preferencialmente sem TPCs. Desculpa, se os professores são atores, não passem TPCs hoje, por favor. Já sei que vou levar na cabeça de alguns idosos de Belém, como chama o meu querido professor José Faria Costa, aos velhos do Restelo, apenas por aquilo que acabo de propor. Mas como já estou velhote, pode ser que pensem que já estou lelé da cuca, como dizia o nosso professor Marcelo Rebelo de Sousa, e as crianças possam ter um feriado informal. Muita brincadeira, muita gargalhada e muita alegria, queridos amiguinhos. Nada mais bebido que o som de crianças no recreio e na brincadeira. Mais uma vez, para Bartolomé e Zachary.
1: Muito, muito obrigado. Paulo Sargento, a voz inédita, essa grande aventura.
0: E para a minha filha também, para a minha querida filha também.
1: E para o meu filho também.
0: E para o teu filho também.
1: E para ti também.
0: E para ti também, para todos.
1: Para todos, aqueles que se sentem criança todos os dias.
0: É verdade.
1: Olha, estás na televisão, Paulo, fala. Outro microfone, passa outro microfone. Olha, estamos em direto e simultâneo.
2: Bom dia.
1: Olha, está a acontecer.
2: Bom dia, voz Portugal. E bom dia, meninos e meninas, crianças.
1: Simultâneo, olha. Muito bem. Pode continuar a acompanhar no CMTV. Ah, mas não se vai embora, nós precisamos ir também aqui na Correio da Manhã.
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1: Precisamos e muito. E o Luís Silva que se despache, porque daqui a um bocado precisamos também de saber do trânsito. Vamos juntos, vamos embora. Bom dia, boa segunda. Olá.

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1: Oito e quarenta, estamos a 20 minutos das 9 da manhã. Daqui a pouco temos ligação aos José Nunes para uma nova linha avançada. Está a chegar, não tarda nada, para que nada lhe falte. Que bom! E o trânsito? A melhor informação está aqui na Correio da Minha Rádio. Agora, anda Luís, casas novas.
2: Eis que as más notícias chegam para Lisboa.
1: Parecia que eles começaram a contar em japonês.
2: Ich nin san chi.
1: Exatamente. Sim, muito bem, muito bem. Muito bem.
2: É sim, senhor. Temos para já a indicação de um acidente à saída da ponte 25 de Abril, no sentido Almada de Lisboa. Este acidente ocorreu próximo da saída para Alcântara. Na ponte 25 de Abril, o trânsito já está praticamente parado, no sentido Norte-Sul, e a fila estende-se pela A2 a partir da Baixa de Corroios e afeta o IC20. Neste momento, a melhor alternativa é a utilização da A33 e a ponte Vasco da Gama, apesar desta ponte já ter também algumas paragens nas imediações da área de serviço de Alcochete. Temos também a nota de um outro acidente, e desta vez é para a segunda circular, no sentido Sacavém-Benfica, um acidente próximo da saída para a rotunda do relógio. A fila já chega praticamente a Sacavém. Nota ainda de mais um acidente no eixo Norte-Sul, junto ao Lumiar, no sentido Camarate Ponte 25 de Abril. Em consequência deste acidente, a fila aumentou e está agora a atingir a zona da Ameixoeira. Depois, sobram as filas habituais, nomeadamente no IC19, que é agora também palco de acidente, curiosamente, é na zona de Terceira, no sentido Sintra-Lisboa, e a fila nem por isso está muito extensa, portanto está próximo da área de serviço do Cacém. Ultrapassando o acidente, digamos que é a fila habitual entre Queluz e a saída para o Hospital Amadora Sintra, e depois os problemas também habituais à chegada à Pinamanique. De Cascais para Lisboa, chamada de atenção para a A5, que está agora mais complicada. A fila começa sensivelmente na zona da Ribeira da Laje, mantém-se até ao Estádio Nacional. A fila definitiva para as Amoreiras, essa atinge o Alto de Monsanto. A marginal pode ser uma alternativa, mas tem paragens no troço entre Santa Mar de Oeiras e Passo de Arcos. Viajamos muito rapidamente até à cidade do Porto. Nesta altura, também com bastante trânsito, sobretudo na A3, já que as filas estão a começar na zona de Milheiros, e o para-arranque-se depois mantém-se até à VCI. Nas entradas a sul do Porto, o que está pior é mesmo através da A1. Há paragens na zona de Santo Ovídio, mas depois as mais acentuadas estão a partir do Nó de Coimbrões até precisamente à ponte da Arrábida. A fila depois prossegue pela VCI até à saída para Francos. Na A28, também se mantém as paragens na zona do Mindelo, o mesmo se passa em relação à zona de Aveleda, e as mais acentuadas, essas paragens, estão no troço entre Ponte Lessa e a zona de Ramalde. A referência final vai para a Via Norte, também com grandes dificuldades a esta hora, não só à saída da Maia, mas sobretudo no troço entre a A4 e a Via de Cintura Interna.
1: Está tudo.
2: Feita à volta.
1: Voltaste a ficar sem stops. Isso deve ser problema aí nos fusíveis, não é? Assim apanhas-me surpresa. Feita à volta do trânsito.
2: Uma lâmpada que leva, pronto, é foi à vida, como se dizer.
1: Aqui não há mau contacto, porque o Zé Nuno já cá está. Prepara-te, Zé.
3: É verdade, confirmo. Bom dia.
1: Temos nova linha avançada já a seguir. Até já, até já.
3: Até já.
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2: Está na hora, vamos lá, e já para a nova linha avançada.
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2: E já cá está o nosso carneiro amigo.
4: Sim. Bom dia, carneiro amigo Julinho. E desde já parabéns.
2: Parabéns.
4: É o teu dia e o meu também.
2: Sério?
4: Há uma enorme criança dentro de nós. Essa é que é essa. Olha a Julinha cantar, olha para isto.
2: Não sou és tu.
4: Mais a sério, feliz dia da criança para todos os meninos obrigado, e meninas obrigado. Deste país é e para verdade. Nós também.
2: É verdade, é verdade.
4: Agora ao expediente, vou falar de uma criança de muito alimento, Mourinho. O caso de Mourinho continua na mesma. Ah. Há notícia de que já assinou pelo Real até 2029. Um contrato de promessa de trabalho, e não mais do que isso. Atualmente nunca poderia assinar um contrato efetivo com o contrato em vigor com o Benfica, como é óbvio, não é? Mas ok, está calçado, não é? Também é verdade que, tendo os sapatos calçados, até pode ter de descalçar se Florentino perde as eleições para Riquelme. Aí claramente os sapatos estarão um número abaixo, não é? Esta música é originariamente. Esta música originariamente é do grande Nilton César, que mesmo defunto continua a ser uma figura icónica da linha avançada. Agora por defunto, sabes aquele sujeito que era muito desajeitado, não tinha noção, dizia sempre coisas disparatadas, não é? Sempre a palavra errada no momento certo. Uma vez vai visitar um amigo que estava muito mal no hospital, entra no quarto, o amigo todo entubado e tal, ele não sabia bem o que é que havia de dizer, e para quebrar o gelo diz: qualquer tal moribundo, bem. Há pessoas assim, quando abrem a boca há sempre uma mosca à espera,
2: sim,
4: né?
2: Sim,
4: é verdade.
2: Exatamente.
4: Ou então lá sai a geneira que foi o caso. Só para fechar o Aferro Mourinho, por hoje, isto está para durar, o Aferro Mourinho, já a questão de Marco, e lá vamos nós.
5: É num ponto.
2: Risco, agora vai ser assim.
4: Se Marco Silva for treinador do Benfica, e parece que sim, esta música vai passar aqui muitas vezes. Marco Silva mergulhou num impasse, parece que. O assunto, Marco Silva, não foi o Marco Silva que mergulhou, foi o assunto. Parece que o Marco não aceita descontos e reivindica isto, não é? Se havia papel, esse papel todo para Mourinho, para mim também, tem que haver, porque o sol quando nasce é para todos e ele brilhará para todos nós, e assim, e lá vamos nós. Adoro esta música, umidade. Mas é mais frágil. Isto está tudo ligado, tipo dominó, e quando Mourinho bazar oficialmente, então Marco poderia avançar, mas que nada, que há rumores. Ai. Sempre rumores. Lá está, olha, dá, cá está ela.
2: Aí, incrível.
4: Mais uma defunta da linha base. Temos de arranjar Eu acho que temos de arranjar um patrocínio da agência barata ou da Serviluz. Aliás, não vais mais longe. A Serviluz patrocina, não sei se ainda patrocina, mas patrocinou pelo menos durante muito tempo a equipa de futsal do Benfica. O que não deixa de ser curioso. Imagino que a palavra de ordem dos treinadores na preleção antes dos jogos possa ser uma coisa muito motivacional, tipo isto. Mas voltando a Marco Silva, o Benfica não acompanha o salário que o Fulham lhe propôs para a renovação do contrato em Inglaterra e que aponta para 7 milhões e meio limpinhos sem osso por ano. Ixi. Nem o de Mourinho dava cerca de 7 milhões limpos por temporada. Ou seja, o Benfica, para pagar o mesmo a Marco, teria de fazer um contrato de 15 milhões ano, considerando os impostos.
6: Tu és maluco, pá, como...
4: Mas olha que consta que não vai ser muito abaixo. Vamos ver onde é que isto vai dar, porque o Benfica vai mesmo ter de chegar à frente para arranjar um treinador que sabe que não vai poder falhar, e parece que Marco não quer 7, mas também não quer 5. Consta que Marco Silva pediu 6 milhões a ano livres de impostos. Agora, assoem-se lá este guardanapo.
7: O senhor está constipado.
4: Enorme pressão, não é? Cada vez maior. Exatamente, Farmitrol. E ao mesmo tempo, enorme pressão, cada vez maior para Rui Costa. Olha, André Villas-Boas, agora mudamos de presidente.

0: Pagou uma pequena fortuna à equipa B do Porto para que esta, a equipa B do Porto, derrotasse o Benfica, na última, Benfica B também, na última jornada da 2ª Liga, o que veio a acontecer, 2-0. A cada jogador foram prometidos 5 mil euros para vencer um jogo que já não tinha impacto na classificação final. Isso porque o Porto já tinha garantido que seria a melhor equipa B entre os três grandes e para isso havia um... Exatamente, havia um prémio de 15 mil euros para cada jogador, ou seja, 20 mil. Isso é maluco. Olha, Liga dos Campeões, o Paris Saint-Germain fez o bi. Ganhou a final da Champions League nos penaltis ao Arsenal, depois de uma igualdade a um gol nos 90 minutos e prolongamento. Nos penaltis foi mais feliz e assim o quadrumvirado português, Nuno Mendes, Vitinha, João Neves, Gonçalo Ramos, os Fab Four Tugas do PSG, voltam a arrasar, a arrasar.
1: Ou arrasar, às vezes, arrasar muito.
0: Às vezes, uma arrasada é bem boa. Olha, uma arrasada de ameijas, por exemplo, é espetacular.
1: Ui.
0: É um arraso. Em campeonato e Liga dos Campeões pela segunda vez consecutiva, acabaram o jogo todos rotos. Vitinha então estava mais morto que vivo, foi eleito o melhor em campo, mas em compensação vão cheios de peito para o Mundial e isso é bom. Hã? Duas músicas infantis no Dia Mundial da Criança, já viste?
1: É tão lindo, tão lindo.
0: Atenção que a armada Tuga pode aumentar para o ano, porque Diogo Costa pode juntar-se à rapaziada de Paris Saint-Germain, fala-se nisso, e se for assim...
1: É o quinto Beatle,
0: Exato, é o George Martin.
1: Exatamente.
0: Meia equipa da seleção jogará em Paris. E por falar em seleção, a concentração faz-se hoje, vão arrancar os trabalhos para o Campeonato do Mundo, toda a gente chega hoje à concentração, creio que é por volta das 6 da tarde, à exceção dos 4 do Paris Saint-Germain, que chegam mais tarde.
1: Claro,
0: por razões óbvias. E termino com o grande Afonso Eulálio, não é? Terminou a volta à Itália e Eulálio foi 6º classificado e conquista ainda a classificação da juventude.
1: Espetacular.
0: Grande trabalho de Eulálio. Por outras palavras, Natálio é quando Eulálio quiser.
2: Eu nunca me agacho.
0: E era isto.
1: Muito bem,
0: Zé. E amanhã mais.
1: Grande abraço.
0: Grande abraço, Zé.
1: Até amanhã. É a Nova Linha Avançada com José Nunes. Até amanhã, Zé.
0: Até amanhã. Um abraço.
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1: Sabe muito bem ouvir aqui todas as manhãs ligada à Correio da Manhã Rádio. E com isto, perguntem muito bem, qual é o caminho? Vamos por onde? Vamos por aqui, até porque estamos a 7 minutos das 9 da manhã. Vamos para as notícias. Tudo por ontem em boa hora. Vamos lá ficar bem informados. Melhor primeiro aqui na Correio da Manhã Rádio. A 7 minutos das 9. A edição do Grande Jornal das 9 é de Mónica Peixoto. Mónica.
4: Olá, bom dia. Promete ser um verão quente nas praias por causa da polémica dos chapéus de sol. A Agência Portuguesa do Ambiente prometeu esclarecer a dúvida formalmente, uma dúvida que se coloca: pode-se ou não instalar um chapéu de sol em frente às zonas concessionadas das praias? O presidente da APA e a ministra do Ambiente lembram que a praia é pública, mas os concessionários e algumas autarquias falam em questões de segurança. A repórter Helena Lota está esta manhã na praia de Monte Gordo. Lá, concessionários e também a autarquia de Vila Real de Santo António defendem que tudo deve continuar na mesma.
5: Aqui em Vila Real de Santo António, nomeadamente nas praias de Monte Gordo, a leitura desta questão não é exatamente a mesma e temos neste momento os concessionários a manter as mesmas regras previamente impostas, que afirmam mesmo que fazem todo o sentido, sendo que acabam por criar uma organização aqui no areal e promover naturalmente um turismo mais organizado e responsável. Importa realçar que a Câmara Municipal de Vila Real de Santo António veio defender a manutenção do modelo de organização das praias que tem sido aplicado nos últimos anos. Referem que é um modelo que tem funcionado muito bem e que tem organizado de facto toda esta fachada de areal, uma situação que naturalmente acaba por criar aqui uma situação de grande contraste entre aquelas que são, como já referi, as declarações feitas pela Ministra do Ambiente e pelo Presidente da APA. Estamos a falar de uma situação que poderá vir a afetar milhares de turistas que se dirigem até esta região para a época balnear.
4: Agora é aguardar pela tal esclarecimento, pelo tal esclarecimento da Agência Portuguesa do Ambiente relativamente aos locais onde se pode ou não pôr um chapéu de sol nas praias. Ainda assim, promete ser um verão complicado, quente, com algumas divergências este verão que agora tem início muito em breve. Começa hoje uma greve de 4 dias dos trabalhadores da AIMA, o Sindicato dos Técnicos de Migração.

0: Federação fala em problemas estruturais que afetam gravemente os trabalhadores e o funcionamento dos serviços da Agência para a Imigração, Migrações e Asilo e que têm impacto direto nos cidadãos estrangeiros. A greve dos trabalhadores da AIMA começa então hoje, decorre até sexta-feira. O dispositivo de combate a incêndios rurais entra hoje na fase Charlie, com reforço de meios, mais de 13.300 operacionais, quase 3 mil meios terrestres e 78 meios aéreos estão mobilizados. A partir de 1 de julho até ao final do verão começa a fase Delta. Nessa altura vai haver novo reforço de meios, com mais de 15 mil operacionais, quase 3.500 meios terrestres e 81 meios aéreos de combate às chamas. Ontem, dois incêndios mobilizaram atenções. Em Alcoatim, o fogo foi extinto ao final da tarde, lavrou numa zona de difícil acesso. As chamas deflagraram a meio da tarde, numa zona de difícil acesso, mas não houve aldeias em risco. O repórter Rafael Domingues falou na altura com um popular que acompanhava o trabalho dos bombeiros no combate às chamas.
1: Apenas existe uma aldeia em torno do fogo, cerca de 1 ou 2 km do incêndio, e mais longe, a aldeia mais principal, que é Martilongo. Temos o Laborato e os Castelhanos, mas não têm afetado nenhuma aldeia.
2: Já também há uns dias houve também aqui outro incêndio numa central solar, portanto isto vocês já estão bastante avisados também para estas altas temperaturas que se fazem sentir.
1: É verdade, cada vez com o verão há mais fogos nesta zona, está tudo seco, é evidente.
0: Também ontem à tarde em Alfena, Valongo, um incêndio preocupou a população e os operacionais. Mais de 100 operacionais e 4 meios aéreos estiveram mobilizados. As chamas só foram dominadas às 10 da noite, 8 horas depois do alerta de incêndio. Ontem, à margem da cerimónia do Dia Nacional dos Bombeiros, em Paredes, o ministro da Administração Interna admitiu que o verão vai ser difícil, muito difícil, em matéria de combate aos incêndios rurais. Luís Neves garantiu, no entanto, que está tudo a postos.
3: Contamos com os militares, com a Guarda, com a GIF, com o ICNF, com a Proteção Civil, portanto todos estão a colaborar, e eu quero dizer que essa estrutura está preparada, se necessário for, espero que não, para trabalhar numa estrutura de emergência para o combate. Portanto, estamos a trabalhar na prevenção. Mas há questões que nós não contornamos, questões climáticas, e estamos a fazer esse percurso natural para termos os meios todos preparados para responder a um verão que, eu já o disse e repito, que poderá ser muito difícil.
0: Avisos e garantias do ministro da Administração Interna ontem em Paredes. A Judiciária de Faro está a investigar o caso de dois homens baleados no domingo de madrugada em Olhão. Os autores dos disparos, aliás, estão em fuga. As autoridades admitem que se tenha tratado de um ajuste de contas por tráfico de drogas. Os dois homens baleados são internados no Hospital de Faro. Um agente da PSP foi agredido por um grupo de pessoas em Beja. O policial alertou para o facto de que estavam crianças a lançar pedras contra veículos que passavam na rua, e foi então que foi alvo das agressões, Luís Rosário.
4: O episódio de violência aconteceu no sábado à noite. Um agente da Polícia de Segurança Pública de Beja foi agredido por 15 indivíduos, mesmo depois de ter-se identificado. Quando estava a tentar atravessar a rua de carro, alertou algumas pessoas para o facto de várias crianças estarem na estrada a arremessar pedras em direção aos veículos, mas acabou por ser surpreendido. O agente foi transportado para o Hospital José Joaquim Fernandes, em Beja, recebeu tratamentos médicos e foi sujeito a uma pequena intervenção cirúrgica. Um dos indivíduos foi detido e vai ser presente a primeiro interrogatório judicial esta segunda-feira para a aplicação das medidas de coação.
0: Um detido e 10 pessoas identificadas por causa das agressões a um polícia em Beja. Na manchete do Correio da Manhã esta segunda-feira, burla idosos em encontros amorosos. O Ministério Público acusa uma falsa arquiteta de 59 anos de burlas de mais de 200 mil euros. As vítimas são idosos que a mulher atraía através de uma aplicação de encontros. A falsa arquiteta está em prisão preventiva desde fevereiro. Pode ler os detalhes desta história na edição de hoje do Correio da Manhã. Uma jovem angolana foi escravizada pela patroa em Oeiras. A judiciária resgatou a jovem. A patroa foi detida por tráfico de pessoas para fins de exploração laboral. Inês Campana.
5: Foi obrigada a desempenhar também tarefas domésticas de forma continuada, sem contrato de trabalho, sem horários definidos e com pagamentos irregulares e muito inferiores ao acordado.

0: dados. Tudo isto num quadro de especial vulnerabilidade, dependência e isolamento. A vítima chegou a ser alvo de práticas de controlo e intimidação. A patroa retirou-lhe o telemóvel e o passaporte. A vítima tinha as saídas da residência limitadas e os contactos com o exterior eram condicionados pela suspeita. O caso acabou por ser denunciado à Polícia Judiciária e a vítima foi resgatada esta sexta-feira numa operação da Unidade Nacional contra Terrorismo. A patroa, portuguesa de 48 anos, foi rapidamente detida. A suspeita acabou libertada com apresentações trissemanais, obrigada a entregar os passaportes angolano e português e proibida de sair do país.
1: Medidas de coação por suspeitas de tráfico de pessoas para fins de exploração laboral. A vítima, uma jovem angolana, que foi então escravizada, já foi resgatada pela judiciária. Portugal é dos países com menor percentagem de crianças na União Europeia. 9,8% da população portuguesa são crianças. Há 50 anos eram 22%. Dados da Pordata divulgados hoje, Dia da Criança, indicam que 157 mil crianças em Portugal estão em risco de pobreza, ou seja, cerca de 10% dos menores de 12 anos. Portugal é um dos países onde as crianças passam mais tempo na escola, em média 38,3 horas por semana, no caso do pré-escolar, bem acima da média europeia, que é de 30,5 horas por semana. O governador do Banco de Portugal defende uma subida das taxas de juros já este mês de junho. Em entrevista ao programa Conversa Capital, do Jornal de Negócios e da Antena 1, Álvaro Santos Pereira sublinhou os riscos da subida da taxa de inflação, que atingiu em maio os 3,3%, segundo a estimativa rápida do INE.
2: Vale mais atuar mais cedo que mais tarde, para depois não termos uns efeitos de segunda ordem que sejam bastante maiores. E, portanto, é importante, quando existem espirais ou possíveis espirais inflacionistas, eu prefiro que nós atuemos mais rapidamente e decisivamente para depois termos menores impactos de inflação.
1: O governador do Banco de Portugal, em entrevista ao Conversa Capital, para ler na íntegra na edição de hoje do Jornal de Negócios. A Hungria está a enfrentar um conflito institucional. O novo primeiro-ministro exigiu a demissão do presidente húngaro até à meia-noite de ontem. Caso contrário, irá deslocar-se hoje ao Palácio Presidencial, acompanhado pelo ministro da Justiça. Péter Magyar acusa o presidente húngaro de não defender os mais carenciados e de só estar interessado em manter o posto e o salário. Na resposta, o presidente da Hungria afirma que não vai deixar o cargo porque isso não resolve o conflito institucional e defende uma solução para a crise que respeita a Constituição. As sondagens indicam que 2/3 da população da Hungria considera que o presidente deve apresentar a demissão. No sul do Japão, mais de 400 voos foram cancelados. Há também ordens de retirada das populações por causa do tufão Jiangmi. As previsões apontam para chuvas torrenciais e rajadas de vento que podem chegar aos 160 km/h. Esta manhã foram registadas rajadas de vento de mais de 100 km/h. Os meteorologistas avisam que nos próximos dias o tufão vai mudar de rumo e atingir também a ilha principal do Japão e algumas zonas nas cidades de Tóquio e de Nagoya. Rui Costa tem de dar uma resposta a Marco Silva até ao final do dia de hoje. Segundo o Record, o treinador português tem até amanhã para dizer se aceita ou não a proposta de renovação que foi feita pelo Fulham e, por isso, tem pressa em saber se o Benfica quer ou não que ele seja o próximo treinador encarnado. Marco Silva subiu a parada, exige agora um contrato anual de 6 milhões de euros livres de impostos e um prémio de 10 milhões de euros, aliás. Pede também prémios de 500 mil euros por cada conquista da Taça de Portugal ou da Taça da Liga. Também quer ter uma palavra decisiva nas futuras contratações e na estratégia desportiva do Benfica. Quanto a José Mourinho, continua à espera do resultado das eleições no Real Madrid, que estão marcadas para o próximo domingo, dia 7, e pela eventual reeleição de Florentino Pérez. Segundo o Record, José Mourinho assinou contrato até 2029 e o Real Madrid vai pagar ao Benfica uma cláusula de rescisão de 15 milhões de euros.
3: Mónica Peixoto com o Grande Jornal das 9. Esta novela ainda dá mais 2 ou 3 temporadas. Isto consegue render 9 e 5. Vamos dar uma volta ao trânsito, Luís. Leva-nos.

0: favor.
1: E vamos a isso, começando as informações para Lisboa, dado que ainda há vários acidentes que estão em resolução, é o que se passa na segunda circular, no sentido Sacavém-Benfica. Um acidente antes da saída para a rotunda do relógio faz com que a fila chegue praticamente ao nó de Sacavém. No entanto, também há dificuldades no final da A1, a partir de São João da Talha, porque também já houve um pequeno acidente junto ao viaduto do Rio Trancão, uma situação que à partida já estará ultrapassada. Temos para já, não muito longe deste local, um acidente na Estrada Nacional 10, no troço entre a Bobadela e Sacavém. No caso do eixo Norte-Sul, as paragens estão entre a Meixoeira e a saída para Sete Rios. Na margem sul do Tejo, a fila mantém-se na Baixa de Corroios, mas a boa notícia é que já foi resolvido o acidente na ponte 25 de Abril e, portanto, é uma questão de tempo para escoar este trânsito que está acumulado. De Cascais para Lisboa, não há grandes alterações do trânsito em relação à A5, ou seja, ainda há formação de fila antes do nó de Oeiras até ao Estádio Nacional. A fila definitiva para as Amoreiras está agora antes do Alto de Monsanto, dado que também há aqui um pequeno toque que, de certa forma, está a dificultar o trânsito em direção a Lisboa. Tem, no entanto, aqui uma alternativa que é marginal, que melhorou bastante em termos de trânsito, apenas tem paragens na zona de Caxias e, portanto, poderá ser uma solução. O IC19 também não está muito complicado esta manhã, apesar de já ter ocorrido um acidente na zona de Terceira, ou seja, junto à saída para a Crel. É um acidente já parcialmente resolvido, mas que está a provocar algum abrandamento devido à curiosidade. Digamos que a maior demora está mesmo à chegada à Pinamanique, numa fila mais curta do que é habitual, mas conta então com esta situação. A segunda circular também tem paragens no sentido Benfica-Sacavém, entre o Estádio da Luz e o Campo Grande, e a referência para as entradas oeste de Lisboa, com destaque para a Calçada de Carris, que também é palco de acidente no sentido Odivelas-Lisboa. Viajamos até ao norte do país, apenas para referir que no caso da A29 ainda não terminaram os trabalhos de remoção do camião que se incendiou esta madrugada ao quilómetro 15, próximo de saída para o Ovar Sul. Este incidente ocorreu no sentido norte-sul e, portanto, o trânsito apenas passa por uma via. Já na área do Porto, a destacar também muito trânsito, sobretudo nas entradas a sul, concretamente na A1, ainda há fila a partir de Santo Ovídio e afeta a A44. Há também um pequeno toque na via de cintura interna antes da saída para a Boa Vista, o que faz com que o trânsito apresente várias paragens. Ainda na VCI, mas no sentido Freixo a Rábida, mantêm-se as paragens entre Bom Joia e a zona da Perlada. Na A28 é outro acesso onde o trânsito está muito acumulado, essencialmente entre a Ponte Lessa e a passagem pelo Norte Shopping. Na A3 também não há grandes alterações, mantém-se a fila antes de Águas Santas até à saída para a circunvalação, mas fica aqui uma chamada de atenção para o sentido Porto-Valença. Também na A3 há acidente antes da saída para a A4 e a fila já chega praticamente à estrada da circunvalação. E é precisamente na estrada da circunvalação que vai a última informação no sentido Rio Tinto-Matosinhos. Há acidentes junto ao Hospital de São João. O trânsito está bastante acumulado praticamente desde o acesso proveniente, ou seja, desde a zona de Rio Tinto. Aí está uma das situações complicadas no Porto.
0: Sim, senhor Luís Silva, com a informação de trânsito mais completa. Completa que vai da Grande Lisboa até o Grande Porto e por aí fora. Até porque a festa está quase a começar, primeiro com o Santo António, depois São João, São Pedro e por aí adiante.
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0: E a pergunta de hoje é: que livro comprou ou vai comprar caso dê um salto à Feira do Livro?
1: Ruta Figueiredo, proprietária da farmácia Neurismo em Gondomar. Eu cá não vou a feiras, seja a Feira do Livro ou do Enchido. E a gente a mais, um autêntico viveiro de germes e vírus. Mas caso fosse um dia a Feira do Livro, o livro que eu compraria era A Peste, do Alberto Camus, que é sobre uma epidemia terrível provocada pela transmissão de germes e viroses. É o meu livro favorito, mas caí no erro de emprestá-lo a uma prima com a condição de ela o ler com luvas e máscara. Mas mesmo assim fiquei com medo e depois já não o quis de volta. Imaginei que o livro regressava cheio de germes. Podem dizer que sou nojentiça, mas antes nojentiça do que cheia de germes literários.
2: Marcelo Rebelo Sousa, ex-presidente e atual comendador da CM Rádio. Bom, eu estive para não ir por causa das ativistas que me atacam e depois eu tenho de desapertar o pescoço. Mas não resisti e fui de fato treino, barba, postiça e óculos de sol. E mesmo assim, pediram-me uma selfie porque me confundiram com o Bad Bunny. Cheio de boneco, mesmo que queira, não tem sangue nenhum. Entretanto, comprei alguns livros para oferecer. Comprei o livro Gamorra, do Roberto Saviano, sobre a máfia, que entreguei ao líder do PS. Comprei Memórias de um Gigolô, de Marcos Rei, para o primeiro-ministro, porque o Passos Coelho insinuou que ele seria um prostituto da política. E ainda comprei ensaio sobre a estupidez, Stefano Oliveira, para oferecer ao Ventura. Acho que pode ser quase autobiográfico. E é isto. Abraço aos ouvintes da CM Rádio, que são os melhores de Portugal.
3: Irmã excelente da purificação da Ordem das Jovitas das Judas no convento de Corral de Vadas. Já fui à Feira do Livro, sim. Comprei lá um livro, mas espero que a Madre Superiora não saiba. Foi o Kama Sutra do Vatsyayana. E vocês perguntam, para que essa lete? Se não podes fazer coisas daquelas. Bem, eu também gosto de ver os surfistas no Canhão da Nazaré e não me vou lá meter. Uma coisa é ver, outra é fazer. Estou certo ou estou errada? Hoje vamos rezar um terço pelos que ficaram de fora do Bad Bunny por terem bilhetes falsos. Também são vítimas. Não pode ser só rezar pelos pobres e pela Palestina. Junta-te a nós. Hoje somos uma gota de água benta, amanhã um tsunami. Aleluia!
4: Jaime Damião, sou escritor e costumo visitar a Feira do Livro. Aliás, está entre as três coisas que eu nunca perco: Feira do Livro, Festival de Jazz de Vila Nova de Esgueia e as Noites de Sexo ao Vivo no Exótica Lisboa, no Pavilhão Carlos Lopes. Esses três eventos são sagrados para mim. Este ano vou fazer uma sessão de autógrafo nos três eventos e vou nu, em forma de protesto contra a cultura pastilha elástica, contra os TikToks, contra a banalização da arte. Quem quiser pode juntar-se a mim. Atenção, no Pavilhão Carlos Lopes aconselho não irem mesmo todos nus e a meterem um pullover pelas costas, que à noite arrefece.
5: Blá, blá, blá, patati, patatá, eis fala barato, pinas, gritas, fazes gato, sapato, eis fala barato.
6: É muito conversa. Pelas costas. Luís, tens aí qualquer o que é que se passa, meu amigo?
7: É uma informação rápida. O trânsito está muito complicado na Estrada Nacional 1, em Castanheira do Ribatejo. Há um acidente grave que envolve um motociclo e o trânsito está congestionado nos dois sentidos.
6: Ainda pensei que queres ver que ele vai dar os parabéns. Os parabéns não, mas assinalar aqui os 100 anos do nascimento de Norma Jean Baker. A Marlene, mas não, era mesmo para dar uma informação de trânsito, não. Nasceu neste mesmo dia, em 1926, Marilyn Monroe, que é, de facto, uma das divas e ainda inspiração para muitos em todo o mundo. Continua-nos a inspirar a mim, em particular, e a Luís Silva, também o Filipe Galamba, naturalmente, que nos faz acordar todas as manhãs. Eu assim acordo, abro a pestana, ai a Marilyn. Penso logo nisso e no verão. Meu Deus, precisamos de uma música daquelas que nos faça lembrar o verão, não é?
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6: Boa.
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0: conhece Rojos.
1: O que é isto? Agora assustaram-se com esta. Pensei que estava. Cadenas em aos 40. Ai, diz Luís, assustado.
2: Diz é que alguma coisa caiu mal ao pequeno almoço.
1: Pá, não sei o que é que. Olha, há vidas assim.
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4: No início de junho de 1961, poucos adeptos imaginavam que estavam prestes a assistir ao começo de uma das maiores histórias do futebol europeu. O Benfica tinha acabado de conquistar em Berna a Taça dos Campeões Europeus ao vencer o Barcelona por 3-2. Entre festas, viagens e ausências, a equipa apresentava-se desfalcada de 15 jogadores quando surgiu um jovem de 19 anos, vindo de então Lourenço Marques, agora Maputo, em Moçambique. A contratação tinha sido feita com grande discrição. Os dirigentes encarnados sabiam que outros clubes portugueses estavam atentos ao talento daquele avançado, de passada larga e remate poderoso. Durante algum tempo foi até mantido longe dos olhares públicos para evitar disputas pela assinatura. Enfim, não é para contar essa história que estamos aqui hoje, é para marcar a estreia de um jogador, a estreia oficial daquele que viria a ser uma lenda. Chegou a 1 de junho essa estreia de 1961 num Vitória de Setúbal-Benfica para a Taça de Portugal. Bastaram poucos minutos para se perceber que havia ali algo especial. Eusébio marcou um golo, não conseguiu evitar a derrota e a eliminação do Benfica. Mesmo assim, nesse dia nascia oficialmente uma das maiores lendas do futebol mundial. Uma semana antes da estreia oficial, a 23 de maio, já tinha vestido a camisola dos encarnados no encontro particular frente ao Atlético Clube de Portugal. Marcou então 3 golos neste jogo, deixou imediatamente adeptos e jornalistas impressionados. Sem grande mediatismo, dava ali o pontapé de saída numa carreira única, recheada de títulos, recordes e glórias. O jovem tímido vindo de Moçambique acabaria conhecido como Eusébio, vencedor da Bola de Ouro e figura eterna da história do Benfica, do futebol português e europeu. O rei, também conhecido como Pantera Negra.
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0: Camões.
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0: Com o Vítor Figueiredo.
1: As coisas que descobrimos todos os dias incríveis para partilhar, tipo, à hora de jantar ou ir no emprego. Sabes a história do Eusébio? É pá, ouvi na Correio da Manhã Rádio. Que é mesmo assim. 9h20, ligada à Correio da Manhã Rádio. Daqui a pouco temos aí a Ciência Informativa, um olhar CM e indo um crime à lupa com o inspetor Carlos Anjos antes das 10. Chapel Rowan, bom dia.

0: Fever, Chapel Rowan, para ouvir aqui na Correia da Manhã Rádio. Vamos fazer aqui um bocadinho de Luís Silva, ok?
1: Ainda pá, ainda, Gabriel.
0: Informação chegada através do 927794422. Atenção, vê-se aí frecha rápida, fila compacta e lenta, detritos na via, próximo do Estádio do Dragão, pedaços de pneu de caminhão. Isto é a tua vida, esta.
2: É, e eu posso pôr outra bucha. Não tem a ver com um acidente em Lisboa, é na A5, este sim causa também grande transtorno, é no Estádio Nacional, sentido Cascais-Lisboa, a fila está em Oeiras.
0: Isto, o Luís tem muito mais jeito para isto. Ias a dizer alguma coisa, Mónica?
3: É de bucha em bucha, até à bucha.
0: Apanha
3: bucha
0: uma
3: final.
0: Galinha uma indigestão, como dizem.
3: Podes crer.
0: Exatamente. Filipe, faltas tu, amigo. Anda cá, anda.
4: Bom dia. O Algarve está no centro de uma polémica sobre a utilização de chapéus de sol nas praias. A Agência Portuguesa do Ambiente considera abusiva a ocupação de áreas públicas em frente às zonas concessionadas, enquanto os concessionários contestam as regras e alertam para prejuízos e perda de qualidade do serviço. A jornalista Helena Lota está esta manhã na praia de Monte Gordo.
5: Precisamente, estamos a falar de uma polémica já instalada e os concessionários dizem precisamente o que referiste. Dizem estar a cumprir as normas já estipuladas há vários anos. Ora, para falar melhor sobre este assunto, temos neste momento o responsável de uma concessão. Pergunto-lhe, o caos estará instalado aqui nas praias do Algarve?
6: No início da época balnear vamos ter complicações com os chapéus de sol frente às concessões. O que nos preocupa como concessionários aqui da Concessão de Monte Gordo é preocupante desde o momento que os chapéus de sol conseguem-se pôr ao lado dos

0: salvadores, a assistência e o socorrismo está mesmo... como é que eu vou dizer?
1: Está em causa, não é? Desculpa. Até porque o senhor me referiu que é nadador salvador e, portanto, sabe perfeitamente que pode ser uma situação que vai aqui acabar por criar algumas limitações à prestação de socorro.
0: Isso vai ser garantido, porque desde o momento que os chapéus estão ao lado, estão nos corredores de emergência e estão a impossibilitar nós, não salvadores, de socorrer as pessoas, vai comprometer todo o socorrismo, sim.
1: Ora, para já, o município de Vila Real de Santo António está contra esta decisão por parte da Ministra do Ambiente e por parte do Presidente da APA e garantem que as normas irão manter como estão há vários anos.
2: Ora, por um lado, as autoridades locais mantêm esta posição, por outro, a maioria dos banhistas concorda com as regras.
3: Acho que a praia é de todos e acho que as pessoas que têm a concessão estão apenas com aquele espaço. O resto ainda é praia e somos tantos. Faz sentido usar esse espaço.
4: Agora já é permitido, sim. E muito bem. Acho que não fazia muito sentido.
5: Acho que a praia é de toda a gente. Eles têm direito àqueles metros quadrados e o resto é da população. Acho que sim. Esta zona é de todos, é pública. Acho que sim. Acho que toda a gente deveria usufruir dessas partes, porque senão não temos espaço para as pessoas estarem na praia, né? Já acho que nunca deviam ter proibido a população de se instalar aqui.
2: A Agência Portuguesa do Ambiente promete clarificar as normas e garantir aplicação uniforme antes do pico do verão. Uma família de Barcelos está sem acesso direto à própria casa após a construção de um muro na entrada da propriedade. O caso resulta de um longo conflito judicial com os vizinhos. O Franco Coelho falou com o filho dos proprietários.
6: No lugar da passagem está um muro. A construção surgiu após uma longa batalha judicial relacionada com a propriedade do terreno. A família sustenta que a parcela foi considerada domínio público durante anos, mas acabou por regressar à posse do vizinho. Sem acesso pelo portão, a alternativa é uma escada encostada ao muro. O cenário é dramático, agravado pelo estado de saúde da mãe. Tem uma prótese e não consegue ultrapassar o muro.
7: O meu pai ainda consegue, com alguma dificuldade, passar por cima do muro com a escada. A minha mãe, neste momento, tem colocado duas próteses, uma em cada joelho, e a locomoção dela, neste momento, está muito debilitada, não consegue sair lá fora.
6: E o que é que acontece em caso de emergência médica?
7: Em caso de emergência médica, não faço a mínima ideia como é que os bombeiros iam conseguir esta solução.
6: Contactada, a Câmara Municipal explicou que se trata de um litígio entre privados. Segundo a autarquia, a parcela em causa acabou por ser reconhecida judicialmente como propriedade do vizinho, que avançou depois com a construção do muro.
2: Enquanto não há solução, esta família de Barcelos é obrigada a usar uma escada para entrar e sair da própria casa. Nos últimos minutos, Israel confirmou ataques em Beirute após a tomada de uma importante fortaleza no sul do Líbano. O especialista em assuntos internacionais, Bernardo Valente, considera que há um alastrar do conflito e explica porquê.
8: Há uma autonomia agora daquilo que é o conflito no Irão, a intervenção norte-americana e israelita no Irão, deste conflito no Líbano. Portanto, temos aqui uma nova frente aberta, temos três, neste momento, grandes frentes abertas no Médio Oriente. Primeiro em Gaza, Palestina, portanto Gaza, Cisjordânia. Depois esta no Líbano e a intervenção do Irão. Indo a esta questão do Líbano, temos um alastrar de um conflito, um alastrar do conflito que pode então passar daquilo que é a zona do sul do Rio Litani, que seria a zona tampão, a buffer zone para proteger as fronteiras israelitas. E agora começamos a ter até ataques em Beirute. Portanto, se olharmos para aqueles que são os ataques em Beirute, vemos que, principalmente neste subúrbio que Ben Gavir se referia, já foram feitos alguns ataques há umas semanas, e a verdade é que não moram apenas membros do Hezbollah naquele reduto, naqueles subúrbios. Moram também cidadãos cristãos, por exemplo, que foram atacados e que acabaram por perecer nesses ataques há umas semanas.
2: O Conselho de Segurança da ONU vai hoje reunir de emergência a pedido da França após essa tomada pelo exército israelita da fortaleza medieval do Líbano. A reunião vai acontecer após o encontro de emergência solicitada pela Roménia na sequência da queda de um drone no edifício em Galati.
9: Filipe Calamba com a síntese informativa. Tudo pronto a ir embora. Vamos juntos. Bem informados, claro. Aqui na Correio da Manhã Rádio vamos às compras e depois temos o Olhar CM. Não tarda nada.
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1: Está na hora do Olhar CM, que arranca agora.
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2: O Olhar CM à segunda-feira com o Armando Esteves Pereira. Bom dia, Armando. Bem-vindo ao Correio da Manhã Rádio. Vais falar-nos, antecipar-nos esta greve geral, marcada para dia 3, quarta-feira. Uma greve que acontece na véspera de um feriado que implica um fim de semana prolongado. Armando, achas que vai haver impacto na adesão a esta paralisação contra o pacote laboral?
3: O dia marcado para a greve é de uma forma estratégica. Com a greve na quarta, feriado na quinta, uma ponte na sexta, é quase uma semana de férias estivais. Por isso, vai ter impacto e vai doer. Certamente em serviços básicos fundamentais, como os transportes públicos, vai ter muito impacto, tal como em muitos outros serviços públicos, da saúde à educação. Portanto, esta greve tem tudo para fazer chumbar na rua o pacote laboral. E isso dará, quer ao Chega, quer ao PS, mais argumentos para chumbar o documento na Assembleia da República. Curiosamente, a CGTP, que foi excluída nas negociações logo desde o início, é na rua que tem a sua força e é na rua que decide e que influencia o destino deste pacote laboral que a Ministra do Trabalho insistiu a levar até ao fim.
2: Vamos continuar então a acompanhar. Esta semana será então decisiva relativamente a esse processo. Armando, muito obrigada. Bom trabalho.
3: Bom
2: até
3: dia,
2: breve.
3: Boa semana.
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1: Caras, são isto. Estamos a 24 minutos das 10 da manhã.
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1: Aqui a surpreender o Luís Silva. Luís, tinha aqui uma informação de trânsito que chegou, mais uma. Queres que eu te diga? Desculpa, entrada, atenção, eu estou-me a rir da tua reação, só isso. Entrada na A3, vindo da VCI, trânsito parado. Atenção que há um acidente. Já sabias desta, naturalmente, não é? Ah, exato. Pois, exato. Para onde consigo surpreender, é incrível. Mas obrigado a quem nos envia estas mensagens. Pode identificar-se, se fizer o favor. 927794422. 927794422. É a linha de WhatsApp da Correio da Manhã Rádio. E se for com voz, epá, fica muito mais bonito. Concordas, não é, Luís? É
4: incrível. Perfeitamente.
1: Epá, vocês gostamos de ser o Luís Silva a dar estas buchazinhas, não é? Ou eu próprio. Temos aqui uma batalha de informações de trânsito hoje. Isto promete. Cada abraço, meu amigo. És o maior.

0: Again, a Moonlight, Top Loader, para ouvir aqui na Corrida da Minha Rádio, depois cheirinha para o mar, mas parece que o tempo vai mudar. Vamos lá para quarta-feira para ver se que as temperaturas continuam a descer e até com previsão.
1: Diz que vão chover as temperaturas também daqui a uns dias.
0: Obrigado.
2: Temperaturas chovem todo
1: o dia. Uma coisa polar vem lá, que é para arrefecer as férias, para a malta não cozer nas férias que agora vem lá. É, diz que vai chegar aí uma chuvita.
0: Obrigado, Mónica, tão bom.
1: É um gosto, é sempre um gosto.
0: Um carinho, exatamente. Não podemos desafiar os colegas às vezes, porque não temos a jeito. E a prova disso é melhor consultarmos um especialista. E o especialista do trânsito és tu, Luís Silva. Está entregue, meu amigo. Está entregue.
2: Olha, vou começar pelo norte do país, até porque temos aqui diversas situações de acidente. Vamos às mais recentes. Há um acidente na Estrada Nacional 105, à passagem pela zona de Urgeses, e o trânsito está congestionado. Também há um outro acidente na Estrada Nacional 206, em Vermoim. Está a afetar os dois sentidos. Na A7 ainda não está totalmente resolvido o acidente que ocorreu há praticamente 2 horas antes da saída para Cerzedelo. Este acidente está a congestionar o trânsito no sentido Vila Nova de Famalicão, Guimarães, e portanto conte com esta dificuldade. Na A29 também nesta altura há condicionamentos do trânsito, há passagem pela zona de saída do Ovar Sul, isto em consequência do incêndio de um camião esta madrugada ao quilómetro 15 no sentido norte-sul. Portanto, o trânsito apenas passa pela via esquerda. Já mais próximo do Porto, também a registar um acidente na A3, é precisamente no sentido Valença-Porto este acidente, e que está a congestionar o trânsito antes da saída para a circunvalação. Portanto, este acidente provocar fila já praticamente desde Águas Santas. Neste momento, nas entradas a sul do Porto, há uma melhoria do trânsito, apenas a A1 oferece paragens a partir da zona do Canidelo, e também destaque para a A28, também com muitas paragens desde a Ponte Lessa até ao Norte Shopping. Na VCI, chama-se a atenção para pedaços de pneu de veículo pesado junto ao Estádio do Dragão, no sentido Freixo-Arrábida, uma situação que também provoca algum abrandamento no trânsito desde

A Ponte do Freixo. Viajamos até Lisboa, numa altura em que há também problemas, neste caso concreto, na A5. Há pouco um acidente na zona do Estádio Nacional, no sentido Cascais-Lisboa, acidente já resolvido e sobra a fila de trânsito, mas no sentido Lisboa-Cascais, também na descida para o Estádio Nacional, há agora informação de um novo acidente, o que faz

0: ser uma boa alternativa para ambos os sentidos. No momento, também a destacar a A2 para a ponte 25 de Abril, a fila já está mais próximo do segundo viaduto do Feijó. No caso da segunda circular, está pior o sentido Benfica-Sacavém, com fila desde o Estádio da Luz até ao Campo Grande. Uma referência final para as entradas oeste de Lisboa. Chega agora aqui a informação de um acidente na A8, no sentido Loures-Lisboa. Este acidente ocorreu próximo da saída para Frielas e o trânsito já está a ficar acumulado.
1: Sim, senhor, deixa-me só confirmar como é que está a ponte Vasta Gama. Inspetor, está tudo bem na Vasta Gama?
2: Olá, tudo bem.
1: Está tudo bem? Vasta Gama.
2: A Vasta Gama não estava muito mal. A segunda circular é que foi o desaguar da Vasta Gama na segunda circular, até ali à zona da rotunda do relógio, é que era.
0: Houve um acidente aí.
2: Um acidente. Obrigou-me a sair, a ir ao Parque das Nações e depois vir.
1: Qual é a alternativa? Desculpa.
2: Saí antes de. Se logo ali nas bombas de gasolina, okay. Parque das Nações.
1: Ok.
2: E depois vens apanhar a segunda circular à frente do acidente, onde já não havia trânsito, e foi daí para cá, foi rápido.
1: Vamos acreditar na autoridade, portanto,
2: a chegar aqui.
1: Muito obrigado,
2: portanto,
1: por essa.
2: Ali aquela rotunda, aquele nó é que está completamente parado.
1: Vamos acreditar aqui na dica do nosso inspetor Carlos.
2: Chega a horas.
1: Chegaste certíssimo, direitíssimo. Vamos lá. Vamos para um crime à lupa, vamos já a seguir.
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1: Estamos a 17 minutos das 10 da manhã, vamos lá para um crime à lupa.
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5: Bom dia, Carlos.
2: Olá, bom dia, Mónica.
5: Início de semana, bem-vindo ao estúdio, é sempre um prazer ter-te aqui connosco. Carlos, hoje vamos falar um pouco sobre este tema que faz a manchete no Correio da Manhã. O Filipe também já passou a peça da Fátima Vilaça. É a história de uma falsa arquiteta que deu um golpe a pelo menos duas pessoas, pelo menos dois queixosos. Haverá mais que, por vergonha, não apresentaram queixa. O que é certo é que esta mulher, uma falsa arquiteta, está presa desde fevereiro, aliciava homens mais velhos através de uma aplicação de encontros e depois ficava-lhes com os dinheiro. Aqui há vários alertas que devem ser colocados aqui, não é? Carlos, bom dia.
2: Bom dia. Bem, não é nada de novo. Nós, aliás, somos um povo nesta matéria da burla, somos diplomatas nisto. E, portanto, eu lembro desde o Álvares do Reis ao famoso Capitão Robi, e, portanto, e até o unissexo. Tanto enganam os homens e as mulheres como as mulheres e os homens. Nisto não há qualquer dúvida. Agora, esta senhora tinha um modo diferente, que era, ela provocava o encontro com a vítima. Primeiro selecionava bem as suas vítimas. Pessoas, homens que tivessem alguma idade, os dois que foram vítimas tinham mais de 70 anos, que tivessem viúvos, que tivessem sozinhos e que tivessem posses financeiras. E depois, quando ela forçava o encontro, era ela que ia à procura das vítimas, criando nas vítimas a ilusão que o encontro tinha sido casual e que teria ocorrido. Não, era ela que forçava o encontro. E nos primeiros, é aqui que ela mudou alguma coisa de novo em relação àquilo que conhecíamos, nos primeiros encontros com as vítimas, ela pagava tudo. Ou seja, havia aqui um investimento no futuro. Ela pagava o jantar, dava prendas caras, roupas, portanto, e fazia-se muito rica e, portanto, criava no outro a ideia que tinha descoberto a mina de ouro. E é aqui que a burla funciona. A burla é sempre, normalmente, é enganado aquele que quer enganar o outro. E, portanto, os dois juntam-se. E aqui, depois de pagar tanto, ela acabava por dizer, bom, então vamos viver juntos, vamos pôr o dinheirinho da casa, metade de cada um,
5: e juntar os trapinhos?
2: Juntar os trapinhos, e os outros, as vítimas acreditaram, entravam, um com 150 mil euros,

0: 1,50€, passavam-lhe logo o dinheiro para as mãos e foi um ar que se lhe deu. Ou seja, nunca mais a viam e a senhora desaparecia. Quanto aos nomes, ela para cada namorado ou para cada encontro tinha um nome. Umas vezes falava inglês, outras vezes falava francês, outras vezes falava português e, portanto, era multifacetada, multilinguista.
1: Criava várias personagens.
0: Exatamente. Ela é uma atriz que desempenha um papel e a burla é isto, é quando duas pessoas se tentam enganar uma à outra, porque quando a oferta é grande, o pobre desconfia. E aqui, ela ir a um encontro na primeira vez e pedir dois copos de vinho do Porto que custavam 21€ cada um, um ficou logo todo contente. Ah, esta senhora é mesmo muito rica, então vou beber o segundo e vou beber o terceiro. E ao fim estava sem 150 mil euros. E portanto, há aqui sempre nesta matéria, aliás, isto deu-me, nós vamos agora fazer aquele dos 15 maiores criminosos.
1: Sim, o primeiro já foi publicado ontem.
0: Não, ontem foi só o anúncio.
1: Ah, ok,
0: exato.
1: Sim.
0: E era uma ideia fazer os 15 burlões e burlonas, porque de facto
1: nacionais, produto nacional.
0: Exato,
1: também,
0: e pelo menos ríamos-nos mais porque não são tão sanguinários e há ali sempre um encanto, porque o discurso é tão... Eu cruzei-me com alguns, o discurso é tão bonito e é tão artístico que há ali algum encanto naquela arte e, portanto, aqui é lógico, isto tem, como tu disseste, tem aqui algumas variantes. Ninguém acredite no Pai Natal e ninguém acredite quando é estas situações que encontrou uma pessoa e que lhe vai dar muito a troco de nada. E isto não existe, estas coisas não existem assim. Conhecermos uma pessoa, seja nas redes sociais, seja na mesa do café, que de um momento para o outro nos diz que nos vai fazer felizes e que nos vai tornar ricos e bonitos, isto dificilmente
1: desconfiar
0: existe.
1: Sempre.
0: É desconfiar
1: sempre.
0: Exatamente.
1: Carlos Anjos, obrigado. Até amanhã.
0: Nada, Deus, até amanhã.
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0: Querias um presente de Natal também?
3: Não existe Pai Natal.
0: É, quer dizer, dei de cabo do sonho do Pai Natal agora.
3: Deste-me cabo do Pai Natal.
0: Bom, eu também acredito para um homem.
3: Quer dizer, dar cabo do sonho.
0: Tu só não és enganado.
3: Dar cabo do Pai Natal é outra coisa.
0: Júlio, tu só não és enganado ou só não és burlado porque ela já morreu. Porque aquilo que tu gostas da Marilyn Monroe.
3: Ah, ouviste? Sem aninhos, não é?
0: Estavas metido no sarilho, estás a ver?
3: Até amanhã, inspetor. Até amanhã. Nelinha, salva-nos.

0: guerra no Irão ataca os nossos poços. 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
7: Muito bom dia, está com o Correio da Manhã Rádio. Estamos a 7 minutos das 10 da manhã. Tudo pronto, vamos lá então ficar bem informados. Cá estão as notícias, a edição das 10. Melhor primeiro é com a Mónica Peixoto. Mónica.
8: Olá, bom dia. Começa hoje uma greve de 4 dias dos trabalhadores da AIMA, convocada pelo Sindicato dos Técnicos de Migração. O sindicato fala em problemas estruturais que afetam gravemente os trabalhadores e os serviços da agência e que têm impacto direto nos cidadãos estrangeiros. Em direto aqui na Correio da Manhã Rádio está Manuela Nisa Ribeiro, a presidente da direção do Sindicato dos Técnicos de Migração. Muito bom dia, Manuela Nisa Ribeiro.
9: Muito bom dia.
8: Muito bom dia. Já tem, nesta altura, um balanço da adesão a esta greve dos funcionários da AIMA?
9: Não, não temos. E vou-lhe explicar porquê. A razão pela qual nós marcamos a greve com este timing tem a ver com duas situações muito concretas. Primeiro, deixar que qualquer funcionário possa enquadrar o seu momento de greve nesta semana. E em segundo lugar, para evitarmos que houvesse encerramento total de postos de atendimento, pois isso ia ainda tornar mais penosa a vida de quem nos procura. Portanto, não temos esse balanço. O balanço será feito no final e será feito com base não naqueles números com os quais se gladia sempre sindicatos e entidades patronais, mas no impacto que isso tem em termos de processos, procedimentos e atendimentos.
8: De qualquer forma, mesmo que nem todos aderiram à greve todos os dias e estando as agências,
9: não,
8: haverá sempre transtornos durante esta paralisação.
9: Completamente. Ah. Infelizmente, para quem menos deveria sofrer, porque para esses também estamos em greve, porque queremos que oferecer-lhes um serviço de qualidade, coisa que até ao momento não temos conseguido fazer, por uma falta de gestão completa da agência e por falta de resposta da tutela a situações tão concretas como seja a formação específica de quem vem trabalhar para essas áreas da migração, que não têm, e que depois resultam em outsourcings que dão aquelas notícias de parangonas muito grandes e completamente desastrosas, que são situações que não dignificam nem o sistema migratório no seu todo, nem a agência concretamente, como foram aquelas notícias da expulsão, etc.
8: De crianças isoladas e tudo, precisamente
9: pronto,
8: sem os pais,
9: pronto,
8: por exemplo.
9: Sabe perfeitamente o que é que eu estou a falar.
8: Uhum.
9: Portanto, isso a nós choca-nos muito, porque seriam situações que jamais aconteceriam se não houvesse esta opção pelo outsourcing, ao invés daquilo que nós andamos a pedir há imenso tempo, que é especificidade de funções, uma carreira específica com formação específica.

0: específica e que consiga estas duas coisas básicas. Atrair as pessoas e mantê-las dentro da agência. Coisa que neste momento não acontece e já não acontece há imensos anos, não é? E, portanto, essa situação resolver-se-ia com estas duas situações concretas que nós estamos a reivindicar. E que têm sido protocoladas de cada vez que entra e sai o governo. Ora bem, só para terminar, dizer-lhe o seguinte, a questão migratória não é uma questão pontual, nem sequer é uma coisa que vai desaparecer daqui a 2 ou 3 meses. Isto é uma situação que se vai manter. A mobilidade, de uma forma ou outra, a mobilidade humana vai se manter. E, portanto, é preciso tratá-la com profissionalismo e com um mínimo de segurança e com um mínimo de condições para o fazer. Portanto, se não estiverem, se não houver essas condições, não é possível fazer-se um trabalho nem sério, nem profissional. E, portanto, temos sempre este problema. Ora, parece-nos a nós, da mais elementar justiça, quer para quem nos procura, quer para os trabalhadores que aqui estão, que efetivamente haja uma carreira específica, atrativa, que consiga prover às necessidades humanas desta agência. Às vezes nem sequer é só apenas as necessidades humanas, é a gestão que é feita desta casa.
1: Dos recursos humanos que estão disponíveis, exato.
0: Que é uma coisa que tem-se vindo a degradar dia a dia.
1: E são esses, então, alguns dos motivos desta paralisação convocada?
0: São esses alguns dos motivos queremos deixar muito claro que, obviamente, que é uma greve feita pelas condições de trabalho dos seus funcionários, naturalmente como qualquer greve, mas é também uma greve em prol da dignificação e do sistema migratório português e da dignificação das pessoas que nos procuram, que merecem um serviço em condições.
1: Manuel Anisa Ribeiro, muito obrigada, presidenta da direção do Sindicato dos Técnicos de Migração, e os motivos desta greve de uma semana que começou hoje, e como explicou Manuel Anisa, não significa que as agências da AIMA vão estar encerradas totalmente todos os dias. Os trabalhadores podem escolher os dias em que podem fazer greve. A A29 esteve cortada no sentido norte-sul esta madrugada e manhã na zona de Avanca, na sequência de um incêndio num camião. O trabalho dos bombeiros foi complicado, vai durar horas, isto porque o camião transportava 20 quilos de carga de vários tipos de mercadorias. O repórter Paulo Jorge Duarte falou de manhã cedo com José Paulo Marques, comandante dos bombeiros voluntários de Ovar.
2: Tempo do incêndio extinto, tivemos ali algum trabalho porque era parte da frente da carga eram os aerossóis, conseguimos agora resolver, temos o incêndio extinto a esta hora, vamos iniciar agora a remoção de alguns escombros para limparmos a via, estamos também à espera que chegue a empresa que irá tratar da remoção do reboque.
3: Quantas horas de trabalho ainda?
2: Desde as 4h15, mais ou menos, que foi a hora do alerta, até esta hora, ainda temos aí umas horitas de trabalho ainda pela frente.
3: O combate que se tornou perigoso devido ao tipo de mercadoria?
2: Sim, este foi um combate um bocado complicado no sentido em que isto era uma grupagem, ou seja, isto é um transitário que faz a grupagem de várias mercadorias. Tínhamos desde materiais de construção a roupa, vários tipos de produtos aí que nos deram um bocado de trabalho. Inicialmente tivemos aquilo que depois agora na fase final também complicou, que foi os aerossóis e alguns produtos sob pressão, que foram arrebentando e foram criando aí alguma dificuldade no combate.
1: José Paulo Marques, comandante dos bombeiros voluntários de Ovar. Nesta altura a A29 já está aberta, mas apenas numa via no sentido norte-sul, isto na sequência deste incidente, um camião que se incendiou, e os bombeiros vão ter ainda várias horas de trabalho pela frente até que esteja concluída a limpeza da via e que seja retirado o pesado de mercadorias. No Dia da Criança, o Presidente da República alerta para a pobreza infantil e defende que a proteção das crianças é um dever coletivo. Numa mensagem na página da Presidência, António José Seguro lembra as conclusões do estudo da Nova SPE, que apontou para quase 300 mil crianças em situação de pobreza no país. Num tempo marcado pelo agravamento das desigualdades e pela crescente exposição das crianças a novos riscos, precisamos

0: de instituições mais articuladas, comunidades mais próximas, escolas mais inclusivas, famílias mais acompanhadas e uma sociedade consciente do dever coletivo de proteger a infância, afirma o Presidente da República. E a Pordata revela, Portugal é dos países com menor percentagem de crianças na União Europeia. Apenas 9,8% da população portuguesa são crianças. Há 50 anos eram 22%. Dados da Pordata divulgados no Dia da Criança indicam que 157 mil crianças com menos de 12 anos estão em risco de pobreza, ou seja, cerca de 10% dos menores naquela faixa de idades. Portugal é um dos países onde as crianças passam mais tempo na escola, em média 38,3 horas por semana, no caso do pré-escolar, muito acima da média europeia, que é de 30,5 horas por semana, indica a Pordata. Na manchete do Correio da Manhã, burla idosos em encontros amorosos. O Ministério Público acusou uma falsa arquiteta de 59 anos de burlas num total de 200 mil euros. As vítimas são idosos que a mulher atraía através de uma aplicação de encontros. A falsa arquiteta está em prisão preventiva desde fevereiro. Os detalhes desta história para ler na edição de hoje do Correio da Manhã. Em Nova Iorque há reuniões de emergência hoje do Conselho de Segurança das Nações Unidas. Os países membros vão analisar os mais recentes desenvolvimentos nos conflitos na Ucrânia e no Líbano. As consequências diplomáticas são tema do Quatro Cantos do Mundo. Felipe Galamba.
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2: O Conselho de Segurança da ONU vai reunir de emergência esta segunda-feira, a pedido da França, após a tomada de uma fortaleza medieval no Líbano pelo exército israelita. A sessão ocorre depois de outro encontro de urgência solicitado pela Roménia, na sequência da queda de um drone num edifício em Galati. João Manuel Almeida analisa a reação diplomática internacional e o risco de escalada no conflito na Ucrânia.
3: Por muito que Putin garanta que não tem qualquer intenção de ameaçar ou atacar a Europa, por muito que ele diga que a guerra está quase a acabar, a verdade é que este episódio nos ajuda a perceber o grau e a projeção da ameaça. Houve muitas reações do ponto de vista diplomático e político dos países da União Europeia, incluindo Portugal. É preciso dizer que o governo português, através de Paulo Rangel, já convocou o embaixador russo em Portugal para dar explicações relativamente a este caso que considera particularmente grave. Vários outros países fizeram situações desse estilo. Zelensky vem dizer que tem indicações da inteligência militar ucraniana que Putin se prepara para escalar para mais ofensivas e ofensivas de maior grau, digamos assim, e este episódio recorda-nos que é muito, mas mesmo muito importante, reforçar a dissuasão no leste da Europa, no flanco leste, e também criar medidas para evitar consequências civis de novos episódios deste género.
4: Grande Jornal das 10, são 10h04, vamos já para o trânsito com o Luís Silva. Estamos bem atrás.
5: E vamos a isso, começando pela área de Lisboa, nesta altura com dois acidentes na zona de Vila Franca de Xira. Há acidente na A1 no sentido norte-sul, precisamente antes a seguir ao nó de Vila Franca de Xira, e o trânsito já está complicado. Depois ainda está em resolução um acidente grave que aconteceu na Estrada Nacional 1 em Castanheira do Ribatejo. O trânsito continua bastante congestionado em ambos os sentidos da Estrada Nacional 1. Este acidente envolveu um motociclo. Já mais próximo de Lisboa, também está a ser resolvido um outro acidente. É na Avenida da Ponte 25 de Abril, no sentido Almada-Lisboa. Este acidente ocorreu próximo da saída para Alcântara e o trânsito está bastante congestionado, não só na Ponte 25 de Abril, mas também na A2, a partir sensivelmente do primeiro viaduto do Feijó. A falta de escoamento de trânsito provoca também o aumento da fila no IC20, que neste momento já antecede a área de serviço. Temos também aqui dois acidentes a serem resolvidos na A5, um em cada sentido. No sentido Cascais-Lisboa, o acidente ocorreu junto à saída para Acrel, por esse motivo há fila desde a área de serviço de Oeiras. No sentido Lisboa-Cascais, Cascais. Também está a ser resolvido um acidente na descida para o Estádio Nacional. A fila começa na zona de Carnachide. Ainda em direção a Lisboa, a fila definitiva para as Amoreiras está no Alto de Monsanto, mas atenção que a Marginal é uma boa alternativa para os dois sentidos, de modo a evitar a A5. No IC19, a situação já está praticamente resolvida em termos de hora de ponta, há apenas um abrandamento na zona de Queluz e também na reta dos comandos da Amadora. A segunda circular ainda tem paragens nos dois sentidos, na zona do Campo Grande e na zona da Encarnação, no sentido Sacavém-Benfica. Destaca ainda para alguns acidentes no centro de Lisboa, nomeadamente na Avenida das Forças Armadas, é um acidente já em fase de resolução. Muito rapidamente viajamos até ao norte do país, com destaque para o camião que se incendiou esta madrugada na A29, no sentido norte-sul, ao quilómetro 15. Em consequência desta situação, o trânsito passa apenas pela via esquerda, exatamente na zona de Ovar Sul. O acidente ocorreu próximo de Avanca e, portanto, conte com este condicionamento. Próximo do Porto, para já, temos também a indicação de que o trânsito continua lento na via de cintura interna, no sentido Arrábida-Freixo, entre a saída para o Campo Alegre e a ligação à Avenida AEP. Neste momento ainda não está resolvido na totalidade o acidente que ocorreu na A7, antes da saída para Cerzedelo, no sentido Vila Nova de Famalicão-Guimarães, portanto conta aqui ainda com congestionamento. A informação final vai precisamente para a A28, mantém-se as dificuldades à passagem pelo acesso à A4 e depois mais à frente na Avenida AEP, entre a zona de Ramalde e o acesso à Sidónio Paes e 5 de Outubro.
4: Não nos cabe nada. Aqui é o nosso Luís Silva. A informação de trânsito mais completa é na Correio da Manhã Rádio, com o Luís pela manhã e com o Vítor Figueiredo. No Regresso a Casa, ao lado da Luciana Abreu e do Alberto Rocha, e também com Alexandre Pereira nas notícias.
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4: Nós chegaremos ao encontro com a nossa Luísa Jeremias, que chegará a não estar de nada, não é? E que nos faz muita companhia e nos diverte. Nossa Cherry, Baby Cherry. Olá, Baby Jesus. Luís Silva, Mónica Peixoto e ainda comigo o Júlio Heitor, aqui na Correio da Manhã Rádio. Pelo menos assim nunca diz, ai, estou sozinho. Quer dizer, o Reitano está. Uma daquelas músicas que nos traz boas memórias. Aqui, ligada à Correio da Manhã Rádio, 90.4 Lisboa, 94.8 no Porto ou em cmradio.pt. Bom gosto seu, boa! Juntos neste acordar, desde as 6:30 da manhã até bem perto das 11. Vamos juntos, Caetano, canta!

0: ordenado branco no ar.
1: Olha, isso foi o fim de semana de guardanapos brancos no ar.
0: Mas foi por acaso bateu certo.
1: Vamos falar.
0: Estás-se onde? Estás-se onde agora? Ah, desculpa, vamos lá para o Showbiz FM com Luísa Jeremias.
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0: Luísa, bom dia, boa segunda-feira.
1: Bom dia, bom dia.
0: Feliz dia da criança para ti, minha amiga.
1: Obrigada para ti também.
0: Muito obrigado, muito obrigado. Até que enfim.
1: Pronto.
0: Olha, que música é esta? Espera.
1: Não te... Espera.
0: Espera. Oh. Ah, tu isto é mesmo do... Do guardanapo
1: então
0: no ar.
1: Então não disse que isto era do guardanapo no ar.
0: Pois
1: então,
0: é. Pronto,
1: estamos em altas, não é?
0: Epá, gosto disso.
1: Love is in the air.
0: Espetacular, espetacular. Muito bem.
1: Love is in the air, porquê? Porque tivemos dois casamentos este fim de semana e dois casamentos muito badalados. Quer dizer, por acaso até tivemos mais. Tivemos um terceiro, mas desse ainda não vamos falar hoje, deixamos para amanhã, que é o da Dua Lipa. Bem, mas
0: Dua Lipa
1: esse
0: casou.
1: Foi em Londres.
0: Casou.
1: Casou. Tenho-te a dar esse desgosto. Casou-se. Mas pronto, não, e casou-se em boa, ou seja, não se casou com aquela artilharia toda de casamentos, foi uma coisa discretíssima.
0: Olha,
1: e muito boa. Ah, mas eu disse que não falava disto hoje, vou falar só amanhã.
0: Sim, senhora,
1: até
0: sim,
1: porque
0: senhora,
1: está aqui uma grande dificuldade em arranjar fotografias, porque as fotografias são todas daquelas caríssimas que têm que ser pagas, então estamos aqui com umas grandes dificuldades. Estou a falar a sério. Bem,
0: é tudo para a TV Guia e para a Flash, não é? Tudo para a TV Guia e para a Flash.
1: É tudo. Sim, olha, senhora. Entretanto, por cá, a festa também foi muito boa. Não é?
0: Então,
1: o que é que tu tiveste? Tiveste a Julinha Palha, que é atriz, a filha da Ana Cáceres Monteiro. Estou a falar dela porque é a minha amiga. Pronto, e portanto um grande beijinho para a Ana e um grande beijinho para a Júlia, que é uma miúda super bem educada e uma excelente atriz. Pode ser vista atualmente no Páginas da Vida da SIC, a novela da SIC. E está muito bem. Bom, a Júlia casou este sábado numa quinta, que na verdade é uma herdade de família, no Ribatejo, em Zamora Correia. Como anda a tradição? Porquê? De família, porque palha, o lado palha da coisa, ou seja, dos cavalos, dos touros, não é palha da palha, filho, também lá havia muita palha, mas isso é outra conversa, pronto.
0: Tem sempre
1: farto
0: é no
1: palha,
0: campo,
1: muita
0: é no
1: coisa.
0: Campo, não é? É
1: faz
0: campo.
1: Todo o sentido, faz todo o sentido, bem, e foi um casamento daqueles à séria, à antiga, ou seja, cheio de noiva linda, sem véu, diga-se de passagem, mas com uma sombrinha daquelas sombrinhas chinesas, sabes, antigas, muito bonitas, branquinhas, muito, muito elegante, o noivo de fraque, bem vestido, de casamento, muitos amigos conhecidos da área das novelas e do teatro,
0: muito agro,
1: muitos atores,
0: muito agro.
1: Portanto, olha, a agrobetaria toda estava lá, toda, portanto... Tudo lá, mas tudo em bom, toda a gente estava seríssima nesse dia, não havia cá, toda a gente parecia que tinha feito a primeira comunhão e a profissão de fé e tudo, portanto, olha, estava tudo extraordinário. Bem, a festa foi muito bonita.
0: Será uma tendência aqui, não é? Dos casamentos agora virarem-se para o campo também, Luísa, pergunto, não é?
1: Sei lá, filho.
0: Sei lá,
1: eu acho que tem a ver. Sei lá, eu acho que isso tem. Eu acho que isso tem a ver com.
0: Não é?
1: No caso dela, faz todo o sentido,
0: sim,
1: né? Porque
0: claro,
1: tinha
0: claro,
1: onde fazer,
0: claro.
1: que era uma casa de família. Depois, o pessoal também às vezes vai para o campo porque, olha, porque tem espaço, porque lhe dizem que é giro, porque não estão preocupados com a bicheza, né? Com a bicharada que anda para lá, as lagartas e pronto, as ratazanas por aí fora, aquelas coisas todas do campo.

0: Eu pessoalmente gosto mais da praia, mas isso sou eu, não é?
1: É
0: Pronto,
1: diferente, é diferente, é diferente, não é? Pois.
0: também não me pretendo casar outra vez, portanto já chega, não é? Portanto está tudo bem. Olha, e dizia teu, mas julgas que foi só a Julinha que casou? Não, senhora, o
1: Não.
0: Pote, jogador do Sporting, não é? Estou a dizer
1: Ah,
0: bem, não estou do Sporting,
1: sim.
0: casou-se também, mas esse fez uma coisa diferente, estás a ver? Nem é tudo campo.
1: Estás a ver?
0: Onde é que o Pote foi casar? Para o Hotel Vidaco, para o Grande Hotel Vidaco.
1: Ah, mas é bonito também, é
0: Nuno,
1: verdinho,
0: muito
1: tudo
0: bom.
1: verdinho, não é? Também é bonito,
0: Sim, mas é outro género, não é? Não é
1: não é? É.
0: aquela coisa campeira, não é aquela coisa de mesas no campo e chapéus de palha e essas coisas todas. Não, senhora, é uma coisa muito mais, como dizer, mais seleta, mais aquela coisa do norte sofisticado, etc. Bom, o Pote casou-se com. Ainda não disse com quem é que a Julia se casou, já vou dizer. O Pote casou-se com uma namorada de há muito tempo, não é? Bruna Rafaela. Casaram-se no Santuário do Bom Jesus de Braga e depois é que foram para o Vidago. Aquilo chama-se mesmo Vidago Palace Hotel. Eu estou a chamar Hotel Vidago, mas é o Vidago Palace Hotel, nas termas de Vidago. Portanto, isto foi o casamento de altar. Ou seja, eles primeiro fizeram também uma cerimónia na igreja de Vidago, porque eles já tinham feito primeiro uma coisa antes, né? Portanto, é o chamado casamento em fases, estás a perceber? Primeiro vou ao Bom Jesus, depois vou ao Vidago, pronto, é uma
1: Sim.
0: coisa assim mais baralhada, mas correu bem. Há fotos muito
1: É aquele
0: bonitas dos
1: casamento que começa-nos a dar um ratinho no
0: dois.
1: estômago. Onde é que isto é?
0: É aquele casamento, quando é que seguimos para a mesa
1: Quando é que é a
0: dos
1: bucha? Quando é que é
0: camarões?
1: a bucha?
0: Exato, para a cascata de camarões e para a mesa de queijos, mas isso é só no final do almoço, pronto. Entretanto, bem, dizia-te eu que ainda não tinha dito nos entretantos com quem é que a Júlia tinha casado. Casou com, não casou com ninguém da área das artes, casou com um piloto. Daqueles senhores que trabalham em controleiras, estás a ver, os controladores
1: Controlador
0: aéreos, da
1: aéreo, exatamente.
0: formação,
1: Sim.
0: etc. Pronto, que é uma coisa muito necessária nos dias que correm, que é, no caso, o Frederico Porém Murta, que é também um antigo forcado. Portanto, estás a ver o que este casamento da Júlia teve, que até um touro mecânico lá havia, para fazer de conta que estávamos nos Estados Unidos, mas não, era só uma brincadeira, é só uma brincadeira que fica sempre bem em qualquer festa, que sequer animada, e a dela foi muito animada. Pronto, Júlio, amanhã falo da Dua Lipa, que isto já são casórios a mais, portanto já
1: Pois
0: estamos
1: é,
0: aqui a
1: pois é,
0: ficar
1: pois
0: um
1: é, pois é.
0: bocadinho muito cheios de comidas e
1: E era,
0: bebidas
1: agora é que
0: e
1: fazemos o
0: muito
1: bar lá,
0: angustiados
1: vai.
0: com
1: Agora
0: tudo.
1: guardanapos no ar, bora!
0: Agora é que é guardanapos no ar.
1: Bora!
0: Tudo em cima das mesas.
1: Vai tudo em cima das mesas, em cima
0: Tudo em
1: dos
0: cima
1: quartos
0: das
1: de
0: mesas
1: palha.
0: para começar a semana.
1: Ah, é isso mesmo,
0: É uma semana muito animada, com feriado e tudo,
1: Ah,
0: pelo
1: pois
0: meio.
1: é, pois é, pois é,
0: Cheira-me
1: pois
0: que a partir de quarta-feira ninguém trabalha. Cheira, porque eu
1: é.
0: não sou de
1: Cheira-me. Mas não
0: intrigas,
1: interessa
0: até há
1: porque o
0: greve
1: humor está
0: geral
1: no
0: e
1: ar.
0: tudo.
1: O humor está no ar. Exatamente. Repara, sempre que falamos de uma coisa menos simpática, vem o amor interessa, é o amor lá.
0: Exato.
1: Mesas
0: É como diz o
1: vermelhas.
0: Bad Bunny, o amor é
1: O
0: tudo.
1: amor é
0: Faça
1: tudo.
0: o amor, amem muito, pronto, essas coisas. Vá.
1: Beijinho, Luísa. Até amanhã, à mesma hora, pode ser, para um Showbiz FM. Maravilha. Até amanhã, Luísa. Até amanhã, até
0: Até amanhã, até
1: amanhã.
0: amanhã.
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1: Caras, são isto, são 10h20, ligado à Correio da Manhã Rádio.
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1: Ah, temos de
2: Rádio.
1: falar disto com o
2: Energia
1: Afonso.
2: positiva.
1: Boa. Uma energia positiva. O Luís Silva está aqui muito agitado. Imagino que não seja para colocar o guardanapo no ar. Mas sempre qualquer
4: Mas
1: coisa. É o
4: posso ter
1: trânsito.
4: uma bola de espelhos no ar, não é?
1: Sim, também. O que é que se passa, amigo?
4: Guardanapos, bola de
1: O que é que
4: espelhos,
1: se
4: sem tudo
1: passa,
4: a
1: meu
4: ver.
1: amigo? O que é que se passa?
4: É apenas para fazer e sublinhar o acidente à saída da ponte 25 de Abril, que
1: Ah,
4: está a prejudicar bastante o trânsito, quem vem da Almada. O acidente ocorreu precisamente no sentido sul-norte, junto à saída para Alcântara. A fila tem-se mantido na zona do Feijó, mas já começa a afetar o sentido Lisboa-Almada, meramente pela curiosidade. Depois, temos aqui

0: outro acidente a norte, em Vila Franca de Xira, no sentido norte-sul da A1. Também o trânsito está complicado.
1: É o nosso controlador do trânsito.
2: É o nosso Luís Silva.
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4: Melhor primeiro.
1: E daqui a pouco arrancamos para a síntese informativa. Antes, Charlie, anda cá num instante.

0: Charlie Puth, We Don't Talk Anymore.
1: Vamos para a síntese informativa. Antes ainda, vamos às compras.
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2: São 10h26, vamos lá para a síntese informativa. Contigo, Filipe Galamba.
3: Reabriu parcialmente ao trânsito a A29 após o incêndio num caminhão em Avanca. No local continuam-se operações das equipas de emergência. O jornalista Paulo Jorge Duarte está em Estarreja e tem os detalhes.
4: Não há registro de feridos, apesar do aparato ainda muitas horas pela frente, principalmente por causa da remoção de todos estes detritos. A qualquer momento irá chegar essa empresa que foi acionada, que com recurso máquinas pesadas, e assim que os detritos forem retirados é possível retirar também a galera para dessa forma o trânsito voltar a fluir de forma normal aqui na A29. Para já, o trânsito que depois de várias horas da A29 cortada no sentido norte-sul já foi reaberto a uma faixa de rodagem. A GNR, o destacamento da GNR de São João da Madeira, está aqui no local para também garantir, para além da segurança dos operacionais, também a fluidez do trânsito.
3: Paulo Jorge na A29, que já reabriu parcialmente ao trânsito. Uma mulher de 59 anos vai ser julgada em Viena do Castelo por ciúme por crimes de burla qualificada. A arguida recorria a aplicações de encontros para contactar com homens com elevado poder económico. Segundo a acusação, conseguiu obter cerca de 200 mil euros de dois idosos. Fátima Vilaça.
5: A burlona do amor foi detida em fevereiro deste ano pela Polícia Judiciária de Braga após várias queixas. O Ministério Público de Viena do Castelo acusou-a de dois crimes de burla qualificada. A mulher, que vai agora ser julgada no Tribunal de Viena do Castelo, usava vários nomes nos perfis dos sites de encontros onde escolhia as suas vítimas.
3: O caso esteve em análise no Crime à Lupa, do Bom Dia da Correio da Manhã Rádio. Carlos Anjos deixa um alerta.
6: Ninguém acredite no Pai Natal e ninguém acredite quando é estas instituições que encontrou uma pessoa e que lhe vai dar muito a troco de nada. E isto não existe. Estas coisas não existem assim. Conhecermos uma pessoa, seja nas redes sociais, seja na mesa do café, que de um momento para o outro nos diz que nos vai fazer felizes e que nos vai tornar ricos e bonitos, isto dificilmente
7: desconfiar
6: existe.
7: Sempre.
6: É desconfiar exatamente.
3: A notícia é hoje o principal destaque do Correio da Manhã, com a manchete Burla Idosos em Encontros Amorosos. Os trabalhadores da AIMA estão em greve durante toda a semana devido a problemas estruturais nos serviços, como degradação das condições de trabalho. A presidente do Sindicato dos Técnicos de Migração, Manuela Anisa Ribeiro, afirma em declarações à Correio da Manhã Rádio que a paralisação também pretende alertar para a necessidade de garantir um serviço de qualidade a quem recorre à agência.
8: Queremos deixar muito claro que, obviamente, que é uma greve feita pelas condições de trabalho dos seus funcionários, naturalmente, como qualquer greve, mas é também uma greve em prol da dignificação e do sistema migratório português e da dignificação das pessoas que nos procuram, que merecem um serviço em condições.
3: O Sindicato dos Técnicos de Migração acusa o Governo de falta de medidas para garantir dignidade, estabilidade e valorização profissional. Nos últimos minutos, Israel confirmou ataques em Beirute após a tomada de uma importante fortaleza no sul do Líbano. O especialista em assuntos internacionais, Bernardo Valente, considera que há um alastrar do conflito na região.
9: Temos três, neste momento, grandes frentes abertas no Médio Oriente. Primeiro em Gaza, Palestina, portanto Gaza, Cisjordânia. Depois, esta no Líbano e a intervenção do Irão. Indo a esta questão do Líbano, temos um alastrar do conflito que pode então passar daquilo que é a zona do sul do Rio Litani, que seria a zona tampão, a buffer zone para proteger as fronteiras israelitas, e agora começamos a ter até ataques em Beirute.
3: O Conselho de Segurança da ONU vai hoje reunir de emergência a pedido da França após a tomada pelo exército israelita dessa fortaleza medieval no Líbano. A reunião vai acontecer após o outro encontro de emergência solicitada pela Roménia na sequência da queda de um drone no edifício em Galati. As negociações entre os Estados Unidos e o Irão continuam bloqueadas em

0: arte devido à situação no Líbano. Faz-se agora um ponto da situação dos mercados financeiros e da evolução do preço do petróleo com o jornalista João Duarte Fernandes.
1: Hoje vemos os preços do petróleo a negociar com valorizações de mais de 3%, depois de os Estados Unidos e o Irão terem trocado aqui novos ataques durante o fim de semana, mantendo-se ainda uma grande incerteza sobre se estes dois países vão conseguir chegar a um acordo que prolongue o frágil cessar-fogo ainda em vigor. Nesta medida vemos o Brent, de referência para a Europa, a subir agora mais de 3,20%, negociando já acima dos 94 dólares por barril, isto enquanto o West Texas Intermediate, de referência para os Estados Unidos, avança cerca de 3,60% e volta a ultrapassar assim a barreira dos 90 dólares por barril.
0: E o mês de junho começa com uma descida no preço dos combustíveis em Portugal. Apesar do alívio, as perspectivas dos condutores não são nada animadoras.
2: Não se compreende, tanto passa sobe 5, como baixa 3, como sobe 4. E eu vou metendo sempre a mesma conta, quando venho meto 20 euros, meto 30 euros, conforme andar 2, 3 dias. Vamos metendo conforme a medida que vai fazendo falta, né? Mas porque a disponibilidade não é muita para se atestar, vai-se andando assim, mas com dificuldade.
3: Ainda que ele vá descer, eu hoje tenho que fazer uma viagem até Castelo Branco e sou obrigado a ter que pôr. Mas a gente normalmente aproveita, quando há esse abaixamento, aproveito para pôr nessas alturas.
4: Hoje tem mesmo que ser, que já estou mesmo na reserva, ponho só mesmo para hoje, amanhã irei testar.
0: A descida do preço do petróleo vai então traduzir-se num alívio de cerca de 10 cêntimos por litro nos preços da gasolina e do gasóleo a partir de hoje. O Algarve está no centro de uma polémica sobre a utilização de chapéus de sol nas praias. A Agência Portuguesa do Ambiente considera abusiva a ocupação de áreas públicas em frente às zonas concessionadas, enquanto os concessionários contestam as regras e alertam para prejuízos e perda de qualidade de serviço. A maioria dos banhistas concorda com as novas regras.
5: Acho que a praia é de todos e acho que as pessoas que têm a concessão estão apenas com aquele espaço. O resto ainda é praia e somos tantos. Faz sentido usar esse espaço.
6: Agora já é permitido, sim. E muito bem. Acho que não fazia muito sentido.
7: Acho que a praia é de toda a gente. Eles têm direito àqueles metros quadrados e o resto é da população. Acho que sim. Esta zona é de todos, é pública. Acho que sim. Acho que toda a gente deveria usufruir dessas partes, porque senão não temos espaço para as pessoas estarem na praia, né? Já acho que nunca deviam ter proibido a população de se instalar aqui.
0: Ora, os banhistas que ficam nas áreas concessionadas defendem que, por pagarem, devem ter o direito a usufruir daquele espaço sem guarda-sóis em frente.
8: Particularmente, a gente paga por estar aqui, então a gente está pagando por uma vista e ter uma liberdade desse acesso. Eu acho que uma coisa privada, né? A minha opinião, que sendo pago e tendo essa privacidade aqui, eu acho que eu não concordo de ter esses chapéu de sol ali atrapalhando essa visão.
9: Eu acho que a praia é bem grande, né? Então, acho que deveria, se a gente está pagando para estar aqui, deveria ser uma vista privilegiada, sim.
0: A Agência Portuguesa do Ambiente promete clarificar as normas e garantir aplicação uniforme antes do pico do verão. A campanha de recolha de alimentos do Banco Alimentar contra a Fome registrou este fim de semana um aumento de 2,5%. Marcelo Rebelo de Sousa participou como voluntário e destacou a presença dos mais novos.
10: E, portanto, havia gente nova a fazer coisas novas. Onde fui comprar o meu contributo? Eram também muito novinhos e eram voluntários, quer os menos novinhos, quer os muito novinhos, diferentes daqueles que tradicionalmente faziam.
0: No total, foram recolhidas 1.930 toneladas de alimentos este fim de semana. Além da recolha em supermercados, a campanha decorre também online até 7 de junho, através das plataformas digitais do Banco Alimentar. Os alimentos vão ser depois enviados para os armazéns regionais para distribuição a cerca de 2.400 entidades beneficiárias. Cristiano Ronaldo já está em Portugal para o início dos trabalhos da Seleção Nacional de Preparação para o Mundial. Os jogadores concentram-se na cidade do futebol em Oeiras, antes da partida para os Estados Unidos. Ronaldo assinalou o regresso com uma publicação nas redes sociais, onde surge com a família.
11: Olha, pode ser que venha aqui ainda, até connosco, um coração, um bacalhau, para desejar boa sorte para o Mundial. Estamos a 25 minutos das 11 da manhã, por acaso ainda não demos os parabéns. Sabem quem é que faz aninhos hoje? A TAP, nascida em 1953, a transportadora aérea portuguesa, portanto, está de parabéns. E é voar, olha, que vamos mesmo.
12: E é voar para o trânsito, que vamos.
11: É voar para o trânsito, claro.
12: E é isso que vamos fazer. Deixa-me dizer que a situação está bastante complicada aqui em Lisboa, em dois dos principais acessos. Um deles é a A2 para a ponte 25 de Abril. A fila está junto ao primeiro.

0: Primeiro viaduto do Feijó, isto porque houve acidente na Avenida da Ponte 25 de Abril, é junto à saída para Alcântara, e este acidente ocorreu precisamente no sentido Almada-Lisboa. Esta situação está também a provocar demora no sentido oposto, devido à curiosidade, e por esse motivo já encontra fila a partir da zona do viaduto Engenheiro Duarte Pacheco. A outra situação complicada está a norte de Lisboa. É um acidente que está a ser resolvido na A1, na zona de Vila Franca de Xira, no sentido norte-sul. A fila já está muito próximo de Castanheira do Ribatejo e, portanto, como percurso alternativo, também não se recomenda a Estrada Nacional 1, porque a passagem pela zona da Castanheira do Ribatejo ainda se faz com demora. Tudo isto em consequência de um acidente grave que ocorreu esta manhã e que já está completamente resolvido. Depois, em Lisboa, fica ainda o destaque para a A5, com formação de fila na descida de Monsanto para as Amoreiras, e também se para na segunda circular, no sentido Benfica-Sacavém, na zona do Campo Grande. Entre as gerais, são estes os pontos a reter em Lisboa. Quanto à cidade do Porto, o cenário já está bastante mais tranquilo. De qualquer forma, é a Avenida AEP que marca pontos em termos de congestionamento. Ainda há paragens entre a Ponte Lessa e o acesso à A4, e depois a partir de Ramalte até a Sidónio Pais e 5 de Outubro. Nesta altura, também o final da A3 apresenta abrandamento no acesso à BCI, e a nota final vai mesmo para a A29, que foi palco de uma situação, de um incidente, assim podemos dizer, um camião que se incendiou esta madrugada ao quilómetro 15, na zona de Avanca. Esta situação ainda não está ultrapassada, o camião ainda se encontra no local e o trânsito apenas passa pela via esquerda, no sentido norte-sul. É uma situação que requer prudência.
1: Avanca sem medos, Luís. Então, agora é para arrumar. É para
0: posso
1: arrumar.
0: Pôr a cedilha.
1: A cedilha. Amanhã às 6:30, outra vez, pode ser, amigo? Está combinado?
0: Combinado.
1: Até amanhã. Estamos a 22 minutos das 11 da manhã. Vamos às compras num instante e depois aqui entre nós está a Larápolis.
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1: Já lá vamos à conversa com Lara Afonso, no Regresso a Casa.
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1: Gosto muito. É sempre, sempre uma animação. Juntos neste acordar, desde as 6:30 da manhã, Mónica Peixoto, Luís Silva e o nosso Filipe. Onde é que está o Filipe? Ah, está ali o Filipe Calamba. Já deu lugar aqui à Lara Afonso, que já cá está.
9: Presente.
1: Olá, Lara.
9: Presente não, presentes tenho o meu para dar. Bom dia.
10: Presentes para nós.
9: Quer dizer, por acaso não podia ter trazido
11: coisas.
10: Estamos a falar por cima.
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1: Querem continuar
9: a Lara.
10: É que hoje é o dia da criança.
9: Hoje é o dia da criança, nós podemos.
10: E nós somos crianças traquinas.
9: É rebeldes.
10: Traquinas e rebeldes.
1: Isto é a classe dos 1 e meio.

0: Olha, que cá faltava.
1: Pois
0: que
1: claro.
0: Vocês vêm todos de lencinho. Ou no outro
2: dia. Eu tenho aqui. Eu não tenho. Eu
3: estou
2: em modo Shakira.
3: Não.
0: Tu canta-lentes já.
2: O que vale é que nesta equipa toda a gente tem resposta na ponta da língua.
0: É só argumentação. É só aquela malta tipo. Epá, meu Deus.
2: Hoje é dia da criança. Hoje é dia. Feliz dia da criança para todos.

0: O Orlando Azevedo e a Lara Afonso são a prova que há malta da rádio que até podia fazer televisão, que tem boneco para isso, não é?
1: Ai, nós somos os bonecos. Bonita, eu quero ir a Barbie.
0: Há uns que se têm que refugiar na voz e no microfone. Mas pronto, é
1: calma,
0: mesmo assim,
1: senhor
0: a vida,
1: Jack Nicholson.
0: É mesmo assim. Olha, Lara, ainda bem que estás por cá. Aqui entre nós, o que é que vamos ter depois das 11? Já agora?
1: Então, hoje também vamos falar sobre aquilo que vai marcar esta semana no que ao Record Challenge Park diz respeito.
0: Record Challenge Park.
1: O que é isto? O que é que se vai passar? Sim. É tudo isso que nós vamos esclarecer daqui a pouco. Até porque vamos falar com os produtores deste grande evento desportivo, com o selo de qualidade Record, que comemoram 10 anos. Esta é a 10ª edição deste evento desportivo muito familiar e que vale a pena saber.
0: Tu és muito virada para o desporto já. No outro dia tiveste a rapaziada da Record.
1: Olha só para mim, toda
0: exatamente.
1: Fit.
0: Exato. Pois não era isso que, não era aí que eu queria chegar. Mas
1: não. O desporto faz bem ao corpo e à alma. E à família.
0: Também queria ilusões para toda a vida, não é?
1: E tira-nos de casa.
0: Pois é, mexer, não é?
1: É, põe-nos a mexer. Eu acho que isso é importante.
0: Muito,
1: é. Mas... Depois, hoje também é dia de recebermos a tia Maia, com o horóscopo da tia Maia.
0: Já sabes o que é caranguejo para esta semana ou não?
1: Não, amor, não. Tem que ser só mais logo. Eu conheço, eu sei que eu conheço há muitos anos, mas a tia Maia não aceita cunhas, com muita pena minha.
0: Ok. A que horas é que o horóscopo?
1: 13 e picos.
0: 13 e qualquer coisa, não é?
1: Está
0: para almoçar, descansada, não sei.
1: E depois vamos ter um sansé antecipado.
0: Um sansé?
1: Um sansé, sabe o que é um sansé? Nós vamos fazer aqui dos estúdios da Correio da Manhã Rádio uma espécie de rooftop.
0: A
1: até
0: sério?
1: Porque nós estamos no resto de chão, também nós estamos lá em cima, mas é uma espécie de rooftop.
2: É só abrir ali aquela janela.
1: E vamos
0: mandar
1: isto
0: abaixo.
1: Vamos receber
0: aqui
1: novamente.
0: Não, para aquele lado,
2: para
0: aqui tem parede.
2: Sim, ali também tem, mas.
0: Não se enganem na parede.
1: Não dá para abrir, Aqui não dá para abrir. Até porque já não está assim tanto calor lá fora. Mas vamos receber o DJ Diego González, vai voltar.
0: O DJ
1: de 8 anos vai fazer aqui todo um sansé e ele vai pôr música ao vivo. Vamos ver o Diego em ação, neste caso ouvir e depois ver, se quiserem, através do Instagram da Correio da Manhã Rádio.
0: Isto vai ser uma coisa assim linda para se acompanhar aqui na Correio da Manhã
1: Dia da Criança. Ainda vamos receber o elenco do fantástico Sr. Walk, os miúdos vêm cá
0: vem
1: para...
0: outra vez.
1: Vêm dançar ao som do DJ.
0: Giro,
1: vamos comemorar. Recebemos
0: então
1: estas crianças.
0: Vai ser
1: crianças.
0: Um estúdio cheio, não é?
1: Vai ser muito giro.
0: Há gomas e há aquelas açúcares.
1: Olha,
0: também,
1: por acaso não tinha pensado nisso, mas se tiverem alguma empresa a ouvir que queira oferecer doces, olha, senhores, quem não pede, quem não chora não mama, não é?
2: Exato.
1: Mas é doces
0: meu
1: para
0: Deus.
1: Quando?
0: Atenção.
1: Para agora.
0: Para agora,
1: já.
0: Boa, bora.
1: Pode vir já.

Não sei porque é que está toda a gente a olhar para mim quando eu passo Totó. Não sei se estamos a 12 minutos das 11 da manhã. Já cá está a Lara Afonso, o Orlando Azevedo. Nós vamos embora, voltamos às 6h30 da manhã. Eu, o Luís Silva, o Filipe Galamba e a Mónica Peixoto. Estão

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1: Olá, muito bom dia. Está no sítio certo, a hora certa, está na Correio da Manhã Rádio, aqui entre nós, comigo, Lara Afonso, e também Orlando Azevedo, que vai precisamente agora a dar a conta do grande jornal das 11 da manhã, neste segunda-feira, dia 1 de junho, feliz dia da criança. Orlando Azevedo.
2: Viva, muito bom dia. Está desaparecido um jovem de 15 anos em Barcelos desde a tarde da passada sexta-feira. Chama-se Pedro Faria, foi visto pela última vez no local onde reside, em Vila Cova, pelas 6h45 da tarde. A família desespera por novidades do jovem, conta que o desaparecido estava vestido com um fato de treino verde musgo. Os familiares pedem que qualquer informação sobre o paradeiro deste jovem seja comunicado à GNR de Barcelos. Até o momento não são conhecidas mais informações sobre as circunstâncias do desaparecimento. A A29 esteve cortada no sentido do norte-sul, em Avanca, devido ao incêndio num camião. Foi reaberta pelas 9 da manhã. O jornalista Paulo Jorge Duarte esteve no local a acompanhar as operações.
3: Um incêndio rodoviário destruiu toda a carga de um camião de 20 toneladas, uma carga constituída por diversos materiais, muitos deles inflamáveis. A condutora apercebeu-se do início do incêndio, conseguiu parar em segurança na berma da A29, no sentido norte-sul, e conseguiu destralar a cabine, salvando assim também dessa forma o trator. Foram os bombeiros voluntários de Ovar que foram acionados para combater este incêndio, e o comandante dos bombeiros de Ovar, José Paulo Marques, está aqui connosco. Peço num ponto de situação, começando pela hora do alerta.
4: A hora do alerta foi por volta das 4h15 da manhã, recebemos lá para um caminhão que estava a arder aqui na A29, depois do nó de Alvar Sul, no sentido do norte-sul, é a nossa área da tradução. Deslocamos para aqui os meios, quando aqui chegamos tínhamos um caminhão com o reboque totalmente tomado pelas chamas. Começou-se o combate, reforçou-se meios. É um carro que traz diversos tipos de materiais, entre eles aerossóis, que deram-nos aí um bocado de trabalho, que foram rebentando, e temos muita coisa aí. Estamos neste momento a fazer a remoção da carga para podermos fazer o combate ao incêndio e o rescaldo, e a partir daí ainda temos aqui umas horitas de trabalho para deixarmos tudo concluído e colaboração, no sentido de deixarmos de via transitável e em segurança para todos.
3: Não há registro de feridos?
4: Não, não há. Como disse há bocado, a motorista conseguiu desatrelar o caminhão e está em segurança. Apanhou, foi um susto muito grande, mas nada de especial.
3: Devido às características da mercadoria, um combate ao fogo com uma precaução extra.
4: Sim, até porque nós inicialmente tivemos que fazer o corte total da A29, no sentido de posicionarmos meios, porque para tirarmos a carga térmica que tínhamos no interior, devido a arrebentamentos, usamos o monitor de um dos carros, que foi o fundamental para retirarmos a temperatura, começarmos a entrar e a fazer a remoção, e aí temos vindo gradualmente. Agora chegamos à parte da frente do caminhão, que ainda tem muito aerossol, e estamos com cuidados redobrados, porque há algumas latas que ainda vão arrebentando e não queremos que ninguém fique ferido.
3: Muito bem, muito obrigado. A ponto de situação feito por José Paulo Marques, comandante dos bombeiros voluntários de Ovar, foi a corporação que foi acionada.

0: para combater este incêndio. Não há registro de feridos, há a lamentar a destruição total da galera deste caminhão de 20 toneladas, assim como de toda a sua carga, e como eu disse, uma carga constituída por diversos materiais, aerossóis, alguns elementos químicos, também matéria inflamável. Uma palavra final para a GNR e para o destacamento de trânsito da GNR Região da Madeira, que foi acionada para apoiar o combate às chamas e para garantir o corte de trânsito na A29 sentido norte-sul, aqui na zona de Ovar, durante algumas horas, mas para já o trânsito foi reaberto, o trânsito que decorre de forma condicionada a uma faixa de rodagem.
1: Ouvimos a reportagem com Paulo Jorge Duarte. Já está então reaberta a A29, ainda que com algum condicionamento. Uma das alegadas vítimas das agressões na esquadra do Rato vai agora sentar-se no banco dos arguídos. Rita Rodrigues apresentou queixa contra os agentes da PSP por agressões durante uma detenção em dezembro de 2024, mas acabou também acusada de resistência e coação sobre polícias. O julgamento está marcado para 3 de junho e os dois polícias envolvidos deverão depor por videoconferência. Rita Rodrigues foi detida por posse de droga, afirma ter sido algemada, empurrada e agredida por vários agentes. Já são 15 as pessoas que denunciaram agressões atribuídas a agentes da PSP. A investigação às denúncias de agressões continua e já levou à detenção de vários agentes da PSP. Os trabalhadores da AIMA estão em greve durante toda a semana, devido a problemas estruturais nos serviços, como a degradação das condições de trabalho, a falta de meios e a ausência de uma carreira específica. A presidente do Sindicato dos Técnicos de Migração, Manuela Nisa Ribeiro, afirma em declarações à Correio da Manhã Rádio que a paralisação também pretende alertar para a necessidade de garantir um serviço de qualidade a quem recorre à agência.
2: Queremos deixar muito claro que obviamente que é uma greve feita pelas condições de trabalho dos seus funcionários, naturalmente como qualquer greve, mas é também uma greve em prol da dignificação e do sistema migratório português e da dignificação das pessoas que nos procuram, que merecem um serviço em condições.
1: O Sindicato dos Técnicos de Migração acusa o governo de falta de medidas para garantir dignidade, estabilidade e valorização pessoal. É hoje a leitura do acórdão dos traficantes de cocaína de Leiria. Tio e sobrinho são suspeitos de traficar 6 toneladas de cocaína. O jornalista José Durão está a acompanhar o caso a partir de Leiria.
3: Dois homens, pai e sobrinho, respondem hoje em tribunal e deverão ouvir o acórdão de um processo onde são acusados de integrar uma rede de tráfico responsável por mais de 200 milhões de euros em cocaína apreendidos no armazém no Conselho da Batalha. Uma situação, então, que seria, acredita o Ministério Público, dissimulada através desta empresa familiar, empresa que se dedica à produção e importação de bens alimentares e que, segundo o Ministério Público, então, seriam esses carregamentos, nomeadamente fruta, carvão, arroz e farinha de soja e, no dia em causa, bananas, que seriam, então, utilizadas como atividade de fachada para ocultar este material estupefaciente. Ora, numa dessas situações, mais de 400 quilos de cocaína importada do Equador foram então encontradas pela autoridade tributária no chão de um contentor com bananas no Porto de Sines. Destinavam-se a essa empresa da Batalha, a esse armazém, onde então eventualmente explotou esta investigação. Uma situação então, um outro caso, ainda o Ministério Público acredita que este homem negociou com membros de uma organização criminosa que atua na Costa Rica, de um envio de 2,9 toneladas de cocaína num contentor com bananas também, que teria como destino o mercado abastecedor da região de Leiria. Ora, este grupo é ainda acusado de associação criminosa por uma suposta ligação a dois funcionários da autoridade tributária, um no Porto de Sines e outro no Porto de Setúbal, que, a troco de quantias monetárias elevadas, garantiam então que os contentores com essa droga dissimulada passavam a segurança sem que as autoridades se apercebessem. Ora, as autoridades aperceberam-se e apreenderam uma série de produtos estupefacientes um pouco por toda a região e aqui em Leiria respondem então este tio e sobrinho por sua parte neste processo. Hoje deverá então ser conhecida

0: essa decisão, que deverá ser aqui lida na sala principal do Tribunal de Leiria.
1: A reportagem a partir de Leiria com o jornalista José Durão. A campanha de recolha de alimentos do Banco Alimentar contra a Fome registou este fim de semana um aumento de 2,5%. Marcelo Rebelo de Sousa participou como voluntário e destacou a presença de voluntários mais jovens.
2: Portanto, havia gente nova a fazer coisas novas. Onde fui comprar o meu contributo? Eram também muito novinhos e eram voluntários, quer os menos novinhos, quer os muito novinhos, diferentes daqueles que tradicionalmente faziam.
1: No total foram recolhidas uma tonelada a mais, ou perto de duas toneladas, assim é que está certo, de alimentos este fim de semana, além da recolha em supermercados. A campanha decorre também online até dia 7 de junho, através das plataformas digitais do Banco Alimentar. Os alimentos serão enviados para os armazéns regionais para distribuição a cerca de 2.400 entidades beneficiárias. Combustíveis que desceram esta segunda-feira, após semanas de várias subidas. Vamos à reportagem a partir de Coimbra com a jornalista Carolina Cunha.
3: Junho arranca hoje com uma descida considerável do preço dos combustíveis. O gasóleo e a gasolina baixaram cerca de 10 cêntimos por litro. É uma descida considerável que acontece já no primeiro dia do mês e que leva também muitos às bombas de gasolina, como se vê em Coimbra, as bombas com bastantes pessoas a aproveitarem para abastecer neste que é o primeiro dia da semana e onde se verifica então uma descida considerável do preço dos combustíveis, 10 cêntimos por litro para o gasóleo e também 10 cêntimos por litro para a gasolina. Uma descida que beneficia os condutores. Vou tentar aqui abordar aqui um condutor. Olá, muito bom dia. O gasóleo e a gasolina baixaram 10 cêntimos, aproveitaram para vir abastecer.
4: Eu precisava de abastecer, normalmente onde sempre na estrada, é preciso abastecer, abastece quando não tenho gasóleo. Quando ele sobe, tenho que pagar mais. É a vida.
3: Mas é uma descida que agrada naturalmente.
4: Agrada, mas eles já subiram 18 cêntimos. Para descer é só 10 e não passam dos 10.
3: Têm sido complicados os últimos meses?
4: Muito complicado mesmo. Isto come um bocado e a gente anda para trás e para a frente na vida e temos que pôr gasóleo para trabalhar.
3: Com que frequência é que costuma abastecer?
4: É daqui de 8 dias, às vezes até menos, conforme a viagem.
3: Obrigada, bom dia, boa semana. Um condutor naturalmente satisfeito com esta descida do preço dos combustíveis, 10 cêntimos para o gasóleo e também 10 cêntimos para a gasolina, nesta que é uma descida que se verifica agora no primeiro dia do mês de junho.
1: Os combustíveis mais baratos a partir desta segunda-feira, ouvimos a reportagem com a Carolina Cunha. A terminar, arranca hoje a fase Charlie do dispositivo especial de combate a incêndios rurais. Durante o mês de junho passam a estar no terreno mais de 13.300 operacionais, quase 3 mil veículos e 78 meios aéreos. O dispositivo vai voltar a ser aumentado durante a fase Delta, que decorre nos meses de julho, agosto e setembro. Nessa altura estarão no terreno mais de 15 mil operacionais, quase 3.500 veículos e 81 meios aéreos. A fase Charlie decorre ao mesmo tempo que o alargamento do prazo para a limpeza de terreno estendido devido às tempestades que derrubaram milhares de árvores. Passam agora 5 minutos das 11. Boa semana. Vamos começar aqui o Entre Nós, aqui Entre Nós com a Lara Afonso. Bom dia, Lara.
5: É isso mesmo. Bom dia. Bom dia, Orlando. Bom dia a todos que estão aí. Sim, porque eu sei que são muitos, pois claro.
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5: 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E sim, hoje é o Dia da Criança, é dos dias mais felizes do ano. Não porque não seja todos os dias que se deve

ou que se deva celebrar o Dia da Criança, mas a verdade é que este relembra a importância de o celebrarmos todos os dias, é ou não é? Então, 6 minutos depois das 11 da manhã, quero saber tudo, a criança que há em si, o que é que mais gosta de fazer que o faz sentir uma criança? 927794422. Eu, por exemplo, adoro dançar, adoro ouvir música, adoro cantar, adoro rir à gargalhada e sim, desato a rir à gargalhada sempre que alguém, por exemplo, tropeça à minha frente. Coisas que acontecem. É a criança que há em mim sempre assim.

0: Let's snap.
1: Aqui entre nós com Lara Afonso. Correio da manhã,
2: Rádio. Ora, nem mais, hoje temos aqui as vozes das minhas filhas também aqui a colaborarem neste Dia da Criança. Elas também acabam por ser profissionais da voz e, como todas as crianças, qualquer voz de criança agrada o coração de um adulto, é ou não é? Olá, Paulo.
3: Bom dia.
2: Bom dia, bem-vindo.
3: Muito obrigado pelo convite.
2: Estamos hoje aqui. É o Dia da Criança e no dia 6 vamos ter uma festa para a família toda, crianças obviamente incluídas, não é?
3: É verdade, o Record Challenge Park.
2: É isso mesmo.
3: Convido-os todos a estar presente. Posso explicar um bocadinho o que é?
2: Eu acho que sim. Então, estamos aqui entre nós à conversa com o Paulo Faria. É o administrador da Sigma Stars. Já lá vamos, até porque o objetivo de trazermos aqui o Paulo é a celebrarmos a décima edição do Record Challenge Park, que acontece no dia 6. É um evento único, não é? Eu tive a oportunidade de estar lá o ano passado e, de facto, primeiro eu não conhecia aquele parque do Inatel. Não conhecia de todo. E acho delicioso. E o espaço está sempre muito bem dividido e repartido, com muita alegria, com música, com desporto. Conte-nos tudo, o que é que vai acontecer este ano?
3: Sem dúvida. Comecemos pelo Record Challenge Park, que é um evento de entrada e participação gratuita. É importante referir.
2: Boa.
3: Que às vezes as pessoas esquecem esta parte. Temos imensas competições, atividades desportivas e animações para famílias, amigos, para quem pratica desporto ou para quem está sentado o dia todo.

0: no sofá.
1: É para todos.
0: Para atletas profissionais e amadores. E para quem não pratica nenhum desporto, basicamente. É um dia cheio de alegria, intenso, cheio de diversão, mas também de superação pela competição, porque temos imensas modalidades com competição e atribuição de prémios, que desperta sempre o lado mais competitivo de cada um de nós. É um evento que combina a diversão e a experimentação de diversas atividades e desportos mais ou menos comuns do nosso cotidiano, com competições individuais e de equipas.
1: Uau!
0: E é nesta combinação que o evento...
1: E qualquer pessoa se pode inscrever.
0: Qualquer pessoa se pode inscrever.
1: E lá no momento?
0: Sim, nós temos algumas atividades com, que são de pré-inscrição, competições de pré-inscrição, que já estão abertas há algum tempo e que já não temos assim muitas vagas.
1: Por acaso, esses já são para aqueles que são semi-profissionais, não é?
0: Temos de tudo. Temos de tudo, felizmente temos de tudo. Alguns profissionais, outros semi-profissionais, outros vão só mesmo pela curiosidade e pela atitude de competição. Mas é sempre bom a pessoa poder, é sempre bom referir que a pessoa pode se inscrever a qualquer momento. Neste momento as inscrições, mesmo sem ser para as competições, estão abertas há algum tempo. E mesmo no evento, todas as pessoas podem se inscrever, é super fácil. Basta ir ao site do Record Challenge Park, logo na página principal está um ícone que diz inscreve-te já. A pessoa
1: pode escolher as atividades. E há atividades de que género? É porque isto é uma espécie de Jogos Olímpicos, não é?
0: Basicamente foi esse o conceito que iniciou isto. Eram os Jogos Olímpicos para famílias. E em termos de atividades, nós podemos dividir as atividades em três grandes grupos. Temos o grupo das competições de pré-inscrição, que ainda agora referimos agora, e que eu estava a dizer que tínhamos poucas vagas já neste momento. Posso dizer que aqui na minha cábula temos ainda para a competição de pádel feminino mais de 16 anos. Temos nas duas competições do tecbol.
1: O que é o tecbol?
0: O tecbol é um jogo que se joga numa mesa meia curvada, com pares de cada lado.
1: Mas com a mão?
0: Com o corpo todo.
1: Menos, com tudo.
0: Com a mão acho que não dá. Por acaso não me recordo de ver que a mão dá. Não. Acho que não é fácil.
1: Mas é giro também de ver.
0: Não tenho a certeza. E no ténis de mesa, temos no escalão dos 13 aos 18 anos. Uau, em termos destas competições, temos, das que sem pré-inscrição, temos seis atividades, que é o street football, street basket, o paddle, matraquilhos, tecbol e ténis de mesa. Depois temos o segundo.
1: E há prémios?
0: Há prémios, toda a gente recebe prémios. 8.750 euros em prémios. Os três primeiros classificados destas modalidades de competição, seja individual, seja em equipa.
1: Está a ouvir isto? Então inscreva-se, então é bom ir nos matraquilhos. Então. É dia 6, mas vá, continua.
0: Depois temos no segundo grupo de atividades, são competições individuais, que é remate mais forte, toques na bola, arena 360, remate relâmpago, lances livres, mini golf, salto em comprimento e corrida de 100 metros. São 14 atividades de competição e, como disse há pouco, têm um total de 8.750 euros de prémios. Os três primeiros classificados, repito, ganham.
1: Mas vale mesmo a pena. Para além da diversão, ainda se habilita aqui a ganhar uns bons prémios.
0: Exato.
1: Isso é mesmo muito bom.
0: E temos depois o terceiro grupo, que são 30 atividades, que se calhar é melhor verem no site, mas eu posso dizer algumas variadas, desde o hockey patins, as clínicas de paddle...
1: E há espaço para isso tudo?
0: Há espaço para isto tudo. O metro quadrado cada vez está mais caro, mas conseguimos sempre inventar aqui mais um bocadinho, que aparece sempre uma atividade à última hora, que quer participar, e nós conseguimos, vivemos a que é atrativa para o evento, e então acabamos por arranjar sempre mais um bocado de espaço, porque lá está o espaço em si, já em si é fantástico e permite toda esta...
1: E é o ar livre, e está sempre super... Obviamente este ano ainda não vi nada, mas acredito que as coisas já estejam a ser altamente preparadas, pelo menos o desenho já está todo certamente que feito, mas o ano passado eu achei o máximo, e é enorme, o espaço é enorme. Há realmente espaço, eu agora estava a brincar, mas há realmente espaço para tudo, até para a música. Não falta animação também por ali.
0: Nem música, nem animação circense, com várias performances durante o dia. Temos até na parte da animação, é transversal em termos de faixas etárias, temos animação para todos os anos. Temos para bebés, é uma atividade que a ginástica para bebés, pais e filhos, como é óbvio, a partir dos 3 meses podem participar num espaço, neste caso, mais fechado e mais resguardado e mais protegido, como é óbvio, mas... Temos todas as idades, não há limite.
1: Como é que, e agora aqui entra a magia da Sigma Stars, como é que se consegue sair do papel e colocar em prática todas estas atividades num só recinto, ainda que grande, mas é preciso ter muito jogo de cintura, não é?
0: Sim, é preciso conhecermos bem o espaço, É preciso conhecermos bem as modalidades que lá colocamos e também preparar tudo para que as pessoas consigam se divertir e tudo fluir de

0: de uma maneira correta, para não haver grandes confusões, porque filas nestes eventos há sempre, é impossível não haver, e sendo um evento que é feito sempre numa altura de calor, por acaso este ano acho que até nem vai estar assim tanto calor como tem estado noutros anos.
1: Por um lado até é melhor.
0: É melhor, porque há dias só é mesmo muito calor lá. E depois aquela zona onde nós temos a maior parte das atividades, que é no relvado, acaba por ficar ainda mais quente. Mas tentar que aquilo tenha uma fruição, que as pessoas consigam participar no maior número de atividades possíveis, porque a ideia deste evento também não é só a parte da competição, é mais a parte lúdica, e especialmente a da experimentação de modalidades que não praticamos ao longo do dia. Temos grima, temos, por exemplo, temos bócia,
1: O que é o bócia?
0: O bócia é uma das modalidades que se faz para pessoas com deficiências.
1: Ai, que bom. Além de tudo, também
0: sim,
1: é inclusivo.
0: É inclusivo. Este ano também temos uma nova modalidade também inclusiva, que é o boxe adaptado. Sim, também temos um ring de boxe mesmo no centro do terreno, e este ano também vamos ter boxe adaptado.
1: E qualquer pessoa pode experimentar também?
0: Qualquer pessoa pode experimentar. E mesmo as pessoas são para pessoas com deficiência para experimentarem, também podem participar e ver como é que funcionam estas atividades.
1: Uau, isto é mesmo muito giro, e é um evento para si o dia inteiro. Temos espaços de refeição, está tudo pensado ao detalhe.
0: Sim, está tudo pensado mesmo para a pessoa que quiser ou entrar no evento e estar lá uma manhã, ou estar lá uma tarde, ou estar o dia inteiro. Temos atividades que, se quiserem fazer, a maioria das atividades estão disponíveis, porque, como disse, há algumas que já são de pré-inscrição, que já não estão disponíveis para toda a gente, mas todas as atividades estão disponíveis, que são mais de 30, mais de 35 atividades. Pode passar o dia inteiro a participar nelas e, quem sabe, até ganhar algum prémio, porque as atividades que têm prémio, que são de participação individual, pode participar mais do que uma vez, pode estar o dia inteiro a participar nelas, e passa lá. E temos sombras, temos a zona da restauração, temos muita música, muita animação.
1: Quais é que são, assim, as principais recomendações para aproveitarmos ao máximo este evento, o Record Challenge Park, que vai acontecer no dia 6, recordo, não quero demais relembrar. É no dia 6, é sábado, não é? Dia 6 é sábado. É acordar cedo,
0: arranjar cedo.
1: O estacionamento também é fácil
0: ali à volta,
1: perto.
0: Sim. Tentar não estacionar na bolsa de moradores, mas essas estão bem identificadas, mas sim, à volta ali da zona do estádio 1º de Maio existe muito estacionamento. É vir cedo, vir com amigos, é a zona de diversão, ouvir em família, participar no maior número delas, experimentar o maior número de atividades possíveis, beber muita água, nós também fornecemos água a todas as pessoas que entram lá dentro, vir com boa disposição e divertirem-se, virem num espírito competitivo para quem quer ser competitivo, animado para quem não quiser ser competitivo e ver só para a animação, e experimentar o maior número delas. Temos muitas modalidades, radicais, menos radicais, temos uma miríade de coisas que podem fazer.
1: Boa, então fazemos assim, Paulo, vou passar aqui só uma música, para depois, a seguir à música, fazermos um resumo das atividades e dos horários e onde é que fica este fabuloso Record Challenge Park. Contamos-lhe tudo já a seguir, aqui entre nós, 20 minutos depois das 11, está na Correio da Manhã Rádio, e já agora, hoje é o Dia da Criança, pois claro.
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1: Muito obrigada. Aqui vem Michael Bolton, To Love Somebody, já a seguir continuamos a falar com o Paulo Faria a propósito deste Record Challenge Park, a acontecer no dia 6, sábado. Coisas boas, só para si.

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2: Feliz Dia da Criança! Estamos aqui na Correio da Manhã Rádio.
3: É aqui entre nós, com
2: confere na Correio da Manhã Rádio. A alegria também está aqui hoje, nesta segunda-feira, dia 1 de junho. E hoje também estamos aqui a falar com alguém que nos vai proporcionar mais um dia de alegria, em conjunto, obviamente, com o Record Challenge Park. Sigma Stars é quem está a produzir este evento, que já vai na 10ª edição. Paulo Faria, é a 10ª edição, de certeza que mais surpresas relativamente anos anteriores, já aqui falámos de algumas delas, mas o que é que há assim de maior destaque para falarmos sobre este sábado que aí vem, e com muita alegria, com muita energia, e para a família, para as famílias portuguesas desfrutarem, e não só, claro.
4: Sim, sem dúvida, 10 anos é uma marca histórica, especialmente num evento que é ímpar em Portugal. E a primeira coisa a destacar, para além da parceria Sigma Stars Record, seria também a perseverança do Record e toda a equipa Mídia Livre em manter um evento como este, que promove todos os desportos, ou pelo menos uma grande número de desportos que existem praticados em Portugal, num só dia e num evento. Destacável que nós já falámos também o Parque de Jogos para meio de maio, que é um espaço espetacular, e que todos os anos temos pessoas que vão pela primeira vez àquele espaço, lisboetas, o que é uma coisa incrível, porque tem ali um espaço top para fazer desporto, ou para passear.
2: Eu não conhecia, eu sou de cá.
4: Exato.
2: Sou de perto.
4: Todos os anos acontece isso.
2: E eu não conhecia, e é um fator surpresa, não é?
4: Exatamente.
2: Porque nós chegamos, isto está aqui no meio da cidade, e é enorme, e tem imenso espaço verde, e nós não conhecíamos.
4: E energia positiva, muita energia positiva que aquele espaço tem. Destacaria também o que nós já repetimos aqui, que a inscrição e a participação é gratuita, os prémios, e em termos de atividades, não vou destacar nenhuma em concreto, vou dizer o que é que nós temos
2: muitas,
4: de novo,
2: é?
4: Sim, mas o que é que temos de novo? Este ano temos o Walking Football, que é uma variante do futebol, praticada acima do

0: 50 anos.
1: Ah, porque mas é para ter mais calma, não é?
0: Sim, é o chamado futebol a andar.
1: Mas ai, toda a gente posso.
0: Mas toda a gente vai participar neste dia, toda a gente pode participar, mas é uma modalidade que no dia-a-dia é acima dos 50. Vamos ter a pista CQB, que em português é Combates e Ambientes Confinados, na lógica de paintball. Vai ser um desafio interessante, que os mais afoitos gostam destas coisas mais radicais. E manter essa lógica, vamos ter a pista de obstáculos, com vários obstáculos onde se vai-se desafiar as pessoas na agilidade, no equilíbrio, na coordenação e também no espírito de equipa. Vamos ter tiro com arco, com flechas verdadeiras mesmo. O que vai ser também uma coisa engraçada de ver.
1: Qualquer pessoa pode experimentar.
0: Há sempre nuances em termos de idades, tem a ver com as forças, com pois, o tamanho das coisas. Por exemplo, o tiro com arco tem que ser acima dos 9 anos. Mas, pronto, abaixo dos 9 anos já há ali umas
1: características. Há outras atividades,
0: há muitas outras. Vamos ter o boxe adaptado, que já aqui falámos também. Isto tem a ver um bocado no percurso do que é que foi o ex-campeão nacional de boxe, o Jorge Pina. Vai ser muito interessante ver esta inclusão, este desporto de inclusão para todos neste evento. E o slide, que não sendo uma estreia,
1: é a loucura de toda a gente.
0: É a loucura de toda a gente e é sempre a modalidade, é sempre a atividade mais requisitada neste evento. Mas este ano temos não sendo a estreia, temos um acréscimo, que é em cada linha, não vou chamar linha, as pessoas podem ficar com medo, em cada slide, vamos ter a possibilidade de descer duas pessoas ao mesmo tempo.
1: Ai, que giro!
0: Conseguimos adaptar o sistema, porque nós fazemos o slide de cima da pala.
1: Certo.
0: Da bancada, aquilo é enorme, são quase 150 metros de comprido, de uma altura já significativa, mas este ano vamos ter a possibilidade de ter duas pessoas a descer no mesmo slide. Que era uma coisa que já era requisitada.
1: Pais e
0: coisa,
1: filhos, irmãos,
0: temos
1: amigos.
0: Temos a presença de muitas famílias, é uma coisa que era requisitada e este ano conseguimos fazer umas alterações que permitem esta alteração. Estes pontos são mais que destacava mais do que vai ser o evento este ano, para além de toda a animação que vamos ter. Mais animação, vamos ter mais música, vamos ter mais atuações ao ar livre, vamos ter muita diversão.
1: Muita diversão. E tudo isto é no sábado, a partir das 10, não é?
0: Das 10 horas. Aconselho as pessoas a estarem um bocadinho mais cedo, porque temos a inauguração mesmo às 10 horas, o evento abre às 10, mas normalmente a partir das 9, 9 e, 9 e picos, começa já a chegar a gente.
1: Boa, boa. É melhor ir com tempo para arranjar o lugar, para estacionar.
0: Exatamente.
1: E para também aproveitar as atividades, em particular este slide, não é? Já sabe, todos os anos é o rei da festa, para não ficar muito tempo à espera.
0: Sim.
1: Que ir com tempo. Maravilha, isto então são 10 anos a promover o estilo de vida saudável, a incentivar essencialmente a prática desportiva, ao convívio social e familiar.
0: É
1: mesmo ótimo perceber que todos os anos este evento marca a vida das famílias e acaba por apresentar este espaço que muitas pessoas como eu não conheciam, não é? Que fica então no 1º de maio do Inatel, fica ali...
0: Avenida da Rio de Janeiro.
1: Avenida Rio de Janeiro.
0: Sim.
1: Pronto, eu vi o nome, é para esquecer.
0: Na Avenida Rio de Janeiro, está no 1º de maio. A entrada neste dia será a pé. Não dá.
1: Pois, claro.
0: Não se pode entrar nem de bicicletas, não se pode andar de skate lá dentro. Assim, há umas certas regras.
1: Ok.
0: Mas vai haver umas rodinhas lá dentro. Temos hockey patins, temos radiomodelismo. Há umas quantas rodinhas, mas nem todas as rodinhas podem
1: eu
0: andar.
1: Recomendo, se quiser, se for assim mais ansioso e quer saber o que é que o espera, vai até ao site record.pt, encontra por lá todas as informações sobre este Record Challenge Park 2026, e se não, vá à aventura, divirta-se e descubra as modalidades que estão por lá representadas neste espécie de recinto adaptado dos Jogos Olímpicos à Portuguesa.
0: É isso mesmo, Jogos Olímpicos à Portuguesa para famílias.
1: Para famílias.
0: É isso mesmo.
1: Obrigada, Paulo Faria.
0: Obrigado.
1: Sigma Stars é a produtora do evento e que, no fundo, está na gênese, na criação de tudo isto e a pôr em prática também todas estas atividades ao ar livre. Obrigada.
0: Sim. Obrigado. Lá.
1: Obrigada por isso.
0: Obrigado.
1: Então, até sábado, se
0: até
1: Deus
0: sábado.
1: Quiser. Até sábado.
2: Feliz dia da criança.
1: Feliz dia da criança, isso mesmo. Já a seguir temos a síntese informativa.
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1: Vamos então à síntese informativa. A edição é do jornalista Orlando Azevedo.
7: Muito bom dia, Lara Afonso. Bom dia também para os nossos ouvintes. Está desaparecido um jovem de 15 anos em Barcelos desde a tarde da passada sexta-feira. Chama-se Pedro Faria. Foi visto pela última vez no local onde reside, em Vila Cova, pelas 6h45 da tarde. A família espera por novidades deste jovem e conta com o desaparecido. Conta, aliás, que o desaparecido estava vestido com um fato de treino verde musgo. Os familiares pedem que qualquer informação sobre o paradeiro do jovem seja comunicada à GNR de Barcelos. Até ao momento, não são conhecidas mais informações sobre as circunstâncias deste desaparecimento. A A29 esteve cortada no sentido norte-sul, em Avanca, devido a um incêndio num camião. Entretanto, foi aberta uma das vias, mas a circulação está ainda condicionada até à conclusão final dos trabalhos de limpeza. A CMTV sabe que se tratou de um camião com uma carga de cerca de 20 toneladas que ficou destruída pelas chamas. Foi uma mulher que se apercebeu do incêndio e parou o carro na berma para ajudar. Aconteceu às 4 da manhã de hoje e ainda decorrem operações no local. Os bombeiros assumem que têm ainda muitas horas de trabalho pela frente. O governo lança amanhã um concurso público internacional para a distribuição dos jornais nos territórios com menos população. A medida faz parte do plano de ação para a comunicação social e foi anunciada em janeiro pelo ministro da Presidência, Leitão Amaro. O acordo formal tem a duração de 36 meses, será realizado por um preço base de cerca de 3 milhões de euros. A iniciativa abrange 96 municípios e os 26 com população inferior a 5 mil habitantes e menos de 18 pessoas por quilómetro quadrado recebem maior comparticipação. O concurso público vai receber propostas por um prazo de 60 dias. O ministro da Presidência diz que a prioridade do governo é ter uma imprensa livre e acessível a todos.
8: Como prometido, estamos a cumprir, lançar um concurso público que apoia a distribuição de jornais em todo o território. No fundo, dar um apoio para financiar a distribuição nos sítios onde ela é mais cara por cada jornal que se vende, isto é, nos cerca de uma centena de territórios de muito baixa densidade. E o que se faz é, amanhã sai um concurso público internacional com dois lotes, duas regiões, e o Estado comparticipa parte dos custos de entregar jornais nestes sítios. Porque é que isso é muito importante? Ninguém pode ficar privado de jornais e é um negócio que está em transformação, uma atividade está em transformação, mas continuar a haver imprensa livre acessível por todos os cidadãos em todo o território é uma prioridade para o governo.
7: Leitão Amaro explicou que amanhã irá sair o concurso para apoiar a distribuição de jornais nos locais com menos densidade populacional. O Algarve está no centro de uma polémica sobre a utilização de chapéus de sol nas praias. A Agência Portuguesa do Ambiente considera abusiva a ocupação de áreas públicas em frente às zonas concessionadas, enquanto os concessionaristas contestam as regras e alertam para prejuízos e perda de qualidade de serviço. Helena Lota está esta manhã na praia de Monte Gordo.
9: Precisamente, estamos a falar de uma polémica já instalada e os concessionários dizem precisamente o que referiste. Dizem estar a cumprir as normas já estipuladas há vários anos. Ora, para falar melhor sobre este assunto, temos neste momento o responsável de uma concessão. Pergunto-lhe, o caos estará instalado aqui nas praias do Algarve?
10: no início da época balnear, vamos ter complicações com os chapéus de sol frente às concessões, o que

0: nos preocupa como concessionários aqui da Concessão de Montegordo. É preocupante desde o momento que os chapéus de sol conseguem-se pôr ao lado dos nadadores salvadores. A assistência e o socorrismo está mesmo em... como é que eu vou dizer?
1: Está em causa, não é? Até porque o senhor me referiu que é nadador salvador e, portanto, sabe perfeitamente que pode ser uma situação que vai aqui acabar por criar algumas limitações à prestação de socorro.
0: Isso vai ser garantido, porque desde o momento que os chapéus estão ao lado, estão nos corredores de emergência e estão a impossibilitar nós, não salvadores, de socorrer as pessoas, vai comprometer todo o socorrismo, sim.
1: Ora, para já, o município de Vila Real de Santo António está contra esta decisão por parte da Ministra do Ambiente e por parte do Presidente da APA e garantem que as normas se irão manter como estão há vários anos.
2: Por um lado, as autoridades locais mantêm esta posição. Por outro, a maioria dos banhistas concorda com as novas regras. A Agência Portuguesa do Ambiente promete clarificar as normas e garantir a aplicação uniforme antes do pico do verão. A terminar, Bonnie Tyler continua internada no Hospital de Faro. A cantora britânica está nos cuidados intensivos sob coma induzido na sequência de uma cirurgia de urgência a 30 de abril. A operação aconteceu devido a uma perfuração no intestino. Mais de um mês depois de ter sido hospitalizada, o prognóstico da artista de 74 anos permanece muito reservado. Estamos a 22 minutos do meio-dia e a caminho do simultâneo com o grande jornal apresentado por Rui Pedro Vieira.
3: É isso mesmo, mas antes ainda há música. Aqui na Correio da Manhã Rádio e não só.
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3: Já lá vamos, para já vamos ouvir Sabrina Carpenter e este Expresso. Bom dia, 11h38, aqui entre nós comigo, Lara Afonso, Orlando Azevedo nas notícias. E consigo ir desse lado. Bom dia da criança.

0: Mesmo aqui entre nós hoje, com um especial destaque para o Dia da Criança.
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2: Feliz dia da criança.
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4: Cá está o Camilo Lourenço para este Cuidado com a Carteira. Camilo, sei que queres falar do preço dos combustíveis. Às vezes é melhor falar do que abastecer, não é? Está mais barato. Bem-vindo.
5: Quero falar, porque houve um espectador ouvinte aí do nosso grupo. Na sexta-feira me ligou depois da observação que eu fiz sobre a baixa dos combustíveis. Como te recordas, a última vez que falámos disto, eu disse que os combustíveis iam baixar de 10 cêntimos. A partir daí houve uma série de meios de comunicação social que apareceram com conversas sobre os 6 cêntimos, sobre 8 cêntimos e não sei o quê. Depois ontem voltei a ouvir 12 cêntimos. E isso perturba as pessoas, baralha as pessoas. A primeira questão que me colocaram foi porque é que é tão difícil determinar aquilo que é o preço, imagina, a meio da semana, semana anterior.
4: Certo.
5: É muito simples, isto depende sempre das cotações do barril de petróleo e dos derivados, isto é que é o ponto fundamental. Repara, tu tens o mercado das ramas, que são os barris de petróleo, que vêm de lá em bruto, não é?
4: Certo.
5: E depois tens o mercado dos derivados, que é os refinados. Gasóleo, gasolina, jet fuel e por aí adiante. Não é? Ora bem, estes dois mercados são os dois que influenciam as cotações, não é só um. E, portanto, é preciso esperar muitas vezes, porque final do dia de quinta-feira ou até de sexta-feira, para nós termos uma ideia mais concreta do que se vai passar. Agora, a segunda pergunta tem a ver com isto. Então, mas porquê é que você falava em 10 cêntimos e afinal vai ser 2? Não é. Vai ser mesmo 10 cêntimos, ou à volta disso. E mais, até podia ser 12 cêntimos. O que é que acontece? É que quando o governo, quando os preços começaram a subir, como tu recordas, e começou aquele protesto todos, eu não consigo pagar, o governo criou aquela situação que era baixar o ISP, não é? O Imposto sobre Produtos Petrolíferos. E era aquela baixa de cada vez que sobe 2 cêntimos, 10 cêntimos, aliás, já há uma intervenção, tanto no mercado do gasóleo como no mercado de gasolina. E o que é que está em causa aqui? Como o preço dá a descer, e em termos brutos seria 12 cêntimos, o que é que o governo fez? Tirou aquele incentivo, ou melhor, reduziu o incentivo, não é? Ou seja, o desconto fiscal. Mas o que faz sentido?
4: Baralha as contas, não é?
5: Pois, mas é por isso é que as pessoas ficam um bocado confusas. Mas repara, se sobe, aumenta-se o desconto. Se baixa o preço de gasóleo e de gasolina, baixa-se o desconto. Isso faz todo o sentido. Agora, eu sei que as pessoas gostavam de viver num mundo muito previsível, e sobretudo em Portugal, né? Como tu sabes, o português é muito conservador, tem baixa literacia financeira, e tudo quanto é mudança baralha a cabeça. Ora bem, quer dizer, mas a vida é assim, e o mundo é assim, e eu gostava de recordar às pessoas que porque é que se excitam tanto com a questão da variação dos preços de petróleo semanalmente? Então, e o preço do cabaz alimentar não muda semanalmente? Quer dizer, eu vou ao supermercado, e como sou eu que vou ao supermercado lá em casa, noto muitas vezes de semana para semana variações de preços, tanto no sentido da alta como no sentido da baixa, não é? Isso é particularmente evidente. Agora, as pessoas têm um fetiche realmente, um fetiche no sentido negativo, com o mercado dos combustíveis. São capazes de tolerar tudo e mais alguma coisa noutros setores da economia, mas aqui protestam logo. Não pode ser assim. Este é um mercado como os outros e nós temos que ter a noção que os preços flutuam, os preços variam. E quando os preços variam, isto tem de ser transmitido para o consumidor, porque é um sinal poderoso que se dá ao consumidor sobre eu devo consumir mais ou eu devo consumir menos. Também, como te recordas, este é o terceiro ponto, Júlio. Uma das coisas que eu disse aqui sempre foi exatamente isto, dizer que os governos não têm que se andar a meter nisto. Quando os preços sobem, nós temos que adaptar a nossa vida. Fazer de conta que eles não sobem dando subsídios custa ou impostos aos outros, não é? Porque isto tem sempre de ser pago. Agora vê lá, as pessoas são muito mais sensatas do que os políticos pensam. Porque se tu fores ver os últimos dados disponíveis, mesmo já, e as primeiras indicações que eu tenho são para maio, este que terminou ontem, e já dá um abrandamento muito, muito significativo no consumo de combustível, tanto de gasóleo como de gasolina. Isso faz sentido? Faz. Porque são as pessoas a dizer assim, deixem-se lá de tretas, não é por causa de uma baixa no ISP que eu vou deixar de consumir ou vou consumir menos, não é? E porquê que isso acontece?

0: acontece? Precisamente os preços estão a subir. Ou seja, na prática as pessoas estão a ser muito mais sensatas do que está a ser o governo.
1: Muito bem. Olha, Camilo, por acaso eu tenho uma pergunta para te fazer. O combustível continua a ser negociado internacionalmente ou nos mercados em petrodólares ou não? Por acaso lembra-me disso?
0: Continua a ser negociado em dólares.
1: Em dólares, não é petrodólares.
0: Porquê é que vem a expressão, petrodólares? Sim. Nos anos 70, quando o preço do petróleo triplicou, o que é que aconteceu? Aqueles estados do Golfo encheram-se de massa. E entretanto, como estavam cheios de massa, começaram a pegar neste dinheiro chamado petrodólares. Ou seja, é petro porquê? Porque é o dinheiro que
1: do petróleo,
0: essencialmente da venda de petróleo. Então começaram a esmazar esse dinheiro pelo resto do mundo, com investimentos, compras e por aí adiante.
1: Sim, senhor.
0: Basicamente isso.
1: Sim, senhor, está bem. Até porque isso levar-nos a outra questão que depois pergunto outro dia, pode ser?
0: Sim, senhor.
1: Muito obrigado. Camilo Lourenço.
0: Um abraço. Até
1: cuidado
0: amanhã.
1: Com a carteira. Até amanhã. Até amanhã.
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3: Ora, nem mais. E pode e deve ouvir todos os dias o Bom Dia com o Júlio Heitor. Ou então ouvir aqui, um aqui entre nós, ou ainda, em cmradio.pt, em formato podcast. Aqui nada lhe falta. 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
1: Sempre consigo, onde quer que esteja, à distância de um clique, em cmradio.pt. Mas melhor do que eu para lhe dizer isto, tenho aqui duas crianças que vão dizer tudo isto melhor que eu. Mas relembrar que hoje é segunda-feira, também é dia.
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1: Tchau, tchau, mas não se vai embora. Temos música até ao grande jornal da tarde, tipicamente casados, junto a Mimi Cat e Ana Bacalhau, numa música extraordinária para ouvir. Eu não existo.

0: casados.
1: É a música nova da Mimi Cat e Ana Bacalhau, tipicamente casados, ouviu aqui na Correio da Manhã Rádio. Agora vamos fazer o simultâneo com o Grande Jornal da Tarde, não sei antes. Dizer que o Aqui Entre Nós regressa logo ali no intervalo, nos primeiros intervalos do Grande Jornal, e à tarde há mais Aqui Entre Nós para conferir aqui na Correio da Manhã Rádio. 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
2: Uma falsa arquiteta burlou idosos em encontros amorosos em Viana do Castelo. A mulher de 59 anos conseguiu sacar 200 mil euros, fingia ser rica e poderosa para seduzir as vítimas. Um caminhão com uma carga de 20 toneladas incendiou-se esta manhã na A29, na zona de Avanca. A autoestrada teve de ser cortada no sentido norte-sul para permitir o combate às chamas. Um grupo de 15 pessoas agrediu um agente da PSP em Beja. O polícia tinha chamado o grupo à atenção depois de algumas crianças arremessarem pedras contra carros. A pensão média de velhice subiu para os 1.760 euros. Os dados da Caixa Geral de Aposentações mostram também que os trabalhadores da função pública estão a reformar-se cada vez mais tarde. Frederico Varandas comprou uma casa nova de mais de 900 mil euros num condomínio privado em Alcochete. A nova residência do presidente do Sporting tem 3 piscinas de água salgada, jardins e esplanadas. Bom dia. 24 detidos é o resultado de uma operação de combate ao tráfico de droga em Évora. Estamos a acompanhar tudo com reportagem em direto. O jornalista José Lameiras está no local. José, bom dia. Os suspeitos vão ser presentes a primeiro interrogatório hoje?
3: Bom dia, Rui. É isso que se espera. De resto, alguns dos arguidos já chegaram mesmo ao DIAP de Évora para serem ouvidos em primeiro interrogatório judicial. É isso que se espera. Não há muita informação ainda. De resto, oficial, não há praticamente nenhuma por parte da Polícia de Segurança Pública. Aquilo que sabemos é que foi no passado sábado à noite, portanto, que uma operação desencadeada por parte da PSP aqui em Évora, em vários pontos da cidade, foram feitas detenções que chegaram às 24, número que carece de confirmação oficial também por parte da Polícia de Segurança Pública, que prometeu para mais tarde mais esclarecimentos sobre toda esta situação. Os, neste caso, arguidos já chegaram ao tribunal, aqui ao DIAP de Évora, para serem então ouvidos. Entraram de carro muito rapidamente por parte na porta lateral deste Departamento de Investigação e Ação Penal de Évora e deverão então começar a ser ouvidos numa diligência que se prevê longa. Portanto, ainda não é conhecido aquilo que foi apreendido por parte das autoridades, portanto não há ainda essa informação oficial. Aquilo que percebemos foi que de facto foi uma operação em larga escala por parte da Polícia de Segurança Pública, com muitos meios envolvidos. Aparato policial aqui nos arredores do Tribunal DIAP de Évora, aparato policial, portanto, nesta altura para também segurança para estas diligências que deverão acontecer ao longo do dia de hoje. É isso, portanto, que se espera. Serão 24, como disse, um número que carece de confirmação, mas terão, ao que tudo indica, 24 pessoas no total, entre homens e mulheres.

0: que serão suspeitos do crime de tráfico de estupefacientes e que serão aqui hoje presentes a juiz de instrução criminal, pelo menos terão que se apresentar, isto porque já foram detidos no passado sábado, portanto há essas 48 horas para que sejam presentes a um juiz de instrução criminal, e é isso que deverá acontecer, portanto, ao longo do dia de hoje, numa diligência, como disse, que deverá ser naturalmente, e como todos já percebemos, demorada. É preciso também tentar perceber o que estará aqui em causa em termos daquilo que terá sido apreendido por parte das autoridades, como já disse a PSP, que prometeu-nos para mais tarde mais esclarecimentos sobre este caso que aconteceu no passado sábado, com várias detenções. Aquilo que foi possível apurar é isso mesmo, foram feitas várias detenções, cumpridos mandatos de detenção em vários locais da cidade de Évora, no total 24 pessoas, portanto, que terão sido detidas e que hoje foram aqui trazidas para primeiros interrogatórios.
1: Na rubrica Histórias de Superação de hoje, vamos conhecer uma mulher que tem uma doença genética rara. O problema caracteriza-se por uma fome incontrolável. É um testemunho para acompanhar mais à frente neste grande jornal. Está desaparecido um jovem de 15 anos em Barcelos desde a tarde de sexta-feira. Chama-se Pedro Faria e foi visto pela última vez no local onde reside, em Vila Cova, pelas 6h45 da tarde. A família desespera por novidades do paradeiro do jovem e conta que o desaparecido estava vestido com um fato de treino verde. Os familiares pedem que qualquer informação sobre o paradeiro deste jovem seja comunicada à GNR de Barcelos. Até ao momento, não são conhecidas mais informações sobre as circunstâncias do desaparecimento deste jovem, Pedro, de 15 anos. É a manchete do Correio da Manhã de hoje. Uma falsa arquiteta burlou idosos em encontros amorosos em Viena do Castelo. A mulher de 59 anos conseguiu sacar 200 mil euros. Fingia ser rica e poderosa para seduzir as vítimas. Temos todos os pormenores neste jornal. Um camião incendiou-se esta manhã na autoestrada A29, na zona de Avanca. Em direto de Estarreja está o jornalista Paulo Jorge Duarte. Paulo, falamos de um camião com 20 toneladas de carga. Carga essa que ficou espalhada pela estrada. Como é que estão a decorrer os trabalhos no local?
2: Boa tarde. Uma mercadoria, uma carga que ficou totalmente destruída pelas chamas. O alerta foi dado cerca das 4 horas desta madrugada para os bombeiros de Ovar, que aqui chegados na A29, sentido norte-sul, na zona de Avanca, precisamente entre os nós de Estarreja e também de Santa Maria da Feira. Mas à chegada dos operacionais, já este caminhão estava totalmente tomado pelas chamas. Valeu o sangue frio da motorista, da condutora, que conseguiu estrelar o reboque da cabine, do trator, minimizando assim os prejuízos. A verdade é que assim, dessa forma, as chamas não atingiram a cabine, mas destruíram totalmente a carga. Uma carga composta por diversos materiais, a esmagadora maioria desses materiais inflamáveis, também alguns líquidos, líquidos, químicos, equipamentos eletrónicos e eletrodomésticos, portanto uma carga altamente inflamável. Por isso mesmo, a caixa chegada dos operacionais depararam-se com uma imensa bola de fogo. Também chegados ao local, o destacamento da GNR de São João da Madeira, que procedeu ao corte da autoestrada A29, sentido norte-sul, exatamente como medida de segurança, porque as chamas eram de grandes dimensões e para a segurança de todos os condutores, a verdade é que foi tomada então essa decisão. Tudo isto aconteceu cerca das 4 horas da madrugada, cerca das 7 horas, ou seja, já ao início da manhã, a autoestrada A29 reabriu ao trânsito, mas condicionada a uma faixa de rodagem, ainda está precisamente nesse estado, porque ainda decorrem as operações de remoção dos detritos. Foi acionada uma empresa de reboques de viaturas de grandes

0: dimensões, não só para remover a galera deste camião, mas também para proceder à remoção de todos os detritos. São também os bombeiros de Alvar que, para além de extinguirem este incêndio, um trabalho que demorou várias horas, precisamente por ser um trabalho perigoso, meticuloso, por causa das características da mercadoria, como eu já referi, com materiais altamente inflamáveis, e são agora também os bombeiros de Alvar que estão encarregues, assim que os detritos forem removidos, vão também proceder à limpeza da via. Uma limpeza que vai e terá que ser muito bem feita. Isto porquê? Porque parte desta carga também era composta por caixas, milhares de parafusos que ficaram espalhados pela via, parafusos e também pregos. Portanto, vai ser necessário um trabalho de limpeza bastante eficaz para evitar mais acidentes nesta zona, e acidentes provocados por furos, e furos provocados, por sua vez, pelos parafusos e também pelos pregos. Para além, então, dos bombeiros de Alvar, a GNR de São João da Madeira, o destacamento de trânsito, a concessionária, e apesar do aparato, não há feridos a registar.
1: São imagens de teor sensível. Um touro à solta feriu três pessoas ontem nas festas da Azambuja. O animal conseguiu passar as barreiras que estavam danificadas e levou tudo e todos à frente. A CMTV esteve no local, é para acompanhar mais à frente. Uma das alegadas vítimas das agressões na Esquadra do Rato vai agora sentar-se no banco dos arguídos. Rita Rodrigues apresentou queixa contra os agentes da PSP por agressões durante uma detenção em dezembro de 2024, mas acabou também acusada de resistência à coação sobre polícias. O julgamento está marcado para o dia 3 deste mês e os dois polícias envolvidos deverão depor por videoconferência. Rita Rodrigues foi detida por posse de droga e afirma ter sido algemada, empurrada e agredida por vários agentes. Já são 15 as pessoas que denunciam agressões atribuídas a agentes da PSP. A investigação às denúncias de agressões continua e já levou à detenção de vários agentes da Polícia de Segurança Pública. Uma antiga hospedeira de bordo que tentou matar o namorado pode sair em liberdade nos próximos tempos. Em direto a acompanhar tudo está o jornalista Joaquim Bernardo. Estamos a falar de Sines. Joaquim está a cumprir pena na cadeia de Santa Cruz do Bispo por ter dado 4 facadas ao companheiro.
2: E este foi um crime que abalou a cidade de Sines a 20 de maio de 2024. Nessa madrugada, este homem e a mulher estavam na sua casa aqui em Sines e, depois de uma longa discussão, a mulher acabou por dar-se 4 facadas no namorado. Um relacionamento já com 2 anos, mas que foi sempre marcado pelas discussões, também pelas agressões verbais, e que no dia 20 de maio acabou por ter este desfecho. A mulher, depois de dar as facadas ao namorado, ainda alertou a GNR e acabou por sair do local. Quando os militares da GNR chegaram ao local, o homem estava gravemente ferido, a perder muito sangue nas escadas do apartamento. Depois foi transportado pelos bombeiros em estado muito grave para o Hospital do Litoral Indiano e daí de helicóptero para uma unidade hospitalar em Lisboa, onde esteve várias semanas a recuperar e neste momento, segundo o apurei, já está de regresso à sua atividade profissional. A mulher primeiro foi detida, depois presente a juiz, ficou em prisão preventiva e mais tarde foi condenada a 6 anos de prisão efetiva, que está a cumprir na cadeia de Santa Cruz do Bispo. Esta mulher já vai para o 3º ano de detenção e pretende que seja libertada e possa cumprir o restante desta pena em casa. Esta mulher tem a seu favor o bom comportamento que tem tido. É uma mulher que tem formação em hospedeira, trabalhou vários anos em companhias de aviação, mas desde os 16 tinha uma grande dependência da droga e isso afetou sempre a sua vida e levou também a este desfecho. A mulher já tem realizado na cadeia um tratamento para deixar de ter este vício da droga, tem tido um bom

0: comportamento e por isso pretende então a sua defesa, pretende que ela seja libertada, possa continuar-se com a vida em liberdade. Esta mulher na altura do crime tinha 36 anos, o homem tinha 37 anos. Ela, como disse, tem tido um bom comportamento na prisão e agora pretende que seja libertada depois de cumprir 3 anos, metade da pena, e que possa regressar à liberdade e reiniciar a sua vida.
1: Um grupo de 15 pessoas agrediu um agente da PSP em Beja. O polícia tinha chamado o grupo à atenção depois de algumas crianças arremessarem pedras contra carros. Vamos ter reportagem no local dentro de instantes. Dois homens foram baleados na madrugada de ontem em Olhão. Um deles tem 44 anos e encontra-se em estado grave. Os suspeitos utilizaram duas armas de fogo, uma delas uma caçadeira, e fugiram do local depois do crime. A rixa aconteceu na via pública por volta da 1 da manhã, num bairro considerado problemático devido a frequentes desacatos relacionados com o tráfico de droga. Um dos homens foi atingido no tórax, o outro no braço. As vítimas foram assistidas no local e depois transportadas para o Hospital de Faro, onde permanecem internadas. Segundo fonte da PSP, um dos homens baleados já tinha cumprido pena de prisão e saiu da cadeia há pouco tempo. O caso foi entregue à PJ do Sul, que está a desenvolver diligências para tentar encontrar os suspeitos. O presidente da Junta de Freguesia de São Lourenço do Douro, no Marco de Canaveses, está a ser julgado por perseguir uma funcionária da autarquia. Segundo o Ministério Público, Vítor Peixoto tentou afastar a técnica administrativa das funções desde que assumiu a presidência em 2021. A acusação refere que o autarca ofendia a mulher, aconselhou-a a despedir-se e impedia-lhe o acesso à casa de banho. Em 2024, o arguido colocou a mulher a trabalhar num edifício que não pertencia à Junta de Freguesia, um arquivo morto, sem contacto com pessoas. Foi-lhe retirado o telemóvel, o telefone e cortado o seguro de saúde. O julgamento decorre no Tribunal do Marco de Canaveses, onde o autarca responde por um crime agravado de perseguição. Uma mulher de 59 anos, acusada de se fazer passar por arquiteta e de fingir ter uma vida de luxo para conquistar homens em plataformas de encontros, conseguiu lucrar 200 mil euros com dois idosos. A alegada burlona utilizava diferentes identidades e criava ligações de confiança antes de convencer os homens abastados a entregarem-lhe dinheiro. De acordo com a investigação, a suspeita pagava jantares, alojamentos e outras despesas para reforçar a imagem de estabilidade financeira. Foi detida em fevereiro pela PJ de Braga e está em prisão preventiva. O Ministério Público acusou-a de 2 crimes de burla qualificada. Hoje foi a leitura do acórdão de traficantes de cocaína de Leiria, tio e sobrinho, suspeitos de traficar 6 toneladas de cocaína. Em direto do tribunal está o jornalista José Durão. José, qual foi a sentença?
2: Ora viva, se eram suspeitos e acusados, não foram condenados, pelo menos os dois. Apenas o tio foi, então, foi apenas aplicada pena de prisão efetiva ao tio, que aqui estava em tribunal. O tribunal conseguiu demonstrar que a empresa supostamente utilizada como fachada para o tráfico de droga, uma companhia que negociava na área alimentar, nomeadamente na importação de alimentos provenientes da América Latina, onde depois era então ocultado este produto estupefaciente, acredita então o tribunal que os dois acusados, o mais velho era efetivamente o gerente de facto da empresa, não obstante o facto de o jovem sobrinho ainda assim assinar os papéis sob ordem dos seus familiares. O sobrinho foi alibado de todos os crimes de que vinha acusado e o tio foi condenado a uma pena de 11 anos de prisão por crimes de tráfico de droga na forma agravada, num grau de ilicitude elevado, como determinou a juíza presidente, e ainda de falsificação de documentos por uma matrícula, uma chapa de matrícula de um caminhão que foi utilizado para realizar este transporte até à zona da batalha e que foi então apreendido pelas autoridades. Por terra caíram as acusações de associação criminosa e também os 3 crimes de sequestro de que estavam os dois acusados, relativos a um caso ocorrido no Marle, quando vários encapuzados entraram no espaço com o objetivo de recuperar a droga que era suposto ter saído de um dos contentores e não saiu, apenas o material de

0: digamos, o material de fachada, o material alimentar, acabou por aparecer, e esse grupo apareceu então no Marle com este propósito para tentar recuperar o produto estupefaciente, não sabendo eles que por essa altura o material já tinha sido apreendido pela Polícia Judiciária. Essa acusação, portanto, também aqui correu, o Tribunal de Leiria juntando-se, aliás, ao facto de o Tribunal acreditar, o Ministério Público ter, aliás, acusado este homem de ter uma colaboração com dois funcionários da Autoridade Tributária que teriam então o cuidado de fiscalizar, digamos, corretamente os contentores problemáticos com material estupefaciente. Essa acusação também acabou por cair por terra, apenas ficou o transporte que acabou no seu espaço, digamos, na sua empresa, na Jardoeira, na Batalha, onde a autoridade então recolheu estas toneladas de cocaína, mais de 200 milhões de euros em produto estupefaciente. Portanto, um crime de tráfico de droga agravado, desse o homem não conseguiu escapar, os outros foram caindo, esse acabou por aguentar, e também o de falsificação, portanto, penas parcelares de 10 anos e 6 meses, mais 6 meses, um cúmulo jurídico simples das duas chamadas, 11 anos de prisão é o que este homem terá então de cumprir desde que a decisão passe a ser julgado.
1: Um traficante de droga que promovia caças ao tesouro para atrair clientes foi condenado a 6 anos e 10 meses de prisão. De acordo com o processo, Diogo Teles, conhecido como Ruca, utilizava as redes sociais para desafiar os consumidores a encontrarem droga. Os pagamentos eram feitos através do MBWay e os clientes recebiam pistas para localizar os estupefacientes. A investigação da Polícia Judiciária começou em Vila Real e permitiu desmantelar a rede que operava a partir de São João Novo, no Porto. O Tribunal da Relação do Porto rejeitou o recurso apresentado e confirmou a condenação aplicada em primeira instância pelo Tribunal. No mesmo processo, outros 6 envolvidos na rede foram condenados a penas de prisão suspensas. Uma empregada doméstica foi condenada a 3 anos e meio de prisão com pena suspensa por furtar 60 mil euros do cofre de uma enfermeira e do marido no Marco de Canaveses. De acordo com o Tribunal de Penafiel, esta mulher de 55 anos aproveitou o facto de trabalhar na casa do casal para se apoderar das poupanças acumuladas ao longo de mais de 20 anos. A investigação concluiu que o dinheiro foi gasto em mobiliário, eletrodomésticos, roupa, calçado e produtos para gatos. Em tribunal, a mulher admitiu ter retirado o dinheiro do cofre, mas negou que o valor chegasse aos 60 mil euros. A pensão média de velhice subiu para os 1.760 euros. Os dados da Caixa Geral de Aposentações mostram também que os trabalhadores da função pública estão a reformar-se cada vez mais tarde. É um assunto em destaque neste grande jornal. Os trabalhadores da AIMA, a Agência para a Integração, Migrações e Asilo, iniciam hoje uma greve de 4 dias. A reportagem a partir de Lisboa com o impacto desta paralisação é do jornalista Nuno Gil Ferreira.
2: Apesar da greve na Agência de Integração, Migração e Asilo estar a decorrer durante o dia de hoje e durante outros 4 dias, a verdade é que aqui nas instalações em Lisboa, perto da rotunda do Marquês de Pombal, as operações têm decorrido com normalidade. Apesar da já habitual fila durante as primeiras horas da manhã, a verdade é que a partir do momento em que as portas aqui deste centro da AIMA abriram, as operações têm decorrido com normalidade. Falámos com algumas pessoas que, apesar de não quererem aparecer ser em direto e apesar de não querem dar cara, nos revelaram que tudo tem decorrido com normalidade aqui neste centro da AIMA. Podemos ouvir as senhas a serem chamadas e os agendamentos a serem pedidos, mas a verdade é que apesar do anúncio de greve e da greve da Agência de Integração, Migrações e Asilo estar a decorrer desde o dia de hoje até ao final desta semana, a verdade é que neste momento tudo corre com normalidade aqui neste centro da AIMA, em Lisboa.
1: O aumento de postos de controle de documentos e e-gate, que ficou na sexta-feira nos aeroportos de Portugal, foi insuficiente para eliminar as filas de espera. O tempo máximo de espera nas chegadas foi de 1 hora no Porto e 47 minutos em Lisboa. Nas partidas, 70 minutos no Porto e 16 em Lisboa. O aeroporto Humberto Delgado passou a ter 34 postos de controlo, mais 14 do que até agora, e 18 nas partidas. Na fronteira automática, passou a ter 32 e-gates nas chegadas e 18 nas partidas. De acordo com os relatórios da Autoridade Nacional de Aviação Civil, no ano passado passaram mais de 73 milhões de passageiros pelos aeroportos do país, 49% em Lisboa. O Serviço Regional de Obstetrícia e Ginecologia da Península de Setúbal registra uma média diária de 71 episódios de urgência. Está a funcionar desde 15 de abril e já registra um aumento de 18% face aos 60 episódios de urgência diários registados no ano passado nos hospitais da região. Estes dados podem indiciar que as grávidas da região já não estarão a recorrer aos hospitais de Lisboa. O Governo vai lançar amanhã um concurso público internacional para a distribuição de jornais nos territórios com menos população. A medida faz parte do Plano de Ação para a Comunicação Social e foi anunciada em janeiro pelo Ministro da Presidência, Leitão Amaro. O acordo formal tem a duração de 36 meses e será realizado por um preço base de cerca de 3 milhões de euros. A iniciativa abrange 96 municípios, os 26 com população inferior a 5 mil habitantes e menos de 18 pessoas por quilómetro quadrado recebem uma maior comparticipação. O concurso público vai receber propostas por um prazo de 60 dias. Leitão Amaro, o Ministro da Presidência, reagiu esta manhã a este concurso, acrescentou que a prioridade do Governo é ter uma imprensa livre e acessível a todos.
3: Como prometido, estamos a cumprir, lançar um concurso público que apoia a distribuição de jornais em todo o território. No fundo, dar um apoio para financiar a distribuição nos sítios onde ela é mais cara por cada jornal que se vende, isto é, nos cerca de uma centena de territórios de muito baixa densidade. E o que se faz é, amanhã sai um concurso público internacional com dois lotes, duas regiões, e o Estado comparticipa parte dos custos de entregar jornais nestes sítios. Porque é que isso é muito importante? Ninguém pode ficar privado de jornais. E é um negócio que está em transformação, uma atividade que está em transformação, mas continuar a haver imprensa livre, acessível por todos os cidadãos, em todo o território, é uma prioridade para o Governo.
1: Um homem de 42 anos foi detido nas Caldas da Rainha por suspeitas da prática do crime de homicídio na forma tentada. O caso envolveu uma rixa e um atropelamento.
4: O caso está a ser investigado pela Polícia Judiciária, que procura apurar as circunstâncias deste episódio, que apresenta um cenário confuso. Os elementos recolhidos até ao momento apontam para uma zaragata com vários intervenientes. Após as 5 da tarde do passado sábado, na Praça 5 de Outubro, uma zona de cafés e bares na cidade das Caldas da Rainha. Segundo fonte policial, o detido, de 42 anos, é suspeito de ter atropelado dois homens com o carro que conduzia. No local, pinos de proteção foram arrancados e outro ficou vergado após terem sido passados por cima pela viatura, que ficou imobilizada junto a um expositor de publicidade. Como resultado das agressões e atropelamento, foram registados 5 feridos leves, todos do sexo masculino, com 27, 28, 33, 35 e 42 anos. Foram levados pelos bombeiros das Caldas da Rainha, Óbidos e Benedita, para o Hospital das Caldas da Rainha. Um sexto indivíduo recusou transporte. Na sequência da ocorrência, foi efetuado no local um reforço preventivo com equipas de intervenção rápida da PSP. O detido é presente nesta segunda-feira, a primeiro interrogatório judicial, para a aplicação das medidas de coação que venham a ser consideradas adequadas perante as suspeitas da prática do crime de homicídio na forma tentada.
1: 5 pessoas foram identificadas pela polícia depois de desacatos violentos num jogo de futsal feminino entre Nuno Álvares e Benfica, em Faf. O jogo da final do campeonato esteve mesmo interrompido durante cerca de meia hora até que a GNR conseguisse controlar a situação.
5: As imagens falam por si. É mais um caso de violência no desporto em Portugal. O jogo 2 da final do play-off da Liga de Futsal Feminino entre Nuno Álvares e Benfica ficou marcado por estes momentos de violência entre os adeptos nas bancadas. Angélica Alves, pivô do Benfica, foi expulsa após desviar uma bola com a mão no interior da área do Clube da Luz. Depois de consultar o VAR, o árbitro expulsou o jogador e marcou o penalti. Depois de protestar, quando se dirigia para o balneário, a jogadora respondeu a comentários da bancada, o que deu início à confusão. O ambiente ficou ainda mais tenso quando a jogadora Maria Pereira, também do Benfica, se envolveu num bate-boca com adeptos locais e teve mesmo de ser segurada por companheiras. Os seguranças presentes nas bancadas tiveram de intervir, as três equipas recolheram aos balneários e a GNR foi acionada para o local. À chegada, os militares identificaram 5 adeptos do Benfica por alegadas agressões. O jogo foi retomado depois de ter estado perto de 30 minutos interrompido e terminou com a vitória do Benfica por 4-1, que igualou assim a final. Mas para já, esta competição fica marcada por este momento de violência que volta a manchar o desporto em Portugal.
1: O incêndio deflagrou ontem à tarde numa zona de mato e floresta no concelho de Valongo. Para o combate às chamas foram mobilizados mais de 150 bombeiros e ainda 5 meios aéreos. O fogo foi dado como dominado pelas 10 horas da noite.
6: O incêndio teve início pouco depois das 2:30 da tarde deste domingo. As chamas progrediram rapidamente e no combate chegaram a estar empenhados mais de 150 bombeiros e 5 meios aéreos.
7: O início teve duas frentes, uma a progredir em direção ao concelho vizinho e a outra junto para uma zona populacional, ainda com alguma distância. Por uma salvaguarda, acionámos meios de reforço da parte urbana para conseguirmos fazer uma defesa primétrica no caso da necessidade. Tanto a autoridade, a nível de GNR, PSP, já estavam comunicados, porque se tivesse evacuar aquela aldeia e aquele espaço urbano, já estava tudo planeado a nível do planeamento para avançar para isso. Não foi necessário, portanto, melhor assim.
6: As projeções, a orografia do terreno e as linhas de alta tensão que existem naquela zona foram as principais dificuldades durante o combate. Apesar disso, nunca existiram habitações em perigo.
7: Terreno muito acentuado, várias entradas de linhas de água, portanto, o vento a puxar o incêndio com alguma intensidade, várias projeções. Tivemos uma grande dificuldade, os meios aéreos de ataque ampliado conseguiram fazer algum trabalho, portanto, ajudaram-nos bastante nas equipas terrestres para progredir em alguns flancos para reduzir a densidade do incêndio, mas tínhamos a dificuldade de várias linhas e cruzamentos de linhas de alta tensão.
6: O incêndio foi dado como dominado pelas 10 horas da noite.
1: Frederico Varandas comprou uma casa nova de mais de 900 mil euros num condomínio privado em Alcochete. A nova residência do presidente do Sporting tem 3 piscinas de água salgada, jardins e esplanadas. Contamos tudo mais à frente neste grande jornal. O governador do Banco de Portugal defende a subida de juros a partir de já deste mês e avança com novas regras para o crédito à habitação. Numa entrevista ao programa Conversa Capital da Antena 1 e do Jornal Negócios, Álvaro Santos Pereira considera que Portugal deve estar alinhado com a tendência europeia e mostrou-se a favor de um aumento das taxas de juro já na próxima reunião de política monetária do Banco Central Europeu. O governador mostra-se preocupado com a inflação e considera que, mesmo que a guerra no Médio Oriente termine, os impactos vão continuar a fazer-se sentir. Álvaro Santos Pereira quer travar o ritmo de crescimento do crédito à habitação, que atualmente registra uma subida de 10% ao ano. Assim serão publicadas novas recomendações sobre maturidades e taxas de esforço que passarão a ser vinculativas. Camilo Lourenço está comigo neste grande jornal para o seu espaço de análise. Camilo, bom dia e obrigado. Vamos olhar para esta entrevista do governador do Banco de Portugal, nomeadamente para esta questão dos juros do Banco Central Europeu, a necessidade de aumentarem. É, de facto, uma recomendação, um recado plausível?
8: É, e eu acho que ele tem toda a razão. Repara, tu tens neste momento dois campos. Aqueles que acham que esta subida de preços provocada pela guerra não sedimentou, ou seja, é uma coisa episódica. E tens uma outra parte que acha que isto começa a fazer caminho na consciência das pessoas, das famílias. Portanto, repara, se os consumidores convencerem que os preços vão subir, essa convicção fica. E depois, tens aqui uma guerra, porquê? Porque normalmente a conversa é, ah, subirem as taxas de juros prejudica o desemprego e o crescimento económico. Mas depois os defensores desta tese esquecem-se de outra coisa. Quando a inflação começa a subir e tu perdes o controlo, isto é muito pior para a economia. Portanto, moral da história, subir juros tem inconvenientes? Tem. Mas tem menos inconvenientes se tu perdes o controle da inflação. Uhum. E qual é o problema aqui? Que Álvaro Santos Pereira diz muito bem e outras pessoas do BCE, que é o que aconteceu em 2021 e 2022 é um exemplo a não repetir. Nessa altura o BCE também dizia assim, ah, isso é tudo temporário. Dizia o Centeno, dizia Lagarde, dizia mais uma série de pessoas. E depois não foi. E tu hoje em dia estás a pagar isso. Uhum. Primeiro, as taxas de juros subiram 4 pontos percentuais logo, no espaço de 8 meses ou algo assim do género. E portanto, tu dizes assim, então é melhor atalhares o problema agora do que teres um problemão mais tarde. E é isto que ele está a dizer. Portanto, eu acho que ele tem toda a razão.
9: Pois, o próprio refere nesta entrevista que não se podem repetir os erros do passado. Também fala da lei laboral, ou melhor, da necessidade de haver mais flexibilidade para haver produtividade. É isso que defende o governador.
8: E eu acho que ele fez muito bem, porque ele diz, ah, é a legislação laboral que é do século XIX, e tem toda a razão. Portanto, o que é que ele está a alertar? Não está a dizer o que é que deve ser feito, e isso faz muito bem, porque isso é matéria exclusiva do governo, não é competência do governador do Banco Central. Agora, o Banco Central olha para a economia e percebe aquilo que são as condições estruturais para tornar a economia mais saudável. Ora, a lei laboral é uma delas. Portanto, acho muito bem que ele também tenha falado no assunto.
9: E ainda frisou a questão do crédito. Diz que há a tentação de aliviar o crédito à habitação. Tem razão?
8: Tem. Eu acho que é uma altura, alguma altura para termos cuidado. Por isso é que ele está a impor estas novas regras, porque sabe que aquilo que o governo dá a fazer, que é dar garantias públicas, está, primeiro, a pôr os bancos numa zona de risco. Em segundo lugar, quer dizer, 15% pode um dia ser pago pelo contribuinte. Portanto, isto são... Um banco central é como aquele pai que, quando vê uma festa aos miúdos, tira o jarro de sangria antes da malta apanhar um pifo. Portanto, é isso que ele está a fazer e é a função do Banco Central.
9: Interessante metáfora. Camilo, já voltamos à segunda parte do comentário. Até já. E depois de várias subidas, a gasolina e o gasóleo estão, a partir de hoje, mais baratos. É uma queda acentuada, ronda os 10 cêntimos por litro. A reportagem a partir de Coimbra é da jornalista Carolina Cunha.
10: Junho arranca hoje com uma descida considerável do preço dos combustíveis. O gasóleo e a gasolina baixaram cerca de 10 cêntimos por litro. É uma descida considerável que acontece já no primeiro dia do mês e que leva também muitos às bombas de gasolina, como se vê em Coimbra, as bombas com bastantes pessoas a aproveitarem para abastecer neste que é o primeiro dia da semana e onde se verifica então uma descida considerável do preço dos combustíveis, 10 cêntimos por litro para o gasóleo e também 10 cêntimos por litro para a gasolina. Uma descida que beneficia os condutores. Vou tentar aqui abordar aqui um condutor. Olá, muito bom dia. O gasóleo e a gasolina baixaram 10 cêntimos, aproveitaram para vir abastecer.
11: Eu precisava de abastecer, normalmente, quando ando sempre na estrada, preciso de abastecer, abasteço quando não tenho gasóleo. Quando ele sobe, tenho que pagar mais. É a vida.
10: Mas é uma descida que agrada naturalmente.
11: Agrada, mas eles já subiram 18 cêntimos. Para descer é só 10 e não passam dos 10.
10: Têm sido complicados os últimos meses?
11: Muito complicado mesmo. Isto come um bocado e a gente anda para trás e para a frente na vida e temos que pôr gasóleo para trabalhar.
10: Com que frequência é que costuma abastecer?
11: É daqui de 8 dias, às vezes até menos, conforme a viagem.
10: Obrigada, bom dia, boa semana. Um condutor naturalmente satisfeito com esta descida do preço dos combustíveis, 10 cêntimos para o gasóleo e também 10 cêntimos para a gasolina, nesta que é uma descida que se verifica agora no primeiro dia do mês de junho.
9: Um homem suspeito de violência doméstica foi detido pela GNR ao tentar entrar armado com uma pistola e canivetes numa unidade de saúde onde a vítima está internada.
12: O processo de violência doméstica decorre no Ministério Público da Sertã, mas a detenção do suspeito, um homem de 78 anos, ocorreu em Figueiró dos Vinhos, no momento em que tentou entrar na Unidade de Cuidados de Saúde Continuados, onde a vítima, que é sua mulher, se encontra internada. A GNR foi alertada para a intenção do homem estar a deslocar-se para Figueiró dos Vinhos e estava à sua espera quando tentou forçar a entrada no interior da unidade de saúde. Ao ver os militares, o homem começou por oferecer resistência à abordagem, mas acabou por ser detido. Na sua posse tinha uma pistola de calibre 6.35mm, municiada com 6 balas e ainda 2 canivetes. Na busca à viatura em que se fazia transportar, foram ainda encontrados e apreendidos um canivete multifunções e um bastão artesanal. Por não ter licença de uso e porte de arma, foi detido pelo crime de detenção.

0: Detenção ilegal de arma de fogo. A detenção ocorreu esta sexta-feira e no dia seguinte foi levado à presença de um juiz de instrução criminal que lhe decretou a medida de coação mais gravosa, prisão preventiva.
1: Arranca hoje a fase Charlie do dispositivo especial de combate a incêndios rurais. Durante o mês de junho, passam a estar no terreno mais de 13.300 operacionais, quase 3 mil veículos e 78 meios aéreos. O dispositivo vai voltar a ser aumentado durante a fase Delta, que decorre nos meses de julho, agosto e setembro. Nessa altura, estarão no terreno mais de 15 mil operacionais, quase 3.500 veículos e 81 meios aéreos. A fase Charlie decorre ao mesmo tempo que o alargamento do prazo para a limpeza de terrenos, estendido devido às tempestades que derrubaram milhares de árvores. Está instalada a polémica nas praias. Os chapéus de sol estão a dividir banhistas e concessionários, nomeadamente no Algarve. Helena Ramos Lota é repórter da CMTV, que está em direto da praia de Monte Gordo. Helena, boa tarde. Há de facto uma divisão de opiniões sobre onde colocar o chapéu de sol.
2: Boa tarde, Rui. Precisamente, neste momento, a polémica está instaurada com muitas opiniões distintas relativamente aqui a esta situação dos chapéus de sol e dos concessionários. Ora, para falar melhor sobre esta situação, temos aqui no momento connosco um banhista que se dirige até à praia de Monte Gordo há mais de 30 anos. O que é que acha relativamente a esta polémica?
3: Bem, eu acho mal porque a área para eles é tão grande, à frente não se justifica estar esta área tão grande e que não se use os chapéus, não é isso? Pois, e então está mal porque elas são tantas, quer dizer, eles usufruem das cadeiras, do espaço para eles, sim senhora, e as pessoas que querem pôr os chapéus não podem, de maneira nenhuma. Como é que se põe, como é que isso eu acho inconcebível.
2: E, portanto, acha que, neste momento, a recusa por parte do município de Vila Real de Santo António em cumprir as normas impostas não está correto?
3: Não está correto de maneira nenhuma. Não tem jeito nenhum. As pessoas vêm de tão longe, vêm de Lisboa, vêm até de Espanha, já vêm para aqui também. E chegam aqui, possivelmente pousam, metem os chapéus à frente e vem logo a polícia Marítima a dizer que sim, senhora, que não... Que não podem, porque eu não sei se isso terá sanções, se não.
2: Até porque ainda há pouco, como estava a referir, houve inclusivamente uma pessoa que estava a abrir um chapéu de sol e o nadador Salvador mandou-a tirar o chapéu de sol.
3: E ontem houve aí um caso de tiveram ali que tempos, estiveram aqui a discutir esse assunto ali, aqui nesta zona, ou mais à frente ou mais atrás, porque as pessoas tinham um chapéu ou dois para fora da... Para fora não estava presente a área deles, não se compreende.
2: E, portanto, acredita que com o aproximar da época balnear, que começa oficialmente hoje em muitas praias do distrito, esta situação poderá causar aqui um grande amontoar de pessoas nesta zona?
3: Não é, então já viu. Já viu, por exemplo, as pessoas vêm por aí fora. E depois vai haver críticas, vai haver guerras no modo de dizer, não é? Mas... Vamos lá ver como é que isto vai ser.
2: E considera que neste momento a posição da Ministra do Ambiente e do Presidente da Agência Portuguesa do Ambiente está correta em dizer que as praias são públicas e, portanto, devem ser utilizadas por qualquer banhista?
3: Com certeza que é isso mesmo, as praias são públicas. Porque é que eles chegam aqui e metem as câmaras, sim senhora, chegam aqui, pronto, isto é nosso, não são eles que mandam. Não são os que mandam, as praias são públicas.
2: Muito obrigada pelo seu testemunho, foi um prazer falar consigo. Ora, um apontamento apenas para finalizar. Rui, importa realçar que neste momento as opiniões são muito distintas na praia de Monte Gordo, são muitos os que apoiam estas medidas, mas também são muitos os que são contra estas medidas impostas.
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1: A CMTV ganhou o mês de maio e é líder do cabo há 50 meses sem qualquer interrupção. Em maio, a televisão do Correio da Manhã obteve mais audiência que todos os concorrentes juntos. A CMTV alcançou um share médio de 5,6%, enquanto a CNN Portugal alcançou 2,3%, a SIC Notícias 2,2%, e a RTP Notícias.

0: audiências 0,9%. Em conjunto, os concorrentes da CMTV alcançaram 5,4%, ou seja, abaixo do desempenho do canal do Correio da Manhã. A cada minuto do dia, a CMTV é acompanhada por mais de 121 mil espectadores, numa audiência total diária superior a 2 milhões e 700 mil pessoas. A CMTV é emitida na posição 8 de todas as plataformas de cabo, mas não está ainda na TDT, Televisão Digital Terrestre. As audiências são medidas pela GFK. Um caminhão com carga de 20 toneladas incendiou-se esta manhã na A29, na zona de Avanca. A autoestrada teve de ser cortada no sentido norte-sul para permitir o combate às chamas. O trânsito ainda está condicionado. Temos reportagem no local mais à frente. Frederico Varandas comprou uma casa nova de mais de 900 mil euros num condomínio privado com garantia de privacidade e segurança em Alcochete. Ao que o Correio da Manhã conseguiu apurar, o apartamento só deverá ficar disponível para habitar em setembro. A casa tem várias zonas comuns, 3 piscinas de água salgada, 2 de água quente, jardins e esplanadas lounge. Ainda não se sabe se a família tenciona mudar-se para a vila, na margem sul, mas é certo que o apartamento fica mais próximo da Academia do Sporting. Bonnie Tyler continua internada no Hospital de Faro. A cantora britânica está nos cuidados intensivos sob coma induzido na sequência de uma cirurgia de urgência feita a 30 de abril. A operação aconteceu devido a uma perfuração no intestino. Mais de um mês depois de ter sido hospitalizada, o prognóstico de Bonnie Tyler, a artista de 74 anos, permanece muito reservado. Uma família de Barcelos garante estar sem acesso direto à própria casa depois de um muro ter sido construído na entrada da propriedade. O caso resulta de uma longa disputa judicial entre vizinhos e obriga-os agora a usar uma escada para entrar e sair de casa.
1: Há mais de 4 décadas que esta era a entrada utilizada pela família para chegar a casa. Agora, no lugar da passagem, está um muro. A construção surgiu após uma longa batalha judicial relacionada com a propriedade do terreno. A família sustenta que a parcela foi considerada domínio público durante anos, mas acabou por regressar à posse do vizinho. Sem acesso pelo portão, a alternativa é uma escada encostada ao muro.
2: Neste momento estamos a usar uma escada para subir o muro, que tem cerca de 2 metros pela parte de fora e pela parte interna tem cerca de 1 metro. Porque o terreno cá dentro é mais elevado.
1: Na opinião desta família, a Câmara Municipal de Barcelos deveria ter feito mais.
2: A Câmara não comparece, não defende o interesse público, não defende o que lhe competia, por 2 vezes, primeiro em Barcelos, depois em Guimarães, não compareceu quando foi solicitada pelo Tribunal a apresentar documentos.
1: O cenário é dramático, agravado pelo estado de saúde da mãe. Tem uma prótese e não consegue ultrapassar o muro. Desde que a passagem foi encerrada, permanece praticamente confinada à habitação.
2: O meu pai ainda consegue, com alguma dificuldade, passar por cima do muro com a escada. A minha mãe, neste momento, tem colocado 2 próteses, uma em cada joelho, e a locomoção dela, neste momento, está muito debilitada, não consegue sair lá fora.
1: Numa eventual situação de emergência, não se sabe como é que os meios de socorro poderiam atuar.
3: E o que é que acontece em caso de emergência médica?
2: Em caso de emergência médica, não faço a mínima ideia como é que os bombeiros iam conseguir esta solução.
1: Contactada, a Câmara Municipal explicou que se trata de um litígio entre privados. Segundo a autarquia, a parcela em causa acabou por ser reconhecida judicialmente como propriedade do vizinho, que avançou depois com a construção do muro. Enquanto não surge uma solução, esta família de Barcelos continua a depender de uma escada para entrar e sair de casa.
0: O ministro da Administração Interna já se reuniu esta manhã com o sindicato da GNR e à tarde vai encontrar-se com representantes da PSP. Em causa está a tabela remuneratória, os suplementos e o estatuto profissional. A reportagem com mais pormenores é da jornalista Raquel Sousa.
4: O estatuto profissional, os suplementos e também a tabela remuneratória foram os temas abordados nesta segunda reunião dos militares da GNR com também o atual ministro da Administração Interna, Luís Neves. Ora, nesta segunda reunião foram principalmente abordadas a questão da tabela remuneratória.

remuneratória, com as várias organizações a pedirem o aumento de salários. A expectativa é que, de facto, possa existir uma mudança até ao final do ano, até porque notam alguma abertura por parte de Luís Neves para resolver este problema. Também a Associação Nacional dos Oficiais da Guarda referiu a questão

0: a questão e que, de facto, o que vai acontecer é que as pensões vão mesmo descer e que este problema não vai ser resolvido. Em relação à questão do subsídio de risco, não chegou a ser abordado nesta segunda reunião que foi conjunta entre todas as associações da GNR. Ora, a próxima reunião vai acontecer já no dia 22 de junho e agora, durante esta tarde, Luís Neves vai ouvir também os vários sindicatos da PSP.
1: Um incêndio destruiu a sala de uma casa na tarde de ontem em Palmeira de Faro, no concelho de Esposende. O alerta foi dado pelas 5h45 da tarde. O fogo deflagrou quando a proprietária não se encontrava em casa e foi quando regressou que acabou por se deparar com muito fumo na sala. De acordo com os bombeiros, o fogo provocou danos considerados significativos em eletrodomésticos, mas também no mobiliário. Dada a situação, a mulher foi aconselhada a não pernoitar em casa, acabou por isso por ficar em casa de familiares. Para o local, segundo o Jornal Domingo, foram acionados 10 operacionais dos bombeiros de Esposende, apoiados por 3 viaturas. A GNR registou a ocorrência. Duas mulheres morreram afogadas ao tentar salvar um menino de 5 anos na região de Palência, em Espanha, em Venta de Banhos. Aconteceu durante o final da tarde de ontem. As vítimas são a avó e a mãe da criança. Atiraram-se ao rio para tentar socorrer o menor, mas afogaram-se, tendo o menino sido resgatado por pescadores. Algumas testemunhas relataram à Guardia Civil que o menino terá caído à água e sofreu. Ficou em apuros, em dificuldades. Ainda assim, conseguiu agarrar-se a um tronco de árvore e foi resgatado com vida. A criança foi transportada para o hospital para uma avaliação. Quanto às duas mulheres, ainda foram feitas manobras de reanimação, mas sem sucesso. Uma falsa arquiteta burlou idosos em encontros amorosos em Viana do Castelo. Esta mulher de 59 anos conseguiu sacar 200 mil euros. Fingia ser rica e poderosa para seduzir as vítimas. Temos todos os pormenores depois do intervalo. Até já.
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3: Ora então, muito boa tarde, bom almoço, se for o caso, aqui entre nós, comigo Lara Afonso, Orlando Azevedo, em exclusivo na Correio da Manhã Rádio, as notícias para ouvir agora. Ainda não te digo bom dia, porque sei que ainda não almoçaste. Aliás, boa tarde, vou-te dizer bom dia, porque sei que ainda não almoçaste, Orlando Azevedo. Assim é que é. É a regra.
4: É a regra da boa educação. Muito bem. Um bom dia também. O Metropolitano de Lisboa prevê a paralisação do serviço a partir das 11 da noite de terça-feira e na quarta-feira durante todo o dia, devido à greve geral contra o pacote laboral convocada pela CGTP. De acordo com a transportadora, a normalização do serviço está prevista para as 6:30 da manhã de quinta-feira. Segundo o Conselho Económico e Social, não foram fixados serviços mínimos relativamente à circulação de composições no metro. O coordenador nacional da Federação dos Sindicatos de Transportes e Comunicações, a FECTRANS, José Manuel Oliveira, disse a 19 de maio que todas as empresas de transportes urbanos de passageiros estão mobilizadas contra o pacote laboral. Segundo a FECTRANS, os pré-avisos de greve entregues abrangem os trabalhadores do Metropolitano de Lisboa, Carris, Carristur, Transtejo Sofusa, Fertagus, Metro Mondego, Metro do Porto, STCP e CP Comboios de Portugal, entre outros. Os trabalhadores da Agência para a Integração, Migração e Asilo, a AIMA, iniciam hoje uma greve de 4 dias. A reportagem na AIMA, em Lisboa, é do jornalista Nuno Gil Ferreira.
5: Apesar da greve na Agência de Integração, Migração e Asilo estar a decorrer durante o dia de hoje e durante outros 4 dias, a verdade é que aqui nas instalações em Lisboa, perto da rotunda do Marquês de Pombal, as operações têm decorrido com normalidade. cidade. Apesar da já habitual fila durante as primeiras horas da manhã, a verdade é que...

0: partir do momento em que as portas aqui deste centro da AIME abriram, as operações têm decorrido com normalidade. Falámos com algumas pessoas que, apesar de não quererem aparecer em direto e apesar de não quererem dar cara, nos revelaram que tudo tem decorrido com normalidade aqui neste centro da AIME. Podemos ouvir as senhas a serem chamadas e os agendamentos a serem pedidos, mas a verdade é que, apesar do anúncio de greve e da greve da Agência de Integração, Migrações e Asilo estar a decorrer desde o dia de hoje até ao final desta semana, a verdade é que neste momento tudo decorre com normalidade aqui neste centro da AIMA em Lisboa.
1: A reportagem de Nuno Gil Ferreira. O aumento de postos de controle de documentos e e-gates que ficou na sexta-feira nos aeroportos de Portugal não foi suficiente para eliminar as filas de espera. O tempo máximo de espera nas chegadas foi de 60 minutos no Porto e 47 em Lisboa, nas partidas 70 minutos no Porto e 16 em Lisboa. O aeroporto de Lisboa passou a ter 34 postos de controle, mais 14 do que até agora e 18 nas partidas. Na fronteira automática passou a ter 32 e-gates nas chegadas e 18 nas partidas. De acordo com os relatórios da Autoridade Nacional de Aviação Civil, no ano passado passaram mais de 73 milhões de passageiros pelos aeroportos, 49% em Lisboa. A época balnear arranca este ano com menos 265 nadadores salvadores certificados do que há dois anos atrás. O presidente da Federação Portuguesa de Nadadores Salvadores defende que Portugal deve repensar o modelo de vigilância nas praias, alargando a resposta para além dos meses oficiais de verão. Segundo o responsável, existem cerca de 5 mil pessoas certificadas como nadadores salvadores em Portugal, mas seriam necessários cerca de 6 mil profissionais para garantir horários até 40 horas semanais. A terminar, as crianças portuguesas que passam em média 38 horas por semana em estabelecimentos de ensino. Segundo os dados da base de dados estatísticos Pordata, Portugal está entre os países da União Europeia onde a escola ocupa mais tempo. A partir dos 3 anos, as crianças passam quase um terço de todo o seu tempo na creche, em infantários ou na escola. Olhando para os alunos entre o primeiro ano de escolaridade e os 12 anos de idade, Portugal ultrapassa todos os restantes Estados-membros, mas é entre os 3 e os 6 anos de idade que as crianças passam mais tempo na creche. Estamos a 10 minutos da uma, se for o seu caso. Bom almoço.
2: Bom almoço, é isso mesmo. Já a seguir vamos estar em simultâneo com o Grande Jornal da Tarde. Mas antes ainda temos que, como diz o Julieta, ir às compras, pois.
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1: Um alerta CM para lhe dar conta de uma situação perto da Estrada Nacional 119, a estrada que vai de Monte Argil para Lisboa, uma situação de incêndio. Estamos a reunir mais informação sobre esta situação, uma situação que envolve um veículo de mercadorias, um reboque de um camião TIR que supostamente terá pegado fogo. Devido ao calor e ao vento, esta situação que envolve então as chamas que estão a alastrar um pouco ali à volta. Vamos reunir mais informação nos próximos minutos e a seguir vamos para o simultâneo com a CMTV e o Grande Jornal da Tarde.

0: 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Hoje é segunda-feira, dia 1 de junho, assinala-se então o Dia Mundial da Criança. Para todos os as crianças que nos estão a ouvir, um beijinho para todos os pais e que têm também bem visível a criança que há cá dentro. Um beijinho também para vocês. Vamos celebrar este dia mais logo, daqui a pouco, também no Aqui Entre Nós, com a presença do DJ mais pequeno do mundo, o Diego Gonzalez. Agora vamos ao simultâneo com a CMTV.
1: A PSP executou uma operação musculada de combate ao tráfico de droga este fim de semana em Évora, que englobou vários pontos da cidade. O jornalista da CMTV, José Lameiras, está a acompanhar tudo. José, boa tarde. Falamos de um total de 24 detidos.
2: Boa tarde, Rui. 24 detidos no total, e deixa-me também dar esta informação, mas nem todos já, ou nem todos foram trazidos aqui para primeiro interrogatório, isto porque alguns foram detidos em flagrante delito, portanto não tinham mandado de detenção, foram detidos em flagrante delito por outro tipo de crimes menores e por isso foram notificados e não vieram hoje aqui ao DIAP de Évora. Estão dentro das instalações, cerca de 20 para serem ouvidos em primeiro interrogatório, portanto 24 detidos no final da operação, mas alguns dos arguídos foram detidos, não tinham mandado de detenção, portanto acabaram por ser detidos nesta operação, mas por outro tipo de crimes que não o crime principal desta operação, que é o tráfico de estupefacientes, e por isso foram notificados e foram colocados em liberdade. Portanto serão cerca de 20, não temos ainda o número certo, não há ainda comunicado oficial por parte da PSP, aqueles que estarão a ser prontos para ser ouvidos hoje aqui numa diligência que se prevê de facto demorada, que dificilmente arriscaria terá a sua conclusão no dia de hoje. É de facto muita gente e um processo que será, que terá alguma extensão, claro, dessas pessoas que foram detidas suspeitas do crime de tráfico de estupefacientes, uma operação que decorreu em Évora ao final da tarde, princípio da noite de sábado, prolongou-se até à madrugada. Todos os mandados de detenção foram executados por parte da Polícia de Segurança Pública, aqueles que estavam então previstos, e haverá aqui naturalmente também suspeitas de uma rede organizada, portanto poderá estar aqui também em causa o crime de organização de criminosa. Veremos aquilo a que o juiz de instrução criminal, olhando para também os factos e aquilo que foi apreendido por parte da PSP, que também ainda não é conhecido em concreto, irá decidir em relação ao futuro próximo destas pessoas. Serão homens, mulheres, portanto cerca de 20 aqui a ser ouvidos, num total de 24 pessoas que foram detidas na noite do passado sábado, numa operação em larga escala, com muitos meios por parte da Polícia de Segurança Pública, que conseguiu executar todos os mandados de detenção previstos e em vários locais aqui da cidade e arredores de Évora, uma operação que, como disse, teve muitos meios envolvidos. Hoje chegaram durante a manhã, foram chegando, melhor dizendo, trazidos por parte da PSP, estavam os detidos em vários locais do Alentejo e não só, em celas de detenção, à espera de serem trazidos aqui para o DIAP de Évora. Como vemos, um aparato policial a garantir a segurança em redor do DIAP. Esse perímetro está a ser controlado por parte também da Polícia de Segurança Pública, que trouxe estas pessoas aqui para serem ouvidas, Rui, em primeiro interrogatório. Portanto, para fechar e resumindo, 24 detidos nessa noite, uns por crimes menores, em flagrante delito, crimes que não têm a ver com, diretamente com o tráfico de estupefacientes, foram notificados e serão liberdade. Serão cerca de 20 aqui a ser ouvidos, para serem ouvidos no DIAP de Évora.
1: O incêndio num camião obrigou ao corte da A29 esta manhã em Avanca. A carga de 20 toneladas deste pesado ficou espalhada pela via.

0: Reportagem a acompanhar os trabalhos de limpeza no local é do jornalista Paulo Jorge Duarte.
1: Um incêndio rodoviário destruiu toda a carga de um caminhão de 20 toneladas, uma carga constituída por diversos materiais, muitos deles inflamáveis. A condutora apercebeu-se do início do incêndio, conseguiu parar em segurança na berma da A29, no sentido norte-sul, e conseguiu destralar a cabine, salvando assim também dessa forma o trator. Foram os bombeiros voluntários de Ovar que foram acionados para combater este incêndio, e o comandante dos bombeiros de Ovar, José Paulo Marques, está aqui connosco. Peço-lhe um ponto de situação, começando pela hora do alerta.
2: A hora do alerta foi na volta das 4h15 da manhã, recebemos lá para um caminhão que estava a arder aqui na A29, depois do nó do Ar Sul, no sentido norte-sul, é a nossa área de tradução. Deslocamos para aqui os meios, quando é que chegamos tínhamos um caminhão com o reboque totalmente tomado pelas chamas. Começou-se o combate, reforçou-se meios. É um carro que traz diversos tipos de materiais, entre eles aerossóis, que deram-nos um bocado de trabalho, que foram rebentando, e temos muita coisa aí. Estamos neste momento a fazer a remoção da carga para podermos fazer o combate ao incêndio e o rescaldo, e a partir daí ainda temos aqui umas horitas de trabalho para deixarmos tudo concluído e colaboração, no sentido de deixarmos de via transitável e em segurança para todos.
1: Não há registro de feridos?
2: Não, não há. Como disse há bocado, a motorista conseguiu desatrelar o caminhão e está em segurança. Apanhou, foi um susto muito grande, mas nada de especial.
1: Devido às características da mercadoria, um combate ao fogo com uma precaução extra.
2: Sim, até porque nós inicialmente tivemos que fazer o corte total da A29, no sentido de posicionarmos meios, porque para tirarmos a carga térmica que tínhamos no interior, devido a arrebentamentos, usamos o monitor de um dos carros, que foi o fundamental para retirarmos a temperatura, começarmos a entrar e a fazer a remoção, e aí temos vindo gradualmente. Agora chegamos à parte da frente do caminhão, que ainda tem muito aerossol, e estamos com cuidados redobrados, porque há algumas latas que ainda vão arrebentando e não queremos que ninguém fique ferido.
1: Muito bem, muito obrigado. Claro. O ponto de situação feito por José Paulo Marques, comandante dos bombeiros voluntários de Ovar, foi a corporação que foi acionada para combater este incêndio. Não há registro de feridos, há a lamentar a destruição total da galera deste caminhão de 20 toneladas, assim como de toda a sua carga, e como eu disse, uma carga constituída por diversos materiais, aerossóis, alguns elementos químicos, também matéria inflamável. Uma palavra final para a GNR e para o destacamento de trânsito da GNR Região da Madeira, que foi acionada para apoiar o combate às chamas e para garantir o corte de trânsito na A29 sentido norte-sul, aqui na zona de Ovar, durante algumas horas, mas para já o trânsito foi reaberto, o trânsito que decorre de forma condicionada a uma faixa de rodagem.
0: A antiga hospedeira de bordo que tentou matar o namorado pode sair em liberdade nos próximos tempos. A mulher está a cumprir pena na cadeia de Santa Cruz do Bispo por ter dado 4 facadas ao companheiro. Em direto de Sines está o jornalista Joaquim Bernardo. Joaquim, boa tarde. A defesa diz que vai pedir agora a libertação condicional.
3: Boa tarde, é verdade, vai pedir a libertação, já que esta mulher vai acabar por cumprir 3 anos, foi condenada a 6 anos de prisão, vai já para o 3º ano de prisão efetiva e pretende sair em liberdade condicional. Esta mulher, que recordo, foi um crime que agitou aqui a cidade de Sines na madrugada do dia 20 de maio de 2024, a altura em que esta mulher de 36 anos estava na casa do seu namorado, um relacionamento com cerca de 2 anos, mas também marcado por muitas discussões entre o casal. E nessa madrugada, numa discussão mais acalorada, acabou por desferir 4 facadas no homem, que à altura tinha 37 anos, provocando-lhe ferimentos muito graves. Ele foi transportado primeiro para o Hospital do Litoral Alentejano e depois de helicóptero para Lisboa, onde esteve várias semanas internado no hospital em estado muito grave. Acabou por recuperar-se. Neste momento também já está com a sua vida normalizada, e esta mulher, que na altura, depois de dar as facadas ao namorado, acabou por abandonar o local, depois foi detida pela GNR de Sines. Primeiro esteve a cumprir a prisão preventiva, depois foi condenada a 6 anos de prisão. Primeiro ainda ficou com a pulseira eletrónica, mas acabou por não cumprir. A GNR praticamente era diariamente chamada à casa desta mulher, já que ela não cumpria com este estado com a pulseira eletrónica, e acabou por ser então colocada no estabelecimento prisional de Santa Cruz do Bispo, onde está a cumprir estes 6 anos de prisão efetiva. Agora a sua defesa, depois da mulher ter tido um bom comportamento dentro da prisão, ter também realizado um tratamento para ficar sem a dependência da droga, que é um problema que esta mulher tem praticamente desde os 16 anos de idade, tem uma dependência de droga e que lhe alterou a vida. Ela era hospedeira numa companhia de aviação, mas teve sempre problemas relacionados com a toxicodependência. Agora, 3 anos depois, esta mulher e a sua defesa estão a tentar então que ela possa ficar em liberdade nos próximos anos para recomeçar com a sua vida. É uma mulher que agora tem cerca de 38 anos e que quer regressar à vida normal, mas nesta altura, recordo, está a cumprir 6 anos de prisão efetiva, mas a sua defesa quer que ela seja libertada.
0: Os trabalhadores da Agência para a Integração, Migrações e Asilo, a AIMA, iniciam hoje uma greve de 4 dias. A reportagem a partir da AIMA de Lisboa é do jornalista Nuno Gil Ferreira.
4: Apesar da greve na Agência de Integração, Migração e Asilo estar a decorrer durante o dia de hoje e durante outros 4 dias, a verdade é que aqui nas instalações em Lisboa, perto da rotunda do Marquês de Pombal, as operações têm decorrido com normalidade. Apesar da já habitual fila durante as primeiras horas da manhã, a verdade é que a partir do momento em que as portas aqui deste centro da AIMA abriram, as operações têm decorrido com normalidade. Falámos com algumas pessoas que, apesar de não quererem aparecer ser em direto e apesar de não querem dar cara, nos revelaram que tudo tem decorrido com normalidade aqui neste centro da AIMA. Podemos ouvir as senhas a serem chamadas e os agendamentos a serem pedidos, mas a verdade é que apesar do anúncio de greve e da greve da Agência de Integração, Migrações e Asilo estar a decorrer desde o dia de hoje até ao final desta semana, a verdade é que neste momento tudo corre com normalidade aqui neste centro da AIMA, em Lisboa.
0: O Serviço Regional de Obstetrícia e Ginecologia da Península de Setúbal registra uma média diária de 71 episódios de urgência. Está a funcionar desde o dia 15 de abril e já registra um aumento de 18% face aos 60 episódios de urgência diários registados no ano passado nos hospitais da região de Setúbal. Estes dados podem indiciar que as grávidas da região já não estarão a recorrer aos hospitais de Lisboa. As crianças portuguesas passam em média 38 horas por semana em estabelecimentos de ensino. Segundo os dados da base de dados estatísticos Pordata, revelados hoje a propósito do Dia da Criança, Portugal está entre os países da União Europeia onde a escola ocupa mais tempo. A partir dos 3 anos, as crianças passam quase um terço de todo o seu tempo na creche, em infantários ou na escola. Olhando para os alunos entre o primeiro ano de escolaridade e os 12 anos de idade, Portugal ultrapassa todos os restantes Estados-membros, mas é entre os 3 e os 6 anos de idade que as crianças passam mais tempo, neste caso, na creche. Já a semana de trabalho, os portugueses fixou-se em mais de 37 horas no ano passado, ligeiramente abaixo de 2024, mas acima da média europeia. A semana de trabalho na União Europeia, em 2025, teve uma média de 35,9 horas, menos uma hora do que em 2015, quando a média se fixava em 36,9 horas. Os portugueses trabalharam um pouco mais do que a média europeia, com uma jornada diária de quase 7 horas e meia. As profissões com a semana de trabalho mais longa foram as dos trabalhadores da agricultura, silvicultura e pescas, bem como gestores e militares. Um grupo de 15 pessoas agrediu um agente da PSP em Beja. O polícia tinha chamado o grupo à atenção depois de algumas crianças arremessarem pedras contra carros. Temos reportagem no local, neste grande jornal.

0: Decorreu hoje a leitura do acórdão dos traficantes de cocaína de Leiria. Tio e sobrinho estavam indiciados de traficar 6 toneladas de cocaína. Apenas o mais velho foi condenado a pena efetiva de prisão, tal como nos conta agora o jornalista José Durão.
1: 11 anos de prisão foi a decisão do Tribunal de Leiria a aplicar sobre um dos dois arguídos acusados de estarem envolvidos numa rede de tráfico internacional de cocaína, de colocar então cocaína no interior do espaço europeu. Um caso então que relata uma situação anterior. Estes dois homens vinham então acusados de associação criminosa e também de crimes de sequestro relativos a uma situação ocorrida no Marle, quando um grupo de encapuzados entrou armado para tentar recuperar a droga que tinha vindo num contentor proveniente da América Latina, mas sem o seu conhecimento, a judiciária já estava informada, já tinha recolhido o material estupefaciente. Eles acabaram por sair dali gurados, sem terem ainda assim sido identificados. Este homem acabou por ser então ilibado de toda essa área da acusação, mas foi condenado por um transporte realizado até ao armazém da sua empresa, com um caminhão com uma matrícula falsa que ele próprio tinha adquirido, e depois então o produto foi apreendido já no interior das instalações. Uma acusação, um crime de tráfico de estupefacientes na forma agravada, que configura uma pena de 10 anos e meio. Essa matrícula falsa valeu mais 6 meses e, portanto, um cúmulo jurídico de 11 anos de prisão que este homem irá então cumprir. Estava em prisão preventiva o condenado, o arguído restante foi ilibado de todas as acusações e, como disse, em prisão preventiva vai continuar até a decisão transitar em julgado.
0: É a manchete do Correio da Manhã de hoje. Uma falsa arquiteta burlou idosos em encontros amorosos em Viana do Castelo. A mulher de 59 anos conseguiu sacar 200 mil euros, fingia ser rica e poderosa para seduzir as vítimas. Temos os pormenores neste grande jornal. Um agente da PSP foi agredido por um grupo de 15 pessoas em Beja. Em direto ao local está o jornalista Luís Pedro do Rosário. Luís, boa tarde. Este polícia terá alertado algumas pessoas para o facto de crianças estarem na estrada a arremessar pedras contra veículos. Foi isso que expulsou o ato violento. Qual é o estado de saúde deste polícia agredido?
2: Olá, boa tarde, Rui. Exatamente, o agente da PSP que acabou então por ser agredido depois de ter avisado várias pessoas que haviam algumas crianças na estrada a arremessar pedras e também garrafas de plástico na direção das viaturas que estavam a passar numa rua periférica da cidade de Beja. Estava a caminho do trabalho, acabou por ser surpreendido, foi depois transportado para as urgências do Hospital de Beja, onde recebeu tratamento médico e também foi sujeito a uma intervenção cirúrgica. De facto, ficou com ferimentos considerados graves, mas conseguiu então regressar ao trabalho. Sabemos que a PSP já identificou 2 suspeitos durante a madrugada de domingo e um está detido aqui nos calabouços da PSP e à tarde vai ser então ouvido por um juiz de instrução criminal, onde irá conhecer então as medidas de coação. Terão sido identificados ainda mais 10 suspeitos, mas a informação que temos é que a PSP apenas identificou 2 até à data e um que já está aqui detido, tal como já tinha referido há pouco, e que vai ser hoje ouvido num juiz de instrução criminal. Ora, falamos então de um agente da Polícia de Segurança Pública aqui de Beja, de 26 anos, que foi agredido no sábado à noite, depois de ter avisado algumas pessoas que várias crianças estavam de facto a arremessar pedras e também garrafas de plástico contra os veículos que estavam a passar na rua àquela hora em que o agente iria começar a trabalhar, estava a atravessar para poder ir para a esquadra, e de facto uma situação que acabou então por gerar uma grande revolta aqui dentro da própria Polícia de Segurança Pública. Os agentes que de facto mostram-se bastante preocupados não só com o que aconteceu com o colega, mas também revoltados com todo este episódio de violência. Ao início foram 2 os suspeitos que iniciaram então esse ataque violento contra o agente da PSP, mas no total que foram 15 o número de indivíduos que participaram então nestes atos de agressão contra o agente da polícia de 26 anos, que depois de ter sofrido então essas agressões acabou mesmo por ser levado para o hospital de Beja.

0: ferimentos considerados graves, foi sujeito a uma pequena intervenção cirúrgica, recebeu tratamentos médicos e, entretanto, é um detido e também dois suspeitos que já foram identificados pelas autoridades.
1: Frederico Varandas comprou uma casa nova de mais de 900 mil euros num condomínio privado em Alcochete. A nova residência do presidente do Sporting tem três piscinas de água salgada, jardins e esplanadas. Assunto em destaque neste grande jornal. A pensão média de velhice subiu para 1.760 euros. Os dados da Caixa Geral de Aposentações mostram também que os trabalhadores da função pública estão a reformar-se cada vez mais tarde, com a idade média fixada nos 65 anos e 6 meses. Segundo o Conselho das Finanças Públicas, a tendência está relacionada com as penalizações aplicadas às reformas antecipadas e com a dificuldade de acesso a esta modalidade. No ano passado foram atribuídas mais de 21 mil novas pensões de reforma, são menos 912 do que em 2024. Apesar da redução no número de novas reformas, o total de pensionistas da Caixa Geral de Aposentações continua a aumentar e aproxima-se dos 500 mil beneficiários. O Governo retirou ao Serviço Nacional de Saúde a receita do imposto sobre bebidas açucaradas. De acordo com o Jornal Público, o chamado Imposto Coca-Cola terá rendido ao SNS mais de 500 milhões de euros. A partir deste ano, o imposto deixa de estar consignado ao Serviço Nacional de Saúde, pelo que os fundos arrecadados, devido ao imposto, passam a entrar para o bolo geral dos impostos arrecadados. Desde 2022, que o valor do imposto tem crescido, tendo atingido 60 milhões e 700 mil euros no ano passado. Segunda parte do comentário com Camilo Lourenço. Camilo. Claro.
2: É inconstitucional. Aquilo era inconstitucional.
1: O imposto?
2: Eu acho que ninguém, como é que ninguém pegou naquilo? Tu, se, pela lei de enquadramento do Orçamento de Estado, não podes consignar receitas a despesas. É uma coisa inacreditável. E ainda há gente a protestar contra isto. Repara uma coisa. Imagina o que era se tu tivesse este ou interesse aquele no Estado, diz assim, olha, este imposto é para aquilo. E o que é que se fazia ao resto? Não pode ser, aquilo é o dinheiro que entra para um bolo e é distribuído. Eu acho que esta é que é a decisão mais correta.
1: Muito bem. Em relação à lei laboral, o banco de horas continua no centro da polémica. A UGT recusa este banco individual de horas, mas há dados de facto de que quase 100 mil trabalhadores recorreram a ele.
2: E nem sei se não são mais ainda, porque tu falas com o CIP e a CIP diz que inclusive tem a sensação que o número é superior. O que é que aconteceu, Rui? Repara, até 2018 tu tinhas o regime que vigorava das alterações que a Troika obrigou a fazer. E estava a funcionar muito bem. Agora, repara, vamos lá pensar, 100 mil pessoas. Quantas pessoas é que tu tens a trabalhar permanentemente? Mais de 5 milhões. Portanto, isto é uma coisa tão importante, com tanto peso. Primeiro ponto. Segundo, as atividades onde isto acontece são aquelas onde a procura é sazonal. Pode variar bastante, consoante encomendas, procura de momento, isto tudo. Portanto, faz todo o sentido. E depois o que eu acho extraordinário no meio disto tudo é... Tu olhas para esta história, parece que aquela medida de banco de horas é uma coisa de lesa majestade e que se vai tirar direitos dos trabalhadores e por aí adiante. Aquilo era por acordo com o trabalhador. O que está previsto na revisão da lei laboral é por acordo com o trabalhador. Portanto, isto só mostra que a UGT... Há ainda outro problema, que eu me esqueci de dizer. A UGT aprovou aquilo quando foi com a Troika. E depois volta atrás. Portanto... Isto aqui é teimosia política, ou seja...
1: É essa a questão, se é mesmo uma questão laboral ou se está a tornar uma questão política.
2: Não, isto é uma questão política neste momento, do Mário Mourão, que quer ser reeleito em setembro ou outubro, ou o que é que vão ser as eleições, e já é uma vergonha, já deviam ter sido na primavera, e depois por parte do líder do Partido Socialista, que é muito amigo dele. Portanto, estão ali a fazer um tandem, que é para ver se aparecem com uma barragem de oposição e tal ao governo. Isto é mesmo eleitoralismo político, não é nada.
1: Para terminarmos, o Governo anunciou a prestação social única, mas a esquerda, os partidos mais à esquerda, criticaram.
2: Olha, naquele dia aqui, nesta mesa
1: com a Sara,
2: eu disse, olha, vais ver que ainda hoje, não vai terminar o dia de hoje, sem haver reação da esquerda, da extrema-esquerda, olha, está aí. Deixa-me só fazer uma pergunta. Então tu tens prestações sociais que não têm contribuição, que tu nunca contribuíste para aquilo. Portanto, aquilo é um contributo para a dignidade da pessoa que a sociedade lhe dá. Que tem um custo, foram outras pessoas que pagaram. Então, e a pessoa não tem a obrigação de fazer nada?

0: qual é a lógica? Ah, e depois aparecem aquelas desculpas. Ah, e as pessoas sabem lá tratar de velhotes e não sei. Então aprendem, não é? É por isso que a gente faz formação. Todas as pessoas andam a aprender na vida. Eu, olha, há pouco tempo aprendi a editar vídeo como deve ser online. Foi coisa que eu não aprendi na faculdade. Porquê é que as pessoas não aprendem outras profissões? Isto não faz mais que sentido. Acho que a prestação social única faz sentido e faz sentido haver uma contrapartida social, que é entregarmos à sociedade um bocadinho que corresponde àquilo que ela faz por nós.
1: Camilo Lourenço, obrigado e até amanhã.
0: Até amanhã.
1: São imagens de teor sensível. Um touro à solta feriu 3 pessoas ontem nas festas da Azambuja. O animal conseguiu passar barreiras que estavam danificadas e levou tudo e todos à frente. A CMTV esteve no local para acompanhar mais à frente. O verão promete ser complicado nas praias porque há divisão quanto ao local onde pôr os chapéus de sol. Banhistas e concessionários têm muitas dúvidas. Helena Ramos Lota, estás a partir da praia de Monte Gordo. Tens escolhido várias opiniões. Qual é a opinião dominante?
2: Boa tarde, Rui. A opinião dominante é que, de facto, estamos a falar de uma situação, no fundo, de abuso por parte dos concessionários que não são apenas no que toca ao seu perímetro, ao perímetro que acabam por pagar e concessionar, mas também a toda a faixa do areal em frente. Ora, para falar sobre esta questão e sobre a revolta por parte dos banhistas, temos neste momento aqui um connosco. Pergunto-lhe como está a assumir esta polémica e o que é que pensa em relação a isto?
3: Então, esta polémica, pronto, que vem há uns dias a ser dita, a ser falada, e já ontem houve aqui alguns problemas, por acaso vi aqui, mas ontem havia aqui no areal, havia muita gente e pouco areal. E hoje contaste esta mesma coisa, quer dizer, é uma faixa de praia onde se constata que regressámos ao tempo dos antigos, ao tempo dos meus pais, que tinham, censuravam algumas coisas, no tempo do Salazar, não é? E voltámos a isso, voltámos ao normal, voltámos a ter os ricos com todo o poderio e voltámos a ter os pobres que vão ter sardinha enlatada, com a altura do verão, na altura de mais pessoas na praia, né? Na altura dos enchentes, que ainda ontem havia, e vai ser isto, vai ser guerras, problemas, porque temos aqui esta distância para proteger os ricos, para terem a vista sobre o mar, e a sardinha enlatada dos pobres, que temos de estar aqui uns em cima dos outros, acacetados uns aos outros com os chapéus.
2: Muito obrigada pelo seu testemunho. Ora, realço que neste momento a opinião dominante, Rui, é esta mesmo, de que há aqui uma diferença entre as pessoas que usufruem das áreas concessionadas e daqueles que não usufruem, com uma divisão clara daquele que é, aliás, o areal aqui em Monte Gordo.
1: Helena Lota, jornalista da CMTV a partir do Algarve. Conto neste grande jornal com a presença de José Pimenta Machado, o presidente da Agência Portuguesa do Ambiente. Está connosco a partir dos estúdios do Porto. Obrigado pela presença. Parece que está instalada a confusão nas praias. Quem é que tem razão?
4: Bom, muito boa tarde a todos.
1: Boa tarde.
4: A quem me está a ver e ouvir. E convém começar por clarificar o seguinte. As praias em Portugal são públicas e data de 1864. E esta é uma conquista do país. Nem todos os países europeus têm as praias são públicas. É verdade que dentro das praias públicas há áreas concessionadas. Essas áreas estão concessionadas, elas devem estar delimitadas e devem cumprir duas regras. A sua delimitação, naturalmente, e aquilo que é a área máxima a ocupar para a área condicionada não deve ultrapassar o 30% da área útil da praia. Esta é a regra. Também, a frente de praia não deve ultrapassar os 50%. Tudo mais, as áreas exteriores são de fruição pública. Acresce, como eu também explicar, que há áreas de segurança. São as áreas que devem, para o nadador Salvador, prestar o apoio aos banhistas, têm que estar livres. Quer as áreas de circulação dos veículos de emergência para prestar assistência aos banhistas, também elas devem ser livres. Tudo mais são áreas de fruição pública. Convém explicar que os concessionários prestam um serviço fundamental às praias. São eles que garantem a segurança, contratam o nadador Salvador e é por essa razão que lhes é permitido ocupar o domínio público marítimo naquela faixa que deve estar delimitada, perfeitamente delimitada.

0: Mas porquê é que esta questão se levantou agora?
1: A questão não foi levantada agora. A questão, aliás, se recordam bem, desde o ano passado, naquela ação que a APA fez nas férias de Grândola, recordemos, aquela ação de fiscalização em Grândola, mas também no Algarve em setembro, nós preparámos a época balnear na reunião dia 5 de maio de toda a região do Algarve. Explicámos, enfim, preparar a época balnear é muito mais que essa questão das concessões, a qualidade das águas balneares, os acessos, os equipamentos, tudo isso é preparado em tempo, e de facto houve esta questão, diria que não é em todo o Algarve, é em algumas praias do Algarve, este esclarecimento. Nós fizemos uma nota de esclarecimento, a Associação Nacional de Municípios pediu, está a dar o seu contributo, e eu espero muito rapidamente também difundirmos essa nota, para esclarecer hoje por todos aquilo que são as regras de ocupação das praias, e com aquele, diria, aquele princípio fundamental. As praias são públicas e data de 1864 e não há nenhuma lei nova.
0: Ou seja, pode-se dizer que, ao longo dos anos, os concessionários têm abusado do espaço que podem ocupar na praia?
1: Não diria isso. Mas sabes, os concessionários ocupam, as áreas estão definidas e estão devidamente limitadas, e prestam aquele serviço fundamental na praia. Insisto, a segurança, a limpeza, em muitas situações, o acesso, por exemplo, os apoios de praia, aqueles bares de apoio de praia que garantem o acesso às casas de banho, é umas funções do concessionário. Presta serviço à praia. Tudo o resto, as áreas são de fruição públicas. Olha, eu sou do Norte, aqui não há tema nenhum. No Serra do Sempre não há tema nenhum. De facto, há aqui algumas questões em algumas praias. Estamos agora aqui a clarificar.
0: A agência, para terminarmos, a Agência Portuguesa do Ambiente tem conhecimento de situações em que o braço de ferro já obrigou à intervenção das autoridades?
1: Estamos a acompanhar a situação. Está previsto uma reunião muito em breve, quer com a AMAL e com o Hotel Marítima, de fundo para clarificar e aplicar esta lei de uma maneira uniforme em todo o país.
0: José Pimenta Machado, muito obrigado pela presença neste grande jornal. Boa tarde. Na atualidade internacional, Donald Trump reitera que o Irão quer muito chegar a acordo com os Estados Unidos. Na rede social Truth Social, o presidente norte-americano deixa claro que será um bom acordo para os Estados Unidos e para aqueles que estiverem ao lado dos americanos. Trump afirma, no entanto, que é difícil negociar quando, segundo ele, políticos de segunda categoria não param, e estou a citar, não param de chilrear negativamente, a níveis nunca antes vistos, repetidamente sobre a necessidade de chegar rapidamente a um acordo. 15 navios passaram pelo Estreito de Hormuz nas últimas 24 horas com a autorização do Irão. Entre as embarcações estavam 4 patrulheiros. Num comunicado divulgado pela agência de notícias Fars, a Marinha dos Guardas da Revolução iranianos afirmaram que as embarcações passaram mediante autorização e em estreita coordenação com a instituição. A organização advertiu que iria tratar em conformidade qualquer forma de ameaça. 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A CMTV é emitida na posição 8 de todas as plataformas de cabo. As audiências são da GFK. Na rubrica Histórias de Superação de hoje, vamos conhecer uma mulher que tem uma doença genética rara. O problema caracteriza-se por uma fome incontrolável. É um testemunho para acompanhar mais à frente. Agora, um intervalo. Até já.
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1: Ora então, muito boa tarde, 1h28, bom almoço, se for o caso, se já estiver despachado, olha que bem, que sorte. É mais organizado do que algumas pessoas que eu conheço, chamadas Orlando Azevedo e Lara Afonso. Mas isso agora não interessa nada, o que interessa é mesmo ir às notícias, e agora em exclusivo, aqui na Correio da Manhã Rádio. Orlando Azevedo, agora é contigo.
2: O Metropolitano de Lisboa prevê a paralisação do serviço a partir das 11 da noite desta terça-feira e na quarta-feira durante todo o dia, devido à greve geral contra o pacote laboral convocada pela CGTP. De acordo com a transportadora, a normalização do serviço está prevista para as 6:30 da manhã de quinta-feira. Segundo o Conselho Económico e Social, não foram fixados serviços mínimos relativamente à circulação de composições. O coordenador nacional da Federação dos Sindicatos de Transportes e Comunicações, a FECTRANS, José Manuel Oliveira, disse a 19 de maio que todas as empresas de transportes urbanos de passageiros estão mobilizadas contra o pacote laboral. Segundo a FECTRANS, os pré-avisos de greve entregues abrangem os trabalhadores do Metropolitano de Lisboa, Carris, Carristur, Transtejo, Soflusa, Fertagus, Metro Mondego, Metro do Porto, STCP e CP Comboios de Portugal, entre outros. A Polícia de Segurança Pública inicia esta segunda-feira uma operação em todo o país de reforço policial nas escolas e nos percursos entre a casa e a escola, tendo em conta o final do ano letivo. A PSP adianta em comunicado que a Operação Escola Segura Final de Ano Letivo 25-26, que decorre até ao próximo dia 26, inclui o aumento da presença policial, do diálogo e comunicação com a comunidade escolar, a identificação e detecção de suspeitos de tráfico de estupefacientes, de uso de porte de armas, roubos, burlas e furtos nas imediações das escolas e ainda a fiscalização de estabelecimentos de restauração e bebidas, designadamente no que concerne à venda de álcool a menores, são outras das ações previstas, assim como a sensibilização dos alunos para comportamentos violentos e consumos perigosos, sem esquecer a segurança rodoviária. O esforço policial será concentrado nas alturas do final do ano letivo, que ocorre a 5 de junho, no caso do 9º, 11º e 12º anos de escolaridade, a 12, dia 12, para os 5º anos ao 8º ano e também o 10º ano, a 30 de junho, no que se refere à educação pré-escolar e ao 1º ciclo do ensino básico, apelando à denúncia de qualquer tipo de abuso ou crime na qualidade de vítima ou testemunha. A PSP recorda ainda a possibilidade da adesão ao programa gratuito Estou Aqui Crianças, que distribui pulseiras que ajudam a sinalizar as crianças desaparecidas. Desde que este programa foi criado em 2012, foram distribuídas mais de 708 mil pulseiras e encontradas mais de 60 crianças. Uma antiga hospedeira de bordo que tentou matar o namorado pode sair em liberdade já nos próximos tempos. Esta mulher está a cumprir pena na cadeia de Santa Cruz do Bispo por ter dado 4 facadas ao companheiro. Agora, a defesa diz que vai pedir a libertação condicional. Os detalhes com o jornalista Joaquim Bernardo.
3: Na madrugada de 20 de maio de 2024, este casal, na altura com 36 e 37 anos, namorava há cerca de 2 anos, mas uma relação marcada sempre pelo conflito, sempre pelas discussões. Na madrugada do dia 20 de maio de 2024, esta mulher, a hospedeira, deu 4 facadas no homem, ainda deu o alerta, mas depois acabou por abandonar o local. O homem foi encontrado pela GNR de Sines em estado muito grave, a perder muito sangue. Foi transportado pelos bombeiros de Sines para o Hospital do Litoral Indiano e depois de helicóptero para uma unidade hospitalar em Lisboa, onde esteve várias semanas a recuperar-se em estado grave. Esta mulher depois foi detida pela GNR na tarde desse dia 20, foi presente ao juiz, ficou primeiro em prisão preventiva e depois foi condenada a 6 anos de prisão, que, como disseste, está a cumprir na cadeia de Santa Cruz do Bispo. Esta mulher está quase a chegar à metade da pena e a sua defesa pretende que ela, quando cumprir a metade da pena, possa sair em liberdade, até porque, segundo

0: Apuramos, tem tido um bom comportamento na prisão, tem realizado a recuperação, tem também efetuado tratamentos para, neste caso, a dependência que tinha da droga para deixar de ter essa dependência. E, portanto, é uma mulher que pretende sair a meio da pena. Recordo que a pena foi de 6 anos. Ela vai, daqui a pouco, completar 3 anos de prisão efetiva e o que ela quer é, então, sair da prisão.
1: A reportagem com o jornalista Joaquim Bernardo. E a terminar, está desaparecido um jovem de 15 anos em Barcelos desde a tarde da passada sexta-feira. Chama-se Pedro Faria, foi visto pela última vez no local onde reside, em Vila Cova, pelas 6h45 da tarde. A família, desesperada por novidades do jovem, conta que o desaparecimento, na altura deste desaparecimento, este jovem estava vestido com um fato de treino verde musgo. Os familiares pedem que qualquer informação sobre o paradeiro do jovem seja comunicada à GNR de Barcelos. Até ao momento, não são conhecidas mais informações sobre as circunstâncias deste desaparecimento. Estamos a 26 minutos das 2 na Correio da Manhã em Rádio. Daqui a pouco vamos para o simultâneo de notícias com o Grande Jornal da Tarde.
2: É isso mesmo, aqui a síntese informativa exclusiva na Correio da Manhã em Rádio com a edição do jornalista Orlando Azevedo. Já a seguir, dialeto.
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2: É música que junta Diogo Pissarra e Neina, é o dialeto, como dizia há pouco, para ouvir até ao simultâneo com a CMTV já a seguir. Eu não percebo. Boa segunda-feira.

0: Vai.
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2: 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Tchau, tchau. Feliz Dia da Criança.
3: É, o amor, a alegria. Isto tudo para celebrarmos e assinalarmos este dia 1 de junho, o Dia Internacional da Criança. Que bom, que bom. Vamos então entrar em simultâneo com o Grande Jornal da Tarde, novamente aqui na Correio da Manhã Rádio.
4: Está desaparecido um jovem de 15 anos em Barcelos desde a tarde de sexta-feira. Chama-se Pedro Faria e foi visto pela última vez no local onde reside, em Vila Cova, pelas 6h45 da tarde. A família está desesperada, pede notícias sobre o paradeiro do jovem e conta que este desaparecido estava vestido com um fato de treino verde. Os familiares pedem que qualquer informação sobre o paradeiro de Pedro seja comunicado à GNR, essa informação à GNR de Barcelos. Até ao momento não são conhecidas mais informações sobre as circunstâncias do desaparecimento deste menor de idade. Uma antiga hospedeira de bordo que tentou matar o namorado pode sair em liberdade nos próximos tempos. A mulher está a cumprir pena na cadeia de Santa Cruz do Bispo por ter dado 4 facadas ao companheiro. A reportagem a partir de Sines é do jornalista Joaquim Bernardo.
5: E este foi um crime que abalou a cidade de Sines a 20 de maio de 2024. Nessa madrugada, este homem e a mulher estavam na sua casa aqui em Sines e depois de uma longa discussão, a mulher acabou por dar-se 4 facadas no namorado. Um relacionamento já com 2 anos, mas que foi sempre marcado pelas discussões, também pelas agressões verbais e que no dia 20 de maio acabou por ter este desfecho. A mulher, depois de dar as facadas ao namorado, ainda alertou a GNR e acabou por sair do local. Quando os militares da GNR chegaram ao local, o homem estava gravemente ferido, a perder muito sangue nas escadas do apartamento. Depois foi transportado pelos bombeiros em estado muito grave para o Hospital do Litoral Indiano e daí de helicóptero para uma unidade hospitalar em Lisboa, onde esteve várias semanas a recuperar e neste momento, segundo o apurei, já está de regresso à sua atividade profissional. A mulher primeiro foi detida, depois presente a juiz ficou em prisão preventiva e mais tarde foi condenada a 6 anos de prisão efetiva que está a cumprir na cadeia de Santa Cruz do Bispo. Esta mulher já vai para o 3º ano de detenção e pretende que seja libertada e possa cumprir o restante desta pena em casa. Esta mulher tem a seu favor o bom comportamento que tem tido. É uma mulher que tem formação em hospedeira, trabalhou vários anos em companhias de aviação, mas desde os 16 tinha uma grande dependência da droga e isso afetou sempre a sua vida e levou também a este desfecho. A mulher já tem realizado na cadeia um tratamento para deixar de ter este vício da droga, tem tido um bom comportamento e por isso pretende então, a sua defesa pretende que ela seja libertada, possa continuar com a vida em liberdade. Esta mulher, na altura do crime, tinha 36 anos, o homem tinha 37 anos. Ela, como disse, tem tido um bom comportamento na prisão e agora pretende que seja libertada depois de cumprir-se 3 anos, metade da pena, e que possa regressar à liberdade e reiniciar a sua vida.
4: Os trabalhadores da EML estão hoje em protesto. São vários os motivos. Um deles prende-se com a proposta de aumento salarial de 25 euros. Em direto da Câmara Municipal de Lisboa está a jornalista Raquel Sousa. Raquel, boa tarde. Os manifestantes já receberam algum tipo de resposta por parte da autarquia?
6: Todas, escutam!
7: Temos é que acabaram de entrar na Câmara Municipal. Somos os trabalhadores da EML que estão aqui reunidos em frente à Câmara Municipal de Lisboa para reivindicar, nomeadamente, melhores salários. Olá, muito boa tarde, direto para a CMTV. O que é que reivindicam aqui hoje?
8: Melhores condições de trabalho, o aumento dos 25 euros é só

0: ridículo, tendo em conta que já houve aumento da função pública, estamos a dar apenas migalhas.
1: Isto porque também queriam que esse aumento fosse de 150 euros.
0: O quê? Não percebi.
1: Queriam que esse aumento fosse de 150 euros.
0: Sim, no mínimo.
1: Exatamente. Mas a resposta da EML foi de apenas 25.
0: Já pela segunda vez, propôs-se a negociar com

0: faça valer a palavra que tem dado, mas que nunca tem cumprido. E se isso não acontecer, ameaçam com uma greve, obviamente. Como é que vai funcionar essa greve, se avançarem para a frente?
1: Ainda vamos estudar sobre isso e ver qual é que é a melhor forma. Mas queremos efetivamente obter uma resposta.
0: Mas a ideia seria fazerem uma greve parcial.
1: Ainda está em cima da mesa. Vai depender do que é que será também aqui hoje decidido.
0: Como é que se chama?
1: Ângela.
0: Muito obrigada, porque aqui é o testemunho de Ângela, mas são dezenas de trabalhadores que estão aqui reunidos. Eu vou tentar também aqui falar com mais pessoas. Olá, muito boa tarde. Mas não querem também falar connosco. A verdade é que são dezenas de trabalhadores que estão aqui reunidos. Acabaram até mesmo de entrar na Câmara Municipal de Lisboa para tentar falar com Carlos Moedas para resolver a questão dos salários.
2: De teor sensível, um touro à solta feriu três pessoas ontem nas festas da Azambuja. O animal conseguiu passar barreiras que estavam danificadas e levou tudo e todos à frente. A CMTV esteve no local, é para acompanhar daqui a pouco. Uma mulher de 59 anos vai ser julgada por dois crimes de burla qualificada em Viana do Castelo. Esta burlona, que está presa desde fevereiro, usava aplicações de encontros para encontrar homens abastados e fingia ser rica e poderosa para as conseguir seduzir. Conseguiu lucrar 200 mil euros com dois idosos.
3: O primeiro encontro com uma das vítimas, um ex-imigrante de 74 anos, aconteceu em setembro do ano passado, numa esplanada no Cais de Gaia. Anabela Carvalho, que dizia ser arquiteta, pediu um cálice de vinho do Porto que custava 21 euros. A escolha da bebida cara impressionou o homem que tinha acabado de conhecer. E a falsa arquiteta, de 59 anos, disse-lhe que era rica, mais rica do que ele. Um mês depois, o casal estava a partilhar casa em Ponte de Lima. Na semana seguinte, Anabela desapareceu com 150 mil euros do ex-imigrante. A burlona do amor foi detida em fevereiro deste ano pela Polícia Judiciária de Braga, após várias queixas. O Ministério Público de Viana do Castelo acusou-a de dois crimes de burla qualificada. Antes do ex-imigrante, já em 2023, Anabela tinha enganado um reformado de 73 anos, também no Alto Minho, que conheceu numa outra aplicação de encontros. Ofereceu ao homem roupas caras, perfumes e relógios. Dois meses depois, desapareceu, sem deixar rasto, na posse de 50 mil euros. A mulher, que vai agora ser julgada no Tribunal de Viana do Castelo, usava vários nomes nos perfis dos sites de encontros, onde escolhia as suas vítimas. Os dois homens confiaram em negócios que a falsa arquiteta lhes propôs. Ambos acreditaram que tinham relações de futuro. O ex-imigrante de Ponte de Lima entregou-lhe 150 mil euros em notas para comprarem uma casa em Lisboa. Já o reformado da Ponta Barca acreditou estar a entrar no negócio da compra de uma quinta em Viana do Castelo e deu-lhe 50 mil euros também em dinheiro. Quando estava na posse dos valores, Anabela desaparecia. Em ambos os casos, apagou os perfis nos sites de encontros e desligou os telemóveis que usava. Anabela, que nunca usava fotografia nos sites de encontros e não se deixava fotografar com os homens que conhecia, acabou por ser tramada por uma imagem captada por uma das vítimas. Na posse do rosto da burlona do amor, a PJ de Braga deteve-a no Porto e pôs fim à série de burlas. A mesma mulher, que está em prisão preventiva desde fevereiro, está acusada de burla qualificada num outro processo em Vila Nova de Gaia e pode agora escapar a uma quarta acusação em Lisboa, já que a vítima, um homem casado, desistiu da queixa.
2: Olhamos agora para o caso de um engenheiro que é acusado por clientes, funcionários, amigos e até pelas namoradas de ser um burlão em série. Os golpes são denunciados em Portugal e no Brasil, mas este homem continua a escapar às malhas da lei. As vítimas perderam milhares de euros e desesperam por justiça.
4: Fui burlada em 4 mil euros.
5: Fui burlada.

0: Tenho 7.500 € e nunca irei reaver dinheiro.
1: Estes são apenas dois dos rostos que dizem ter sido burlados pela mesma empresa de construção na figura de um só homem. André, nome fictício, o engenheiro da Mans House. Mas ao Investigação CM chegaram mais de 10 denúncias sobre ele, de Lisboa, de Vila Nova de Gaia, de Portimão, de Lagoa. A cara deste homem corre as redes sociais, com várias dezenas de pessoas que se assumem como lesados. Já se juntaram em grupos do WhatsApp de forma a conseguir cada vez mais informação para o conseguirem apanhar.
0: Foi encontrar cada vez mais pessoas. Era alguém das focatas, era o pintor, era um funcionário, era alguém que teve uma obra também e ele desapareceu.
2: Umas 30, 40, talvez, não sei, não faço ideia. São muitas pessoas e sempre com as mesmas histórias. Ele é muito amigo, se faz muito amigo, aproxima-se.
3: Fomos abordados por outras pessoas que andavam atrás do porque também tinham sido enganadas. E então aí tornou-se oficial que nós realmente tínhamos sido enganados e que, pior, não éramos os únicos.
2: Eu acho que ele é um mentiroso compulsivo. Ele acredita nas coisas que ele conta. E se calhar até acha que não está a fazer mal a ninguém. Chegar na casa das pessoas, partir tudo e desaparecer.
0: Ele conseguia convencer-nos que efetivamente e deu-me muita força e entendeu tudo que eu estava a passar. Não, isto vai ficar impecável, eu vou fazer as obras, eu vou pôr uma cozinha, tudo. E efetivamente eu acreditei em tudo que ele estava a dizer.
2: É muito, muito prestável, é muito, muito sedutor, não é? É muito, muito querido. Fica logo amigo, aquela amizade relâmpago e de repente desaparece. E fica muito ofendido quando é recuperado.
0: E o que nos dói é que nós não conseguimos pô-lo em tribunal, nós não conseguimos reaver o nosso dinheiro, não conseguimos de maneira nenhuma prendê-lo.
1: Os lesados culpam apenas André, mas não o conseguem criminar.
3: Eu cheguei a ir à Polícia Judiciária, por aconselhamento da minha advogada, a apresentar a queixa, mas sem sucesso, porque o que me disseram na Polícia Judiciária é que, como eu tenho uma empresa e é um caso de contratual, eu tinha que abrir um processo em tribunal, apresentar a queixa, não é? Ele ia ser intimado e tudo mais. Eu honestamente desisti porque só me ia levar a mais perda de dinheiro. Porque basicamente o que é que eu ia conseguir? A empresa não está no nome desse senhor, não é? Porque nós ao fazermos o levantamento depois, não é? Ao verificar o nome da empresa e tudo mais, a empresa não está no nome dele. Íamos aonde? A lado nenhum.
1: E tal como Olinda, isto é o que a maioria deles fez. Acabou por desistir da queixa por descrédito na justiça. A forma como André atua é quase idêntica. As obras são adjudicadas, recebe dinheiro, começa ou não a obra e do nada desaparece. Os telefones não são atendidos, não responde às mensagens ou quando responde é sempre com alguma desculpa.
3: A abordagem dele é sempre a mesma, que é que vai resolver, que está a tratar, porque teve um imprevisto. No meu caso, aplicou situações como dizer que o filho estava doente, aplicou situações que tinha o dinheiro bloqueado no banco e que estava a resolver para me devolver o dinheiro. Ou seja, ele tem sempre ali um argumento.
1: Argumentos que não passaram de simples argumentos para dezenas de pessoas, porque, na verdade, ficaram, como se diz, a arder com o dinheiro.
4: Onde está a sua seriedade? Perdeu-se? Acusar as pessoas de o ameaçar e de difamação, pelos vistos, deve fazer parte do modus operandi e no seu esquema de enganar pessoas. Aliás, o Google está a ficar ao rubro com a quantidade de pessoas que o senhor enganou. Tantas palavras bonitas, mas não passa de um burlão. Só lamento que pessoas como o senhor manchem a imagem de um trabalho duro como é a construção.
5: Não consegui ainda acabar e receber o que preciso para lhe dar, mas pode crer que lhe devolverei o valor muito rapidamente. Não acredite em tudo o que lê, pois foi vítima de um grande engodo e de uma grande vigarice. A minha palavra é só uma e assim farei. Só lhe peço mais uns dias.
4: Parece que desperdiçou mais uma oportunidade de cumprir com a sua palavra.
5: Estou a resolver a porcaria da conta. Espero no decorrer do dia já ter tudo resolvido.
4: E então?
5: O pior já está resolvido. Já não demora muito tempo.
4: Ok, então. Confiamos em si.

0: confiar.
1: E como estas, há centenas de mensagens sem resolução.
2: E ele tinha total noção do que estava a acontecer. Ele tinha total noção que todo o dinheiro que eu estava a colocar naquela obra era efetivamente todo o dinheiro que eu tinha. Portanto, era tudo que eu tinha juntado. Eu estava a tentar transformar aquela casa em algo bonito. Sei lá, uma memória. Assim, era uma casa do que me transmitia muito pessoalmente.
3: E sendo que ele destruiu essa memória?
2: Foi horrível. Então, depois, quando eu descobri que era tudo mentira, que... emocionalmente, que é essa parte que a gente não consegue quantificar, porque nem tudo é dinheiro, eu fiquei arrasada, completamente arrasada. E depois é sempre aquela coisa, como é que eu fui enganada? Como é que ele me fez isto? Como é que eu fiquei sem dinheiro? Como é que tudo aconteceu à minha frente e eu não me apercebi de nada? Parecia tudo normal, tudo correto, e-mails, as faturas. Só quando, de repente, o telefone dele foi desligado e eu não conseguia falar com ele, é que eu achei aquilo muito estranho. E comecei a procurar na internet, a ver se encontrava o número, procurei.
1: E como quem procura acha, começaram a perceber que não era um caso único.
2: Era um funcionário que me entrou em contacto comigo, que esteve lá em minha casa, que não tinha recebido ordenado.
4: Ele partilhou com uma das senhoras que enganou. Quando ela viu o meu comentário no Google relativamente à empresa Men's House, que foi a empresa que ele nos apresentou, ele, pelos vistos, disse-lhe que eu era uma ex-namorada ciumenta e obsessiva.
2: E eu confrontei, eu mostrei exatamente esta mensagem. Olha, isto está a acontecer. Aí eu vou falar com o meu advogado. Eu conheço-a perfeitamente. Ela era apaixonada por mim. Eu não a quis. Isto... não se acredita em nada.
3: Quando é que percebeu que a patroa...
2: era a mulher? Pesquisando, encontrei no Facebook. O Facebook dele, o Facebook dela, o Facebook do pai, da irmã. A gente depois começa a ficar desesperada. Eu tive que funcionar há pouco tempo. Ele é aqui de Gaia e ele colocou-o em tribunal. Mas ele nem sequer aparece. Acho que na segunda audiência ele não aparecia.
4: E ele tinha três funcionários, daquilo que eu entendo, nada habilitados para fazer aquilo, que ele colocou lá por várias razões. Pelas questões de segurança que não estavam a ser aplicadas, dois dos jovens que lá estavam eram menores de idade.
1: Estas pessoas foram duplamente prejudicadas. Para além da alegada burla, tiveram de adjudicar novas obras e pagar tudo de novo.
2: Tens 48 anos, tens a tua profissão. Porquê que não tens dinheiro? O que é que aconteceu? E justificar-te? E explicar? Mas como é que tu caíste? Oh, meu Deus, eu caí e se calhar mais centenas de pessoas caíram.
1: Segundo fonte da Polícia Judiciária, este homem teve 4 processos anteriores a 2020 de burla de venda de veículos e falsificação dos mesmos. Foi constituído arguido, mas os processos foram depois arquivados. Houve um pedido de paradeiro ativo em 2010 pela Diretoria do Norte e enviado para o SEF. Depois, em 2021, foi feito mais um pedido devido à burla qualificada. A investigação CM enviou um pedido de esclarecimento para a empresa e para este homem, mas não obteve resposta.
5: Um touro à solta feriu ontem três pessoas nas festas da Azambuja. Algumas das barreiras que impediam o animal de sair do percurso habitual estariam danificadas, o que terá permitido a saída deste touro. As imagens que se seguem podem chocar.
6: Ó pai! Liga a Raquel. Liga a Raquel, mãe. Liga a Raquel. Liga, avisa a Raquel.
7: Foram momentos de verdadeiro pânico. A Feira de Maio da Azambuja é uma das festas mais emblemáticas do Ribatejo. As tradicionais largadas de touros atraem milhares de pessoas às ruas da vila. Mas na manhã deste domingo, um touro acabou por se soltar e causar o pânico. O animal partiu a tronqueira, estrutura de madeira que protege o público, e saiu para zonas desprotegidas. Três pessoas sofreram ferimentos leves. Há mesmo uma jovem que é atingida pelo touro

0: Espero que esteja tudo bem aí desse lado. Vamos voltar ao simultâneo aqui agora.
1: Estamos em contagem decrescente para o Mundial de Futebol e a febre dos cromos está a atingir proporções nunca antes vistas. Os cromos e as cadernetas estão esgotados em todos os estabelecimentos. O desaparecimento dos cromos do mercado abriu espaço para o surgimento de esquemas de burlas e já há centenas de pessoas a serem enganadas. É o tema desta noite do programa Investigação CM. Mostramos agora um certo.
2: Durante 90 minutos, o coração do mundo inteiro parece bater ao mesmo ritmo. A antecipação, o sonho, o nervosismo, o suspense, até à explosão. Há lágrimas que nascem nas bancadas, umas de felicidade, outras de tristeza. Desconhecidos, unidos pelo sonho, deixam de o ser e trocam abraços sentidos. Sonhos que atravessam fronteiras e unem gerações à volta de uma televisão. As diferenças são postas de lado durante 90 minutos para que no final seja a bandeira do nosso país a subir mais do que todas as outras. O futebol apaixona milhões em todo o mundo, mas poucos momentos atingem níveis de emoção e entusiasmo tão altos quanto o Mundial. Um entusiasmo coletivo que coloca os problemas e as outras

0: temáticas em espera para que o Campeonato do Mundo seja a prioridade quase absoluta. Bandeiras enchem as ruas, produtos temáticos fazem o mesmo nas prateleiras dos supermercados. Tudo está relacionado com o Mundial. Neste cenário, muitos perdem sem sonhos de infância de pisar o relvado e levantar a taça dourada pelo seu país. Mas, no mínimo, todos querem estar o mais perto possível dos seus ídolos. Todos os mundiais trazem golos, emoção e rivalidades históricas, mas fora das quatro linhas existe outra competição silenciosa que conquista milhões de pessoas: a corrida aos cromos. Em bancas, escolas, cafés e nas redes sociais repete-se o mesmo ritual que atravessa gerações: abrir saquetas, trocar repetidos e tentar completar a caderneta antes do final do torneio. E pouca coisa representa tão bem o orgulho nos jogadores e a paixão pelo futebol como os cromos. Figurinhas de papel com menos de 10 centímetros de todos os jogadores, de Portugal ao Uzbequistão, do Brasil ao Congo, da Austrália ao Panamá. Todos têm direito a ficar eternizados nas cadernetas. A emoção de abrir uma saqueta e descobrir cada jogador, cada equipa e encontrar o lugar onde os colar tem contagiado miúdos e graúdos por todo o mundo. Mas este ano, o Mundial que acontece entre junho e julho nos Estados Unidos, México e Canadá causou uma emoção ainda maior. Mas afinal porquê?
1: 4 meses depois das inundações da tempestade Christine, os empresários de Alcácer do Sal continuam sem receber os apoios que foram prometidos pelo governo. O repórter da CMTV, Joaquim Bernardo, falou com empresários que reabriram os negócios com dinheiro próprio e com a ajuda de amigos.
2: 4 meses depois das inundações que provocaram estragos na zona baixa de Alcácer do Sal e que provocaram 109 milhões de euros de prejuízo neste concelho, os comerciantes regressaram à sua atividade, mas sem apoios oficiais do Estado. Vou falar com a proprietária do talho do mercado municipal e perguntava isto mesmo: não contaram até o momento com qualquer apoio do Estado?
3: Nada. A única coisa que contei foi com o layoff, que o Francisco teve um mês e meio em layoff, e com aquele apoio da Segurança Social, de resto mais nada. Fui ao IFP, para aquele apoio que davam do IFP, mas como o meu marido tinha falecido, o talho já estava em meu nome e em nome dos meus filhos, não tive direito, que eu acho muito, muito injusto.
2: Portanto, tiveram que fazer aqui um grande esforço para
3: muito
2: reabrir.
3: Grande, muito grande. Pensei mesmo em abandonar, mas olhe, com o apoio dos meus filhos e conseguimos.
2: O talho ficou completamente destruído.
3: Completamente destruído. A água deu até ali, os balcões ficaram todos submersos. O que está aqui são as carcaças, porque dentro dos motores e tudo ficou tudo completamente destruído.
2: O governo passou por aqui, o Presidente da República, com muitas promessas.
3: Sim, teve aqui o Sr. Presidente da Assembleia Municipal, vieram também alguns ministros, mas até hoje nada de apoios nenhum.
2: E a população tem sido solidária, tem regressado aqui?
3: Sim, muito. E solidários têm sido muitos. E recebemos carinho e muito apoio de outras pessoas que vieram ajudar. Eu, por exemplo, aqui na limpeza do meu talho, tive uns amigos do Porto que vieram ajudar. Tive os senhores de Melides que tiveram aqui também a ajudar. Sim, nesse aspecto tivemos.
2: Mas estes apoios que prometeram eram importantes?
3: Eram importantes, muito importantes. Ainda agora o que nos resta, que eu estou com alguma esperança, é daquela conta solidária do Reerguer Alcácer, que não sei como é que vai ser o critério de distribuição do dinheiro, mas do governo nada.
2: Muito obrigado pela sua participação. Portanto, aqui está mais um exemplo de uma empresária aqui de Alcácer do Sal, aqui no mercado municipal. Este talho já reabriu, mas sem apoios oficiais do governo.
1: Um homem de 43 anos ficou em prisão preventiva depois de ter sido apanhado em flagrante a conduzir um automóvel que furtou num stand em Vila Real. Está indiciado por furto de automóveis, dano qualificado, falsificação de matrícula e um crime de resistência e coação.
4: Há cerca de um mês, o ladrão furtou um automóvel em Felgueiras que usou para se deslocar ao stand em Vila Real. Aí arrombou a porta e furtou um automóvel que estava em exposição para venda. No entanto, foi apanhado nas câmaras de videovigilância, o que foi fundamental para que a GNR o conseguisse identificar. Foi agora apanhado em flagrante na cidade de Faf, quando conduzia o carro com matrículas

0: falsas e que foi furtado no stand em Vila Real. Foi à porta desse stand que deixou o automóvel que já tinha furtado em Felgueiras. Na altura da abordagem dos militares do Núcleo de Investigação Criminal da GNR de Vila Real, o ladrão resistiu aos guardas, mas acabou por ser maniatado e detido. A GNR recuperou ainda vários artigos em ouro, tabaco e ferramentas usadas para cometer os crimes. Além do furto de automóveis, foi ainda indiciado por 2 crimes de dano qualificado, 2 crimes de condução sem habilitação legal, 1 crime de falsificação e 1 crime de resistência e coação sobre funcionário. Depois de apresentar primeiro o interrogatório judicial, ficou a aguardar julgamento em prisão preventiva.
1: Agora na rubrica Histórias de Superação, vamos com...
2: Nas Histórias de Superação vamos deixar para a próxima sexta-feira, onde também aqui na Correio da Manhã Rádio vamos receber a Diana Cardoso para então falarmos sobre a próxima história que vamos ficar a conhecer no domingo. Agora é caso para dizer que já estamos aqui entre nós. Muito boa tarde.
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2: É isso mesmo, feliz dia da criança aqui entre nós. Já estamos agora só em exclusivo na Correio da Manhã Rádio. Daqui a pouco também vamos ter a oportunidade de ouvir.
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2: É a Proma, a Proma. Ai meu Deus, está bom. Ainda bem que hoje é o dia da criança. E a verdade é que ainda bem que vem a música que segue, a balada do desajeitado. No fundo, a desajeitada fui eu, aqui agora. Os Dama na Correio da Manhã Rádio.

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1: E aí, cmradio.pt. Tchau, tchau.
2: Tchau, tchau, não. Olá, olá, olá, Diego. Como é que tu estás, Diego?
3: Estou muito bem.
2: Preparado para fazer aqui um sunset antecipado na Correio da Manhã Rádio? Então, vieste cá a primeira vez para nós te conhecermos e agora já vens aqui trabalhar.
3: Para mim é sempre um prazer vir aqui.
2: Oh, meu Deus, podes vir todos os dias? Então, feliz dia da criança.
3: Muito obrigada.
2: Já celebraste muito hoje?
3: Hoje sim, na escola.
2: O que é que aconteceu na escola? O que é que andaram a fazer na escola?
3: Comemos gelado.
2: Foi?
3: Sim, aprendemos coisas sobre a pele, do solo.
2: Ah, a importância de usar protetor solar sim. E não sei o quê, essas coisas todas, o boné, não é? E tu usas chapéu?
3: Eu costumo usar. É? Muitas vezes.
2: Pois, para proteger, não é? Porque às vezes até trabalhas, faz assim algumas festas com o sol a bater mesmo à séria, não é?
3: Quando é sunset.
2: O sunset, muito bem. Então, o que é que tu tens preparado para hoje aqui? Nós vamos ter, sabes que eu convidei uns amigos, assim mais novos, que também estiveram cá como convidados. São atores do elenco, ou fazem parte do elenco do musical Senhor, o Fantástico Senhor Walk, que eu recomendo que tu deves ir ver. Deves muito ir ver, vais adorar. Okay. E eles são atores e também cantam. E músicos e também cantam. Então eu convido-os para virem aqui desfrutar do Dia da Criança com o sunset com o DJ mais novo do mundo.
3: Sim.
2: E eles vão dançar muito?
3: Eu acho que sim.
2: Sim? Preparaste aí um... Que músicas é que tu preparaste? Queres dizer ou queres só mostrar?
3: Preparei aqui músicas comerciais para toda a gente dançar, que toda a gente conhece.
2: Boa.
3: Eu acho.
2: Que maravilha. Queres desejar ou queres dizer alguma coisa para todas as crianças e para todas as pessoas que nos estão a ouvir agora?
3: Sim. Todas as crianças que estão aí de fora, feliz Dia da Criança para todos vocês.
2: Yay! Quem eu disse? DJ Diego. Eu não sei se já se consegue, ainda não, então o DJ Diego vai preparar ali as suas coisas, podes ir à vontade, Diego. Vai preparar ali a sua mesa com os discos e as coisas, eu não sei como é que se diz estas coisas hoje em dia, não é? E enquanto isso, nós fazemos aqui uma passagem pela linha avançada, a nova linha avançada, e perceber o que é que andou a contar José Nunes esta manhã.
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5: E cá está o nosso carneiro amigo.
6: Sim. Bom dia.
5: Bom dia.
6: Carneiro amigo Julinho. E desde já parabéns.
5: Parabéns.
6: É o teu dia e o meu também.
5: Sério?
6: Há uma enorme criança dentro de nós. Essa é que é essa. Olha o Julinho a cantar, olha para isto.
5: Não sou, és tu. Não sou, és tu.
6: Mais a sério, feliz dia da criança para todos os meninos
5: obrigado,
6: e meninas
5: obrigado.
6: Deste país e para nós também.
5: É verdade.
6: Agora ao expediente, vou falar de uma criança de muito alimento, Mourinho. O caso de Mourinho continua na mesma. Há notícia de que já assinou pelo Real até 2029. Um contrato de promessa, trabalho, e não mais do que isso. Atualmente nunca poderia assinar um contrato efetivo com o contrato em vigor com o Benfica, como é óbvio, não é? Mas ok, está calçado, não é? Também é verdade que tendo os sapatos calçados, até pode ter de se calçar se Florentino perde as eleições para Riquelme. Aí claramente os sapatos estarão um número abaixo, não é? Esta música é originariamente... Esta música originariamente é do grande Nilton César, que mesmo defunto continua a ser uma figura icónica da linha avançada. Agora por defunto, sabes aquele sujeito que era muito desajeitado, não tinha noção, dizia sempre coisas disparatadas, não é? Sempre a palavra errada no momento certo.
5: Sim.
6: Uma vez vai visitar um amigo que estava muito mal no hospital, entra no quarto, o amigo todo entubado e tal, ele não sabia bem o que é que havia de dizer e para quebrar o gelo diz: com que então moribundo, hein? Há pessoas assim, quando abrem a boca há sempre uma mosca à espera,
5: sim,
6: né?
5: Sim,
6: é verdade.
5: Exatamente.
6: Ou então, lá sai a geneira que foi o caso. Só para fechar o Aferro Mourinho, por hoje, que isto está para durar, o Aferro Mourinho, já a questão de Marco, e lá vamos nós.
5: Vejo que agora vai ser assim.
6: Se Marco Silva for treinador do Benfica, parece que sim, esta música vai passar aqui muitas vezes.

0: Muitas vezes, muitas
1: não,
0: vezes.
1: Não me avançava. Marco Silva mergulhou num impasse, parece que... o assunto, Marco Silva, não foi o Marco Silva que mergulhou, foi o assunto. Parece que o Marco não aceita descontos e reivindica isto, não é? Se havia papel, esse papel todo para Mourinho, para mim também, tem que haver, porque o sol quando nasce é para todos e ele brilhará para todos nós e assim, e lá vamos nós. Adoro esta música, umidade. Mas é mais problema. Isto está tudo ligado, tipo dominó, e quando Mourinho bazar oficialmente, então Marco poderá, ou poderia, avançar. Mas que nada que há rumores. Ai. Sempre rumores. Lá está, olha, dá. Cá está ela.
0: Aí, incrível.
1: Mais uma defunta da linha. Temos de arranjar o patrocínio. Eu acho que temos de arranjar.

0: Está apaixonada.
1: Mas voltando a Marco Silva, o Benfica não acompanha o salário que o Fulham lhe propôs para a renovação do contrato em Inglaterra e que aponta para 7 milhões e meio limpinhos sem osso por ano. Nem o de Mourinho dava cerca de 7 milhões limpos por temporada. Ou seja, o Benfica, para pagar o mesmo a Marco, teria de fazer um contrato de 15 milhões ano, considerando os impostos.
2: Estás maluco, pá.
1: Mas olha que consta que não vai ser muito abaixo. Vamos ver onde é que isto vai dar, porque o Benfica vai mesmo ter de chegar à frente para arranjar um treinador que sabe que não vai poder falhar, e parece que Marco não quer 7, mas também não quer 5. Consta que Marco Silva pediu 6 milhões a ano livres de impostos. Agora, assoem-se lá este guardanapo.
3: O senhor está constipado.
1: Enorme pressão, não é? Cada vez maior. Exatamente, Farbidol. E ao mesmo tempo, enorme pressão, cada vez maior, para Rui Costa. Olha, André Vilas Boas, agora mudamos de presidente, pagou uma pequena fortuna à equipa B do Porto para que a equipa B do Porto, derrotasse o Benfica, na última jornada da 2ª Liga, o que vai acontecer, 2-0. A cada jogador foram prometidos 5 mil euros para ver que já não tinha impacto na classificação final. Isso porque o Porto já tinha garantido que seria a melhor equipa B entre os três grandes, e para isso havia um... Exatamente, havia um prémio de 15 mil euros para cada jogador, ou seja, 20 mil. Isso é maluco. Olha, Liga dos Campeões, o Paris Saint-Germain fez o bi. Ganhou a final da Champions League nos penaltis ao Arsenal, depois de uma igualdade a um gol nos 90 minutos e prolongamento. Nos penaltis foi mais feliz, e assim o quadrunvirado português, Nuno Mendes, Vitinha, João Neves, Gonçalo Ramos, os Fab Four Tugas do PSG, voltam a arrasar,
4: ou arrasar, às vezes, arrasar muito.
1: Às vezes, uma arrasada é bem bom. Olha, uma arrasada de ameijas, por exemplo, é espetacular.
4: Ui.
1: É um arraso. Em campeonato e Liga dos Campeões, pela segunda vez consecutiva, acabaram o jogo todos rotos. Vitinha então estava mais morto que vivo, foi eleito o melhor em campo. Mas em compensação, vão cheios de peito para o Mundial, e isso é bom. Hã? Duas músicas infantis. No Dia Mundial da Criança, já viste?
4: É tão lindo, tão lindo.
1: Atenção, que a armada Tuga pode aumentar para o ano, porque Diogo Costa pode juntar-se à rapaziada de Paris Saint-Germain. Fala-se nisso, e se for assim.
4: É o quinto Beatle,
1: Exato, é o George Martin.
4: Exatamente.
1: Meia equipa da seleção jogará em Paris. E por falar em seleção, a concentração faz-se hoje. Vão arrancar os trabalhos para o Campeonato do Mundo. Toda a gente chega hoje à concentração, creio que é por volta das 6 da tarde, à exceção dos 4 do Paris Saint-Germain, que chegam mais tarde. Por razões óbvias. E termino com o grande Afonso Eulálio, não é? Terminou a volta à Itália, e Eulálio foi 6º classificado e conquista ainda a classificação da juventude. Grande trabalho de Eulálio. Por outras palavras, Natálio é quando Eulálio quiser.
5: Eu nunca me agacho.
1: E era isto.
4: Muito bem,
1: Zé. Amanhã mais.
4: Grande abraço.
1: Grande abraço, Zé. Até amanhã.
4: É a Nova Linha Avançada com José Nunes. Até amanhã, Zé.
1: Até amanhã. Um abraço.
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7: Ora, nem mais. E sempre que quiserem, todas as plataformas de podcast, em particular em cmradio.pt. Até agora, senhoras e senhores, já está mais do que na hora de ouvirmos ao vivo e a cores a atuação do DJ Diego González aqui na Correio da Manhã Rádio, a propósito, obviamente, do...
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0: Isso mesmo, as crianças é que mandam hoje, as crianças é que mandam. Feliz dia da criança. E agora, senhoras e senhores, meninos e meninas, o DJ Diego González. Pode ser, Diego. Está quase. Não estás a ouvir? Se calhar nos teus fones, não?
1: Sim.
0: Estás a ouvir nos fones?
1: Nos fones.
0: É?
1: Nos fones, mas aqui não.
0: Já pomos. Põe lá nos teus fones e aqui também não está a dar. Aqui também não está a dar. Não estamos a ouvir. Se calhar ainda não. Mas já chegaram as pessoas. Façam barulho! Olá! Feliz dia da criança!
2: Obrigada!
0: De nada, já vos vou dar aí uns miminhos. Bem-vindos, obrigada mais uma vez por terem vindo aqui à Correio da Manhã Rádio celebrar connosco, no Aqui Entre Nós, o Dia da Criança e também com todos os que nos estão a ouvir do outro lado. Espero que estejam a gostar. Estamos na vida ao vivo em que tudo às vezes acontece. Aquilo que não queríamos está a acontecer. Estamos a preparar para então a ouvirmos a atuação ao vivo do Diego. Antes do Diego atuar, vamos se calhar deixar o Miguel Maruco entrar aqui com a farra e folia enquanto nós preparamos aqui o palco. Pode ser?

Feliz Dia da Criança, e está aqui uma agitação. Está aqui uma agitação na Correio da Manhã Rádio. Se calhar o ideal não é ir para aí, mas se calhar podem vir aqui. Preparei aqui um microfone mesmo ao meu lado para que vocês fiquem pertinho de mim. Podem falar, podem, estão mais.

0: do que à vontade estão em casa. Crianças, vocês são crianças, são também atores e atrizes e cantoras e tudo mais. Já cá estiveram a falar do vosso projeto. O vosso projeto, deixem-me só tirar daqui, se calhar assim é mais fácil. Digam lá só olá.
1: Olá!
0: Olá, olá, ok, ok. Estou a este lado aqui, olá.
1: Olá!
0: Então, quem é que é o porta-voz só para dizer quem é que são vocês?
2: Nós somos atores mirins.
0: Sim.
2: Fazemos parte do espetáculo O Fantástico Senhor Hulk. E antes de tudo, queria desejar um feliz dia da criança para todas as crianças que estão a ouvir-nos.
0: Vamos falar sobre o dia da criança. Porquê é que o dia da criança é tão importante de ser celebrado? Quem é primeiro ou primeira?
3: Porque nós temos de divertir e é um dia que as crianças ficam muito felizes porque podem brincar.
0: Boa.
2: É um dia que é nosso.
3: É nosso, o dia das crianças.
0: Mas não é todos os dias?
3: Não, sim, mas hoje é
2: deveria.
3: Complicado.
0: Deveria, não é?
3: Sim.
0: Eu acho que nós devíamos propor que o Dia da Criança seja celebrado todos os dias. O que é que acham?
1: Não. Sim.
0: Votamos todos a favor?
1: Sim.
0: A sério?
1: Sim.
0: Então, e já agora, já que nós é que mandamos, se for assim. Não, como são vocês a mandar? Que leis é que vocês gostavam de inventar?
2: A lei
3: que é que a comida da escola fosse melhor.
0: A comida da escola fosse melhor, mais?
4: Que as escolas tivessem piscina.
0: Que as escolas?
4: Tivessem piscina.
0: Tivessem piscina, ok.
4: Aulas.
0: Que na escola não tivessem aulas, é isso?
1: Sim.
3: Principalmente de manhã.
0: Então e mais?
2: Que as crianças que inventassem as regras.
0: Sim. Ok, então que regras? Vocês neste momento podem inventar as regras todas. Quais é que são as principais regras?
5: Nós podemos conduzir.
2: Sim.
0: Tu já querias conduzir?
5: Sim.
0: Não achas um perigo?
5: Não.
0: Não?
5: É tipo, às vezes em vez de precisarmos dos nossos pais,
0: temos
5: algum sítio e tipo, vamos por nós.
0: Ah, vocês querem autonomia completa?
5: Sim.
0: Até os pais?
2: Vida louca.
0: Vida louca? Vida louca, meu Deus do céu. Os pais estão aqui, alguns estão a ouvir e os outros estão a ouvir lá no carro, onde quer que estejam sintonizados na Correio da Manhã Rádio. Vocês sabem disso, não é?
5: Sim.
0: E sabem que os vossos pais conhecem as vossas vozes. Podem não estar a ver a vossa cara, mas o pai e a mãe conhecem a vossa voz de gingeira. Por isso alguém, quando chegar a casa, vai perceber que as regras são para...
1: ser cumpridas.
0: Ou não.
1: Não.
2: Depende.
0: Quem diz isso é a diretora, não é? A diretora Amazona. A diretora Amazona. Muito bem. Vocês estão preparados para assistirem a um sunset antecipado com o DJ Diego Gonzalez?
1: Sim.
5: Não.
0: Sim.
2: Mas vamos lá.
0: Vocês não conheciam o DJ Diego?
3: Não conhecia.
0: Sabem que idade é que ele tem?
1: Oito anos.
0: Tem 8 anos. Malta.
5: Quem me dera.
2: DJ.
0: Diz-me, Ricardo Mariano, vamos pôr uma música para todos dançar? Então, olha, vamos pôr aqui uma música, vocês têm que dançar, fazer ali o aquecimento, porque tarde a nada vem o DJ, ok? Combinado? Feliz dia da criança, vamos lá, Messi, Lolly Young. Esta só a gente conhece, não é? Sim? Sim?
5: É que aqui depois
0: não
5: se ouve.
0: Não se ouve? Então vá, tirem os fones, vamos dançar cá no estúdio. Eu já vos mostro tudo no Instagram da Correio da Manhã Rádio. Estamos a celebrar o Dia da Criança com todas as crianças aqui no estúdio.

0: Sex Bomb aqui com Tom Jones e Mouse T na Correio da Manhã Rádio. Os adultos também gostam de celebrar o Dia da Criança.
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0: E em cmradio.pt, onde quer que esteja à distância de um clique. E está realmente uma confusão saudável aqui nos estúdios da Correio da Manhã Rádio, na zona da Grande Lisboa, porque temos aqui as crianças que fiz questão de convidar por terem estado cá a semana passada. Desafiei-os a virem até cá assistir à atuação do DJ Diego. Estamos a preparar tudo para que nada falhe e, de facto, as coisas acabam por ser assim muito mais em cima, porque é assim a vida vai, é a vida ao vivo. Mas estes nossos grandes, pequenos, grandes atores, eu tive a oportunidade de ir assistir ao musical venham para este microfone, venham para este, que esse aí não lhes apetece funcionar agora. Eu fui à Academia de Santo Amaro, exatamente, e fui ver ao vivo o vosso talento, o fantástico Sr. Walk. Adorei, vocês tiveram extraordinários. Quem é que eu não vi em palco?
3: Fui eu.
0: Pois é.
4: Não, também eu não me vi.
0: Pois não vi.
4: Eu faço o mesmo papel do que a Titi, sou a Ana no espetáculo, e tens de voltar lá para ver.
0: Pois tem que voltar, e eu acho que nós temos que convidar quem está do outro lado a ouvir a Correio da Manhã Rádio para vos irem.
4: Venham ver! Até dia 28 de junho.
3: Sábado às 6 e domingo às 3.
0: Então, vocês conhecem esta música, Como é Fraco o Coração, da Elisa, do Tiago Nogueira?
3: Não.
0: Sim. Eu acho que
3: sim.
0: Eu acho que conhecem. Eu vou pôr e vocês vão cantar, ok? Até à hora certa vão cantar. Vamos lá. Ou pelo menos dançar. Ela parece ser assim uma balada, mas depois mexe.
4: Baladinha.
0: É uma baladinha. Feliz Dia da Criança.

gestão do grupo, é gestão de mercado, é gestão de plantel. São as notícias que o Correio da Manhã divulgou, que já falavam de bloqueio de nomes para a equipa técnica. Isso é que se calhar mina a confiança do Marco Silva de que as coisas podem ser diferentes. Mas isto é aquele tipo de situações em que as coisas têm que ser ditas olhos nos olhos e já. E já. Não é para daqui a um mês, dois meses, três meses, ou a meio de agosto, ou em setembro, haver um ou dois resultados negativos e, de repente, à volta do Rui Costa. Não é o Rui Costa, que o Rui Costa não faz isso. À volta do Rui Costa começarem a aparecer as mensagens a uns determinados dias da semana, a umas determinadas figuras, do comentariado, de pessoas que afinal queriam o Tiago Mota, de pessoas que afinal queriam o César Peixoto, de pessoas que afinal se calhar queriam outro qualquer que ainda nem falámos, e não sou o que vou dizer. Portanto, tem que ser tudo discutido agora. E se for preciso dar mais duas ou três voltas 180 graus para o Benfica sair fortalecido, assim seja. Última nota. O timing. E essa é a questão de fundo. O Marco Silva está a demonstrar um respeito pelo Fulham. Vou dizer isto também com todo o respeito pelos protagonistas. Está a demonstrar um respeito pelo Fulham, sabendo que tem que dar uma resposta, que, por exemplo, não estamos a ver pelo treinador que atualmente tem contrato com o Benfica. Eu sei, Rita, parece que não. Peço desculpa lá em casa. Eu sei que vocês acham todos que o José Mourinho já é treinador do Real Madrid, mas tenham calma. Ainda tem

0: contrato até 2027. Portanto, e o treinador que ainda está vinculado ao Benfica, nem resposta à proposta de renovação dele. Neste momento o Benfica tem em aberto uma proposta de renovação de mais de 40 milhões de euros sem poder encerrar esse capítulo. Isso
1: muito
0: também
1: bem,
0: é algo que não devia passar pelas gotas da chuva como está a passar neste momento.
1: E vamos agora revelar ao detalhe aquilo que exige Marco Silva ao Benfica. Exige assim um contrato anual de 6 milhões.
2: Como é fraco o coração, a vida ao vivo, estamos na Correio da Manhã Rádio. E já a seguir vamos às notícias. Tantas crianças aqui.
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2: E já devíamos ter acertado os ponteiros do relógio, mas a verdade é que já são 3, com 2 minutos em cima. Está no sítio certo, à hora certa, mesmo com 2 minutos de... depois. Hoje é o dia da criança, tudo se pode fazer. Vamos lá? Ou quase tudo. Não deixar de dar as notícias é que não pode acontecer. Orlando Azevedo, vamos ao Grande Jornal das 3.
4: E vamos começar com uma notícia de última hora, uma colisão entre duas viaturas ligeiras que obrigou esta segunda-feira ao corte da autoestrada A25 no sentido oeste-este na zona de Albergaria Velha, no distrito de Aveiro. Segundo informações da GNR e também da Proteção Civil, e segundo ainda a fonte do Comando Subregional de Emergência e Proteção Civil da região de Aveiro, o alerta para este acidente foi dado cerca da 1:12. Ora, 30 minutos depois, a mesma fonte indicou que estavam duas vítimas encarceradas e que os bombeiros ainda permaneciam no local. Fonte da GNR disse também à agência Lusa que o trânsito está cortado ao quilómetro 28 da A25, no sentido Aveiro-Espanha, devendo os condutores sair no nó de Sobreiro para a A1. Há também desenvolvimentos a nível internacional, uma notícia que tem poucos minutos. O Irão suspendeu, devido à nova onda de ataques no sul do Líbano, as negociações com os Estados Unidos, avançou a agência de notícias iraniana Tasnim, citada pela CBNC. O anúncio surge após esta madrugada, Donald Trump ter anunciado na rede social Truth Social que o Irão estava interessado em fechar um acordo. Vamos continuar naturalmente atentos ao desenvolvimento mediante estas novas informações. Por cá, o Presidente da República assinalou o Dia Mundial da Criança com apelos à proteção da infância. Em comunicado no site da Presidência, António José Seguro destacou as estatísticas alarmantes sobre a pobreza infantil. O chefe de Estado referiu que a data deve convocar para uma responsabilidade maior de refletir sobre o país que se constrói diariamente para as novas gerações. António José Seguro lamentou que haja sonhos que se apagam, talentos que ficam por revelar e caminhos que se estreitam quando deveriam abrir-se ao mundo. O Presidente da República pediu às instituições mais articuladas, escolas mais inclusivas e famílias mais acompanhadas. O prazo para pagar o Imposto Municipal sobre Imóveis termina esta segunda-feira. Se não recebeu a nota de cobrança pelo Correio, deverá consultar o valor e a respectiva referência no Portal das Finanças. Para valores superiores a 100 euros, o pagamento é faseado, mas está também disponível a opção de pagamento total do imposto para quem assim o quiser fazer. O Ministro da Administração Interna já se reuniu esta manhã com o Sindicato da GNR. À tarde vai encontrar-se com os representantes da PSP. Em causa está a tabela remuneratória, suplementos e o Estatuto Profissional. Reportagem com a jornalista Raquel Sousa.
5: O Estatuto Profissional, os suplementos e também a tabela remuneratória foram os temas abordados.

0: Abordados nesta segunda reunião dos militares da GNR, com também o atual ministro da Administração Interna, Luís Neves. Ora, nesta segunda reunião foram principalmente abordadas a questão da tabela remuneratória, com as várias organizações a pedirem o aumento de salários. A expectativa é que, de facto, possa existir uma mudança até ao final do ano, até porque notam alguma abertura por parte de Luís Neves para resolver este problema. Também a Associação Nacional dos Oficiais da Guarda referiu a questão da diminuição das pensões de reforma dos oficiais da Guarda. Queriam ver este problema resolvido, que de facto as pensões não fossem aumentar, mas aquilo que nos dizem é que de facto não conseguiram falar com a Luís Neves sobre esta questão e que de facto o que vai acontecer é que as pensões vão mesmo descer e que este problema não vai ser resolvido. Em relação à questão do subsídio de risco, não chegou a ser abordado nesta segunda reunião, que foi conjunta entre todas as associações da GNR. Ora, a próxima reunião vai acontecer já no dia 22 de junho e agora durante esta tarde Luís Neves vai ouvir também os vários sindicatos da PSP.
1: A reportagem com a jornalista Raquel Sousa. O Metropolitano de Lisboa prevê paralisação do serviço a partir das 11 da noite de terça-feira e na quarta-feira durante todo o dia devido à greve geral contra o pacote laboral convocada pela CGTP. De acordo com a transportadora, a normalização do serviço está prevista para as 6:30 da manhã de quinta-feira. Segundo o Conselho Económico e Social, não foram fixados serviços mínimos relativamente à circulação de composições. O coordenador nacional da Federação dos Sindicatos de Transportes e Comunicações, a FECTRANS, José Manuel Oliveira, disse a 19 de maio que todas as empresas de transportes urbanos de passageiros estão mobilizadas contra o pacote laboral. Segundo a FECTRANS, os pré-avisos de greve entregues abrangem os trabalhadores do Metropolitano de Lisboa, a Carris, a Carristur, Transtejo, Soflusa, Fertagus, Metro do Mondego, Metro do Porto, STCP e CP Comboios de Portugal, entre outros. Foi hoje a leitura do acórdão dos traficantes de cocaína de Leiria. Tio e sobrinho estavam indiciados de tráfico de 6 toneladas de cocaína. Apenas o mais velho foi condenado a pena efetiva de prisão. Vamos aos pormenores com a reportagem do jornalista José Durão.
2: 11 anos de prisão foi a decisão do Tribunal de Leiria a aplicar sobre um dos dois arguídos acusados de estarem envolvidos numa rede de tráfico internacional de cocaína, de colocar então cocaína no interior do espaço europeu. Um caso então que relata uma situação anterior. Os dois homens vinham então acusados de associação criminosa e também de crimes de sequestro relativos a uma situação ocorrida no Marle, quando um grupo de encapuzados entrou armado para tentar recuperar a droga que tinha vindo num contentor proveniente da América Latina, mas sem o seu conhecimento, a judiciária já estava informada, já tinha recolhido o material estupefaciente. Eles acabaram por sair dali gorados, sem terem ainda assim sido identificados. Este homem acabou por ser então ilibado de toda essa área da acusação, mas foi condenado por um transporte realizado até ao armazém da sua empresa, com um caminhão com uma matrícula falsa que ele próprio tinha adquirido, e depois então o produto foi apreendido já no interior das instalações. Uma acusação, um crime de tráfico de estupefacientes na forma agravada, que configura uma pena de 10 anos e meio. Essa matrícula falsa valeu mais 6 meses e, portanto, um cúmulo jurídico de 11 anos. Estava em prisão preventiva, o condenado, o arguído restante foi ilibado de todas as acusações e, como disse, em prisão preventiva vai continuar até a decisão transitar em julgado.
1: Jornalista José Durão. 24 detidos é o resultado de uma operação de combate ao tráfico de droga em Évora. Os suspeitos serão os presentes. A primeira interrogatório, aliás, como nos conta o repórter José Lameiras.
3: Já começaram, de resto, a chegar aqui ao DIAP de Évora para serem ouvidos em primeiro interrogatório. Serão 24 no total, entre homens e mulheres. Tudo aconteceu, esta grande operação da PSP de Évora. Combate ao tráfico de estupefacientes aconteceu no sábado à noite e em vários pontos da cidade. Aquilo que foi possível ainda perceber-se, ainda não há informação oficial do produto também que foi, neste caso, que a PSP terá apreendido, mas espera-se informações oficiais ao longo do dia, mas para já aquilo que sabemos é que foram feitos vários detidos.

0: Por parte da Polícia de Segurança Pública de Évora, hoje já começaram aqui a chegar ao DIAP alguns dos arguídos. Recordo, serão 24, entre homens e mulheres, estavam detidos em vários locais diferentes do Alentejo e não só, para que fosse então possível isso mesmo, ficarem então detidos e hoje serem trazidos aqui a primeiro interrogatório. Como já disse, não há ainda muita informação em relação àquilo que foi apreendido por parte da Polícia de Segurança Pública. Foram 24 pessoas trazidas, então, para, em detenção e serão ouvidas aqui no DIAP de Évora.
1: O repórter José Lameiras com a reportagem em Évora a fechar os chapéus de sol que dividem banhistas e concessionários no Algarve e não só. Os pontos de vista são divergentes. Sobre a colocação de chapéus de sol em frente aos concessionários de praia, não há uma opinião generalizada. José Pimenta Machado, presidente da Agência Portuguesa do Ambiente, ajuda-nos a esclarecer as dúvidas.
2: E convém começar por clarificar o seguinte. As praias em Portugal são públicas e data de 1864. E esta é uma conquista do país. Nem todos os países europeus têm as praias são públicas. É verdade que dentro das praias públicas há áreas concessionadas. Essas áreas que estão concessionadas, elas devem estar delimitadas e devem cumprir duas regras. A sua delimitação, naturalmente, e aquilo que é a área que máxima ocupar para a área concessionada não deve ultrapassar o 30% da área útil da praia. Esta é a regra. Também, a frente de praia não deve ultrapassar os 50%. Tudo mais, as áreas exteriores são de fruição pública. Acresce, como eu também explicar, que há áreas de segurança. São as áreas que devem, para o Nadador Salvador, prestar o apoio aos banhistas, têm que estar livres. Quer as áreas de circulação dos veículos de emergência para prestar assistência aos banhistas, também elas devem ser livres. Tudo mais são áreas de fruição pública. Convém explicar que os concessionários prestam um serviço fundamental às praias. São eles que garantem a segurança, contratam o Nadador Salvador e é por essa razão que lhes é permitido ocupar o domínio público marítimo naquela faixa que está, deve estar delimitada, perfeitamente delimitada.
1: José Pimenta Machado, presidente da Agência Portuguesa do Ambiente, em breve deverá realizar-se uma reunião entre as várias entidades para uniformizar as regras em todo o país. 13 minutos depois das 3, Lara Afonso, esta é uma edição muito, muito especial do Aqui Entre Nós.
3: Muito especial, com uma correria saudável. É como se eu estivesse em casa. Na realidade, porque em casa também gosto de ter as crianças a correr de um lado para o outro e trouxemos esse ambiente aqui para o Correio da Manhã Rádio. Já aqui recebemos a tia. Já disseram olá à tia Maia, meninos
4: olá,
3: e meninas.
4: Olá, bom dia. Bom dia a todos. Muito obrigada.
3: Está na hora.
4: Neste caso, avó Maia, que eu já sou avó.
3: Já és avó, não pareces, mas já és avó.
4: Não, parece. Olha melhor. Ok, vamos.
3: Pronto, eu olho com os olhos do coração. Aqui entre nós, tia Maia, vamos todos ouvir com muita atenção o horóscopo da semana, ok? A tia Maia vai ser uma querida e vai dizer assim, todos de seguida, porque temos aqui uma emissão especial dedicada ao Dia da Criança, mas muita atenção e depois já vos pergunto qual é que é o vosso signo e se vocês entendem destas coisas. Para já, vamos ouvir, quem sabe, tia Maia. Maia, na Correio da Manhã Rádio.
4: Ora então, muito boa tarde. É claro que tudo isto se define com a data de nascimento e, portanto,
3: certo.
4: Qualquer criança quando nasce, automaticamente tem um signo. Tem outras conjugações, mas um signo solar tem com certeza que é sempre o mais importante. Ora bem, Carneiro começa bem, começa com a carta 5 Papa, portanto, uma conjuntura harmoniosa e controlada. No amor, sente-se seguro dos seus sentimentos e sabe com clareza os passos que quer dar. E é muito importante esta semana usufruir da família. No trabalho está muito perspicaz, capaz de reunir consensos e gerir bem recursos humanos e produtivos. Na saúde deve dar importância a momentos de descanso. Já a Touro, eu hoje vou ser um bocadinho mais rápida.
3: Certo.
4: Ninguém leva
3: mal. Ninguém leva mal.
4: Já a Touro tem a carta 21 Mundo, que já se sabe que é uma carta positiva. Tem boa capacidade para lidar proveitosamente com os acontecimentos, mas não se feche no seu mundo. No amor pode sentir-se otimista, principalmente se iniciou um relacionamento precisamente há pouco tempo. Profissionalmente, o seu talento está em bom nível e todas as suas intervenções dão os resultados esperados. Então estão também favorecidas negociações na saúde. Cuidado, há retenção de líquidos, não beba muito e se beber, drene. Quanto a gêmeos, tem a carta 7.

0: carro, é uma carta de progresso e superação de dificuldades, o sucesso está no seu horizonte. No amor, não falte injustificadamente a encontros ou, sobretudo, a primeiros encontros, isso é que não pode faltar. O diálogo é essencial para melhorar uma aproximação. No trabalho, faça por se explicar correta e detalhadamente para não ter que se repetir. Na saúde, cumpra regras de segurança. Já caranguejo é um dos signos mais favorecidos da semana, porque tem a carta 19 o sol, sendo preparado e motivado para enfrentar acontecimentos que não dependem só de si. No amor, a semana é positiva, com uma sucessão de bons momentos. E no trabalho, apoios inesperados podem surgir e não devem ser recusados. Na saúde, pois, está claro que tem vitalidade. Alguém daqui é caranguejo? Não. E leão? Alguém é leão? Não.
1: E meu pai?
0: Ah, o teu pai. Então o teu pai vai ouvir isto. Leão tem a carta 8 da Justiça, que fomenta ações eficazes, equilibradas e bem conduzidas, e é um bom momento para lutar a fundo pelo que quer. No amor, pode ocorrer um encontro decisivo. Dê uma imagem de forte segurança pessoal em todos os contactos, quer sejam sentimentais, quer sejam profissionais, porque tudo gera, tudo rola a seu favor. E na saúde, mantenha rotinas. Virgem tem a carta 9 ermita, é uma carta mais fraquinha, é uma conjuntura com poucas evoluções, tem que atuar com muita ponderação, tem que pensar muito. E no amor, precisa de um tempo para definir sentimentos. No trabalho, possível superar obstáculos, desde que o faça com firmeza e concentração. Na saúde, está cansadote, tem falta de resistência física, balança com a carta 4 imperador, uma conjuntura forte e de vitórias. No amor, não esconda as suas das intenções e no trabalho está apto a comandar, tomar decisões e principalmente a negociar. Na saúde, é uma semana de muito esforço, mas vai valer a pena. Escorpião, eu estou a dizer isto muito depressa.
2: E vem.
0: Escorpião tem a carta 6, o amoroso. A semana é um bocadinho confusa para Escorpião, que tem dificuldade em dar respostas necessárias e eficazes aos acontecimentos. No amor, prolongar estados de dúvida e incerteza prejudica a estabilidade emocional. No trabalho, dificuldade em terminar com êxito todas as tarefas, procura apoio de amigos e colegas. E na saúde, proteja-se mudanças de temperatura, porque elas andam aí.
2: Pois
0: quanto
2: anda
0: a Sagitário, temos a carta 13, a morte. Tem uma conjuntura positiva, Sagitário. Os seus comportamentos são marcados por grande voluntarismo, autonomia e convicções inabaláveis. No amor, ao ser confrontado com decisões de terceiros, depressa assimila as circunstâncias e segue o seu caminho. No trabalho, tem que chegar a acordos para prosseguir de forma segura e rentável. Na saúde, lida bem também com aquilo que a semana lhe reserva. Capricórnio, com a carta 1, o mago, é uma semana movimentada e todas as suas capacidades fazem a diferença. No amor, não crie expectativas em ligações recentes. Pessoas começam uma relação, já estão a pensar daqui a um ano, daqui a três. Calma, não gere focos de ansiedade que impedem de viver alegremente. E no trabalho, tem de fazer apelo à grande criatividade, sobretudo em questões económicas. Na saúde, tem uma boa fase. Aquário, com a carta 18, a lua, nada de pressas ou precipitações, porque tende a cair em situações ilusórias ou instáveis. No amor, prefira não dar grande importância a reações negativas ou mudanças de atitude que podem ser pontuais. E no trabalho, tende a enfrentar posições diferentes das suas, que não são nada fáceis de ultrapassar no momento. Dê atenção à saúde mental. Às vezes é difícil a pessoa perceber que precisa de ajuda na saúde mental. Por isso, talvez seja bom ouvir conselhos. Peixe, com a carta 22, o louco, dificuldades gerais, há indícios de instabilidade provocada por alteração de circunstâncias e de opiniões. No amor, não pode virar as costas aos problemas sem mais nem menos, porque os problemas continuam a acontecer. E no trabalho, com o risco de ser mal interpretado ou culpado em situações banais, oscilações na vida financeira e na saúde, risco de inflamações e contágios. Esta é a semana que começou ontem e que vai até dia 6 de junho. Portanto, eu para a semana estou cá, um bocadinho com mais calma, mas ser criança é isto, é ser inquieto.
2: É, não é?
0: É ser inquieto.
2: Estamos habituados.
0: Desculpem lá este tempo que a tia teve aqui, mas pronto, ainda bem que gostaram. Pronto, é isso mesmo.
2: Beijinhos para a tia Maia. Digam todos adeus, tia Maia!
3: Adeus, tia Maia!
0: Obrigada!
2: A tia Maia, claro, aqui todas as segundas-feiras não pode faltar. Hoje foi especial e, claro, não, nós também não queremos que fique sem as suas previsões dos signos, mas foi assim um bocadinho mais rápido do que é habitual, até porque hoje...
4: Feliz Dia da Criança!
2: É o Dia da Criança, pois é. E agora sim, meninos, podem-se posicionar ali para receberem o... Não, ali à frente do DJ, o DJ Diego Gonzalez. Vou deixar que se posicionem, porque este momento é mesmo...

mesmo para vocês. Vamos lá. Que rufem os tambores, porque já de seguida vamos ouvir ao vivo, agora sim, o DJ Diego González.

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Está aqui também com a companhia do elenco do Teatro Musical. O senhor, o fantástico senhor Bock, eles estão aqui a dançar e está a ser a animação. E é assim que a vida das crianças deve ser vivida, com muita alegria, com muita música, muita e boa energia. E é isso que estamos aqui a vivenciar nesta tarde especial dedicada ao Dia da Criança. Ao vivo, na Correio da Manhã Rádio.

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0: estamos em contagem decrescente para terminarmos este Aqui Entre Nós hoje especial, dedicado ao Dia da Criança. Já deixamos aqui o disco a tocar, vamos falar mesmo com o nosso DJ. Então, conta-nos tudo, Diego. Espera lá, que eu acho que isto nós estamos aqui com... Vamos deixar a música a tocar, espera. Já que assim já está... Ah, muito bem. Ainda não dá. Será? Ok, vamos lá tentar, mesmo assim com eco. Vamos tentar falar aqui com o nosso DJ. Entretanto, alguém há de chegar aqui para nos ajudar. Qualquer coisa, pronto, é gritar, não é? Eu tento gritar para ver se ninguém, mas ninguém me ouve. Diego, estamos com um altamente eco. Eco. Foi bom?
1: Foi, correu tudo bem.
0: Eu não sei o que é que está a passar, mas pronto. Alguém há de chegar aqui para nos ajudar. Vamos fazer o seguinte. Eu vou-me calar, vou pôr aqui umas coisas e já voltamos a falar, ok?
1: Ok.
0: Muito bem. Muito bem.
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0: Estivemos aqui na Correio da Manhã Rádio a ouvir a música ao vivo, não foi o caso desta da Pink. A Pink não foi ao vivo ainda, mas um dia há de ser dia. E Diego, agora sim, vamos falar contigo para o rescaldo deste sunset improvisado, antecipado. O que tinha para correr mal não foi da tua parte.
1: Foi mesmo.
0: E quem diz a verdade não merece castigo. Como é que tu estás? Correu bem?
1: Correu muito bem.
0: Sentiste-te bem?
1: Muito.
0: Tiveste aqui um público maravilhoso.
1: Toda a gente gostou da música e fiquei muito feliz com isso.
0: Boa. Vocês gostaram?
2: Sim!
0: Muito!
3: Adorei! Adorei!
0: Diz.
4: Adorei. Lindo!
0: Então já sabem o que é que têm de fazer. Se precisarem de recomendar um DJ, é o DJ Diego Gonzalez.
3: E o Diego tem muito bom gosto musical.
0: Tem, não tem?
4: Tem?
0: Agora, vocês têm que convidar o Diego a ir ver o vosso musical. Façam lá esse convite.
4: Sim, até dia 28 de junho.
5: Venham.

0: ver.
1: Na Academia
0: sábado,
1: de Santa
0: Marta. Às 6
2: às domingo às 3.
0: Na Academia de Santa Marta.
2: E está a ver uma campanha que é: compras um bilhete e ganhas uma oferta.
3: Já viste,
4: é
3: Diego?
4: Okay,
3: okay. Tens de ir. Sim,
4: vou tentar ir.
3: Olha, eu quero que vocês deixem uma mensagem muito rápida para as crianças. Podem pensar um segundinho. Quem é que quer ser o primeiro a deixar uma mensagem para este dia que é tão importante de ser celebrado, assinalado? Então vá, como é que te chamas?
5: Leonor. Eu sou a Leonor.
3: Diz.
5: Eu queria desejar um feliz dia de criança. E sejam crianças, divirtam-se, brinquem enquanto podem, porque queremos ser adultos e depois quando vemos não é nada de jeito. É coisas para fazer, é responsabilidades e crescer faz parte.
3: Certo.
5: E pá, brinquem.
3: Pois pá, é pá, brinquem, é mesmo isso.
5: Brinquem, divirtam-se.
3: Mais coisas.
5: Não deixem de ser crianças e já agora vão ao teatro se quiserem, que está uma peça muito gira.
3: Oh, e qual é a peça?
5: O Fantástico Senhor Wolk Musical. Na Academia de Santa Mar em Lisboa.
3: Muito bem, mais mensagens. Ótimo. Mais mensagens para o dia da criança.
6: Eu quero desejar a todas as crianças um belíssimo dia. Quero que se divirtam, que aproveitem e que principalmente se lembrem dos vossos direitos, que vocês têm muitos direitos e podem ser muito felizes. E são muito felizes. E quero dedicar este dia a todas as crianças.
3: Mais.
7: Olá, eu sou a Francisca Barroca e eu quero desejar um bom dia, como eles já disseram. E uma coisa, nunca deixem de acreditar nos vossos sonhos, porque eles são todos possíveis.
3: Mais.
1: E neste dia da criança, ofereço aos vossos filhos arte e cultura. E vão ver o fantástico Sr. Wolk Musical.
3: Estão tão bem assinados, meu Deus. E o DJ Diego, onde é que vais atuar?
4: Eu tenho três datas para anunciar aqui na SEM.
3: Então vai com tudo.
4: Então, tenho dia 6 de junho na Feira Festa, na Quinta do Conde.
3: Certo.
4: Em Sesimbra, vai ser uma grande festa. Eu acho que toda a gente vai adorar.
3: Uhum.
4: E dia 13 de junho no Festival Red Jovem, no Redondo, que é no Alentejo.
3: Uhum.
4: E dia 20 de junho em Lisboa, no Rock in Rio.
3: Tomaram nota? Não tomaram nota? Então qualquer coisa tem aqui, se calhar, a tua página, não é? Do Instagram, o que é que tu achas?
4: Podes ir ver.
3: Posso? Eu e as pessoas que estão a ouvir, não
4: todas.
3: É?
4: Todas.
3: Ah, pronto. Aquilo que tu estiveste a fazer, foi tudo escolhido por ti?
4: Sim, foi.
3: Pronto, tu és um DJ à séria, tens que explicar às pessoas que eu tenho 8 anos, mas eu faço isto melhor que muitos adultos. É ou não é?
4: O quê?
3: Ser DJ.
4: Ah, sim.
3: Sim, tu levas isto a sério, não é?
4: Quando comecei a tocar a sério foi com 6 anos.
3: Oh, meu Deus, já viram isto? Hã? Já viram isto? E então, mais um beijinho para o dia da criança. Espero que continuem também a ter continuem, porque o dia ainda é uma criança. Como vocês, portanto, feliz dia da criança para todos.
5: Obrigada.
3: Por terem vindo aqui celebrar com a Correio da Manhã Rádio no Aqui Entre
0: Obrigada.
3: Nós. Obrigada a vocês.
0: É um prazer ver aqui.
6: O nosso espetáculo.
3: Não vamos esquecer.
0: Sábado
6: às 6.
3: Domingo
6: às 3. Venham.
3: O mundo é de facto das crianças. Vamos deixá-las serem felizes. E já agora, ouvirem a Correio da Manhã Rádio.
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3: Marco encontro consigo amanhã no Aqui Entre Nós, um pouco mais tranquilo, mas com a mesma energia de sempre. E por falar em energia, eles estão aí a chegar.
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3: É isso mesmo, já são 4 da tarde, mas não podia deixar de satisfazer aqui um desejo do Diego. Muito rápido, Diego, diz lá.
4: Eu queria mandar um grande beijo para uma pessoa especial aqui da CMTV.
3: Sim?
4: É a Gisela.
3: A Gisela, foi a Gisela que nos apresentou. Um beijinho para a Gisela e agora sim, vamos passar a emissão para o Grande Porto, porque está na hora.
13: 4 da tarde.

0: As notícias às 4 com a edição de Alexandra Pereira. Boa tarde.
1: Boa tarde. O Irão suspendeu as negociações com os Estados Unidos destinadas a pôr fim à guerra em causa das violações do cessar-fogo assinado já no passado dia 8 de abril, nomeadamente no Líbano. A decisão é avançada esta tarde pela agência de notícias iraniana Tajnim. Por cá, o ministro da Administração Interna reuniu esta manhã com as associações que representam os militares da GNR. Para esta tarde está agendado novo encontro desta feita com representantes dos agentes da PSP. Em cima da mesa, a negociação em torno da tabela remuneratória, também suplementos e o estatuto profissional. Esta manhã o governo garantiu que pretende chegar a acordo até ao fim do ano, como adianta o presidente da Associação de Profissionais da Guarda.
2: A questão do estatuto remuneratório para nós é principal e aquilo que eu voltei a questionar mais que uma vez para ficarmos a saber se de facto nestas reuniões que vamos ter, já são três agendadas, se até ao final do ano ficaria resolvida a questão do estatuto remuneratório. O Sr. Ministro garantiu-nos que vamos trabalhar para isso e que ele quer de facto que os profissionais sejam valorizados, porque estamos a falar numa questão, temos profissionais que são promovidos e ficam a ganhar o mesmo, para além de penalização de terem que ser deslocados, muitos deles para várias centenas de quilómetros, ou seja, deixa de ser uma promoção e passa a ser uma penalização. Já temos algumas centenas de profissionais que cada vez que há promoções abdicam da sua promoção, coisa que é impensável e não se vê em mais setor nenhum.
1: César Nogueira, presidente da Associação dos Profissionais da Guarda, que esta manhã reuniu com o Governo. O Executivo tem agora encontro marcado com os representantes dos agentes da PSP. Os trabalhadores da AIMA, Agência para a Integração, Migrações e Asilo, começaram hoje uma greve de 4 dias. O protesto é convocado pelo Sindicato dos Técnicos de Migração, que critica a crescente degradação das condições de trabalho, também o aumento da pressão sobre os trabalhadores, sem o correspondente reforço de meios humanos e técnicos.
3: Obviamente que é uma greve feita pelas condições de trabalho dos seus funcionários, naturalmente como qualquer greve, mas é também uma greve em prol da dignificação e do sistema migratório português e da dignificação das pessoas que nos procuram, que merecem um serviço em condições.
1: Manuela Anisa Ribeiro, presidente da direção do Sindicato dos Técnicos de Migração, que explica ainda que os 4 dias de greve servem para que os funcionários possam escolher quando aderem ao protesto para evitar o encerramento de serviços.
3: A razão pela qual nós marcamos a greve com este timing tem a ver com duas situações muito concretas. Primeiro, deixar que qualquer funcionário possa enquadrar o seu momento de greve nesta semana. E em segundo lugar, para evitarmos que houvesse encerramento total de postos de atendimento, pois isso ia ainda tornar mais penosa a vida de quem nos procura. Portanto, não temos esse balanço.
1: Manuela Anisa Ribeiro, presidente da direção do Sindicato dos Técnicos de Migração, que convocou esta greve na AIMA, acontece hoje, amanhã, quarta e sexta-feira. O presidente da Carris garante que a empresa está a trabalhar para sair por cima depois do acidente com o elevador da Glória. Rui Lopo assumiu hoje os danos sobre a marca e a disponibilidade total de cooperação com as autoridades. À margem da cerimónia de apresentação de 15 novos autocarros elétricos em Monsanto, o presidente da Carris nada soube adiantar sobre as buscas da Polícia Judiciária da última sexta-feira.
4: O processo está a decorrer com a tramitação que tem que decorrer. A Carris a colaborar insistentemente com as autoridades e regularmente, portanto, tem sido ao longo destes meses, antes mesmo do Conselho de Administração, que tomou posse no dia 1 de janeiro de 2026, era comum estas tramitações, estes processos de averiguação, de querer perceber papéis, conhecer procedimentos, e portanto a Carris continua e continuará. Não conhecemos, porque é um processo que está em segredo de justiça, e portanto não sabemos detalhes mais do que aqueles que foram públicos na sexta-feira.
1: De referir que Rui Lopo assumiu a presidência.

0: presidência do Conselho de Administração da Carris, já depois do acidente com o elevador da Glória, que em setembro fez 16 mortos. Luís Montenegro diz que Portugal vai ter de ser competitivo para ter direito a financiamento europeu a partir de 2028. Esta segunda-feira, no Porto, o primeiro-ministro avisou que o próximo quadro financeiro europeu vai colocar os países a concorrer entre si.
1: O desenvolvimento de Portugal precisa do apoio do dinheiro da Europa, mas Luís Montenegro avisa que o próximo quadro financeiro plurianual da União Europeia tem maior exigência.
2: E esses fundos vão ser concorrenciais. Não há nenhum país que tenha nenhuma garantia à partida nesse plano de poder ser mais ou menos bafejado com capacidade de financiamento. Terá de comprovadamente apresentar projetos credíveis.
1: Por isso, diz o primeiro-ministro, há que começar a preparar candidaturas já.
2: O ano 2028, onde este quadro financeiro vai começar, é já ali. É já ali. Nós temos de preparar os projetos já para podermos estar habilitados no primeiro dia a ombrear com outros países europeus ou em colaboração e cooperação com eles e com as suas instituições.
1: A ligação entre o ensino superior e as empresas é, por isso, fulcral, mas Luís Montenegro mostra-se otimista.
2: E a capacidade que nós temos, porque a temos, de ser um país excepcionalmente bem desenvolvido. Excepcionalmente. Nós temos tudo para ser excelência. Temos mesmo.
1: O primeiro-ministro visitou esta segunda-feira o Instituto Superior de Engenharia, que integra o Politécnico do Porto, instituição que em breve passará à Universidade Técnica do Porto.
0: A reportagem do jornalista Manuel Jorge Bento. Vai sair um concurso em breve para apoiar a distribuição de jornais nos locais com menos densidade populacional. Então, Amaro, ministro da Presidência, garante que a prioridade do governo é ter uma imprensa livre e acessível a todos.
3: Como prometido, estamos a cumprir, lançar um concurso público que apoia a distribuição de jornais em todo o território. No fundo, dar um apoio para financiar a distribuição nos sítios onde ela é mais cara por cada jornal que se vende, isto é, nos cerca de uma centena de territórios de muito baixa densidade. E o que se faz é, amanhã sai um concurso público internacional com dois lotes, duas regiões, e o Estado comparticipa parte dos custos de entregar jornais nestes sítios. Porque é que isso é muito importante? Ninguém pode ficar privado de jornais. E é um negócio que está em transformação, uma atividade está em transformação, mas continuar a haver imprensa livre, acessível por todos os cidadãos, em todo o território, é uma prioridade para o governo.
0: Leitão Amaro, ministro da Presidência. Um acidente obrigou ao corte da A25 nos dois sentidos na zona de Albergaria Velha, para que fosse possível a aterragem de um helicóptero do INEM. Num primeiro momento, à 1:15 da tarde, as autoridades cortaram a A25 ao quilómetro 28, no sentido Aveiro-Espanha, onde ocorreu o acidente entre dois ligeiros. Depois, já perto das 2 da tarde, a A25 estava encerrada também no sentido oposto, para a aterragem então de um helicóptero do INEM, e assim se manteve até perto das 3:30 da tarde. Nesta altura, a A25 mantém-se cortada no sentido Aveiro-Viseu, na zona de Albergaria Velha. De referir que o acidente deixou pelo menos duas vítimas encarceradas. Na A29, um incêndio num camião durante a madrugada obrigou ao corte de via em Avanca, no sentido norte-sul da autoestrada. A circulação só foi restabelecida às 9 da manhã. O incêndio deflagrou num pesado de mercadorias, transportava 20 toneladas de material variado. O balanço pelo comandante dos bombeiros de Ovar, José Paulo Marques.
4: Neste momento temos um incêndio extinto, tivemos ali algum trabalho porque era parte da frente da carga, eram os aerossóis, conseguimos agora resolver, temos um incêndio extinto a esta hora, vamos iniciar agora uma remoção de alguns escombros para limparmos a via, estamos também à espera que chegue a empresa que irá tratar da remoção do reboque. Desde as 4:15 mais ou menos, que foi a hora do alerta, até esta hora, ainda temos aí umas horitas de trabalho ainda pela frente. Este foi um combate um bocado complicado, no sentido em que isto era uma grupagem, ou seja, isto é um transitário que faz grupagem de várias mercadorias, tínhamos desde materiais de construção a roupa.
0: José Paulo Marques, comandante dos bombeiros de Ovar. A Polícia de Segurança Pública inicia hoje uma operação em todo o país de reforço policial nas escolas e também nos percursos entre a casa.

A escola. A Operação Escola Segura Final de Ano Letivo decorre até ao próximo dia 26. Inclui então o aumento da presença policial, do diálogo e comunicação com a comunidade escolar. As aulas terminam já no próximo dia 5 de junho para os alunos do 9º, 11º e 12º anos. Depois, no dia 12, para 5º, 6º, 7º, 8º e 10º anos. Por último, a 30 de junho, no pré-escolar e no primeiro ciclo do ensino básico. E neste que é o Dia Mundial da Criança, o Presidente da República apela à proteção da infância.

0: as estatísticas sobre a pobreza infantil. António José Seguro lamenta que haja sonhos que se apagam, talentos que ficam por revelar e caminhos que se estreitam quando deviam abrir-se ao mundo, assim se pode ler. O Presidente da República pede instituições mais articuladas, escolas mais inclusivas e famílias mais acompanhadas. Neste Dia Mundial da Criança, o Presidente faz assim um apelo à reflexão sobre o país que se constrói diariamente para as novas gerações. As notícias estão de volta quando forem 4:30 com o Vítor Figueiredo. Até já.
1: Até já, Alexandra Pereira. São agora 4:12. Início de semana é segunda-feira. Primeiro de junho, 2026, estão 20 graus na cidade do Porto, Lisboa. Está com 24. Mas encontramos ainda 20 graus em Viana do Castelo e Aveiro. Estão 25 em Braga, Setúbal. 28 graus. Agora, neste momento, o seu regresso a casa. Buonasera, Luciana.
2: Adoro esta música.
3: Buonasera.
2: Buonasera a tutte.
1: Queria estar em Miami.
2: Com o Alberto Rocha. Com quem? Cuti. É tão fofinho.
1: É, não é? Quem vai desfilar? Quem vai?
2: Moi. La marcha de Marvilla.
1: Sim, senhor.
2: Arriba! Mandem-me para casa, pelo amor de Deus.
1: Não. Quando muito podemos é pôr de uma mordaça.
4: Vou passar a bola para ti, neste caso o automóvel.
1: Atira.
4: Não, boa viagem.
1: E pronto, e já cá estamos. E assim começamos. Eu chamo-me Alberto Rocha, comigo está Alexandra Pereira, aqui nos estúdios do Porto. Pode ouvir-nos em 94.8 e do outro lado, um bocadinho mais à frente, está...
2: Everybody say, hey! Come on!
1: Joana Mariana, não, é Luciana!
2: Que dá para toda a semana! Não, Vitor Figueiredo em 3, 2, 1...
1: Olá, Vitor.
2: Buonasera.
5: Zero.
1: Olá. Então,
2: olá,
1: como
2: Quarteto
1: é que estão?
2: Fantástico.
1: Como é que vocês estão? Yay. Está tudo bem? Este fim de semana foi agradável?
5: Muito agradável.
2: Foi muito agradável.
1: Ótimo.
5: Extraordinário.
2: E o teu também.
1: Também.
2: Andaste a correr?
1: Também. Não, eu não corro. Eu ponho-os todos
2: corres.
1: A correr. Eu não corro. Mas tivemos pessoal aqui que correu. E tiveram uma prestação. Vou-te contar. Fabulosa.
2: Muitos parabéns a todos.
1: Temos de ter mais corridas para o pessoal da Média Livre estar presente e para ficar assim em forma, um pouco mais em forma. Ora, e a tua vida? Foi andar e a cantar, que eu vi de um lado para o outro.
2: Olha mesmo, foi espetacular. Os dois concertos no sábado correram super bem.
1: Aquele último tinha lá muita gente a cantar as tuas músicas.
2: Ai,
1: o primeiro não tive a possibilidade de ver.
2: Não sei se vou dizer alguma asneira, mas
1: vais?
2: Eu ouvi falar em 20 mil pessoas, provavelmente. Não sei. Pelo menos ouvi falar.
1: Então
2: não sei
1: tu
2: se
1: enganaste-os.
2: É?
1: Tu disseste que eu ia lá. E eles foram todos lá
2: de
1: a correr.
2: Calcinetes.
1: E nada em nós está. Mas ficaram contigo, ficaram muito bem. Pronto, assim estavam bem também. Então
2: sim.
1: Foi muito trabalhinho, mas foi bom. Espera aí. Eu estou a falar de sábado no Reventes. E domingo foi Marvilla.
2: Domingo foi Marvilla.
1: Uhum.
2: Apresentámos a marcha no Mel Arena. Correu lindamente. E acredito que fizemos muita gente feliz.
1: Muita gente a aplaudir a tua marcha.
2: A nossa marcha, sim, a nossa, que tu também és de Marvilla, se és meu amigo.
1: Não sou de Marvilla.
2: Está comigo, Alberto Rocha.
1: Não sou de Marvilla. Desculpa lá, mas não sou
2: estás
1: de
2: Marvilla.
1: Estou a dar calor. Isso é da idade.
2: Já estás a incendiar aqui o estúdio.
1: E espera aí, Vítor, qual é a tua marcha?
5: A minha marcha é aquela 1, 2, 3.
1: Não venhas cá com a académica, não venhas com a
2: olha,
1: história.
2: Olha, assim que começa a minha marcha.
5: É, em todos os caminhos há pedras em todos os caminhos. É
1: pois,
5: assim.
1: Então vamos lá.
5: Vais marchando
1: tirar...
5: e tirando
1: pois.
5: As pedras do caminho.
1: Oh,
2: muito bem.
1: Tu me estás a fugir. Eu perguntei-te qual.
5: Não, e é um bocado como os clubes de futebol, não dizes qual é aquela que...
1: Sim, toda a gente vai para a académica.
5: Mas é de Marvilla, claro que é de Marvilla.
1: Está bem, pronto, ficas com a de Marvilla. Está bem, ok, não há problema. Eu tenho

0: Aqui várias marchas. Eu tenho aqui várias marchas para apoiar no Porto e em Gaia e aqui a Norte, porque há muitas marchas, mas desta feita é para São João. E aqui é mais rusgas, no Porto é mais rusgas. Não misturar marchas com rusgas, senão isso dá um 31 que nem imaginas, hein?
1: Ora, mas hoje ainda vou dar um saltinho à minha marcha de Carcavelos.
0: Bom, mas
1: tenho
0: então,
1: o meu último ensaio.
0: Como é que é?
1: Hoje às 9.
0: Marcha de Carcavelos?
1: Ah, pois.
0: Ou em Carcavelos?
1: Pois, eu estou em duas marchas.
0: Oh, minha
1: sabes que
0: nossa.
1: A vida não se compadece. Eu estou aqui hoje, não sei se estou amanhã. Por isso vê lá o que é que dizes para não ficares com remorsos. Nunca sabemos quando é o último abraço.
0: Então,
1: nem que seja virtual.
0: Então vá lá. Qual é?
1: Ponto fino.
0: À segunda. Ponto fino. Eu ponho, eu quero.
1: Lambão.
0: Ao domingo, a marcha é de Marvila, à segunda é Carcavelos. Está bem, tens que arranjar mais uma série delas. Mas tudo isto ganha outro significado, porque hoje é o dia. É o meu dia, é o teu dia, também é o nosso dia, não é?
1: É o dia. Vítor, também é o teu.
0: Também, claro que também
2: é do Vítor.
1: Tudo
2: a tentar colar-se.
1: Ele até trouxe uma t-shirt da Marvel. Quem é o Thor? O rei do martelo. Não, não é do martelo, pera.
2: É do martelo,
1: do
2: é.
1: Do trovão.
2: Sim, o deus do trovão, mas do martelo, sim.
0: Ele dá com o martelo e sai trovão, não há problema. Porque hoje é dia da criança e hoje não vamos escapar a isso, menina.

0: Se as crianças cantam, nós também cantamos. Ora! Nós ainda vamos trazer aqui musiquinhas de criança. E toda a gente vai conhecer e vai cantar. Para já, não está para brincar o trânsito. Ou está? Com o trânsito não se brinca, na estrada não se brinca, não é? Isso é um facto.
1: É, há dias piores. Hoje temos aqui um incidente.
0: Olha, esta manhã foi caótica. Esta manhã foi caótica.
1: Bocado, não é?
0: Foi aqui no Porto.
1: Foi, mas já lá vai, já lá vai. No presente do indicativo temos que a segunda circular tem aqui a indicação de um acidente para quem vem do eixo norte-sul para Benfica e já está a haver acumulação de trânsito nesta zona do nó do eixo norte-sul e também entre a Torre do Radar e mais ou menos as Calvanas, ainda no sentido do aeroporto Benfica. No sentido contrário, também alguma aglomeração entre as Calvanas e as Torres de Lisboa. Neste momento é mesmo o problema maior é este. Há alguma acumulação também ainda no eixo norte-sul, mas em direção à Avenida da Ponte, a partir ali de, para variar, de Campolide. Portanto, são duas zonas, se puder, a evitar. E quanto ao Porto, o Porto está todo tranquilo, exceto ali na zona do aeroporto, Sá Carneiro, onde há indicação de um acidente na A28, sentido norte-sul, ali para perto do Lavra, portanto, muito perto do nó já da A41, e que está a causar alguns constrangimentos. Entrada na Maia também do lado sul, AEP no nó de Junta Sendim, também no sentido norte-sul, para quem vem da Ponte Lessa também um bocadinho complicado, mas de resto não temos indicações assim de grandes confusões. Agora também está a chegar o verão, os miúdos começam a entrar de férias e por acaso agora acabou de aparecer aqui um acidente, isto só para enervar, na zona da Rotunda da Boa Vista, parece-me. Exatamente, portanto, aqui é na Rua Nossa Senhora de Fátima, mais concretamente. Veja, perto da Casa da Música, portanto, é isso. E é uma zona a evitar, já está a haver grande aglomeração de trânsito nesta zona, para quem depois quer ir para a Avenida da Boa Vista. E pronto, eu sei que tu querias que eu estivesse aqui a falar sobre mais acidentes e mais problemas
0: de
1: trânsito,
0: etc. Não. Eu sei o que
1: e,
0: é.
1: Olha, não há. Pois, é assim, é assim.
0: Ainda bem, é, ainda bem. Mas é claro que isto vai complicar um bocadinho. Agora, complicado não tem que ser. Não tem que ser com acidentes. Que seja só
1: não.
0: Trânsito, não. Etc. Às vezes basta uma viatura parar um bocadinho ou abrandar é o suficiente para uma grande fila acabar por se formar.
1: É aquela história de bate uma borboleta, bate as asas na China e.

0: não sei quantos minutos depois na Europa sente-se o efeito, não é? Eu já vi uma vista tipo de satélite em animado e de facto, quando um carro muda de faixa, 2 ou 3 quilómetros mais à frente, pouco depois, há um efeito no trânsito.
1: Sim, sim.
0: Quando as faixas estão muito preenchidas.
1: Daí isso mesmo.
0: É impressionante.
1: E daí mesmo quando há um ligeiro abrandamento é o suficiente para criar uma grande, grande, grande confusão. Ora bem, primeira informação de trânsito, já está. Está cá, Luciana, caladinhas, não se passa nada.
2: Presente.
1: O fim de semana deu cabo de ti, hein?
0: Olha, eu não falei há pouco da A25 do acidente em Albergaria à Velha, porque a Alexandra está em cima do acontecimento e acabou de dar essa notícia, mas o trânsito está cortado ao quilómetro 28 e houve 2 feridos, foi um acidente bastante grave, é só para reforçar essa informação.
1: E para quem chegou agora, a nossa companhia, fica aqui esta
0: precisamente,
1: esta informação.
0: Portanto, A25 Aveiro, perto de Albergaria à Velha, quilómetro 28, trânsito cortado, acidente grave.
1: Olha, daqui a pouco eu vou dar uma vistinha de olhos pelo nosso WhatsApp, que é o número, Luciana. Dime, qual é o número do WhatsApp?
2: 92779442. Outra vez.
1: Olha, eu gostei.
2: 92779444. Não, são só 2 4, está bem?
1: Ok.
2: 92779442, é assim, quá, quá.
1: Pode aproveitar, pode escrever a sua mensagem, pode gravar aquilo que quer dizer para a Luciana. Esteja à vontade, nós estamos aqui para apresentar isso mesmo. Vamos às compras. Diz, baixinho.
2: E para ti também.
1: Para mim também. Gata.
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1: Cheira a Lisboa. Pronto, é o que é. Vocês conhecem o Balão do João?
2: Conhecemos perfeitamente.
1: Conhecem mesmo? Vamos lá soltar a criança que há em nós. Isto é com a Áurea. Vá lá. 1, 2, 3.

0: Quem diria que algum dia esta música ia ter assim uma versão, hein? Isto já é 2011.
1: Há uns 10 anos que não a canto.
0: É?
1: Agora lembrei-me do Noddy, não sei se conhece. Bem, a versão
0: eu estava a ver. Não tenho aqui o Noddy, não. Se pode ter tudo, é. Vá lá, vá lá.
1: Mas olha que a versão.

0: Esta é daquelas músicas que não se pode cantar aos miúdos para eles adormecerem. Se eles não dormem. Boa tarde, quero mandar um grande beijinho para a Luciana Abreu e Alberto. Ana Bastos, Armação de Pera.
1: Beijinhos, Ana.
0: Pronto, já trouxemos a história do balão do João. E agora, Luciana, posso fazer uma pergunta e lançar a pergunta também para os nossos ouvintes, com uma adivinha, que eu arranjei aqui assim, na última da hora. Pode ser? Ainda vamos lá ver, a não ser que vocês descobram a resposta disto, não sei. O que é leve como uma pluma, mas nem o homem mais forte do mundo o consegue segurar por mais do que um minuto? Não vão procurar, não vão procurar na internet.
1: Não,
0: 927794422. Está a dar a resposta. Canta-nos lá o número. Canta, Luciana.
1: 92779.
0: Desculpa. Não, depois daquele brilharete que fizeste a cantar o número do telefone. Agora vais dizer. Nós habituamos às coisas
1: então,
0: boas.
1: Outra vez.
0: Ah, então tu queres a outra. Tu queres a outra. Sim, tu queres a outra. Pronto, ok. Não é esta.
1: Quer falar comigo? Com Alberto Rocha? Com o Vitor? Ou com a Alexandra? É só ligar 92-779-4422.
0: Yeah! 92-779-4422.
1: Gravem ou liguem.
0: Então a pergunta é...
1: E peçam para falar com o Alberto, está bem?
0: Não.
1: Ele adora.
0: Não liguem, que ninguém entende. Escrevam só. O que é que é leve como uma pluma, mas nem o homem mais forte do mundo o consegue segurar?
1: Um espirro!
0: Por muito mais do que um minuto. Não. Leve como uma pluma, mas nem o homem mais forte do mundo o consegue segurar... Por muito mais do que um minuto. Oh, está sério? As 10 miúdas tiveram piolhos.
1: Ai, tu não me fazes
0: com os piolhos.
1: Estamos à coça, como dizem as miúdas. Não
0: mato
1: com coça.
0: 92779-4422. E vai ficar assim até às 5 da tarde para os nossos ouvintes darem a resposta. Valeu? Portanto, meninos, vocês podem dar palpites, mas eu não vou dizer se acertaram ou não, hein? Ok. 4:30, sabes o que é que acontece às 4:30?
1: It's time to say goodbye.
0: Não dizes adeus, não.
1: Eu digo que não sei o que vou falar.
0: Não, agora que às 4:30. Não, vais anunciar, vai, anda lá, anuncia. Às 4:30, vem aí. Síntese informativa com quem?
1: Vítor Figueiredo.
2: Estamos, boa tarde. Vamos então dar uma vista de olhos à atualidade. O Irão suspendeu as negociações com os Estados Unidos, negociações destinadas a pôr fim à guerra, em causa das violações de cessar-fogo que foi assinada o 8 de abril, sobretudo no sul do Líbano, entre Israel e o Hezbollah. Por cá, a reunião da administração

0: interna com associações da GNR e agora à tarde com os representantes da PSP, em cima da mesa a negociação da tabela remuneratória de suplementos e ainda o estatuto profissional das classes. O Executivo tem então marcado esta tarde encontro com os representantes da Polícia de Segurança Pública. A greve dos trabalhadores da AIMA começou hoje, é uma greve de 4 dias, a AIMA, recorde-se, a Agência para a Integração, Migrações e Asilo. O protesto foi convocado pelos sindicatos dos técnicos de migração, que criticam o que consideram crescente degradação das condições de trabalho e aumento da pressão sobre os trabalhadores sem o correspondente reforço de meios técnicos e humanos.
1: Obviamente que é uma greve feita pelas condições de trabalho dos seus funcionários, naturalmente como qualquer greve, mas é também uma greve em prol da dignificação e do sistema migratório português e da dignificação das pessoas que nos procuram, que merecem um serviço em condições.
0: A Polícia de Segurança Pública inicia hoje uma operação em todo o país, uma operação de reforço policial nas escolas e nos percursos entre a casa e a escola. Operação Escola Segura, final do ano letivo, que está quase. Esta operação decorre até ao próximo dia 26 do corrente mês. Inclui aumento da presença policial, do diálogo e de comunicação com toda a comunidade escolar. As aulas que terminam no dia 5, para os alunos do 9º, 11º e 12º, e depois no dia 12 para os do 5º, 6º, 7º, 8º e 10º anos. Por último, a 30 de junho no pré-escolar e no primeiro ciclo do ensino básico. Já se sabe, hoje é Dia Mundial da Criança. O Presidente da República apelou, entretanto, à proteção da infância. António José Seguro destacou hoje, numa nota publicada no site da Presidência, as estatísticas alarmantes sobre a pobreza infantil. O chefe de Estado lamenta que haja, e cito, sonhos que se apagam, talentos que ficam por revelar e caminhos que se estreitam quando se deviam abrir ao mundo. Este Dia Mundial da Criança foi aproveitado assim por António José Seguro para um apelo à reflexão sobre o país que se constrói diariamente para as novas gerações. Daqui a pouco teremos mais indicações sobre o trânsito, mas referência ainda ao acidente que obrigou ao corte da A25 nos dois sentidos na zona de Albergaria à Velha. 2 feridos, foi um acidente grave que implicou a intervenção de um helicóptero do INEM. Isto tem indicações de mais ou menos da hora do almoço, por volta da 1:15 da tarde. Às 2 da tarde, a A25 estava encerrada nos dois sentidos para que o helicóptero pudesse aterrar. Nesta altura já haverá circulação, pelo menos num dos sentidos. A terminar os 100 anos de Marilyn Monroe, homens e mulheres que se vestem de Marilyn nos Estados Unidos, milhares de fãs de Norma Jean, mais conhecida por Marilyn Monroe, que reuniram-se em Palm Springs, no estado norte-americano da Califórnia, para celebrar o que seria o 100º aniversário da atriz, vestindo os seus icónicos vestidos brancos e perucas louras. Voltamos com mais informação em desenvolvimento às 5, com Alexandra Pereira. Até já.
2: Até já, Vítor Figueiredo, 4:35.
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0: dia. Correu bem hoje, não foi?
1: Correu lindamente. Tivemos um insuflável no nosso programa.
0: Olha, eu quando cheguei aqui também perguntei onde é que estão os insufláveis, porque nós é que havíamos ter um insuflável também, para nos divertirmos, pois, não era?
1: Nós tivemos.
0: Tu foste para o insuflável?
1: E brincámos muito. Não.
0: Não?
1: Não fui porque não me apeteceu. É verdade.
0: Que não foste. Eu a pensar.
1: Não,
0: que
1: não fui. Foi o Ruben por mim.
0: Foi o Ruben e fez ele muito bem, assim é que é.
1: E a criançada que estava lá no estúdio.
0: Pois, exatamente, por isso mesmo é que tu devias de ir para lá. O teu jeito de menina, não é? Pronto, de criança.
1: Ai, Albertinho.
0: Fica para a próxima. Eu quando vejo uma coisa dessas, não falha. Vou logo para lá, tenho que saltar logo ali.
1: Acho muito bem. Só tens que ter cuidado para não ir pelo ar. Mas de resto está tudo ok.
0: Não vou pelo ar. Ora bem, o trânsito. Está na hora de darmos mais uma vista de olhos. Pode ser? Vamos lá?
1: Ao trânsito?
0: Trânsito, claro. Prepara aí o vidro. Olha, preparadinho para informações. É contigo.
2: Vamos lá, o que é que tu pretendes, Alberto?
0: Conta coisas boas, só coisas boas, hein? Só coisas boas.
2: Define coisas boas.
0: Coisas boas é o trânsito estar a rolar, sem complicações,
2: Tirando aqui o eixo norte-sul, temos indicação de acidente no sentido do norte-sul, é ali perto do nó de Monsanto, portanto está a complicar-se nos acessos para a ponte 25 de Abril. Aliás, isto está com alguma resistência já desde o tabuleiro, curiosamente. E até Campo Lido. E depois quem vem das Amoreiras também para Ponto 25 de Abril, também com dificuldades. Mas neste momento é o local mais complicado aqui em Lisboa, tirando alguma intensidade na segunda circular, sentido Benfica Aeroporto, na zona também do Eixo Norte-Sul, curiosamente. No Porto temos acidente aqui num acesso à circunvalação, quem vem da AEP, do lado norte, portanto já há fila muito perto da Ponte Lessa. E no sentido contrário também alguma intensidade, mas não tanto assim. Depois temos a ver-se aí também nota de acidente, já quase a chegar ao nó da A3, sentido Freixa Rábida, e o trânsito a complicar-se quase até depois do Estádio do Dragão, até quase a Bonjoia. Portanto, neste momento são os locais mais complicados. O Campo Alegre também não está fácil nos dois sentidos, e para já é o que temos.
0: Portanto, pronto, estamos bem.
2: Estamos, para já, não é mal.
0: Continua assim.
2: Mas ainda é cedo, não é?
0: Pois.
2: Bom, boa viagem para todos e não se esqueçam, se passarem na A25, tomem os devidos cuidados na zona da Albergaria Velha, devido ao acidente que ocorreu há pouco à hora do almoço e que obrigou ao corte nos dois sentidos. Houve dois feridos graves e um helicóptero, inclusive um helicóptero do INEM, teve que aterrar. Portanto, vá com cuidado, como diz a Luciana, mais vale ser um paciente na estrada do que um paciente no hospital.
0: Mais vale ser paciente na estrada. Mais vale ser paciente na estrada do que um paciente. É isso. Ok. Pronto. Ou como diz o outro, cautelas e caldos de galinha nunca fizeram mal a ninguém. Pois não? Então, juizinho, vá devagarinho, que é o que é preciso.
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0: Vá ter connosco. Ora, é dia 1, portanto está quase, dia 3 e dia 9. E é das 6 até às 11 horas. Ainda dá para tu dares, para vocês darem lá um saltinho. A Luciana dá perfeitamente para ir a casa e depois ir para lá, não é? E Vítor, tu está garantido, sais daí, num instantinho chegas lá. Eu é mais complicado, chego mais tarde.
2: Eu hoje vou de avião. Eu ouvi por acaso umas comunicações entre pilotos e torres de controle, então é aquela coisa do KEP-123, good morning, wind 160 degrees and knots, runaway 03, clear to land. E de vez em quando ouve-se alguém a miar. Juro.
0: A miar?
2: Luciana.
0: A miar?
2: Eu lembro-me disto porque a Luciana há pouco miou no ar, não foi?
1: É, foi. Criei uma luta. Uma luta entre gatos.
2: Mas é um meme que existe entre pilotos. Ouve-se na frequência alguém a miar, mas ninguém se acusa, não é? Porque não é suposto os pilotos, quando contactam as torres de controle, miarem.
0: Hoje em dia já acreditamos em tudo. Eu, pelo menos, já acredito em tudo. Atenção, 927794422. Nós temos uma pergunta. O que é leve como uma pluma, mas nem o homem mais forte do mundo o consegue segurar por muito mais que um minuto.
1: Você...

0: Tu cantaste estas músicas para as meninas, não foi? Ou nem por isso? Eu acho que foi esta, ou foi o Camarão?
1: Para as meninas?
0: Sim. Na... aquele primeiro espetáculo. Até já estou a gaguejar.
1: Ah, para os escuteiros. Os escuteiros.
0: Sim, os escuteiros.
1: Sim, cantei Malagueta, Camarão, Tu e Eu, Não.
0: Tu tens cuidado.
1: Medley da Floribela.
0: Ando ali à procura de tudo para depois dizer na emissão. E olha, não fui só eu que andei a ver o que é que tu fazes.
2: Olá, meus meninos. Me agradeço pelo ontem. Agora é espetáculo. Ontem no show nas máquinas. Vi lá a nossa Luciana Abreu.
0: Este nosso ouvinte, o Gonçalo, ganhou bilhetes para assistir ao desfile das marchas. E, portanto,
1: dar-nos
0: conta de que esteve lá e adorou ver-te. Pronto.
1: Um grande beijinho, meu querido, e muito obrigada pelo teu carinho.
0: E agora, vamos às compras!
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0: 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É isso, disse bem, não disse?
1: Pronto. Yeah.
0: Vamos lá pegar nos miúdos. Dior de RBB, já está crescidinho, Jordi. Lembras-te disto?
1: Não, não me lembro.
0: Sério que não te lembras disto?
1: Não, lembro-me das Ondas Choque, com a Miquinha, a Micaela.
0: Sim.
1: Lembro-me da Vacareré.
0: Sério?
1: Sim. O Buereré, Vaca Cornélia, mais.
0: Olha o Buereré.
1: Sim, o Buereré. Sabes que como só no ar.
0: É verdade, Buereré. As coisas que tu vais buscar. Mas eu lembro-me do Jordi. Mas há uma outra música. E agora vou alterar isto aqui tudo. Há uma outra música que eu acho que... Bom, embora não seja recente, que não é... Eu acho que, por exemplo, o Vítor Figueiredo, esse senhor que está aí à tua beira, deve recordar-se disto. Eu vou procurar aqui... Eu separei a música, mas sinceramente no meio de... Ah! Cá está. Vamos ver se alguém se lembra disto. Luciana, também é para ti.
1: Yes.
0: Não te lembra nada, pois não? Faz lembrar nada, pois não?
1: Não.
0: Vá lá, só mais um bocadinho.
8: Vamos falar de animais e de como eles são. Do periquito, do gato e do cão.
0: Então?
1: Que giro, não sei.
0: Ai, meu Deus. Tu és de onde?
1: Da Vila do Conde.

0: Tu não te lembras disto? Tu nunca ouviste
1: isto? O original não era.
2: Por isso é que eu não conheci.
0: Era o Jorge Lutria.
2: A voz é do avô Cantigas.
1: Não. Ou ainda claro, mais para trás.
2: Não.
0: Jorge Lutria. José Jorge Lutria.
1: Ah, eu estava a pensar em Farata Moura.
0: Fungaga da bicharada. Isto é tão giro. Pronto. Ok. Pronto. Eu vou tirar. Se vocês não se lembram, pronto, eu vou tirar, não há mais. Acabou.
1: Não, lembramos, mas da versão original.
0: Da versão original, mas entretanto isto está mais moderno. As coisas. Vocês têm que ser umas pessoas modernas. Não acham? Acho que têm que ser modernos.
2: Acho.
1: Eu é só o Nod e pelos Moonspell. Chega até aí, modernice. Arrum alas, Nodi.
0: Oh, meu Deus. Estamos a 10 minutos das 5 e há quem esteja a esperar as mãos, nunca mais vem às 5 horas. E depois
1: olha, eu estou
0: a...
2: Fogo! Não sejas assim, que eu gosto de estar aqui, Alberto Rocha.
0: Mas eu não entendi.
2: Se não fosse o trânsito, eu ficava aqui até mais tarde.
0: Claro que sim.
1: Estou a receber mensagens umas atrás das outras do meu filho a dizer: hoje é dia da criança, pai, qual é a minha prenda?
3: Mas que é isto?
0: Mas eu também já tenho prenda agora no dia da criança, a sério?
1: Eu sumo. É o dia dos namorados, é o dia da criança, é o dia da... Daqui a bocado.
0: E o que é que o teu filhote deu no dia do pai? Ora, diz lá.
3: Ah, já não me recordo.
0: Ah, mas deu. Ah, vá lá. Olha, o meu não, o meu esquece. Pronto.
1: Foi um abraço.
0: Ah,
1: muito
0: apertado. Isso é diferente. Isso é o melhor presente que um pai tem, hein?
1: Olha que a partir de uma certa idade eles já deixam uns abraços.
0: Pois, deixam. Abraços, né? Por isso mesmo é que esse é o problema. Nós de heróis passamos depois a autênticos desconhecidos para eles. Não desconhecidos, mas quase.
1: É uma coisa, enfim, neurológica, pronto, temos que aceitar, compreender.
0: Eu não aceito muito bem, não aceito. Não aceito. Juramento eterno de sal, Álvaro de Luna. São 4h52, boa tarde, aproveite. E se calhar pedi aí ao seu chefe para sair mais cedo, porque assim, segundo os dados do Vítor Figueiredo, não há trânsito assim muito complicado. E se houver, a culpa é tua, Vítor.

0: Já falta pouco para o sinal das 5. A continuação de uma ótima tarde nesta segunda-feira. E a segunda-feira é um dia simpático, é muito agradável. A segunda-feira serve para nós contarmos tudo aquilo que fizemos no fim de semana. E serve para prepararmos as conversas da semana também, que é para sabermos o que é que vamos dizer, o que é que vamos fazer. Segunda-feira é tudo assim, devagar, devagarinho, não é, Luciana? É assim, calminha.
1: É, muito
0: contigo
1: devagarinho.
0: Também, muito devagarinho. Tu hoje, quando te levantaste, levantaste mais cedinho, que era para também dar tempo e espaço para chegares calmamente também aos estúdios, não foi?
1: Foi, mas dormi o suficiente. Dormi uma horinha. Foi o suficiente. Passei pelas brasas e acordei logo fresquinha e vim para cá.
0: Ora, então se calhar o que tu precisas mesmo é de muito trabalhinho. Porque com muito trabalhinho.
1: Mesmo dois palitos nos olhos. Só nos olhos.
0: Só nos olhos e sem Z.
1: Olhos. Olha, nos olhos.
0: E olhando bem para isto, olhando para a tua agenda, o que é que tu tens agora?
1: E nem sei, Alberto, sabes? Eu já decidi isso com a Miquinhas. Não vou olhar, que é para não sofrer.
0: Então não sofres, vá, não sofres, até porque é segunda-feira. Vá. Não olhas hoje, hoje não olhas. Não queres saber. Esperemos é que não tenhas nada hoje para fazer. Não vais cantar hoje.
1: Hoje só tenho as marchas, hoje tenho as marchas.
0: Ah, pois, hoje é marchas, mas o resto logo se vê. Olha, e para fechar esta horinha, assim, com reggaeton, porque é segunda-feira, lento. Senão era mais mexidinho, está bem? Pode ser assim?
1: Ótimo.
0: Ficas satisfeita?
1: Ótimo.
0: Pronto.
1: Muito.
0: Eu estou aqui para satisfazer os teus pedidos. Estás à vontade. Pois. Vamos lá então. Vamos.

0: É este, com este ritmo que vamos para o sinal das 5, não tarda, só apenas uma recomendação para si.
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0: Uma boa tarde para si que nos escuta. São 5 horas. Tempo para as notícias. A edição é de Alexandra Pereira.
2: Já se circula no sentido Aveiro-Viseu da A25 em Albergaria Velha. Um acidente fez ao início desta tarde 2 feridos.
3: Um homem de 59 anos sofreu ferimentos graves na sequência de uma violenta colisão esta tarde em Albergaria Velha. Tudo aconteceu cerca da 1h30, quando uma viatura aqui na A25 seguia no sentido Aveiro-Albergaria Velha, acabando por colidir de forma violenta com um carro que se seguia em contramão. Uma colisão frontal violenta resultou este ferido grave de 59 anos e ainda um homem com cerca de 40 anos que sofreu também ferimentos ligeiros. O alerta foi dado para os bombeiros da Albergaria Velha para uma

0: colisão rodoviária na A25, na zona do Sobreiro, no sentido Aveiro, Albergaria Velha. Também a ambulância de suporte imediato de vida foi acionada e também prestou assistência a estas vítimas. O destacamento de trânsito da GNR de Aveiro também foi acionado, inclusivamente procedeu ao corte da A25 por medida de segurança para garantir a segurança de todos os operacionais envolvidos nesta operação. Devido à gravidade desta vítima de 59 anos, foi acionado um helicóptero do INEM e esta vítima, que foi heli-transportada para o Hospital Universitário de Coimbra. Já o ferido ligeiro foi levado pelos bombeiros da Albergaria Velha para o Hospital de Aveiro. A GNR da Albergaria Velha também, o destacamento de trânsito da GNR de Aveiro está no local, investigam agora as circunstâncias deste acidente, sendo que uma das viaturas seguia em contramão na A25, no sentido, o sentido certo seria Aveiro, Albergaria Velha, mas esta viatura que provocou o acidente seguia em contramão, ou seja, em sentido contrário.
1: A reportagem do Paulo Jorge Duarte, de referir então que está restabelecida a circulação na A25, sentido Aveiro-Viseu, na zona de Albergaria Velha. Mantém-se, contudo, alguma acumulação de trânsito, já que só se circula numa faixa de rodagem. São ainda consequências deste acidente, ao início da tarde, provocado por uma viatura que circulava em contramão. Saiu em liberdade o homem que agrediu um agente da polícia no último sábado à noite em Beja. Ouvido em primeiro interrogatório judicial, o homem ficou obrigado a apresentar-se 3 vezes por semana numa esquadra da área de residência. Recorde-se que o agente foi agredido quando se preparava para entrar ao serviço, depois de repreender algumas crianças que estariam a atirar pedras contra carros em andamento. A polícia terá sido agredido por 15 pessoas. O Tribunal de Leiria condenou a 11 anos o homem acusado de importar várias toneladas de cocaína dissimulada em farinha de soja proveniente do Paraguai. Ilibado foi o sobrinho, também acusado pelo Ministério Público, José Durão.
2: Chegou ao final esta segunda-feira o julgamento onde 2 homens, tio e sobrinho, proprietários de uma empresa de bens alimentares, respondiam por crimes de tráfico de estupefacientes, falsificação de documentos, associação criminosa e sequestro. Na leitura do acórdão, o coletivo de juízo do Tribunal de Leiria condenou o tio de 55 anos numa pena de 11 anos de prisão por um crime de tráfico de droga na forma agravada e de falsificação de documentos. O sobrinho, que em tribunal afirmou não saber de nada, foi ilibado de todos os crimes de que estava acusado. O tribunal considerou provado que a empresa, que no papel era detida pelo sobrinho, embora fosse o tio que tomava as decisões, importou toneladas de cocaína dissimulada em farinha de soja proveniente do Paraguai em 2024. Nas instalações da empresa, a Polícia Judiciária encontrou e apreendeu 3,6 toneladas do produto estupefaciente, avaliado em 105 milhões de euros, e ainda uma matrícula falsa de um camião que era utilizado para realizar transportes. O Tribunal deixou cair as acusações de associação criminosa e sequestro que recaíam sobre o condenado por falta de provas que estivesse ligado a uma organização de tráfico internacional ou que tivesse tido intervenção num assalto ocorrido no mercado abastecedor da região de Lisboa para recuperar a droga que a Judiciária já tinha apreendido.
1: A reportagem do jornalista José Durão. Luís Montenegro avisa que Portugal vai ter de ser competitivo para ter direito a financiamento europeu a partir de 2028. Esta segunda-feira, no Porto, o primeiro-ministro admitiu que o próximo quadro financeiro europeu vai colocar os países a concorrer entre si.
3: O desenvolvimento de Portugal precisa do apoio do dinheiro da Europa, mas Luís Montenegro avisa que o próximo quadro financeiro plurianual da União Europeia tem maior exigência.
4: Esses fundos vão ser concorrenciais. Não há nenhum país que tenha nenhuma garantia à partida nesse plano de poder ser mais ou menos bafejado com capacidade de financiamento. Terá de comprovadamente apresentar projetos credíveis.
3: Por isso, diz o primeiro-ministro, há que começar a preparar candidaturas já.
4: O ano 2028, onde este quadro financeiro vai começar, é já ali. É já ali. Nós temos de preparar os projetos já para podermos estar habilitados no primeiro dia a ombrear com outros países europeus ou em colaboração e cooperação com eles e com as suas instituições.
3: A ligação entre o ensino superior e as empresas é, por isso, fulcral, mas Luís Montenegro mostra-se otimista.
4: E a capacidade que nós temos, porque a temos, de ser um país excesso.

0: excepcionalmente bem desenvolvido. Excepcionalmente. Nós temos tudo para ser excelência. Temos mesmo.
1: O primeiro-ministro visitou esta segunda-feira o Instituto Superior de Engenharia, que integra o Politécnico do Porto, instituição que em breve passará à Universidade Técnica do Porto.
2: A reportagem do Manuel Jorge Bento. Esta manhã, o ministro da Administração Interna reuniu com as associações que representam os militares da GNR. Em cima da mesa estiveram a tabela remuneratória, suplementos e o estatuto profissional. O governo garantiu que pretende chegar a acordo até ao fim do ano, como adianta o presidente da Associação dos Profissionais da Guarda.
3: A questão do estatuto remuneratório para nós é principal e aquilo que eu voltei a questionar mais que uma vez para ficarmos a saber se de facto nestas reuniões que vamos ter, já são três agendadas, se até ao final do ano ficaria resolvida a questão do estatuto remuneratório. O Sr. Ministro garantiu-nos que vamos trabalhar para isso e que ele quer de facto que os profissionais sejam valorizados, porque estamos a falar numa questão, temos profissionais que são promovidos e ficam a ganhar o mesmo. Para além de penalização de terem que ser deslocados, muitos deles, para várias centenas de quilómetros, ou seja, deixa de ser uma promoção e passa a ser uma penalização. Já temos algumas centenas de profissionais que cada vez que há promoções abdicam da sua promoção, coisa que é impensável e não se vê em mais setor nenhum.
2: César Nogueira, presidente da Associação dos Profissionais da Guarda, que esta manhã reuniu com o Governo. Para a tarde está agendado um outro encontro com os representantes dos agentes da PSP. Os trabalhadores da AIMA, Agência para a Integração, Migrações e Asilo, começaram hoje uma greve de 4 dias. Um protesto que é convocado pelo Sindicato dos Técnicos de Migração, que critica a crescente degradação das condições de trabalho e o aumento da pressão sobre os trabalhadores, sem o correspondente reforço de meios humanos e técnicos.
4: Obviamente que é uma greve feita pelas condições de trabalho dos seus funcionários, naturalmente como qualquer greve, mas é também uma greve em prol da dignificação e do sistema migratório português e da dignificação das pessoas que nos procuram, que merecem um serviço em condições.
2: Manuel Anisa Ribeiro, presidente da direção do Sindicato dos Técnicos de Migração, que à Correio da Manhã Rádio explicou ainda que estes 4 dias de greve servem para que os funcionários possam escolher quando paralisam, evitando o encerramento de serviços.
4: A razão pela qual nós marcamos a greve com este timing tem a ver com duas situações muito concretas. Primeiro, deixar que qualquer funcionário possa enquadrar o seu momento de greve nesta semana. E, em segundo lugar, para evitarmos que houvesse encerramento total de postos de atendimento, pois isso ia ainda tornar mais penosa a vida de quem nos procura. Portanto, não temos esse balanço.
2: Manuel Anisa Ribeiro, presidente da direção do Sindicato dos Técnicos de Migração, que convocou esta greve na AIMA hoje, amanhã, quarta e sexta-feira. Neste que é o Dia Mundial da Criança, o Presidente da República apela à proteção da infância. Numa nota publicada no site da Presidência, António José Seguro destaca as estatísticas sobre a pobreza infantil. António José Seguro lamenta que haja sonhos que se apagam, talentos que ficam por revelar e caminhos que se estreitam quando deviam abrir-se ao mundo. Assim se pode ler nesta nota no site da Presidência. O Presidente da República pede instituições mais articuladas, escolas mais inclusivas e famílias mais acompanhadas. Este Dia Mundial da Criança é assim aproveitado por António José Seguro para um apelo à reflexão sobre o país que se constrói diariamente para as novas gerações. A fechar, o Irão, que suspendeu as negociações com os Estados Unidos destinadas a pôr fim à guerra em causa às violações de cessar-fogo já assinado no passado dia 8 de abril, nomeadamente no Líbano. A decisão é avançada esta tarde pela agência de notícias iraniana Tasnim. Ficam por aqui as notícias nesta edição das 5. Regressam às 5:30 com o Vítor Figueiredo. Até já.
5: Até já, Alexandra Pereira. São agora 5 horas mais 11 minutos. Não vamos aqui tirar o tempo. 5 horas 11 minutinhos.
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1: Ora, aceita a nossa sugestão para passar connosco esse dia 13 e também o dia 8 deste mês de junho para assim celebrarmos estas festas, os santos populares, neste caso o Santo António, que é tão divertido. Eu só passei uma vez uma noite de Santo António, mas não há de ficar por aí. Hei de dirigir-me aí a Lisboa para um dia destes, um ano destes. Não há de ser este, mas nos próximos, para celebrar esta noite de Santo António. E já agora, Luciana, deixa-me dizer-te que amanhã vamos ter a apresentação do programa das festas, digamos assim, de São João, aqui no Porto. Portanto, amanhã na emissão vamos ter toda a informação de tudo aquilo que vai acontecer também com as festas de São João na cidade do Porto. E depois, por aí fora, vais gozar algum São João, Luciana? Ou ficas só pelo Santo António, que já dá muito trabalhinho?
2: Não sei, ainda não pensei nisso.
1: Então fica ao convite.
2: Mas as festas de tiro já estão quase prontas. Tu costumas ir, Vítor? Às festas de tiros.
3: Tiros em inglês, tires. pneus. Sim, às vezes é aquela feirinha. Há uma feira grande, não é? Com aquelas.
2: Sim, com diversões, sim, com sim, pão sim. com chouriço. Sim.
3: E carrinhos de choque, essas coisas de carrosséis.
2: Bifanas, sardinhadas, tudo.
3: Sim, já lá fui algumas vezes com o miúdo. Ele gosta muito dessas coisas. E eu também, enfim, quando era miúdo também gostava.
1: Nem que fosse. Ah, e agora não gostas?
3: Agora pronto, ça dépend.
2: Quanto agora ele já seja, ouve muito barulho durante o dia aqui na rádio, muita música.
1: O pão com chouriço, pronto. Mas as farturas. As farturas
3: como é que chama
1: vão
3: a casa
1: bem.
3: Dos horrores?
2: A casa fantasma?
3: Isso. Casa fantasma?
2: Sim. Casa do Terror.
3: Sim, sim, às vezes nessas feiras
1: mas
3: também.
1: Mas olha que às vezes também temos aqui a Casa do Terror, não sei para que é que queres ir a outra.
3: Trânsito do Terror.
1: Não, mas uma festinha engraçada, uma festa engraçada. Agora, para jantar ou almoçar nestes sítios, valha-me Deus, aquilo demora muito, muito, muito tempo, é muito complicado.
3: É uma pena, porque agora, há sempre uns petiscos ótimos.
1: Mas não, eu é mesmo as farturazinhas e não é churros. Não, é farturas.
3: Qual é que é a diferença? Explica-me lá, que eu não sei se há uma vez percebi.
1: Não, então, tem a ver o churro, primeiro é diferente.
3: É mais fininho.
1: E depois tem creme lá dentro. Tem, alguns têm, muitos têm.
2: Ah, guloso!
1: Não,
3: é como a bola de Berlim com creme e a bola de Berlim sem creme.
1: Eu como as farturas.
4: Mas há churros sem nada.
1: Sim, mas a maioria é com...
4: E há quem chame esses de recheadas, pelo menos cá em cima.
1: Não tem piada nenhuma. A fartura é que é boa. Quentinha e tal, é boa. Cara que dói, custa quase os olhos da cara. Pronto, mas...
3: Alguma coisa barata agora, não?
2: Eu fico pois com o pãozinho com chouriço tostadinho.
1: O pãozinho com chouriço vai bem. Olha, agora já ia bem.
2: E a pipoquinha?
1: Basta ela com as pipocas. As pipocas fazem-te mal, mulher. Tu não podes comer pipocas.
2: Tudo faz mal.
3: E o algodão doce?
1: Ah, eu gosto. Eu gosto. Ok. Algodão doce tem tudo a ver comigo. Algodão doce eu é das coisas que gosto mesmo.
2: Queres algodão doce?
3: Varia muito de doce. Feira para feira, mas
2: queres arroz doce?
3: Arroz doce. Há algumas onde tu também ganhas uns peluches gigantes, atiras umas bolas e derrubas coisas.
1: Adoro. Sempre achei que não ia ganhar nunca aquilo, que aquilo não... Não, que
3: é, mas quando ganhas, depois andas com aquilo atrás
1: fazer
3: durante
1: o
3: resto da feira
1: pois,
3: toda, de um lado para o outro, antes
1: nenhum.
3: De ir para casa.
1: Olha,
3: é normalmente o pai que anda com aquilo, não é?
1: E gosto de jogar matraquilhos também. Ou os matrecos, ou o que quiserem chamar.
3: Tu próprio és um grande matrequinho.
1: Tu deves ser boa a jogar nos matrecos, ó Luciana. Não?
2: Eu?
1: Não, não sei.
2: Não, querido.
1: Não?
2: Não tenho paciência. Okay. Eu adoro é jogar xadrez. Xadrez eu jogo. Agora...
3: É parecido.
2: Matrecos
1: é quase
2: não.
1: A mesma coisa.
2: Matrecos não.
1: Pronto.
3: Olha, ali para a zona de Leiria havia um nome. Não sei se aí no norte ainda estava.
1: Desculpa, estou a falar com uma pessoa que jogava futebol. Mas matrecos não.
2: Sim, mas é com os pés, não é com as mãos.
1: Pronto, também podes jogar matrecos com os pés, como queiras.
3: Os matraquilhos aí no norte, a Alexandra estava a falar de outro nome que havia para as farturas ou para os
1: não, farturas é farturas.

0: churro é churro. Pronto, churro então é espanhol.
1: Para os, churros.
0: Mas não mistouras, não mistouras.
1: Com creme. Há outro nome para os matraquilhos aí?
0: Matraquilhos são matraquilhos? Não.
1: Não, é porque ali no oeste, no faroeste, como eu costumo dizer, Leiria por aí, chamavam pandecos, que eu não sei de onde
0: pandecos.
1: É que vem a expressão.
0: Não.
1: É verdade,
0: não,
1: quando eu andava por ali na escola, ali naquela zona, e a malta vamos jogar pandecos. E lá íamos para os pandecos.
0: Não. Sabes que parti uma vez um dente, tem aqui um dente que não está assim perfeitinho, se é que algum está perfeito.
2: Porque
0: levei com uma bola de matrecos no dente. É verdade, na
2: que
0: boca.
2: Horror. Olha, estás a ver porque é que eu não gosto? Pronto, é por isso que eu não gosto.
1: Então, mas nós temos que estar preparados para e uma visão.
0: Estás a ver? Isso é. Por falar em capacete, proteção, mota, etc. Vamos para a estrada. Já são 5:18. Agora vamos lá ver como é que isto está agora. Se está mais complicado ou não. Vítor.
1: Ah, define complicado. Olha, temos um acidente novo. Que giro, é giríssimo, é uma novidade. Aqui no IC19. Pois é, é ali na reta dos comandos, sentido Lisboa, que a luz já está trânsito acumulado quase até ao nó de Pinamanique. Depois temos o outro ali na Avenida Lusíada, penso que é. Não, é no eixo norte-sul, sentido sul-norte, quase no nó da segunda circular. E pronto, está a criar trânsito para o sul, para o lado da Avenida Lusíada, e também na segunda circular, no sentido Benfica-Aeroporto, desde o estádio e praticamente até ao Campo Grande. No sentido contrário, também há algum trânsito a partir das Torres de Lisboa e até à torre do radar do aeroporto. São estes os locais que deve evitar, além do eixo norte-sul, acidente quase a chegar à Avenida da Ponte, no sentido norte-sul, a complicar o acesso à ponte 25 de Abril para quem vem das Amoreiras. Muita intensidade também na subida de Monsanto para Lisboa. E agora apareceu aqui indicação de um acidente na Cril, um pouco abaixo, perto da saída para a zona comercial de Alfragide. Vamos lá ver se não se complica. Aplica por aí. Porto. Ora bem, temos o tal acidente na saída da AEP para a circunvalação, portanto, junto à rotunda AEP, e as complicações vêm desde Sendim, praticamente, desde antes até mesmo da Senhora da Hora, no sentido para o Nó de Francos, embora no sentido contrário da AEP também exista muito trânsito. Depois a VCI é inevitável, temos aqui quase desde Bom Joia até pelo menos à Fernão de Magalhães muito trânsito para quem vem do Freixo, e depois na parte final, entre o Nó de Francos e a Arrábida. No sentido contrário, alguma intensidade, mas mais ali entre a Perlada e Paranhos. Portanto, neste momento é o que temos de grandes complicações. Também na circunvalação, aqui na zona da Ariosa, há algum trânsito para quem vai para a A3, para o norte, portanto, para Braga. Vamos ver como é que isto se vai desenvolver nas próximas horas, e para já, votos de paciência se está já no trânsito, e boa viagem para os restantes e para esses também, obviamente.
0: Claro, sempre com muito, muito cuidado, muita cautela e com calminha, porque ainda é segunda-feira, vai ter aí muitos dias da semana para respirar fundo e dizer isto nunca mais anda, nunca mais anda. O que nos vale é que temos a Correio da Manhã Rádio para nos ajudar e para nos trazer, olha, a boa música.
1: É verdade, entretanto já se circula na A25 em Albergaria Velha. Estiveram duas faixas bloqueadas por causa do helicóptero do INEM, que teve que aterrar. A notícia que nos chegou pelo repórter Paulo Jorge Duarte, e que estamos a desenvolver ao longo da tarde, é que o acidente foi provocado por uma viatura em... adivinha?
0: Contramão. Aliás, não estamos a ver isso, porque foi filmado por uma viatura e vê-se o carro em contramão
1: na CMTV.
0: Portanto, pode aproveitar e vai dar lá um salto e vai ver isso mesmo. Há vários ângulos com a viatura a circular em sentido contrário.
1: Como é possível?
0: É assustador. Bom,

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1: Luciana, estás preparada para dançar?
2: Sim?
3: Ai sim, por favor, põe música.
1: Então espera aí. Não, primeiro tenho que ir às compras, gastar dinheirinho e depois vamos à música.
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1: Nem
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1: É nestas partes em que, se eu estivesse caladinho, estava melhor, não é? Que era para não falar por cima do Júlio a anunciar esta micronovela. Ora bem, preparadinha para dançar? Está pronta, a menina?
3: Creo que sea español.
1: Español, sí, pero sí. Víctor no puede danzar. Víctor no danza mucho, mucho bien. Puro dolor, angelitos negros. ¿Puede ser?
3: Sí, claro que sí.
1: Vámonos.

0: Jalitos negros, a puro dolor. E acabou? Estás cansadinha?
1: Não, não.
2: Estou pronta para outra.
0: Pronto, daqui a um bocadinho então vamos. Depois das notícias e depois do trânsito.
2: Depois das notícias e depois do trânsito, eu vou dizer adeus, au revoir. Volta amanhã.
0: Sério? Falta-nos uma coisa. Falta-nos dar aqui uma resposta. O que é que é? Leve, é leve como uma pluma. Sim. Mas nem o homem mais forte do mundo o consegue segurar por muito mais que um minuto. E nós temos aqui um ouvinte que respondeu corretamente, que foi o Jorge. Queres que eu te diga o que é?
2: Quero, quero. O que é que o Jorge respondeu?
0: Pode ser... O Jorge respondeu a respiração. Pode ser a respiração ou o fôlego.
2: Eu há pouco disse o espirro.
0: O que é que o espirro tem a ver? Tu podes viver sem espirrar. Agora não podes
2: Jorge,
0: sem respirar.
2: Beijinho, Jorge.
0: Não é? Pronto. Então ai, isso quer dizer que o Jorge esteve em grande. Acertou. Fez muito,
2: muito
0: bem. Um grande abraço para o Jorge. Agora, neste momento, o seu regresso a casa. Buonasera, Luciana.
2: Adoro esta música. Buonasera, tutte.
0: Queria estar em Miami.
2: Com o Alberto Rocha. Cuti. Tu fofinho.
0: É, não é? Quem vai desfilar? Quem vai?
2: Moi. La marcha de Marvilla.
0: Sim, senhor.
2: Arriba.
3: Mandem-me para casa, pelo amor de Deus.
0: Não. Quando muito podemos é pôr de uma mordaça.
4: Vou passar a bola para ti, neste caso o automóvel.
0: Atira.
4: Não passa. O autocarro. Boa viagem.
0: O Cochi, bonito, eu gosto. Eu achei bonito.
2: São as pirâmides do Egito.
0: Também, mas eu gostei, sim senhor, ficou bem. Acho que não vou tirar este apontamento, porque eu acho que está muito giro. Está muito Cochi. 5:30.
2: Essa Hakuna Matata, né? Eu entendo.
0: 5:30, vamos para as notícias. À altura de chamarmos o senhor das notícias, Vítor Figueiredo, a síntese
5: knock,
0: informativa.
5: Knock.
6: Quem é? Bom, vamos lá então dar uma vista de olhos pela informação, pelos temas, grandes temas que estão a fazer a atualidade. Há pouco houve um acidente grave na A25 em Albergaria à Velha. Entrou um carro em contramão na autoestrada, acabou por colidir com um outro, dois feridos graves, um deles teve de ser evacuado de helicóptero, o que obrigou ao bloqueio das faixas de rodagem. De facto, neste momento já estão reabertas, segundo a indicação que temos, mas chegaram a estar cortadas nos dois sentidos, ou pelo menos nesta altura está, segundo a última informação, a circulação reaberta no sentido Aveiro-Viseu. Há alguma acumulação de trânsito, visto que só se circulava numa

0: uma faixa de rodagem. Preço médio semanal dos combustíveis da ERSE desce 6,6% para a gasolina, 7,6% para o gasóleo. Segundo o regulador, para esta semana que termina a 7, o preço antes de impostos é de 0,96 euros por litro para a gasolina 95 simples e 1,06 euros por litro para o gasóleo simples. Isto em média depende depois do posto de abastecimento e da sua localização. Há histórias que marcam a atualidade nesta tarde. O Tribunal de Leiria condenou a 11 anos o homem acusado de importar várias toneladas de cocaína dissimulada em farinha de soja proveniente do Paraguai. O sobrinho foi, contudo, ilibado. Saiu em liberdade o homem que agrediu um agente da polícia no sábado à noite em Beja. Foi ouvido em primeiro interrogatório judicial e terá de se apresentar 3 vezes por semana numa esquadra da área de residência. Relembramos que o agente foi agredido quando se preparava para entrar de serviço. Isto aconteceu depois de ter repreendido algumas crianças que estariam a atirar pedras contra carros em andamento. O polícia terá sido agredido por 15 pessoas. Esta manhã o Ministro da Administração Interna reuniu com as associações que representam os militares da GNR. Em cima da mesa, a discussão sobre a tabela remuneratória, mas também suplementos e estatuto profissional dos militares da Guarda Nacional Republicana. O Governo quer chegar a acordo até ao fim do ano. Entretanto, esta tarde está a decorrer um encontro do Governo com os representantes de outra força de segurança, neste caso a PSP. Greve na AIMA, Agência para a Integração, Migrações e Asilo, greve de 4 dias, protesto convocado pelo Sindicato dos Técnicos de Migração. Este sindicato critica o que considera crescente degradação das condições de trabalho e aumento da pressão sobre os trabalhadores, sem o correspondente reforço de meios técnicos e humanos. Festival dedicado à sopa da beterraba transformou a capital da Lituânia, um dos países bálticos, numa festa Barbie. As ruas de Vilnius encheram-se de pessoas vestidas de cor-de-rosa para o festival Pink Soup Fest, o evento dedicado à tradicional sopa fria de beterraba, muito popular no leste europeu e no centro da Europa, transformou a capital da Lituânia numa celebração visual por tons vibrantes, música e muita participação popular. Esta é uma das músicas que mais se está a ouvir nas ruas de Vilnius, na Lituânia, entretanto nos Estados Unidos, e lá para as bandas de Palm Springs, assim é que é, na Flórida, celebram-se os 100 anos de quem? Marilyn Monroe, pois é verdade. Faria agora 100 anos, milhares de fãs de Norma Jean reuniram-se em Palm Springs para celebrar o 100º aniversário da atriz, vestindo os seus icónicos vestidos brancos e perucas loiras. E mais informação daqui a pouco, às 6, com a Alexandra Pereira. Até já.
1: Até já, Vítor Figueiredo. Luciana, era nesta altura que tu devias fazer aquela publicação que tu fizeste fabulosa, em que estavas mesmo parecidíssima à Marilyn. Estava uma produção brutal.
2: Estava mesmo.
1: Então vais aproveitar e vais pôr lá uma fotografia tua com essa
3: trabalho. Outra vez.
1: Há quanto tempo é que fizeste aquilo?
2: Há uns bons anos, não faço ideia.
1: Pronto, então,
2: 6
1: é fácil
2: anos,
1: encontrar
2: aqui.
1: Estás a ver? Para as pessoas verem como aquilo estava bem feito e como estavas ali muito bem. Nem parecias a Luciana Abreu. Nem parecia. Nem parecia.
2: Até parece que gostas de mim a falar.
1: Ui.
2: Assim. Vê lá tu.
1: Não,
2: seu
1: claro
2: fofo, cuti.
1: Pronto, assim eu derreto-me todo. Pronto. Já podes ir embora.
2: Olha, olha a câmara, olha. Estás a ver isto? É o meu coração que bate por ti.
1: Sim, apanha. Sim.
2: Até amanhã, se Deus quiser, bom regresso a casa.

0: Agora é pelo senhor do Uber, isso é que é, pois é. Vá, pronto, fica assim. Vamos para as notícias e depois ainda vamos ter a Luciana Abreu com a Micaela. Tchauzinho.
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0: Eu gostava de estar presente nestes dois dias, pelo menos num destes dias. Vai ser muito divertido e sempre que há uma festa e sempre que há ouvintes, então é dos sítios onde eu gosto mesmo de estar. Portanto, dia 13 e dia 9, não é isso? 13 e 9, das 6 às 11 da noite. Vítor Figueiredo, a Luciana já fez contos e contos e contigo para se despedir também.
2: Não, eu não tenho direito a isso. É só tu, Alberto, o príncipe Alberto do Mónaco.
0: Grande Vítor, como é que estamos com o trânsito?
2: De fim de trânsito.
0: Olha, hoje estamos... queres muitas definições. Aquelas confusões todas de carros, um de carrinho com outro à frente e outro à frente
2: para ti.
0: Ou andar de pegarinho.
2: Estava aqui a ver as pontes para ver se as pontes continuam a ser uma passagem para a outra margem, e para já sim. Mas então os pontos negros, vermelhos, nevrálgicos, como queiram chamar-lhe, estão neste momento no eixo norte-sul de Campolide para a Avenida da Ponte, indicação de acidente, complicação também para quem acede à Ponte 25 de Abril, vindo das Amoreiras e vindo da Avenida de Ceuta no sentido norte-sul. Depois, subida de Monsanto muito complicada desde Caselas e... Para já, para quem está a sair de Lisboa pela A5, ainda não está nada mal. O IC19 é que se complicou, porque temos aqui indicação de dois acidentes, um na reta dos comandos e outro mais atrás, um pouco antes do Estado-Maior da Força Aérea. Isto, estamos a falar de sentido Pinamanique-Queluz, portanto, duas zonas a evitar. O trânsito complicou-se por causa deste acidente ali perto do Norte Pinamanique, portanto, está complicado desde a Radial do Benfica e desde a segunda circular do Estádio da Luz. Para já, nestas áreas, nestas três grandes vias da Grande Lisboa, são os problemas que temos. Acho que podemos ir ao Porto, sim. Estava aqui a ver se havia mais alguma coisa. Não,
0: ao Porto podes vir sempre, está à vontade, não tens problema. Recebemos-te bem, hein? Aliás, aqui no Porto recebemos toda a gente bem.
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0: Quando assim quiseres, chama, é? Quando quiseres, porque eu também alinho, não é? Está descansado.
2: Então, vamos nessa.
0: Gosto muito. Portanto, vamos embora. Então,
2: olha, AEP sentido sul-norte, até ali à rotunda, mais ou menos, desde o Norte Francos, muito intensa. Também na circunvalação, perto do Amialde, e depois no Monte dos Burgos, mais atrás, antes do nó da Via Norte, está a trânsito bastante intenso. Vamos agora à VCI, desde praticamente de Bom Joia até à Fernão Magalhães e depois na parte final de acesso à Rábida, desde o Nó de Francos. Também para atravessar a Rábida, mas no sentido sul-norte, está a complicar-se desde o Candal, que se está a complicar. Vamos lá ver o que é que acontece por aqui. E depois, no fim da A3, para quem quer ir para o Freixo, pela VCI, o costume. Para já é o que temos.
0: Não, ainda temos mais. Vamos a Lisboa, onde está o nosso habitual ouvinte José Gonçalves, que nos traz mais um alerta. Presta atenção.
3: Acabou de avariar um carro na faixa do meio, no sentido Ponte 25 de Abril, Norte-Sul, na faixa do meio. Já vai complicar esta situação toda. Obrigado.
0: Nós é que agradecemos. Obrigado, José Gonçalves, a enviar a sua mensagem de voz pelo 92779 4422. Obrigado ao nosso...

0: ouvinte, e todos os outros podem aproveitar e fazer o mesmo, dar-nos conta dos pontos mais complicados, norte ou sul. 927794422. Anotaste, Vítor?
1: É, sim, agradecemos então muito, obviamente. Este é um local muito complicado, sempre possível engarrafamento, qualquer coisa que aconteça no tabuleiro da ponte, pronto, está tudo estragado. Vamos ver como se desenvolve.
0: Até já.
1: Pode ser que se resolva rápido. Até já, boa viagem.
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0: 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Agora, eu dá-me a impressão que daqui a pouco vamos receber a mensagem do condutor do táxi ou do Uber que vai transportar a Luciana Abreu a dizer: por favor, não façam isto. Quando for à altura da viagem, não ponham a música da Luciana Abreu, porque senão ela põe-se para aqui a cantar e há muito barulho e eu não consigo concentrar na minha viagem. Luciana Abreu com Micaela. Hoje eu sei que é segunda-feira. É um bom dia para você. Ainda tem muitas horas pela frente para sorrir, para fazer aquilo que não fez ontem, ou de ontem, ou semana passada. É sempre um bom momento. Lembre-se, o dia de ontem já passou.

0: Luciana Abreu e Micaela, hoje eu sei, vamos às compras.
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0: Ora, se a Correio da Manhã e a CMTV estão sempre de mãos dadas, somos a Correio da Manhã Rádio, é a mana mais nova da CMTV. Mas depois a família continua. E neste caso, para lhe falar de um outro canal de excelência, o Now, que reforça grelha já hoje, manhãs, tardes, noites. Conhecem assim novidades, novidades que vai descobrir no canal Now, a reforçar a sua grelha no período de verão. Portanto, bons motivos para ter a melhor informação. Vítor Losquinhos. O Vítor é de Felgueiras. Um abraço a Felgueiras. O tema chama-se Margem de Lei.

0: chama-se Margem da Lei, Vítor Lusquinhos. É uma boa oportunidade para enviar um abraço para Felgueiras, é de lá o Vítor. Agora no novo projeto, estamos com 5 horas e 51 minutos. Se há pouco o nosso ouvinte nos dava conta de informações de trânsito, aqui fica outro alerta para os nossos ouvintes. Informação de trânsito, mas não é com o Vítor Figueiredo, é com o nosso ouvinte, Vítor, que nos traz informações.
1: Boa tarde a todos. Confirma-se a avaria à entrada da ponte 25 de Abril, sentido norte-sul. A fila já vai muito enorme mesmo. Já vai até Sete Rios, mesmo à saída para Sete Rios. Obrigado. Um abraço para todos. Obrigado.
0: Grande abraço. Obrigado, Vítor, pela informação. Aí está. 927794422. Obrigado ao Vítor, obrigado também ao José Gonçalves e todos aqueles que queiram participar e que queiram assim dar-nos as informações de trânsito. E o Vítor ouviu o teu de nada. Ouviu, Vítor?
2: Ao dia do duplo Vítor, quando vem aqui um dos Vítores ali do
0: Double
2: Record.
0: Vítor. Agora trago a Carolina, melhor, a saia da Carolina, porque estamos no dia da criança, vá lá, com a namora, é assim.
3: A saia da Carolina tem um lagarto pintado.
0: Toda a gente conhece isto.

0: uma das músicas quando você era mais novinha, mais novinho, e certamente que foi agradável ouvir. Mas lembra-se de alguma canção que lhe cantavam quando era mais nova, quando era mais pequenina? Então pode aproveitar e pode nos trautear essa música. Nós aguentamos. 927794422. E por falar em crianças, falando em crianças, falamos de mimo, de carinho. 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
0: A não perder, bom, de manhã a não perder, a partir das 6h30, com o Júlio Heitor e toda a equipa do programa Bom Dia. Vou-lhe trazer este funk brass band com Tatanka. Tem um bom ritmo. Isto serve para você mexer aí os dedinhos enquanto está na estrada. Sim, só os dedos, os pés não pode ser, por causa dos pedais. Podem embalar também, vá lá. É assim que vamos para o sinal das 6. Atenção que hoje há grande jogo. Não esquecer. Siga lá. Você gosta disto? Aposto que sim. E Tatanka. Grande voz. Opa! 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Sempre que você está aí desse lado.

A temperatura até nem sobe muito, estão 19 graus no Porto, mas Lisboa está com 24, Setúbal 27, Viana 19, Braga 25, Aveiro está com 20 graus, mas está bom assim. Vamos lá continuar, daqui a pouco o sinal das 6.

0: Boa tarde, está com o Correio da Manhã Rádio, são 6 horas. Notícias às 6, edição de Alexandra Pereira.
1: Uma viatura em contramão provocou esta tarde um acidente grave na A25 em Albergaria Velha. O choque ocorreu no sentido Aveiro-Viseu, que ficou intransitável com as duas viaturas envolvidas a ocupar as duas faixas de rodagem. O sentido oposto Viseu-Aveiro também chegou a estar cortado na mesma zona de Albergaria Velha, mas para que fosse possível a aterragem de um helicóptero do INEMA. A reportagem é do jornalista Paulo Jorge Duarte.
2: Um homem de 59 anos sofreu ferimentos graves na sequência de uma violenta colisão esta tarde em Albergaria Velha. Tudo aconteceu cerca da 1:30, quando uma viatura aqui na A25 seguia no sentido Aveiro-Albergaria Velha, acabando por colidir de forma violenta com um carro que seguia em contramão. Uma colisão frontal violenta resultou este ferido grave de 59 anos e ainda um homem com cerca de 40 anos, que sofreu também ferimentos ligeiros. O alerta foi dado para os bombeiros da Albergaria Velha para uma colisão

0: Rodoviária na A25, na zona do Sobreiro, no sentido Aveiro, Albergaria Velha. Também a ambulância de suporte imediato de vida foi acionada e também prestou assistência a estas vítimas. O destacamento de trânsito da GNR de Aveiro também foi acionado, inclusivamente procedeu ao corte da A25 por medida de segurança para garantir a segurança de todos os operacionais envolvidos nesta operação. Devido à gravidade desta vítima de 59 anos, foi acionado um helicóptero do INEM e esta vítima que foi heli-transportada para o Hospital Universitário de Coimbra. Já o ferido ligeiro foi levado pelos bombeiros da Albergaria Velha para o Hospital de Aveiro. A GNR da Albergaria Velha também, o destacamento de trânsito da GNR de Aveiro está no local, investigam agora as circunstâncias deste acidente, sendo que uma das viaturas seguia em contramão na A25, no sentido, o sentido certo seria Aveiro, Albergaria Velha, mas esta viatura que provocou o acidente seguia em contramão, ou seja, em sentido contrário.
1: A reportagem do Paulo Jorge Duarte a assinalar que está restabelecida na totalidade a circulação na A25 no sentido a Aveiro-Viseu, na zona de Albergaria Velha. Saiu em liberdade o homem que agrediu um agente da polícia no sábado à noite em Beja. Ouvido em primeiro interrogatório judicial, o homem ficou obrigado a apresentações às autoridades. A reportagem é do Luís Pedro do Rosário.
2: O suspeito que foi detido depois do caso de agressões contra o agente da Polícia de Segurança Pública aqui de Beja no passado sábado à noite saiu em liberdade, mas está sujeito a apresentar-se 3 vezes por semana na esquadra da área de residência às autoridades. Sabemos que tudo aconteceu depois deste agente da PSP de 26 anos ter tentado passar de carro numa rua periférica. Alertou algumas pessoas que haviam crianças a tirarem pedras e também garrafas de plástico na direção dos carros que por ali passavam. Acabou por ser surpreendido e depois de ter sofrido então essas agressões a murro e a pontapé, foi transportado para as urgências do Hospital de Beja, onde recebeu tratamentos médicos e também foi sujeito a uma pequena intervenção cirúrgica. Agora sabemos então que o indivíduo de 22 anos acabou então por ser ouvido hoje em tribunal, sai em liberdade, sujeito a apresentações trissemanais às autoridades e, portanto, foram essas as medidas de coação aplicadas para já ao único detido por parte das autoridades, que neste processo também já identificaram 2 suspeitos.
1: A reportagem do jornalista Luís Pedro do Rosário. O Tribunal de Leiria condenou a 11 anos o homem acusado de importar várias toneladas de cocaína dissimulada em farinha de soja proveniente do Paraguai. Ilibado foi o sobrinho que também estava acusado pelo Ministério Público. José Durão.
3: Chegou ao final esta segunda-feira ao julgamento onde 2 homens, tio e sobrinho, proprietários de uma empresa de bens alimentares, respondiam por crimes de tráfico de estupefacientes, falsificação de documentos, associação criminosa e sequestro. Na leitura do acórdão, o coletivo de juízes do Tribunal de Leiria condenou o tio de 55 anos numa pena de 11 anos de prisão por um crime de tráfico de droga na forma agravada e de falsificação de documentos. O sobrinho, que em tribunal afirmou não saber de nada, foi ilibado de todos os crimes de que estava acusado. O tribunal considerou provado que a empresa, que no papel era detida pelo sobrinho, embora fosse o tio que tomava as decisões, importou toneladas de cocaína dissimulada em farinha de soja proveniente do Paraguai em 2024. Nas instalações da empresa, a Polícia Judiciária encontrou e apreendeu 3,6 toneladas do produto estupefaciente avaliado em 105 milhões de euros e ainda uma matrícula falsa de um camião que era utilizado para realizar transportes. O tribunal deixou cair as acusações de associação criminosa e sequestro que recaíam sobre o condenado por falta de provas que estivesse ligado a uma organização de tráfico internacional ou que tivesse tido intervenção num assalto ocorrido no mercado abastecedor da região de Lisboa para recuperar a droga que a judiciária já tinha apreendido.
1: A reportagem do jornalista José Durão. O presidente da Carris garante que a empresa está a trabalhar para sair por cima. Isto depois do acidente do elevador da Glória. Rui Lopo assumiu hoje os danos sobre a marca e, ao mesmo tempo, a disponibilidade total de cooperação com as autoridades. À margem da cerimónia de apresentação de 15 novos autocarros elétricos, o presidente da Carris nada soube adiantar sobre as buscas da Polícia Judiciária da última sexta-feira.

0: O processo está a decorrer com a tramitação que tem que decorrer, a Carris a colaborar insistentemente com as autoridades e regularmente, portanto tem sido ao longo destes meses, antes mesmo do Conselho de Administração que tomou posse no dia 1 de janeiro de 2026, era comum estas tramitações, estes processos de averiguação, de querer perceber papéis, conhecer procedimentos, e portanto a Carris continua e continuará. Não conhecemos, porque é um processo que está em segredo de justiça, e portanto não sabemos detalhes mais do que aqueles que foram públicos na sexta-feira.
1: De referir que Rui Lopo assumiu a presidência do Conselho de Administração da Carris já depois do acidente com o elevador da Glória, que em setembro fez 16 mortos. É já amanhã que é lançado um concurso que se destina a apoiar a distribuição de jornais nos locais com menos densidade populacional. Leitão Mamar, ministro da Presidência, garante que a prioridade do governo é ter uma imprensa livre e acessível a todos.
2: Como prometido, estamos a cumprir, lançar um concurso público que apoia a distribuição de jornais em todo o território. No fundo, dar um apoio para financiar a distribuição nos sítios onde ela é mais cara por cada jornal que se vende, isto é, nos cerca de uma centena de territórios de muito baixa densidade. E o que se faz é, amanhã sai um concurso público internacional com dois lotes, duas regiões, e o Estado comparticipa parte dos custos de entregar jornais nestes sítios. Porque é que isso é muito importante? Ninguém pode ficar privado de jornais. E é um negócio que está em transformação, uma atividade que está em transformação, mas continuar a haver imprensa livre, acessível por todos os cidadãos, em todo o território, é uma prioridade para o governo.
1: Leitão Amaro, ministro da Presidência, a anunciar então esse concurso de apoio à distribuição de jornais em locais com menos densidade populacional, é então lançado já amanhã. A Polícia de Segurança Pública inicia hoje uma operação em todo o país de reforço policial, nas escolas e nos percursos entre casa e escola. A operação Escola Segura, final de ano letivo, decorre até ao próximo dia 26, inclui então o aumento da presença policial, do diálogo e comunicação com a comunidade escolar. As aulas terminam já no próximo dia 5 de junho para os alunos do 9º, 11º e 12º anos, depois no dia 12 para 5º, 6º, 7º, 8º e 10º anos, por último a 30 de junho no pré-escolar e no primeiro ciclo do ensino básico. Termina hoje o prazo de pagamento do IMI, o Imposto Municipal sobre Imóveis. Se não recebeu a nota de cobrança através do Correio, deve consultar o valor e a respectiva referência no Portal das Finanças. Para valores superiores a 100 euros, o pagamento é faseado, mas está também disponível a opção de pagamento total do imposto para quem assim o quiser. Não esqueça então que tem até ao final do dia de hoje para fazer o pagamento do IMI. A fechar, assinalar que Portugal já prepara o Campeonato do Mundo de 2026 na cidade do futebol, em Oeiras. Começou há minutos o primeiro treino da equipa das esquinas de preparação para esse Mundial, que começa a meio deste mês de junho nos Estados Unidos, também no Canadá e no México. Até à partida para os Estados Unidos, marcada para o dia 12 de junho, a Seleção Nacional realiza este estágio em solo português, que inclui dois encontros de preparação. O primeiro acontece já no próximo dia 6, frente ao Chile, no Estádio Nacional, no Jamor.
3: Notícias com a edição de Alexandra Pereira. Passam agora 11 minutos das 6 da tarde. E porque hoje é segunda-feira...
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3: 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Onde nos escuta e como nos escuta a Lourdes, que está na Inglaterra. Maria do Céu, boa tarde.

0: boa semana. E Vítor, agora é a tua vez, mas antes quero-te perguntar aqui uma coisa.
1: Então,
0: cá vai, anedota, escreve o nosso querido colega Paulo Sargento. Como se chama um cão que gosta de socializar?
1: Epá!
0: Ou então, como se...

0: Convívio. Abraço, Paulo Sargento. Eles não acertam uma. São tão fraquinhos, Paulo.
1: Péssimo, adivinhas, péssimo.
0: Vamos ao trânsito. Talvez aí estejas melhor.
1: Fim de trânsito. Olha, e de facto a indicação daquele nosso ouvinte há pouco, muito obrigado mais uma vez, chamava-se, relembra-me, já me vais dizer. Para já vou avançando com as informações. De facto, no acesso à Ponte 25 de Abril, na Avenida da Ponte, muito lento desde Campo Lido e depois também para quem vem das Amoreiras e ainda, por acaso, para quem vem da Avenida de Ceuta agora já está mais tranquilo. Mas a lentidão no sentido norte-sul, então no eixo norte-sul, para a Ponte 25 de Abril é grande. E agora temos aqui outro problema. Na subida de Monsanto, para quem vem de Caselas e para Lisboa, e o trânsito está muito intenso, temos aqui indicação de um acidente, está muito intenso praticamente desde o alto de Monsanto. Vamos agora ao IC19, espetar, pois é, há aqui também uma indicação de acidente, mas para já as complicações maiores até são entre a reta dos comandos e ali perto do Estado-Maior da Força Aérea. Ainda não falámos, porque só agora é que se complicou, na subida de 117, dos Cabos de Ávila, está também a grande intensidade de trânsito. Segunda circular, igualmente desde o estádio do Benfica até às Calvanas, portanto, para quem vai para o aeroporto, no sentido contrário, não está tão complicado. E depois, na A1, ali já muito perto do nó de Sacavém, Prior Velho, Portela, também com alguma intensidade. Vamos ao Porto.
0: Espera aí, vamos ao Porto, vamos chamar outro ouvinte. Há pouco foi o ouvinte Vítor que nos deu informação, agora aqui no Porto temos outro ouvinte a trazer-nos informações pelo 927794422.
2: Fala Fernando Machado aqui do Porto, é para informar que há um acidente na A4, sentido Valongo-Baltar, mais precisamente em frente à fábrica Meireles, dos fogões. O trânsito está compacto desde Valongo.
0: Obrigado.
2: Boa viagem.
0: Obrigado, Fernando. A trazermos assim esta informação, vai ser vida difícil, vai.
1: Ah, pois vai. Portanto, temos já algumas complicações de evitar esse percurso. Vamos dar uma vista de olhos aos sítios então mais complicados. A entrada na Ponta Rábida do lado sul está complicada. Vê-se aí com um acidente, ou melhor, com complicações de Bonjoia até a Fernão Magalhães e no sentido contrário também para quem está a entrar na Ponta Freixo, com já alguma acumulação de trânsito. Depois ainda pela VCI, desde a Perlada até quase à Ponte da Rábida, também muita intensidade. E, de facto, a AEP está então entre a Rotunda e o Nó de Francos. Com estes acidentes, está extremamente congestionada nos dois sentidos neste percurso. Depois há problemas também na circunvalação, no Monte dos Burgos, para quem vai aqui para o Nó da Via Norte, onde, aliás, há indicação de acidente e acumulação de trânsito, precisamente junto este nó no sentido norte-sul. Depois, mais à frente, já no Amial, também acumulação de trânsito ainda na circunvalação. E para já é o que temos, muito trânsito no Porto, a complicar-se mais até que nesta altura em Lisboa.
0: Pronto, nós quando fazemos as coisas é à sério, não é brincar.
1: Tudo bem, acabou de chegar o Rui Dias aqui para mais um Record Online daqui a pouco.
0: Vamos lá então, primeiro ainda vamos ter Fala Barato e depois então Rui Dias vai entrar em antena com Vítor Figueiredo para Record Online.

0: Figueiredo, proprietário da farmácia Neurisma em Gondomar. Eu cá não vou a feiras, seja a feira do livro ou do enchido. E a gente a mais, um autêntico viveiro de germes e vírus. Mas caso fosse um dia a feira do livro, o livro que eu compraria era A Peste, do Alberto Camus, que é sobre uma epidemia terrível provocada pela transmissão de germes e viroses. É o meu livro favorito, mas caí no erro de emprestá-lo a uma prima com a condição de ela o ler com luvas e máscara. Mas mesmo assim fiquei com medo e depois já não o quis de volta. Imaginei que o livro regressava cheio de germes. Podem dizer que sou nojentiça, mas antes nojentiça do que cheia de germes literários.
1: Marcelo Rebelo Sousa, ex-presidente e atual comendador da CM Rádio. Bom, eu estive para não ir por causa das ativistas que me atacam e depois eu tenho de desapertar o pescoço. Mas não resisti e fui de fato treino, barba, bochecha e óculos de sol. E mesmo assim, pediram-me uma selfie porque me confundiram com o Bad Bunny. Cheia-se a boneco, mesmo que queira, não tem sossego nenhum. Entretanto, comprei alguns livros para oferecer. Comprei o livro Gamorra, de Roberto Saviano, sobre a máfia, que entreguei ao líder do PS. Comprei Memórias de um Gigolô, de Marcos Rei, para o primeiro-ministro, porque o Passos Coelho insinuou que ele seria um prostituto da política. E ainda comprei ensaio sobre a estupidez, Stefano Oliveira, para oferecer ao Ventura. Acho que pode ser quase autobiográfico. E é isto. Abraço aos ouvintes da CM Rádio, que são os melhores de Portugal.
2: Irmã excelente da purificação da Ordem das Oblitas das Judas no convento de Corral de Vadas. Já fui à feira do livro, sim. Comprei lá um livro, mas espero que a Madre Superiora não saiba. Foi o Kama Sutra do Vatsyayana. E vocês perguntam, para que essa lete? Se não podes fazer coisas daquelas. Bem, eu também gosto de ver os sacrifícios no canhão da Nazaré e não vou lá meter. Uma coisa é ver, outra é fazer. Estou certo ou estou errada? Hoje vamos rezar um terço pelos que ficaram de fora do Bad Bunny por terem bilhetes falsos. Também são vítimas. Não pode ser só rezar pelos pobres e pela Palestina. Junta-te a nós. Hoje somos uma gota de água benta, amanhã um tsunami. Aleluia!
3: Jaime Damião, sou escritor e costumo visitar a Feira do Livro. Aliás, está entre as três coisas que eu nunca perco: Feira do Livro, Festival de Jazz de Vila Nova de Esgalha e as Noites de Sexo ao Vivo no Exótica Lisboa, no Pavilhão Carlos Lopes. Esses três eventos são sagrados para mim. Este ano vou fazer uma sessão de autógrafo nos três eventos e vou nu. Vou nu em forma de protesto contra a cultura pastilha elástica, contra os TikToks, contra a banalização da arte. Quem quiser pode juntar-se a mim. Atenção, no Pavilhão Carlos Lopes, aconselho não irem mesmo todos nus e a meterem um pullover pelas costas que à noite arrefece.
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5: 6 horas e 21 minutos. A Zélia, em Valongo, diz-nos que por causa do acidente da A4 está a dificultar o trânsito na rotunda do Pinheiro Manso, em Gandra. Informação pelo 927794422. Muito obrigado.
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1: São agora 6 horas mais 22 minutos.
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1: Hoje, Vítor Figueiredo com Rui Dias, que faltou à chamada da corrida dos 10 quilómetros, que teve o carimbo do Record.
3: Ah, bom, o Rui Dias faltou à chamada. Quantos quilómetros é que eram?
1: Eram 10, mas podia fazer 7 quilómetros a caminhar.
3: Ah, podias caminhar 7 quilómetros. O Alberto está a dizer, era a corrida do Record, faltaste à chamada, ele pelo menos não deu por ti.
4: Esqueci-me.
3: Estavas ocupado com uma feijoada. Com uma bela de uma feijoada.
1: Quase a mesma coisa, quase a mesma coisa. Boa.
3: Quase, não. Eu estava, em conversas com fontes seguras sobre o que se passa nos bastidores do futebol português e agora vai contar-nos tudo. Porque no que toca ao novo treinador do Benfica, Marco Silva, há avanços e recuos. Ele já foi treinador, já deixou de ser, vai voltar a ser. Como é que estamos?
4: Olá, boa tarde. Portanto, neste momento estamos naquela fase em que o negócio continua em aberto. Houve ali uma altura em que a distância foi muito grande, tão grande que chegou-se a admitir que portanto, a negociação tinha abortado e não tinha nada a ver com as exigências do Marco Silva de querer ter interferência na construção do plantel e no planeamento das coisas.
3: Se havia uma indicação qualquer, era o Milan que eventualmente...
4: O Milan desapareceu um bocadinho da
3: corrida.
4: Da corrida. Eu não sei exatamente...
3: Ou foi especulação, talvez.
4: Não sei. Mas falou-se de facto do Milan. Mas agora que, digamos que é ao continuar no Fulham, de quem, clube do qual ele tem uma proposta, ou aceitar o Benfica, por menos dinheiro a gente já sabe que sim, que o Marco Silva aceita vir para o Benfica por menos dinheiro do que aquele que lhe oferece o Fulham, mas, enfim, também não quer ser, não quer, ok, menos, mas não exagerem, não é?
3: Há vontade, mas não há vontadinha.
4: Exatamente, portanto, eu creio que existe a parte de Marco Silva, uma abertura para ser treinador do Benfica. Resta agora realmente haver ali um acerto que, enfim, teve um momento de alguma tensão, que foi a tensão que quase levou à ruptura das negociações.
3: Entretanto, e apesar de ainda não estar definido publicamente, pelo menos o cargo do novo treinador, o Benfica estará a vender.
4: Pois é, vendedor neste momento, é vendedor, se bem que também tenha de ser comprador, porque, e esse é o momento de, não, enfim, vai comprar quem? Sobre que orientação? Será mais fácil primeiro definir o treinador e depois contratar os jogadores.
3: Claro, sobre a sua recomendação pretende.
4: Que é aquilo que, por exemplo, está a fazer o Sporting e bem. Mas o Sporting tem realmente esta vantagem de ter um treinador que vai ser o treinador da próxima época, um plantel mais ou menos construído, apesar das dúvidas entre quem sai e quem fica.
3: Já lá vamos ao Sporting e às vendas. Quem é que o Benfica poderá vender e que já há um interessado?
4: Há um interessado, enfim, é uma notícia mais ou menos recente, o Beşiktaş, da Turquia, está interessado em Pavlidis.
3: Um grego na Turquia, portanto.
4: Pois,
3: eles não são muito bem, mas o futebol é outra coisa.
4: Exatamente. E os contactos entre o Beşiktaş e o Benfica também não são de agora. Digamos que é uma relação
3: próxima
4: entre os dois clubes. Enfim, eu não sei se o Pavlidis.
3: É uma questão de dinheiros também, não?
4: Também é. Enfim, eu não sei se o Pavlidis estará interessado em ir
3: à Turquia,
4: jogar no Beşiktaş. Não faço ideia, mas eu diria que os dinheiros também não parecem, quer dizer, a proposta não me parece suficientemente aliciante para que o Benfica...
3: Fala-se
4: em... Portanto, a cláusula do Pavlidis é de 100 milhões.

0: Guimarães. O Benfica já fez chegar ao mercado, digamos assim, que
1: vende por metade,
0: que estará disponível para vender por metade disso. E o Besiktas apresentou uma proposta de 20 milhões.
1: Menos de metade da metade.
0: Portanto, enfim, eu creio que muito dificilmente...
1: Ou há ali um entendimento pelo meio, outra vez. Enfim, também estas coisas são feitas de...
0: Eu creio que...
1: regateios.
0: Sim, eu creio que facilmente pode aparecer outro clube interessado, não é? Uhum. Enfim, o Pavlidis neste momento não é um jogador consensual, mas tem números muito interessantes. Continua a ter números muito interessantes.
1: Teve um final de época talvez um pouco...
0: Foi um bocadinho, enfim, desinteressante. Uhum. Com
1: muitas falhas.
0: Uhum. Mas os números que fez na primeira metade da época permitem chegar ao fim e ainda suscitar algum interesse por parte...
1: Interesse há muito por Yuman de Trincão, e já falamos do Sporting.
0: Exatamente. O Sporting partiu para este mercado com a convicção de que teria de fazer acertos. Yuman estava na cara que ia ser negociado. E o Sporting espera fazer com as transações do Yuman e do Trincão qualquer coisa como 100 milhões de euros, de 120 milhões que pretenderá fazer para atacar o mercado, no fundo para compensar o dinheiro que já gastou no mercado com Zalazar, com Dumbiá e com Fábio Lima do AVS.
1: Muito bem, estes e outros assuntos serão desenvolvidos agora certamente aqui com o Paulo Catarro, que já chegou, e os seus comentadores habituais. Vamos ter aqui já a seguir o desporto em grande destaque na Correio da Manhã Rádio. Rui, obrigado pela tua presença.
0: Foi
1: até
0: para
1: a semana.
0: Até para a semana.
1: Record Online, fica assim.
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2: Dentro de instantes vamos então para o grande jogo.

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2: 6h31.
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4: Meus amigos, muito boa tarde, bem-vindos a esta edição do Grande Jogo, dia 1 de junho de 2026. Estamos quase no verão, estamos quase no Campeonato do Mundo, estamos em final da época desportiva. Temos ainda muito para falar neste que será o último programa desta temporada, mas prometemos voltar depois quando começar a nova época. Mas isso é mais lá para diante. Ainda temos hoje muito para falar sobre os grandes temas da atualidade. Estão comigo o

0: Nuno Loureiro, o Fernando Seara e o Nuno Encarnação. Estamos nas frequências de sempre, 90.4 para a Grande Lisboa, 94.8 para o Grande Porto e para todo o mundo, através de cmradio.pt. Meus caros, muito boa tarde, bem-vindos então a este tempo quase de verão, quase que a pedir férias, mas férias é o que ainda falta para muita gente e sobretudo no Benfica, onde parece estar instalada alguma confusão, alguma entre aspas, porque Fernando, treinador, ainda não sabemos bem quem é. Ou...
1: Não. O Benfica tem treinador.
0: Que se chama José Mourinho.
1: Exatamente.
0: E é ele quem vai estar no dia 25 de junho, no arranque da temporada.
1: Ah, isso não sei. Não sei. Mas sei que o Benfica hoje tem
0: hoje.
1: Treinador. Não é? Não sei se domingo tem o mesmo treinador.
0: Ou segunda. Talvez na próxima, hoje é uma
1: não,
0: semana.
1: Não, domingo. As eleições são quando?
0: São no domingo.
1: Pronto. Então, domingo à noite.
0: Às não? 19 horas. Às 19 horas fecham as urnas.
1: Por à noite saberemos quem.
2: Olha, Fernando, deixa-me agradecer a um ouvinte atento do grande jogo, porque eu recebi em casa um equipamento oficial do José Mourinho. Portanto, queria agradecer. Isto realmente, o grande jogo tem enorme audiência e eu não sei se é um sinal de despedida, se o que é, mas tenho o equipamento oficial de treino do José Mourinho e queria agradecer a esse ouvinte atento.
0: Ouviste o que disse o Nuno? A pergunta do Nuno?
3: Foi para ti e para o Rui Costa, essa camisola?
2: Não sei, olha, eu pelo menos recebi, só vinha.
1: Mas tens
2: só
1: camisola,
2: para mim,
1: tens camisola,
2: camisola
1: e calção.
2: É impecável, eu posso-vos mandar, é espetacular.
3: E já experimentaste?
2: Já, serve-me tudo. Se calhar até posso ser eu, segunda-feira, para treinar, não sei.
0: Pronto. Não, para 25 de junho é que é necessário, portanto. Põe-te em forma porque nunca se sabe. Mas, Fernando, o Benfica tem então um treinador. E vamos por partes.
1: Não, o Benfica tem treinador.
0: Sim.
1: Mas o Benfica já não tem treinador.
0: Sim, mas
1: o Benfica
0: há uma dúvida já agora que era bom esclarecermos desde logo. E sendo tu jurista, os 10 dias.
1: Não sei, não conheço.
0: Já terminaram? É úteis, a partir do
2: úteis.
0: Jogo. São úteis, é a partir do jogo com o Casa Pia Torriense, é a partir do último jogo
2: úteis,
0: do Benfica. O que é afinal isso?
1: Olha, não conheço o contrato. Não quis conhecer, também não tinha acesso a ele, sendo certo que o princípio da transparência perante um contrato coletivo de trabalho, mesmo convertido em contrato individual de trabalho,
0: tá,
1: poderia-se saber alguma coisa. Mas com certeza que a sagacidade jurídica levou a que o final da época desportiva deve ter sido considerada a partir do jogo Casa Pia Torriense.
0: Portanto, ainda está em vigor a janela.
1: Não, está em vigor a janela jurídica da oportunidade para que não haja necessidade de nenhuma conclusão jurídica até domingo.
0: Mas tá? Isso também quer dizer que afinal o Benfica pode então não receber os tais 15
1: pois,
0: milhões.
1: Que, não, pode. Eu acho que o que me informaram, não é? Certo, alguém não conhecedor de nada, e portanto foi que teria havido um compromisso assumido entre o presidente atual do Real de Madrid e o presidente do Benfica, sendo certo que o presidente atual do Real de Madrid está em processo eleitoral, que o Real de Madrid pagaria os 15 milhões mal ele ganhasse as eleições e entrasse em função.
0: Portanto, na próxima segunda-feira.
1: Pronto, como já não estaremos cá, Vossa Excelência estará a preparar as malas para um mês e 10 dias fantásticos em Palm Beach, não é?
3: Se calhar nessa altura ainda nem há Mourinho.
1: Não, isso aí já tem.
3: Não sabemos.
0: Não há Mourinho onde? Mourinho há.
3: Pode... Aqui ainda há.
1: Sim, eu acho. Pronto. Acredito que a questão da final da época desportiva foi uma solução jurídica arranjada para. esperar pelo resultado eleitoral das eleições do Real Madrid.
2: Oh, Fernando, agora, eu acho que agora os 10 dias, no início, quando foram feita aquela cláusula Noronha Lopes, eu acho que eram 10 dias correntes. Depois arranjou-se este expediente dos úteis, não é? Digo eu, não sei.
0: Não, até se falou que seria depois da final da taça e agora já é depois do jogo.
1: Com certeza foram analisados.
0: Em que ficou definido o quadro de jogos, o quadro de participantes para.
1: Teoricamente já estaria tudo resolvido se o Banco de Andorra não tivesse garantido o pré-aval ao Riquelme. Pronto, vamos ver as coisas como elas são. Eu sei que muita gente escuta este programa. Alguns membros ativos da administração da SAD, portanto, cumprimentos para aqueles que nos ouvem. Paulo, estou a dar um cumprimento a pessoas que estimo e tal. E, portanto, agora, por mais criatividade jurídica que possa haver, e eu acredito que sim, a solução foi arranjar todo este artifício jurídico. Eu repito, para que não tenham dúvidas, que eu sei o que estou a dizer, artifício jurídico para a solução ser apenas, meu querido Paulo, meu querido Nuno, meu querido Hermínio, depois lá no Tchernéu.
2: Mas os 15 milhões dão o quê? Dão para pagar 2 anos ao Marco Silva só, não é?
1: Hermínio, calma.
0: Já lá vamos, Hermínio.
1: Porque sim, já estás em grande excitação.
3: Hermínio, já estás vestido com o equipamento de Mourinho?
2: Não, deixei-o em casa. Mas prometo mandar-vos uma fotografia devidamente equipado.
1: Mas é só uma nota, é evidente que o Benfica, até porventura, até quarta-feira, tem que ter a solução do treinador definitivamente contratualizada, para que no domingo, depois do resultado eleitoral e depois da OPA de Florentino Pérez sobre o Benfica.
2: Mas no fundo, quinta é feriado, não te esqueças.
1: Estou a falar segunda-feira da próxima semana.
2: Ou
1: seja, Florentino ganha, desencadeia um mecanismo contratualizado sob ponto de vista informal. O Benfica comunica à CMVM, o Benfica prepara o anúncio público do novo treinador e entretanto, as vozes que porventura poderiam ser críticas entram de férias e, portanto,
2: Isso já entraram, porque há uma anestesia geral na nação benfiquista. Não me perguntes qual é a marca do medicamento, mas não, eu nunca vi um Benfica tão anestesiado. Isso é verdade. Menino. Tirando o professor Fernando Seara, que ainda vai dizendo umas coisinhas, o resto está tudo encantado. Enchanté.
0: Achas mesmo?
2: Então não se nota, basta ouvirmos. Eu vi só um candidato a vice-presidente do Sr. Luís Filipe Vieira, o Bruno Batista, foi a única voz que eu vi a mostrar algum desconforto com a atual situação. E, repito, o professor Fernando Seara também. Todo o resto, enchanté.
0: Na semana passada, o Jaime Antunes também disse na CMTV.
2: Muito baixinho,
0: bastante
2: muito baixinho.
0: Crítico.
2: Disse muito baixinho.
1: Mas eu acho que, Hermínio, nesta matéria, a decisão e todo este processo, vamos assumir, é baseado num princípio. Há pessoas que se julgam DDTs. DDTs.
0: Donas disto tudo.
1: Pronto. DDTs. Vamos pôr DDTs. Podem querer condicionar comentadores, mas não têm capacidade de dominar a realidade. Têm capacidade.
2: Mas olha que sobre
1: mesmo
2: isso,
1: que alguns membros
2: vai ter que nos pagar um almocinho, não é? Porque
1: exatamente, mesmo
2: alguns membros, o Zé Mourinho vai mesmo para o Real Madrid, portanto pode ser amealhado algumas, o almoço. Pode...
1: Mesmo que alguns membros de coros contratados, não do Santa Mara do Eiras, e portanto há coros contratados, fiquem perturbados. Eu vou dizer aqui, jamais nos próximos tempos, mesmo com operações de marketing social, de marketing de emboscada, a percepção não se vai alterar, ponto. O Benfica esteve condicionado por fatores alheios a ele durante 3 semanas. Condicionado como clube, condicionado como sociedade esportiva, condicionado como realidade empresarial, sujeito a um oligopólio dominante.
2: Mas vai encaixar 15 milhões.
1: Deixa lá, os oligopólios podem encaixar o que quiserem.
0: Oh, Fernando, mas isso não foi o Benfica também que se deixou enredar nessa teia?
1: Quando não há liberdade, uma pessoa fica enredada. Tomou nota do que eu disse bem. A liberdade empresarial precisa de autonomia decisória.
2: 15 milhões foi o que valeu.
1: Pronto, lá está este gajo. Agora, hoje está com o equipamento o José Mourinho, 15 milhões. Ou vá, 15 milhões, os 15 milhões pagam a dignidade.
2: Não há dinheiro nenhum que pague a dignidade.
1: Ah, sim. Pronto, então todos desgraçados.
2: 15,
1: então,
2: 30, 40, 50. Quando estamos de acordo, Fernando, estamos de acordo.
1: Quando o meu querido pai ajudou o Benfica a manter a secção de handball, ninguém agradeceu. Ninguém se recorda, ninguém se lembra. Deixemos histórias.
2: Olha que o Benfica vai jogar a final de basquetebol e de hockey patins, hein? Tens que estar atento a isso.
1: E espero que também jogue a final de futsal.
2: Pois, está na luta, está na luta.
1: Está na frente.
2: Mas no basquetebol deu 3-0 ao Oliveirense, agora vai jogar com o Porto.
1: Jogar com o Porto, não é?
2: É.
1: Não é? No futsal. Acho que a final vai ser Benfica Sporting.
2: Sporting,
1: é?
2: Sim, o Sporting também venceu em Braga.
1: Como é costume, não é? E no hockey patins, Benfica está à frente, apesar do hockey de Barcelos ser uma grande equipa.
2: Sim, e vai ser se calhar com o Porto, com o Sporting, porque o Porto está-se a deixar atrasar depois de vencer a Liga
1: Exatamente,
2: dos Campeões.
1: Mas pronto.
2: Está-se a deixar atrasar, pode ser
1: Paulo,
2: com o Sporting.
1: Portanto, esta é a questão. O Benfica tem, a partir do próximo, da próxima segunda-feira, não tem muitos dias.
0: Mas, Fernando, mas o Benfica, neste processo, este processo não começou agora.
1: Não, então.
0: Não é?
1: Nós dois sabemos quando é que começou.
0: Logo.
1: Disse em inglês, the approach.
0: Logo, quando eu digo que se deixam enredar, não
2: vai numa quinta-feira, algures.
0: Não é?
1: Sim,
2: de
1: claro.
2: Nevoeiro.
1: Claro. Eu estou de acordo contigo e sabes que estou de acordo contigo, sabendo muita coisa que não posso antes das férias. Portanto, eu vou entrar em férias, portanto, não posso, mas isto tem uma história. Tem uma história real, não vale a pena. É, pode-se fazer tudo, que não vai haver eleições. É
2: real,
1: limpinho.
2: História real, disseste.
1: Coitada,
2: bem.
1: Coitado de Andorra, deu a garantia. Coitado do Riquelme, perturbou. Coitado de tudo. Vamos arranjar forma de não ter comunicado nada até às eleições do Real. Pronto, não tem nada extraordinário. Ainda por cima, nós aqui em Portugal estamos sujeitos à CMVM, etc, etc. Temos este processo da possível compra de um fundo americano interessado na indústria do lazer, que não na indústria desportiva, para comprar um pacote de ações.
2: Então, mas isso não vai borregar também?
1: Não sei, pode sempre haver uma Assembleia Geral da SAD que... Ou não. Olhem bem o que eu estou a dizer. Ou não. Ouviram bem hoje? Ou não.
0: Sim.
1: Hermínio, ouviste?
2: Ouvi.
0: Hermínio,
2: estou a tomar nota.
0: Mas já agora, qual é que é a tua percepção, como vou utilizar a expressão do Fernando, de tudo isto que se tem passado nos últimos dias no Benfica?
2: Ó, Paulo, eu utilizo, eu tentei aqui escolher as palavras.
1: Espera aí, Hermínio, só uma coisa, qual é a data, segunda-feira?
0: Segunda-feira é dia 8.
1: Dia 8. É um dia importante também para o Benfica.
2: Olha, eu vou almoçar a Viseu, a Tondela, mais concretamente, nesse dia.
1: Porquê no dia 8? Não há uma Assembleia Geral da Liga sobre a definição da matriz, da centralização de direitos.
2: E entre outras coisas, fantástico. Tem outros regulamentos para aprovar.
1: Não, deixa lá os regulamentos. Esses regulamentos não interessam.
2: Interessa.
0: É para definir se os pontapés de canto são assinalados por
2: VAR ou não. Gonçalves que quer isso aprovado.
0: Sim, que é uma coisa absolutamente fundamental.
1: Mas tem
2: mas
1: que ser
2: que
1: aprovado.
2: A palavra que eu encontrei.
1: Não é aprovado, ratificado na Assembleia Geral da Federação.
2: Antes disso,
0: tem que ser
2: encontrei.
0: O IFAB também a.
1: Não, é certo.
0: A dar essa indicação. Não, é?
1: Não, mas está bem, é só para dar nota. Sim. Lá estamos nós. Com a singularidade portuguesa, todos os níveis.
0: Antecipamos-nos até à FIFA e ao IFAB. Hermínio, diz lá então qual é
2: a palavra que eu encontrei, sem ferir nenhuma suscetibilidade relativamente a esta matéria, é indefinição. E repara, enquanto
1: que
2: o Sporting...
1: é uma palavra tão bonita.
2: Pois, mas é uma, eu acho que é a palavra que melhor define o atual momento do Benfica, não é? Ou seja, porque nós não sabemos. Sabemos que o Mourinho é treinador do Benfica, mas sabemos...
1: Não.
2: Sabemos que
1: é treinador
2: hoje,
1: do Benfica, mas já assinou pelo Real de Madrid.
0: Mas sabemos que ele vai sair, não é?
2: Exatamente. E, portanto, não sabemos...

0: Não, só vai... sabemos pela só sabemos por via indireta.
1: Pois, não sabemos por...
0: Citando a Wikipédia, por fontes indiretas.
1: O Departamento de Comunicação do Benfica meteu férias antes do Mundial. E, portanto, só comunica para a semana, interrompe as férias para comunicar para a semana. Não, sabemos que há aproximações pelo Gustavo Sá, sabemos que o Sidney Lopes Cabral quer sair, vamos ouvir não, assim umas coisas.
2: Ele a seguir ao jogo com a Sérvia até disse que não queria sair.
1: Pois, sabemos que o Rios adora o Mourinho, não é?
2: E o Sheldrup
1: adora o Mourinho, mas ninguém sabe mais nada, não é? Entretanto, soubemos que o Mourinho estava na cozinha a fazer um preparado, a fazer um cozinhado com um avental e tal, mas não vamos saber
2: com
1: mais
2: avental.
1: Nada. E a anestesia, é por isso que eu digo, indefinição.
2: E soubemos
1: anestesia.
2: Hoje que foi entregar o carro que o Benfica lhe tinha disponibilizado.
1: Pois, isso corre que foi hoje, não é? Que entregou o carro.
2: Não, não é corre, foi mesmo.
1: Aí foi mesmo?
2: Pois, sim. Pois.
0: Aquele BMW XPTO.
2: Sim. Agora, coitado, tem que andar num...
1: Mas ele quando chegou ao Benfica
2: marca,
1: foi de Land Rover.
2: Uma marca italiana.
1: Que era um Land Rover, um Defender. Que era um Land Rover.
2: Não,
1: que
2: mas agora tem de andar com um carro de uma marca italiana que lhe foi oferecido pelo senhor Abramovich.
1: Sim, depois foi de Ferrari.
0: Ah, é aquele Ferrarizito. É uma coisa pequena. Jogava que era o Ferrari.
1: Agora vamos ver com que carro é que chega o Marco Silva. Se chega num Fiat Uno ou num Fiat 500 ou qualquer coisa, não é? E tinham ali o Sérgio Conceição no Algarve, disponível para subir.
2: Sim, mas a indefinição então
1: é a palavra, é a palavra. E é irrefutável, ó Paulo Catarro, podes andar aí à volta, não encontras nenhuma outra palavra que melhor se adapte à realidade do Benfica de hoje. Indefinição. E é preocupante, como é evidente, porque o Benfica não vai à Champions, não é? Portanto, tem esse problema, não vai à Champions. Vai ter que jogar a pré-eliminatória fruto da vitória surpreendente do Sporting na Taça de Portugal.
0: Duas mais play-off.
1: Seis jogos,
2: duas
1: não é?
2: Pré-s, mais,
1: portanto, vai
2: mais
1: ter que começar mais cedo. E a nação benfiquista acha que está tudo bem, não é? Pronto.
0: Não okay. Acha nada.
1: Ai, não?
0: Lá.
1: Pronto.
0: A nação benfica...
2: E dia 27 de junho, não te esqueças que há duas Assembleias Gerais.
0: Exatamente.
1: Mas isso com os 15 milhões, vai ter lá uma banca à entrada a mostrar o cheque dos 15 milhões e tal, e pronto. E está tudo bem no reino da águia.
0: No dia, Armindo, no dia em que o direito, que no fundo é o dinheiro, justifique procedimentos, só há uma palavra, não há liberdade. E o Benfica, desde sempre, é o clube da liberdade. Eu repito, no dia em que o dinheiro, as justificações e o argumento pelo dinheiro...
1: Mas vai ser essa a justificação, já percebeste?
0: Não me interessa. A falta de liberdade, eu repito hoje, dia 1 de junho, e só não nos voltamos a ver...
1: Dia da criança.
0: Sim, é a mesma criança. Onde não há liberdade, não há capacidade de processo decisório autónomo. E onde não há capacidade de processo decisório autónomo, há aquilo que eles chamam a perturbação decisória. Ponto. E eu estou a ser, só para aqueles que estão a ouvir, eu estou a ser calmo, ponderado, e já agora permitam-me subtil, porque eu acho que andarmos a reboque como clube, centenário, instituição, comunidade, tribo e também realidade empresarial é muito perturbante. E já não digo mais nada para não perturbar.
2: Mas ainda temos muito para falar.
0: Nuno, sobre o quê?
2: Tu que és o maior negacionista do...
3: Continua a ser.
2: Da ida do Zé Mourinho para o Real Madrid.
1: Vais pagar um jantar, amigo.
2: Como é que vês toda esta situação no Benfica, que ninguém parece ter muito bem a certeza do que é que está a acontecer, nem do que é que se vai passar?
3: Olha, com muita serenidade tenho observado os tais 10 dias fúteis, que se vão transformar em 10 dias inúteis, porque
1: fúteis.
3: Já lá vão 10 dias, e por isso se calhar vão estar 100 anos de solidão à espera que o senhor presidente do Real Madrid, quem quer que ele seja, dê uma ligadinha para o Rui Costa, mas

0: tudo isto é sofrível, evidentemente, que existe de pena a águia do símbolo do Benfica. Ela nesta altura já não tem penas, está tipo aqueles perus que nós vemos quando vão para o abate, quer dizer, coitadinhos, sem nada, porque isto de facto é muito, é sofrível mesmo. Não se faz isto. O José Mourinho não podia fazer isto, mas é aquela figura que eu disse na terça-feira passada, que é, está tudo à espera de quem é que se levanta para pagar a conta. Isto é, o Rui Costa, depois de ter pedido a renovação, proposto a renovação, está à espera que alguém pague os 15 milhões de euros, porque ele não vai pagar para o José Mourinho sair. O José Mourinho está à espera de que ele não tenha paciência, que o liberte de qualquer maneira e vai-te embora, não é? E o Sr. Florentino Pérez tem umas eleições para ganhar e diz que ele é muito bom treinador, mas há outros. É o que está em cima da mesa. Por isso, quem disser ao contrário...
1: As
0: declarações públicas são todas estas.
1: Já reparaste o que... Agora vou ser como... Enfim, fantástico, é que há uma questão que é um elemento comunicacional do vicioso. São 15 milhões sem percentagem.
0: Sim, mas isto...
1: Não. Peço desculpa. Já reparaste onde chega a desfaçatez da lógica de comunicação?
0: São
1: 15 milhões sem percentagem.
0: Eu já não sei.
1: Eu acho que isto atinge um nível... Sim. É julgar que eu, como... Eu agora vou responder. Como sócio do Benfica, muito. E como acionista da SAD, estarei disponível para estar sempre calado. Um dia deste ano fomenta aí a junção de um conjunto de acionistas e vamos a uma Assembleia Geral da SAD e o Nuno Magalhães fica ali a ter que dar a palavra. O que eu acho é julgarem que há um conjunto de benfiquistas que no fundo somos todos, porque a certa altura o conjunto somos todos nós, é que papamos.
0: Eu já
1: comi cerelá, que sabes há quanto tempo, Paulo? Há 68 anos, sabes o que é 68 anos? Há... Sou 69,
2: agora é
1: para não dizer algum número mágico.
0: Há uns belos anos atrás, há 22 anos, se não estou em erro, depois de eu vir de uma grande vitória na Liga Europa, também tive alguém que pagou pelo nosso treinador 15 milhões de euros sem comissões.
3: Não, isso foi há 15 anos.
0: Há 15?
3: Em 2011,
0: então é isso. Eu estava a lembrar de 2004, 2003, 2004, é com o Mourinho.
3: Isso é com
0: 2011
3: com
0: o Vilas Boas. Com o Vilas Boas. Não, com o Vilas Boas 15 milhões.
3: Sim.
0: Com o José Mourinho foi 5 ou 6 milhões, se não estou em erro na altura. Mas.
1: Ainda não havia
0: mas
1: tanta.
0: Mas não houve este filme no Porto. Quer dizer, alguém se chegou também à frente, o Sr. Jorge Nuno Pinto da Costa diz que não abdicava. Bateram ao clóset
3: e
0: foi-se
3: embora.
0: Pagaram
3: e escolheu o treinador.
0: Pronto, acabou.
1: Mas isso aí...
0: E foi assim que aconteceu.
1: O meu problema
0: agora,
1: é
0: não
1: que...
0: Não andámos... E tínhamos um motivo suficiente, quer dizer, tínhamos um motivo plausível, que era, de facto, a campanha que o Porto tinha feito nesse ano, que não se compara à do Benfica, que não tinha tido derrotas, que tinha ganho 4 troféus, que tinha ganho a Liga Europa.
3: O Benfica no campeonato também não teve derrotas.
0: Não, mas está bem, mas todos os anos nas competições, em todas as competições. Quer dizer, não é isto que nós estamos a ver de José Mourinho.
1: Sendo certo que...
0: Agora... Eu, se fosse benfiquista, eu ficava, quer dizer, desolado com tudo isto, quer dizer, desolado com o treinador, que ainda hoje é treinador, que ainda hoje recebe dinheiro no Seixal todos os meses ou todas as semanas.
3: Hoje teve no
0: não
3: Seixal.
0: Não sei se é pago à semana como Inglaterra ou se é pago ao mês. Quer dizer, mas o que é isto?
1: Não, a grande questão para mim é saber como é que vai ser pago. Vão ser pagos estes dias, o pagamento integral é até dia 8.
0: Integral, que ele continua.
1: Certo,
0: ele continua,
1: ou não?
0: Que ele continua a trabalhar.
1: Quer dizer,
0: com o Benfica.
1: Vamos pôr as coisas que são. Nós sabemos pela CMTV e por programas bem conduzidos pelo Paulo Catarro que já houve a assinatura de um contrato. Certo?
0: Uhum.
1: A assinatura do contrato num momento em que ainda está em vigor um contrato. Para a assinatura do contrato teve que...
3: Ou pelo menos um vínculo...
1: Okay.
3: Um pré-contrato.
1: Pronto, que é pronto, assumamos um contrato promessa de contrato desportivo. Está em vigor um contrato, certo? Para assinar o contrato promessa teve que haver autorização da entidade patronal.
3: Ou então recorreu àquela cláusula que existia de...
1: Independentemente de tudo, para haver um contrato... Atenção, os elementos de comunicação são importantes. Até porque vocês, então, algumas noites, só têm juristas brilhantes e, portanto, formados nas melhores academias jurídicas do mundo. E que eu...
3: Sim, mas isto que eu estou a dizer não é nenhum disparate. Pois
1: não, tu nunca dizes disparates, tu és lúcido. Eu é que sou não lúcido.
3: Portanto,
1: agora,
3: pode já ter sido feito no âmbito.

0: dessa cláusula.
1: Pois, mas isso aí, se foi no âmbito dessa cláusula, tem um problema. Teoricamente teria que ser notificado à CMVM que está pendente um contrato de promessa de realização de um contrato desportivo.
2: A CMVM é só factos, não é? Só factos. Se há ou se não há contrato, não é? Digo eu.
1: Ah, é?
2: É? Digo eu.
1: Então, uma empresa cotada em bolsa não tem que transmitir todos os atos relevantes à CMVM?
2: Sim, em termos de gestão, sim.
1: Sempre.
0: Então, e o treinador é talvez o empregado mais, mais
2: CEO,
0: relevante da empresa.
1: Não, é o CEO.
0: É o funcionário mais importante da empresa.
1: Pronto, só estou a dizer.
3: No Sporting, não é?
0: já faltava cá este pequeno detalhe.
2: Lembrou-se agora.
3: Olha.
2: O seu Farioli,
0: Sim. E enquanto aguardamos pelo dia 8,
2: desculpa lá, falta aqui uma coisa que eu por acaso também gostava de ouvir a opinião do Fernando Seara, que tem a ver com o seguinte. Mas eu acho esta relevante e em Portugal tem-se lhe dado pouca importância.
3: Hermínio, eu proponho uma segunda volta para ficar mais uma semaninha assim.
2: Não, espera aí, que é o Fulham fez uma proposta milionária ao seu ativo, ao seu treinador, chamado Marco Silva.
3: E vai ter que aceitar amanhã ou depois.
2: São 30 milhões de euros em 4 anos. E
0: são 7,2 milhões por ano.
2: E o Fulham disse
1: limpos,
2: que esperava até ao dia 31.
1: Amanhã.
2: Hoje já seu claro.
0: Não é dia 31.
2: Então, é útil também os dias aí?
0: Não. Fulham, posso dizer, já avançámos isso ontem. Aliás, eu tive a oportunidade de dizer isso ontem na CMTV.
2: Então.
0: O Fulham deu um prazo até amanhã, terça-feira, ao Marco Silva, que inclusive, segundo as informações que hoje me chegaram durante a tarde, deve viajar aos terá já viajado para Londres, exatamente para amanhã, falar com os dirigentes do Fulham e tomar uma decisão em relação
2: que
0: a isso.
2: Até pode Paulo, aceitar, não
3: vê
2: é?
3: Lá,
0: exatamente.
3: O Paulo, vê lá se ele fica,
0: claro.
3: Se ele fica retido nos passaportes e não chega a tempo.
2: O problema é que vai haver greve dos transportes.
3: Na Portela já não chega a tempo.
2: Vai haver greve também, será que ele vai lá chegar com a greve?
0: Tem que pedir aos serviços.
1: Vai de carro até Viga e apanha um avião.
2: É dias úteis também. O Fulham também agora aprendeu, dias úteis.
0: Mas pode muito bem acontecer isso.
2: É isso, pois é isso. Mas houve, mas aqui fala-se pouco nisso.
0: Essa resposta positiva ao Fulham e o Benfica volta a ter que.
2: Tem o Nelson de Veríssimo.
0: A ir para o ponto, para a casa de partida.
1: Se querem a minha opinião, acho que o Marco Silva vai dizer não ao Fulham e vai dizer sim ao Benfica.
2: Ou melhor, se calhar já disse, não é? Se calhar já disse sim ao Benfica e ainda não disse nada ao Fulham.
0: Há um problema que ainda não está resolvido. Há dois problemas que ainda não estão resolvidos e que o Benfica ainda não conseguiu resolver.
1: O primeiro?
0: O primeiro é o prémio de assinatura que é exigido pelo Marco Silva, que são 10 milhões de euros.
1: Sim, que significa que passa a ganhar 8 milhões por ano.
0: 9.
1: Sim, 8,5.
0: Sim.
1: E o segundo?
3: Sabes porque é que são os 10
2: então,
3: milhões?
2: Então os 15 já nem dá para 2 anos.
0: E o segundo é tornar-se uma espécie de manager e ser e colocar em toda a estrutura do futebol e na equipa técnica pessoas de sua total confiança.
3: Mas sabes qual é a teoria dos 10
0: milhões? Implica a saída de todos ou quase todos os elementos que estão nesta altura
1: a começar pelo Luís Boa Morte, não é?
3: Sabes qual é a teoria?
1: Só estou a dizer Luís Boa Morte,
0: e a começar pela saída também do diretor desportivo atual,
2: o Mário Branco também.
3: A teoria dos 10 milhões, para que percebam a teoria dos 10 milhões.
1: Não estou a dizer nada, estou a dizer real.
0: Sim, mas é verdade.
3: A teoria dos 10 milhões é porque alguém sabe ou deseja que alguém vai ganhar 15 milhões, descontados os impostos, está para pagar os 10 milhõezinhos e ainda ficar com os trocos para o bolso.
0: Não, mas é que o Marco Silva fez essas exigências,
1: mas é evidente,
0: depois de conhecer a proposta de renovação que foi feita a José Mourinho.
1: É evidente que tem que conhecer por uma coisa simples. O empresário é o mesmo nos dois.
3: Claro.
1: Pronto, sendo o empresário, o empresário tem que ter lealdade com aqueles que representa.
2: Ele de manhã representa um e à tarde o outro.
1: Pronto, mas não estou a dizer o contrário. Eu só estou a dizer, deixemos de histórias. Por isso é que eu falo em oligopólio.
0: Mas, Fernando, mas aí há uma questão que o Benfica comprometeu-se seriamente ao apresentar.

0: apresentar uma proposta de renovação.
1: Mas eu estou a dizer o contrário.
0: 13 de maio.
1: Eu estou a dizer o contrário.
0: Depois de.
1: Oh, Paulo, mas
0: quando a situação não parecia justificar, não é?
1: Oh, Paulo, eu estou a dizer o contrário. Eu não disse o contrário. Eu só estou. Nós temos ouvintes no. Feminino e ouvintes no masculino. E alguns e algumas ouvem-nos com atenção. Nós temos que saber o seguinte: o empresário de José Mourinho e o empresário de Marco Silva, e agora até te vou perturbar, e o empresário César Peixoto é o mesmo.
0: Sim.
1: Pronto. Mas foram as questões.
0: E do Filipe Luís?
1: E não só. Certo? E portanto, é evidente que não é só ser empresário. Sendo empresário, tem que ter uma capacidade de lealdade estrita com aqueles que representam. A partir do momento em que o Marco Silva entra em jogo, o Marco Silva, de certeza, pediu o que é que foi oferecido ao Mourinho.
0: Sim.
1: Ponto um. E necessariamente perguntou, e por isso continuou a negociação.
0: Uhum.
1: Eu repito, e por isso continuou.
0: Tendo como referência esses valores, claro.
1: E não só. Garantindo o Benfica.
2: Quem é que falou no César Peixoto?
0: Falou agora o Fernando.
2: Ah, ok.
0: Não, mas não foi a primeira vez que já foi falado o nome do César Peixoto.
1: Eu falei no César Peixoto ao nível da representação por parte do Jorge
0: Sim,
1: Mendes.
0: Sim, mas o César Peixoto já foi referido num programa da CMTV.
2: Também tens um Nelson Veríssimo, da equipa B.
1: Posso? Pronto.
0: E o Vasco Botelho da Costa também foi referido.
1: Hermínio, no fundo, vamos pôr as questões. Há um treinador.
2: Eu gosto muito do César
1: lógica,
2: Peixoto.
1: A lógica é. Treinador português, ponto. Já sabem que a minha opinião é, não é, seria um treinador estrangeiro, ponto.
0: Mas se não for o Marco Silva, terá de ser um estrangeiro.
2: Eu vou voltar a citar, ainda hoje dei uma entrevista ao Jogo, bastante interessante, o Bruno Quem? Batista, que falou no Sérgio Conceição. Também, eu acho que é um nome interessante.
0: O Sérgio Conceição
2: é um treinador português, está livre.
1: Está
2: no Algarve, acho eu.
1: Eu conheço muito bem o Bruno Batista.
0: Se fosse o Sérgio Conceição para o Sporting, eu gostava de saber o que é que tu dirias.
2: Eu gosto de Sérgio Conceição.
0: Sim, sim.
3: Olha, já a pôr uma pedrazinha mármore em cima de alguém.
2: Eu gosto do Sérgio Conceição.
3: Em cima de alguém. Ó, Hermínio, quando nós temos treinador, dizemos assim. Não precisamos. Nós temos treinador. Hermínio, é assim que se diz.
2: Opa, olha, vou dizer mais. Tinha imensas discussões em casa, porque o meu pai não gosta nada do Sérgio Conceição. O meu pai é portista e não gosta nada do Sérgio Conceição. E eu defendi o Sérgio Conceição porque acho que ele é um bom treinador. Tem mau feitio, tem. Mas é bom treinador. E por isso digo-te, como estamos numa questão de mercado, se calhar até para espicaçar um bocadinho o Porto do André Villas-Boas, era uma grande opção, uma opção inteligente, do presidente Rui Costa ir buscar o Sérgio Conceição.
0: Sim, mas isso não vai acontecer. Mas, Fernando, continua lá então.
2: Mas porquê? Não é do Jorge Mendes o Sérgio Conceição?
1: É.
2: Hã?
1: Então?
2: Ok.
1: Estás a ver? Mas eu não estou a dizer o contrário. Eu estou a dizer, não sendo o Marco Silva aí, tem que se ir buscar. Eu não tenho nada, antes pelo contrário, em relação ao Marco Silva. Conheço pessoas, muito minhas amigas, que se dão muito bem com ele. Agora, é evidente, não sendo, estou de acordo com o Paulo, tem que ser, devia ser, poderia ser, entenderia que poderia ser um estrangeiro, pronto. Agora estou a dizer, há sempre aquelas personalidades que acham que um low cost pode...
2: Era o Fabregas, não era o Fabregas?
1: Não, eu defendi um estrangeiro, pronto. Eu continuo a defender um estrangeiro.
0: Um treinador português low cost que podia resolver o assunto?
1: Sim.
0: No fundo, a reeditar aquela célebre frase do Ruben Amorim, isso corre bem.
1: Exatamente, estás a ver?
0: Mas também pode, isso corre mal, não é?
1: Não, claro, mas é evidente. Mas se corre mal também custa dinheiro. Mas menos. Certo?
0: Sim.
1: Mas menos.
2: Aí o Vasco Botelho da Costa está à frente do César
1: Peixoto. Pronto, mas o Vasco Botelho da Costa
3: Hermínio, se fosse no teu clube, numa situação desta, sabes quem é que tu ias buscar? quem ganhou a Taça de Portugal? Era logo assim, ah, Dr. Varandas, tal, 4 milhões de euros.
2: Rui Borges é um bom treinador. Milhões.
3: Ah, vou buscar aquele que ganhou a Taça de Portugal. Toma, vai buscar.
2: Olha que ele também tem ligações ao Benfica. Pinta,
0: é irmão
2: vai buscar.
0: Do treinador adjunto do José
2: Mourinho.
0: Mourinho.
2: Ah? Okay. Claro.
0: Sim, mas, Hermínio, mas estavas a dizer então que, além do Marco Silva,

0: outra.
1: Não, estamos a falar em portugueses. Mas eu volto
0: não,
1: a dizer.
0: O Fernando está a dizer é que se não for a hipótese Marco Silva, deverá ser um estrangeiro. E a informação que existe nesta altura, que nós temos também, é que realmente se não for Marco Silva, a opção será um estrangeiro.
1: Sim, mas que estrangeiro, não é? Ou seja, não, vamos lá ver. Nós Tiago, temos que perceber Tiago uma Mota. Coisa. A questão financeira agora não pode ser colocada em cima da mesa. Porque...
2: Ai, pode. Ai, pode e deve. Pode e deve.
1: É que a 13 de maio.
0: Tem que ser.
1: Dia de Nossa Senhora de Fátima, 13 de maio. O José Mourinho, ou o agente do José Mourinho, o Sr. Jorge Mendes, recebeu uma proposta do Benfica que eu ouvi dizer que era irrecusável. Portanto, o Benfica fez as contas.
2: Não, muito boa, muito boa.
0: Não, era muito boa.
2: A expressão foi muito boa.
0: Sim, mas nessa
2: altura... Mas a expressão foi muito boa por parte de quem ainda não sabia nada da proposta que era muito boa.
3: Era quase a expressão como a canja. Estava bem boa, claro. Estava bem boa.
0: Mas, ô
2: Irmino... E tinha fígado.
1: Eu vou-te dizer... Tu não vais... Olha, Nuno, tu não vais de férias sem levares umas alheirazinhas de Mirandela para comer nas férias. Não te vou perdoar essa.
0: Ô Hermínio, mas também não podes esquecer um detalhe que não podemos colocar de lado neste ponto. É que o Benfica, quando faz essa proposta, já sabe que o José Mourinho vai sair. Portanto, fazer essa proposta de 7,
1: achas
0: 10,
1: que isso foi um
0: 15,
1: fé de iver?
0: Ou 20... Já sabia que não iria ter que suportar essa
1: olha, eu vou-te dizer, tu aí, tu estás a fazer essas contas porque achas que o Sr. Riquelme, como eu acho, não vai ganhar as eleições do Real Madrid. Porque, imagina...
2: Mas o Riquelme faz bem, atenção.
1: O Torriense também não ia ganhar a Taça de Portugal.
2: Vai ser o próximo presidente do Real Madrid.
0: Em 2030.
1: O Torriense também não ia ganhar a Taça de Portugal e ganhou. Porque se o Sr. Riquelme ganhar... Se o Sr. Riquelme ganhar as eleições no Real Madrid,
2: não
1: há
2: ganha,
1: uma coisa
2: mas
1: que eu
2: garanto.
1: O José Mourinho não é treinador do Real Madrid.
2: Mas é o próximo presidente do Real Madrid.
3: Deixa-me só dizer uma coisa.
2: Apenas por o Banco de Andorra ter concedido o pré-avão, ou se quiserem, na jurisdição.
1: Pois, nem foi nenhum banco de Espanha, teve que ser um
2: garantia.
0: E o banco canadiano da Nova Escócia.
2: Está bem, mas quer o Santander, quer o BBVA, recusaram.
0: Pois.
1: Pronto, sim, mas isso, altos interesses se levantam em Madrid.
3: Claro. Há um problema nessa lógica e nessa questão, que alguém foi enrolado como um panadinho que vai para a fritadeira. Foi o Rui Costa. Porque o Rui Costa, se bem se lembra, quando faz a proposta ao José Mourinho, no tal 13 de maio, 12 dias depois do 1º de maio, sabem o que aconteceu no 1º de maio?
0: Renovou o Rui Borges.
3: Sabem história. Tu obviamente tens de saber de história, não é? O que é que aconteceu com o Rui Costa? O Rui Costa faz a proposta e diz assim: até ao final da semana vou falar e explicar tudo. Até hoje.
0: É isso, mas ele disse isso 4 dias depois.
3: Ou seja,
0: quando foi a final da Taça de Futebol Feminino.
3: Sim, ou seja,
2: ele depois disse aquilo que era impossível.
3: Ele tinha tudo alinhavado para fazer uma declaração ao país e à nação benfiquista e algo enrolou. Algo enrolou.
1: O que é que achas que foi? Isso.
3: Panado, é com aquela coisinha com ovo, com aquela...
1: Uma rodelinha de limão em cima.
0: Mas não é um douradinho.
3: E depois toma lá azeite a ferver. E ficas crocante, que é como ele está agora.
1: Estaladice. Olha, quem não está estaladice é o Benfica. E nós estamos aqui a brincar, mas o Fernando Seara
2: tem que estar preocupado.
1: E eu tenho pena que poucos benfiquistas estejam preocupados com este atual estado da nação benfiquista, porque ainda há pouco tempo foi uma mobilização brutal, bateram o recorde das eleições, o clube mais participado, e agora onde é que estão esses sócios? Onde é que eles andam?
2: Andam todos aí preocupados, não te preocupes.
0: Hermínio, essa tua percepção pode estar um pouco afastada da realidade, porque há uma grande maioria silenciosa que...
1: Eu até sei de alguns almoços que até se fizeram entre algumas figuras, foram apanhados aí nos restaurantes, sem querer, num restaurante que era até onde nem costumam ir muitos benfiquistas, mas naquela segunda-feira estavam lá muitos benfiquistas, até estavam em mesas diferentes e tal. Mas isso não significa nada de facto, não é? Ou seja, são desabafos.
2: Hermínio, e um dos nomes nesses almoços, sabes qual foi?
1: Eu não sei se estamos a falar do mesmo almoço. Eu sei é que o Sérgio Conceição tem um problema, é que ainda vai ter que

0: ficar lá com a residência fiscal mais um ano, senão vai ter que pagar uma série de impostos e isso também de
1: olha
0: alguma forma
1: inviabiliza, o que tu sabes
0: inviabiliza a ida dele para
1: o
0: qualquer
1: que significa clube. Que tá claro, não é? Então estás a ver, desejar como é que ele podia vir para o Benfica tendo que ir para

0: o senhor Marítimo.
1: Manuel sempre Fernandes, querido. Do Marítimo. O senhor Manuel, grande Fernandes. Figura. Manuel
0: Fernandes. Mas então, afinal...
2: Mas olha que o que se passa no Madeirense fica no Madeirense.
1: Afinal, fica nas Amoreiras,
0: Afinal, todos nós sabemos, quiseram fazer um almoço para toda a gente saber.
1: Acho que eram vários almoços.
2: Hermínio, sabes o que é que foi o menu? Sabes o que é que comeram nesse almoço?
1: Espetada.
2: Não, foi picado. Picadinho.
1: E acho que tinha milho frito.
0: E banana.
1: Exatamente. E que também tinha. Tinha poncha.
0: Sim. Isso foi no fim, mas alguns não bebem álcool.
3: Acreditas que Marco Silva será mesmo o treinador do Benfica, como diz o Fernando Ciara, e amanhã vai dizer não ao Fulham?
2: Oh, Paulo, isto tudo está a ser engendrado por um empresário destes senhores todos. Por isso, ele fez o carrossel está à vista. Tem uma certa lógica este carrossel a funcionar. Isto é como nos comboios de Natal.
1: Vais perder a aposta.
2: Calma, eu estou agora a entrar na onda. Porque a minha onda... Não, eu ainda estou com a prancha na mão. Estou a entrar na onda porque está no programa. Porque eu continuo a dizer que isto não vai ser exatamente assim. Mas, e por isso, o comboio está todo a andar, né, junto à árvore de Natal, e bate tudo certo. Até o valor que o Marco Silva exige de pagamento.
3: Além disso, também quer prémios de 5 milhões por cada título nacional, claro, e 5 milhões por cada qualificação para a Champions League.
1: Então, quer mandar.
2: O Benfica vai receber 15 milhões. Há que sacar esses 15 milhões de alguma forma.
1: Bom, não é? Deles já estamos com o déficit agora.
3: Já não são estes valores.
1: Não,
3: já
1: como é que és das contas? Onde é que já vão os 15 milhões?
2: Mas esses 15 já foram à vida. Já são consumíveis, não é? Que traz, já foi.
1: É que não tens dinheiro da Champions, não te esqueças. Tens dinheiro da Liga Europa, se passares.
2: Da Liga Europa e de três jogos em casa.
1: Exatamente.
2: A Liga Europa de bilheteira, que deve ter
1: essa receita vai ser boa, que estão cá muitos imigrantes e vai ser lotação esgotada.
2: Mas isto está tudo orquestrado assim. Agora, pode haver um azar que é o Real Madrid não querer José Mourinho.
3: Mas tu achas que o Marco Silva amanhã dirá que não ao Fulham?
2: Eu acho que não. Eu acho que era um risco muito grande para ele.
1: Eu também acho que ele não vai dizer nada.
2: Acho que é um risco.
3: Não, tem que dizer. Ele tem que dizer sim ou não.
0: Tem que dizer. Ele obrigatoriamente tem que dizer.
1: Olha, opa, vai ser mais dias fazia, úteis. Vai haver ali outra coisa.
2: Sabe o que é que eu fazia?
0: Os ingleses nem sabem o que é.
2: Sabe o que é que eu fazia? Fazia a Mourinho. Entre o incerto e o certo. E o certo. Vamos manter o certo. E depois logo se vê o incerto.
0: Não, ele tem que amanhã.
2: O José Mourinho tem o certinho ali na mão. Está à espera.
3: Os ingleses não vão nisso.
0: Os ingleses em primeiro lugar.
2: Eu acho que o Marco Silva vai dizer que sim ao Fulham. Se o prazo for até amanhã, acho que vai dizer que sim ao Fulham.
0: Eu, por acaso, acho que o Marco Silva amanhã vai dizer que não ao Fulham e assume ser treinador do Benfica.
2: Não vai dizer sim, vai dizer yes.
0: Assume yes.
1: Eu acho que ele vai dizer nin.
0: É que, não pode dizer nin.
2: Eles não percebem o que é nin.
0: Os ingleses, não, em primeiro lugar, nos ingleses nem há subtileza de tempo útil, prazo útil.
2: Sim.
1: Deixa-me citar Fernando Ciara, nem há perturbação decisória.
0: Exatamente.
3: Muito bem.
0: Até te vou dizer mais. Andam para aí. Agora
1: então, se ele
0: disser
1: não ao Fulham,
0: tenho aí um
1: processo. Está a escolher o treinador do Benfica. Alerta CM.
0: Tenho aí um processo giro até com um clube inglês sobre algumas matérias e, portanto, ao contrário do que alguns supõem, até. É preciso conhecer bem o conjunto da legislação específica e singular dentro do direito anglo-saxónico, desportiva inglesa e da Primeira Liga. E, portanto, mesmo com processos equivalentes aos nossos de falência. Vejam
1: eu,
0: bem,
1: por acaso, achava que o limite era hoje. Mas pronto, mas então falhei nos dias úteis aqui na contagem.
0: Amanhã vai comunicar que não aceita e, portanto, que é o treinador...
3: Estás muito confiante.
2: Eu acho que ele vai aceitar o contrato do Fulham, com as cláusulas lá pelo meio.
1: Os 30 milhões.
2: Também com dias úteis e com janelas, por aí fora. O Marco Silva, eu acho que vai.
0: Nuno, posso ser uma coisa?
2: E vamos virar...
0: Que idade tem o...
3: O Marco?
0: Sim.
3: 49
0: Quem é o empresário?
2: Jorge Mendes.
0: Não pode dizer que não.
2: Está o menino dos casados à primeira vista à espera, fila.
0: Não está.
2: Está. Da senhora dos casados.
0: Sabes, uma das coisas importantes na vida é o seguinte. Será sempre...

0: Cada uma palavra portuguesa terrível. Eu vou dizer qual é. E nós já passamos os quatro por isso. Traição. E quando for utilizada a palavra traição, a palavra é assim. Na certeza de uma coisa, para eles perceberem que nós percebemos. Ou não há liberdade, não há capacidade de resistência. Tomem nota do seguinte: o mundo de futebol hoje em dia, salvo algumas vozes, é um mundo em que tu não tens capacidade para dizer sim ou não. Em certos momentos tens que dizer sim, e noutros momentos poderás dizer não, sofrendo as consequências.
1: Olha que para a semana tens os direitos de televisão. Isso também é válido para esse momento.
0: Claro,
1: Sim.
0: é evidente que sim. Irmão,
1: É
0: se há
1: verdade, o futebol
0: programa
1: tem que
0: hoje,
1: fazer um bocadinho uma introspeção rapidamente. Isso é verdade.
0: se há programa onde se sente liberdade, é este. Tomem nota. É evidente quando as pessoas são titulares de oligopólios, ou oligopólio significa eu só posso comprar produto de cereja do Fundão ou de uva Valda Rosa. E vamos.
1: Mas olha que a cereja de Lamego e de Rezende também é bem boa.
2: Mas entre uma e
1: outra, e da
2: uma tem
1: alfândega da
2: grinho,
1: feia
2: outra não
1: também
2: tem.
1: é boa.
2: Uma tem caroço e outra não
3: Bem,
2: tem.
3: Já vamos continuar com esta questão
1: Estamos
3: das frutas.
1: No tempo das cerejas.
3: Mas é logo a seguir uma curta pausa, até porque também temos de falar do Sporting, que tem aqui também umas coisinhas.
1: E do Paris Saint-Germain também.
3: Do Paris Saint-Germain e da Seleção Nacional.
0: E da Seleção Nacional.
3: É logo a seguir uma curta pausa.
1: Hoje, o sonho
3: até já.
1: Começa hoje.
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3: Estamos de volta, então, para continuarmos este grande jogo. Já falámos aqui muito do Benfica, como dissemos, há ainda muita incerteza em redor do treinador. Amanhã, seguramente, teremos novidades, depois de Marco Silva responder ao Fulham sobre a proposta que foi feita pelo clube inglês, e disso dependerá muito se será ele o sucessor de José Mourinho no comando do Benfica. Mas como já não temos muito tempo, isto tem passado a correr, esta conversa, gostava que agora falassem também um pouco sobre aquilo que acontece no Sporting, que está muito ativo no mercado, já contratou Salazar, Pedro Lima, o Dumbiá, o Anderson está a caminho, mas eu creio que esta semana fica marcada também por aquela... os últimos dias, por aquela publicação do Pedro Gonçalves, que nas redes sociais, que lançou uma verdadeira bomba sobre quase todas as áreas do Sporting, sobre, e que atingiu o Hermínio, atingiu o treinador, atingiu o presidente, o departamento médico, a unidade de performance. Achas que isto é o caminho para ele sair do Sporting?
1: Nós temos que lhe perdoar, ou seja, foi a semana também do casamento em Vidago, ele que já se tinha casado pelo
3: civil. E achas que foi por causa civil, disso que ele escreveu assim?
1: E agora casou-se pela igreja, numa cerimónia católica em Vidago, uma festa muito bonita. Aliás, dou os parabéns ao Pedro Gonçalves.
3: Foste lá?
1: Não, mas vi as fotografias no Correio da Manhã, sabes que eu leio o Correio da Manhã todos os dias.
3: Sim, sim.
1: E vi umas fotografias muito simpáticas. Lembro. E deve ter sido uma festa muito bonita. Olha, quem não eu, sabes que eu tenho aqui uma... Até se querem que faça mesmo a analogia, e vocês conhecem a minha paixão pelo automobilismo, e o travão de mão puxa-se nos carros, ou seja, para fazer um peão puxa-se travão de mão. No futebol...
3: Puxava-se, era no nosso tempo.
1: Agora, pois, mas ainda há aquela alavancazinha e aquela molinha, em alguns carros, eu não é Fórmula 1, é mesmo carros de rally, e portanto, eu ainda gosto de puxar o travão de mão para fazer um peão. E no futebol não se joga com o travão de mão.
0: És tu e o Luís Suínio.
1: Olha, estive hoje com ele, manda-te um abraço. Deixa-me dizer-te que no futebol não há travão de mão, e portanto foi uma expressão infeliz do Pote, porque no futebol ou se está em condições para jogar a 100% ou não se está em condições para jogar, e portanto quando se vai puxar o travão de mão não se joga, ou seja, e quando vai jogar a pensar que vai estar sempre a travar, não deve jogar.
3: Mas, Hermínio, é que há aqui um aspecto que eu acho que é importante relevar, que ele foi convocado para a seleção, para aqueles dois jogos no México e nos Estados Unidos, e não fez um minuto sequer.
1: Bom, e depois até se falou na questão da gestão, não é? Não sei se te lembras.
3: Quer dizer alguma coisa, não é? Porque se calhar na seleção perceberam que ele não estava bem, não.
1: Mas eu nessa matéria, assim, quem está em condições... joga, quem não está em condições não joga, e aqui não há gestão de expectativas, isto é mesmo assim, e o futebol hoje já não se compadece com vamos dar uma oportunidade, vamos ver se está bom ou não, ou está bom ou não está.
3: E, sim, e portanto, quem é o responsável?
1: Há uma coisa que eu te vou dizer, e sem medo das palavras, o Pedro Gonçalves no Jamor não jogou. E não foi só o Pedro
3: mesmo
1: Gonçalves,
3: assim,
1: o Maxi Araújo no Jamor não jogou.
3: As três oportunidades que o Sporting teve foram todas criadas
1: pelo
3: Pedro Gonçalves.
1: Paulo, o Sporting fez uma exibição péssima no Jamor. Não vale a pena estarmos aqui com Rodriguinhos, e o Sporting perdeu a Taça de Portugal, e bem, para o Torriense, porque não jogou nada. Porque encarou o jogo de uma forma leviana. Porque não levou a sério uma final de uma competição que é muito importante em Portugal e que era muito importante para o Sporting. O Sporting tem uma época a ganhar bola.
3: Sim, e achas, não é? Que isto significa
1: porque
3: que
1: os adeptos do Sporting não foram
3: não?
1: para o Marquês comemorar a brilhante carreira na Champions. E ainda ontem, na final da Champions, jogou no o Paris Saint-Germain e jogou o Arsenal, e duas equipas que passaram o que passaram com o Sporting. Mas isso não conta. O que conta é que o Sporting entrou no Jamor a pensar que mais tarde ou mais cedo ia marcar, e não jogou nada. e não jogou nada. Ponto final, parágrafo. Não vale a pena estarmos aqui a dizer, ai teve azar, ai mandou ao poste. Não, não jogou nada. Não jogou nada
0: como
1: e o Torriense venceu e bem. A Taça de
0: como
1: Portugal.
0: Disse o presidente Frederico Varandas.
3: Sim,
0: o presidente Frederico Varandas disse isso através

0: de uma construção semântica.
1: Pronto, mas eu
0: muito
1: digo, mas eu como não preciso não, ser tão elaborado como o Dr. Frederico Varandas, digo assim, como sim, à boa maneira portuguesa,
2: responde,
1: para que já agora perceba.
2: Responde lá à minha pergunta, achas que isto é a porta de saída para o Pedro Gonçalves?
1: Olha, eu vou-te dizer, eu gosto do Pote, acho que ele é um excelente jogador, eu não gostava que ele saísse, mas se quiser sair, porque também eu percebo a tentação das Arábias, que é aquilo que se fala, agora, ele tem aquela cláusula, já sabem que é, se baterem, o que é que se há de fazer? Não há de fazer nada. O Sporting tem que estar preparado para perder. O Morten Ullmann, isso acho que é uma inevitabilidade. Gostava muito que fosse substituído pelo
2: Palhinha. O Morita já foi.
1: O Morita já saiu.
3: O Pote.
1: Agora, o que é certo é que esta anestesia geral do Benfica já levou a que neste momento ainda não há campeonato e já estão a perder 2-0. Zalazar, 1, não é? E Dumbiá, 2. Que eram dois jogadores que o Benfica queria. E o Sporting foi lá e pimba. Porquê? Porque o Benfica está à espera disto, está à espera daquilo, não sabe quem é o treinador. E esta anestesia geral do Benfica já está a fazer com que o Sporting esteja a vencer 2-0.
3: O problema do Benfica não é esse, Hermínio. O Benfica só pode comprar quando vender.
1: Mas o Benfica nem vende nem compra. O Benfica neste momento está no limbo, não é?
3: Não, mas já lá estão os nomes. O José Mourinho, no outro fim de semana atrás, já disse quem é que queria, quem é que queria dispensar e quem é que queria comprar. E agora cabe à estrutura do Benfica tratar disso.
2: Relatório, sim.
3: Sim, e é por esse relatório que se vão seguir. Ai, não tenhas dúvida nenhuma disso.
1: Vamos ver se vai buscar o Gustavo Sá ou o Famalicão.
0: Para haver relatório tem que haver dinheiro. Para haver dinheiro tem que haver gestão. Para haver gestão tem que haver capacidade de avaliação, duas coisas. Ou tem mercado alguns jogadores e alguns jogadores só podem ter mercado depois do Mundial, ponto 1. Ponto 2, se a lógica de capacidade de tesouraria, vou repetir, de tesouraria, seja efetiva, porque o Benfica não pode correr nenhum risco que tu tiveste e que sofreste bastante, chamado cumprimento rigoroso das regras de fair play financeiro da UEFA.
2: Há um dos jogadores que o Benfica está muito interessado, que é o médio André, do Corinthians.
0: Sim, que é novo,
2: 19
0: não é?
2: Anos,
0: sim.
2: E que faz as três posições no
1: e
2: médio.
1: E acho que também está no médio centro, não é?
0: Custa 15 milhões, não é?
2: 15 milhões mais 3 por objetivos.
0: Pronto, estás a ver, 15 milhões, sendo certo, repara bem.
2: E o extremo que o Benfica também quer, que é o georgiano David Ashvili, custa, que é do Saint-Étienne, custa entre 8 a 10 milhões.
0: Mas já viste que
1: e
0: o Benfica...
1: E o Sidney conseguiu... Cabral sempre sai ou não?
0: Oh, pronto, lá está este com o Sidney Cabral, pronto.
1: Opa, mas, tu portanto, é o ativo do Benfica? Foi...
0: Mas o que foi bom...
3: Uma proposta
0: foi
3: da Grécia.
0: O que foi bom é... O Benfica vende João Neves... E com a vitória.
2: Cumpriu os objetivos
1: de 70 milhões.
0: A totalidade dos objetivos,
1: é
0: com um jogo fantástico do João Neves, a par do Vitinha, que independentemente, para mim, os dois mereciam ser os melhores jogadores da final, e com uma final que foi uma mistura de entretenimentos singular.
2: Mas eu, por acaso, acho que foi dos jogos em que o Vitinha esteve menos exuberante.
0: Mas ganhou, mas está bem, mas para mim o João Neves
3: man
0: teve...
3: Man of the match.
1: Não é? Sim, man of the match.
0: Mas já agora nos direitos do Vitinha...
2: O Kvaratskhelia, acho que foi muito mais
0: mas foi considerado o melhor jogador do conjunto da Liga.
2: Da Liga
0: mas
2: de
0: já
2: Futebol.
0: Agora permitam uma intrusão, posso?
2: Sim.
1: Será que vai vencer a Bola de Ouro?
0: Pois, vamos ver.
2: Se ganhar o Mundial.
0: Audiências este ano de alguns dos jogos da Liga. Posso?
2: Sim.
0: Moreirense Porto. 1.471.000 telespectadores.
1: Em aberto.
0: Sim, estou a dizer. Moreirense, pronto.
1: Em aberto,
0: aí.
1: Mas isso foi em aberto.
0: Moreirense Benfica. 1.448.000.
3: Menos.
0: Menos 23.000.
2: Sim, mas menos que
0: tá
2: é.
0: Bem,
2: é sintomático.
0: Estou a dizer, Sporting, Moreirense Sporting, 877.000.
3: Oh, esse já estava feito. quem é que apitou esse jogo?
1: Foi o Godinho, não?
3: Ah, então, oh, quem é que quer ver? Então 800.000 são só os indefetíveis.
0: Na Sport TV, Porto Sporting, 660.000. Sporting Benfica, 601
1: mas aí
0: mil,
1: tens os piratas, Benfica, não te esqueças dos piratas.
2: Então, mas isto
1: tu,
2: é os
1: na Sport TV tens os piratas, não é?
0: Porto Benfica, 587.000, só estou a dar nota.
1: Tens os cafés.
0: Para aqueles que têm capacidade de decisão, durante uma semana refletirem, mais nada. Não estou a dizer mais do que isto.
1: Não, estás a falar para a Madeira,
0: E é bom que acompanhamento pela televisão via rádio, pelo relato extraordinário do Pedro Carreira, não
2: sim.
0: foi?
2: Que chega a ter mais de 1 milhão de espectadores em determinados
0: momentos. Por isso, eu só estou a dizer, para a sociologia do futebol e para aquelas pessoas que sabem tanto, eu só dou nota disso.

0: isto hoje aqui, sendo certo que o relato dos jogos na CMTV teve mais gente do que as pessoas. Deixamos lá
1: o... Já chegou a ser o programa mais visto, meu caro.
2: Ainda nesta final da Liga dos Campeões, no sábado passado, os últimos 10 minutos, que coincidiram com a decisão por penaltis, a CMTV liderou as audiências em Portugal.
0: De todos os canais, inclusive aberta.
1: Mas o jogo também estava a ser um xarope do caraças, deixa-me lá dizer.
0: Sim, está bem, mas deixa-me lá.
2: Quando
0: chegou ao penalti, relatado por uma dupla, não é?
3: Bombom foi... Foi o Santa Clara Sporting, esse é que...
0: Mas eu...
1: Pataça.
3: No último minuto... Oi, no último minuto...
1: Mas agora não querem alterar o vídeo ao árbitro.
0: Eu ainda não ouvi, mas... Eu ainda não ouvi, foi, mas é o Nuno sobre isto do Sporting.
3: Sobre o quê?
2: Sobre estas mudanças todas que o Sporting quer fazer.
3: Não, vão lá ver, parece que há uma debandada geral do Sporting e parece que há jogadores que já têm o rótulo de venda na testa, não é? O Pote é um deles, já se falava.
2: Até se fala já no trincão.
3: Já se falava, já se fala em tudo, não é? Há jogadores que querem sair, há jogadores que
1: também é preciso
3: que
1: falar de alguma coisa, não é?
3: Vamos lá ver, querem sair... sem sequer terem o perigo do Soares ser vendido, que não se fala nesta altura nisso. Então, se tivessem o perigo do Soares ser vendido, então aí
1: mundial,
3: era uma demandada geral. Não, o Mundial vai ser o... Vai
1: o
3: ser
1: Sporting tem o Maxi Araújo e o Soares no Mundial.
2: O Soares se faz 4 ou 5 golos
1: e o Zalaza.
2: Não é nada de extraordinário, com o Congo e com o Uzbequistão. Pode muito bem ser
3: defendido por muitos clubes. Está preso por arames, não sei como é que vai recuperar para depois fazer um Mundial tão longo ou tão apetecido que ele quer. Mas sobre o Mundial, agora só pegando no Vitinha e companhia, Vitinha, João Neves e Bruno Fernandes, eu acho que se nós ganharmos um Mundial vai ser por causa do meio-campo e não vai ser por mais nada. Aquele meio-campo, se estiver a funcionar, vai ser uma coisa extraordinária.
1: Já agora, e podes lá meter o Bernardo também, Costa. O Bernardo Silva.
3: O Diogo Costa, o...
2: Vai para o Paris Saint-Germain.
3: O presidente Vilas Boas fez uma coisa há um mês atrás, com grande nível, que foi dizer-lhe se aceitava ser o número 2 do
1: Mas
3: Porto.
1: Mas ele ainda não respondeu.
3: O número 2 do Porto, e o número 2 do Porto tem um enorme significado para além do número em si, como todos sabemos. E por isso, aí deu um sinal para dentro a dizer que queria contar com o Diogo Costa, mas o mercado vai determinar.
1: Mas o Diogo também ainda não respondeu afirmativamente a esse
3: desafio. Há um ano atrás houve um namoro para a renovação de Diogo Costa e, de facto, atingiram-se valores estratosféricos e não comportáveis para o panorama nacional, para um guarda-redes.
2: E baixou-se a cláusula de rescisão.
3: Pronto. E agora vamos ver o que é que o senhor que segue.
2: Que é agora de 60 milhões.
3: Sim, felizmente.
2: Já agora,
3: clubes...
2: o guarda-redes que estava como suplente do Arsenal, o Kepa, custou 80 milhões.
3: Sim, mas, Paulo, felizmente os clubes não olham para o Diogo Costa, não têm olhado. E felizmente para nós,
1: para mim,
3: isto é fantástico.
2: Mas depois
3: quem
2: de um me dera,
3: quando continuarem
2: depois,
3: assim.
2: Depois de um campeonato do mundo, podem olhar.
3: Eu espero que ele faça uma grande exibição no campeonato do mundo e que não faça a exibição do outro campeonato do mundo, que nós nos lembramos, coitado, que não teve muito feliz. Mas que faça uma grande exibição. Mas, sinceramente, o Diogo Costa tem um ordenado fantástico, sabe com o que é que pode contar no Porto, vai jogar a Champions, enfim, se alguém bater a cláusula, venha ele, o mercado é si mesmo, tal como o Frohold, a mesma coisa. Agora, o que é certo é que nunca houve proposta efetiva para o Diogo Costa ano passado. Não houve.
1: Mas agora parece-me que isto do Paris Saint-Germain é para levar a sério, não é?
3: Vamos ver. Eu, se fosse o Paris Saint-Germain, se calhar, de facto... Contratava também um momento já a Fabaliza.
2: É que eles contrataram aquele Chevalier e neste momento.
1: Mas já o querem despachar, não é?
2: É o Safonov.
3: Sim, não é? Sim. Não, mas é que o Diogo Costa dá outro tipo de jogo para o Paris Saint-Germain. E de facto não há jogador, não há guarda-redes no mundo com o nível europeus.
1: E com aquela saída de bola do Paris Saint-Germain, que eu gostei muito, já agora deixem-me dizer-vos, foi a parte que eu gostei mais do jogo, é a saída de bola, quer do Paris Saint-Germain, quer do Arsenal. Nós aqui em Portugal andamos ali com aqueles passezinhos, andamos ali a ganhar tempo, a perder minutos, com o passo para o lado, para o lado, para o lado, para o lado, até às vezes a
0: perder.
1: Olha,
0: vamos ver, mas o Paulo vai ver nos Estados Unidos as novas regras.
1: Dos
0: Japão e Islândia, viste bem?
1: Sim.
2: A demora na substituição.
1: E dos lançamentos também.
0: Exato.
1: E a reposição do guarda-redes, que são 5 segundos.
0: Exatamente.
2: Os pontapés de baliza também.
1: Mas o Diogo Costa...
0: Sim, mas já tivemos uma experiência no Japão e Islândia este fim de semana.
1: Exatamente. Mas olha, Já agora pensei que ias falar no João Gonçalves, no professor João Gonçalves, que apitou o Cabo Verde, Sérvia, aí no Restelo, 3-0 a favor de Cabo Verde, mais uma boa exibição.

0: esse jovem árbitro. Mas o...
1: Tu,
0: mas...
1: na verdade, o Hermínio, já percebi que é, tem protegido o João Gonçalves.
0: Não, é que vocês dão-lhe tanta porrada, eu gosto de apostar em jovens.
1: Damos o quê?
0: Eu gosto de apostar em jovens.
2: Estamos nos últimos 5 minutos, portanto, convém se, o que têm para dizer...
0: O sonho, não, então, o sonho começa hoje, meu caro. Hoje a seleção portuguesa concentrou-se ainda sem os quatro jogadores...
2: Os campeões da Europa,
0: não é? Mas acho que o dia de hoje vai ser um dia marcante para o futuro da nossa seleção e esperemos que... Nós gostamos muito do Paulo Catarro, mas esperemos que o Paulo Catarro só regresse a Portugal no fim do Mundial.
2: Não,
0: que...
2: eu só tenho viagem de regresso para 21 de julho.
0: Pronto, ainda bem.
1: Sim.
0: Ainda vamos ter saudades tuas, bem lá. Podes nos convidar, nós podemos ir lá fazer um programazinho.
1: Nós temos as saudades permanentes do Paulo. Mas só uma nota, já viram que a Inglaterra nas próximas competições europeias tem 9 clubes, 5 na Liga dos Campeões, 3 na Liga Europa e apenas o Brighton na Liga Conferência. É impressionante, portanto,
0: mas agora permitam-me só uma intromissão, fugindo aqui um bocadinho do futebol, mas eu acho que é merecedora, que é para o jovem Afonso Eulálio, eu acho que ele merece.
1: Exatamente, da Figueira
0: nossa.
1: Da Foz, não é?
0: Exatamente, camisola branca no Giro de Itália, 6º lugar. É impressionante a forma como este ciclista, naquele dia que caiu, tentou ainda ganhar a etapa, e portanto acho que o Afonso Eulálio merece aqui uma palavra de reconhecimento de todos nós.
1: Já agora merece uma saudação, a indemnização que o Manchester United pagou ao Ruben Amorim, apenas 19,3 milhões de euros, não foi mal para ele e para a equipa técnica, portanto...
0: Mas eu acho que até saiu barato ao Manchester, porque depois da saída do Amorim eles até conseguiram um apuramento para a Champions.
1: Está bem, mas eu estou a dizer, é importante perceber que a contratação de um treinador por uma equipa vale X. E depois pode custar Y, pronto, não estou a dizer...
0: Mas acabou por ser barato, não é? Porque aquela teimosia dos centrais...
1: Com a teimosia dos cheitados, exatamente.
0: Ia saindo caro ao Manchester.
1: Cumprimenta-se o Ruben Amorim porque faz um
0: jackpot,
1: independentemente de tudo, faz uma boa capacidade de reconhecimento do seu trabalho.
0: Que e, até portanto, permite dizer que não ao Benfica.
1: Pois, permite uma coisa que eu passei o programa e este último programa a falar. Permite-lhe uma palavra: liberdade. Ter liberdade significa... A liberdade significa poder dizer que não. E poder dizer que não em todas as circunstâncias.
0: Sem perturbação de
1: decisão. A vida ajuda-nos a perceber. Se nós pudermos dizer que não, podemos sempre dizer que não. Perante situações, perante factos, perante desabafos e termino perante bocas.
0: Mas vocês acham que vai dar Portugal ou não? Vamos lá ganhar o Mundial ou não?
3: Depende do meio campo.
0: Mas o meio campo é o melhor de sempre.
2: Está mais que definido.
3: Se eu tivesse um meio campo daqueles ali atrás de mim, eu era só encostar na balizinha ali, nem precisava de correr, nem com o equipamento do Amorim. Aquilo era só encostar.
1: Eu acho, querem a minha opinião, vai ser um Mundial de três jogadores. Querem a minha opinião?
2: Sim.
1: Vitinha, João Neves e João Félix.
2: Mas que só há uma seleção.
0: Olha o Bruno Fernandes.
2: Ombrear realmente em termos de qualidade e quantidade de jogadores com Portugal, que é a seleção francesa.
1: Sim.
2: Que tem uma...
0: Eu acho que o Bruno Fernandes vai fazer também um
1: espanhol.
0: Grande
1: mas a França... Eu também não tiro o mérito ao Bruno Fernandes, atenção, mas eu estou a dizer, o Bruno Fernandes para mim já é um jogador fantástico, agora a dizer.
0: Certo. Não é este Mundial que vai fazer dele o grande jogador, não?
2: Sim.
1: Não.
2: Mas, caros,
1: Vamos embora?
2: Sim, temos que terminar.
1: Foja.
2: Como disse, este foi o último programa desta temporada. Vamos regressar em agosto, logo a seguir à Supertaça. Durante esta pausa e durante estas férias destes senhores, enquanto eu estarei no Campeonato do Mundo, estará aqui o Mais Sport para acompanhar especialmente o Campeonato do Mundo neste horário.
0: E nós vamos te ligando, Paulo, para saber as novidades.
3: Um abraço a todos.
0: Um abraço, boas férias, aqui estiver.
2: Várias vezes a intervir.
1: Não te esqueças do imã do Mundial para mim. Atenção, mesmo de Palm Beach.
3: Para o frigorífico?
1: Claro, é para o frigorífico.
0: De cada cidade.
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3: São agora 7h44. Dentro de instantes avançamos para o simultâneo com a CMTV para o grande jornal da noite. Assim estivemos com o grande jogo, uma pausa, até porque estamos quase a chegar àquele período em que quase tudo acalma por causa do calor e das férias. Simultâneo com a CMTV, depois vai ficar muito bem com o Ricardo Fernandes.
4: Veja daqui a pouco. Há imagens de videovigilância de um assalto a um café em Coimbra. Em menos de 30 segundos conseguiram levar a máquina de tabaco. Reportagem para ver daqui a pouco. Os cromos e as cadernetas do Mundial estão esgotados e há centenas de pessoas enganadas com burlas. Cromos falsos, por exemplo. É o tema da rubrica Investigação sem AM desta noite. Boa noite. Os contratempos provocados pela greve geral de quarta-feira vão começar a ser sentidos já amanhã. O metro de Lisboa vai encerrar a partir das 11 da noite de amanhã. A circulação só será retomada na manhã de quinta-feira. Nos comboios, a CP avisa que também há perturbações já amanhã e até dia 4, quinta-feira. Os sindicatos de pilotos, tripulantes e trabalhadores dos aeroportos alertam para constrangimentos nos voos. Há mais de 500 voos programados para o dia da greve geral. A paralisação convocada pela CGTP contra a proposta de revisão da legislação laboral já reúne a adesão de muitos sindicatos da função pública. Na saúde, médicos, enfermeiros e outros profissionais juntam-se a este protesto, mantendo apenas os serviços mínimos. Já nas escolas e universidades, a adesão dos docentes poderá provocar constrangimentos no funcionamento das aulas e atividades letivas. A greve geral deverá ainda ter impacto em serviços municipais, telecomunicações, comércio e até call centers. Luís Montenegro diz que Portugal vai ter de ser competitivo para ter direito a financiamento europeu a partir de 2028. No Porto, o primeiro-ministro avisou que o próximo quadro financeiro europeu vai colocar os países a concorrer entre si.
5: O desenvolvimento de Portugal precisa do apoio do dinheiro da Europa, mas Luís Montenegro avisa que o próximo quadro financeiro plurianual da União Europeia tem maior exigência.
6: E esses fundos vão ser concorrenciais. Não há nenhum país que tenha nenhuma garantia à partida nesse plano de poder ser mais ou menos bafejado com capacidade de financiamento. Terá de comprovadamente apresentar projetos credíveis.
5: Por isso, diz o primeiro-ministro, há que começar a preparar candidaturas já.
6: O ano 2028, onde este quadro financeiro vai começar, é já ali. É já ali. Nós temos de preparar os projetos já para podermos estar habilitados no primeiro dia a ombrear com outros países europeus ou em colaboração e cooperação com eles e com as suas instituições.
5: A Liga

0: São entre o ensino superior e as empresas. É, por isso, fulcral, mas Luís Montenegro mostra-se otimista.
1: E a capacidade que nós temos, porque a temos, de ser um país excepcionalmente bem desenvolvido. Excepcionalmente. Nós temos tudo para ser excelência. Temos mesmo.
0: O primeiro-ministro visitou esta segunda-feira o Instituto Superior de Engenharia, que integra o Politécnico do Porto, instituição que em breve passará à Universidade Técnica do Porto.
2: A pensão média de velhice subiu para 1.760 euros. Os dados da Caixa Geral de Aposentações mostram também que os trabalhadores da função pública estão a reformar-se cada vez mais tarde, com a idade média fixada nos 65 anos e 6 meses. Segundo o Conselho das Finanças Públicas, a tendência está relacionada com as penalizações que são aplicadas às reformas antecipadas e com a dificuldade de acesso a esta modalidade. No ano passado foram atribuídas mais 21 mil novas pensões de reforma. O total de pensionistas da Caixa Geral de Aposentações continua a aumentar e a aproximar-se dos 500 mil beneficiários neste momento. E o preço das casas em Portugal teve a terceira maior subida entre quase 60 países. A análise foi feita pelo Banco de Pagamentos Internacionais, que mostra que o preço real das casas, ou seja, descontando a inflação, foi de mais de 16%. Portugal ficou apenas atrás da Macedónia do Norte e da Hungria, considerando apenas os países do euro. Portugal liderou as subidas nos últimos três meses de 2025, logo a seguir surge a Croácia e a Espanha, mas a uma distância considerável. O prazo para pagar o Imposto Municipal sobre Imóveis, o IMI, termina hoje. Se não recebeu a nota de cobrança feita que chega pelo correio, deverá consultar o valor e a respectiva referência no Portal das Finanças. Para valores superiores a 100 euros, o pagamento é faseado, pode ser faseado, mas está também disponível a opção de pagamento total do imposto para quem assim o desejar. Hoje, o Grande Jornal mostra-lhe imagens raramente vistas. Um carro em contramão na A25, uma autoestrada. As imagens foram registadas pela câmara de um outro automóvel que por pouco não chocou por este condutor que seguia em sentido contrário. O Governo garante que pretende chegar a acordo com as associações da GNR até ao fim do ano. À saída da ronda de negociações, o Presidente da Associação dos Profissionais da Guarda afirmou que é fundamental resolver a questão do estatuto remuneratório.
3: A questão do estatuto remuneratório para nós é principal e aquilo que eu voltei a questionar mais que uma vez para ficarmos a saber se de facto nestas reuniões que vamos ter, já são três agendadas, se até ao final do ano ficaria resolvida a questão do estatuto remuneratório. O Sr. Ministro garantiu-nos que vamos trabalhar para isso e que ele quer de facto que os profissionais sejam valorizados, porque estamos a falar numa questão, temos profissionais que são promovidos e ficam a ganhar o mesmo, para além de penalização de terem que ser deslocados, muitos deles para várias centenas de quilómetros, ou seja, deixa de ser uma promoção e passa a ser uma penalização. Já temos algumas centenas de profissionais que cada vez que há promoções abdicam da sua promoção, coisa que é impensável e não se vê em mais setor nenhum.
2: Os sindicatos de polícia estiveram reunidos com o Ministro da Administração Interna para mais uma ronda de negociações sobre a tabela remuneratória, os suplementos e o estatuto profissional. Ora, o Presidente do Sindicato Nacional dos Oficiais de Polícia saiu insatisfeito da reunião. Bruno Pereira garante que esta foi mais uma reunião de calendarização, mas nada foi negociado.
4: Saio daqui mais uma vez triste por continuarmos com esta discussão completamente redonda, sem qualquer tipo de consequência. Andamos reunião após reunião a apresentar aquilo que vai ser negociado, sem negociarmos efetivamente. Portanto, como nós acreditamos que os assuntos e os problemas resolvem-se negociando, tratando diploma a diploma, norma a norma, problema a problema, mais uma vez saímos daqui com mais uma calendarização feita para junho, julho e setembro, com uma promessa do Sr. Ministro em querer ver os assuntos que constam do acordo. O acordo foi celebrado há dois anos quase e que não teve qualquer consequência.
2: O Presidente do Conselho de Administração, da Carris, garantiu que a empresa está a colaborar insistentemente com as autoridades no que toca à investigação da tragédia do elevador da Glória. Rui Lobo acrescenta que os processos de averiguação são habituais.
5: O processo está a decorrer.

0: correr com a tramitação que tem que decorrer, a Carris a colaborar insistentemente com as autoridades e regularmente, portanto é, tem sido ao longo destes meses, antes mesmo do Conselho de Administração que tomou posse no dia 1 de janeiro de 2026, era comum estas tramitações, estes processos de averiguação, de querer perceber papéis, conhecer procedimentos, e portanto a Carris continua e continuará. Não conhecemos, porque é um processo que está em segredo de justiça, e portanto não sabemos detalhes mais do que aqueles que foram públicos na sexta-feira.
1: Há imagens de videovigilância de um assalto a um café em Coimbra. Em menos de 30 segundos, os ladrões conseguiram levar a máquina de tabaco. Reportagem daqui a pouco. O ministro da Presidência explica que amanhã vai ser lançado o concurso para apoiar a distribuição de jornais nos locais com menor densidade populacional. Leitão Amaro acrescenta que a prioridade do governo é ter uma imprensa livre e acessível a todos.
2: Garantir informação livre, independente e que chegue a todos os portugueses é uma das prioridades do atual governo. Esta terça-feira é lançado um concurso público para assegurar a distribuição de jornais em papel em territórios desertificados. Este é um concurso do Plano de Apoio à Comunicação Social que terá o valor de 3 milhões de euros e tem a duração de 3 anos.
3: Não era possível e não podíamos deixar que os jornais deixassem de chegar a todo o país, a todas as pessoas, independente de onde estivessem. E por isso, como prometido, estamos a cumprir, lançar um concurso público que apoia a distribuição de jornais em todo o território. No fundo, dar um apoio para financiar a distribuição nos sítios onde ela é mais cara por cada jornal que se vende, isto é, nos cerca de uma centena de territórios de muito baixa densidade. E o que se faz é, amanhã sai um concurso público internacional com dois lotes, duas regiões, e o Estado comparticipa parte dos custos de entregar jornais nestes sítios. Porque é que isso é muito importante? Ninguém pode ficar privado de jornais.
2: Além de ajudar o setor da comunicação social, esta é uma medida que também visa estar ao lado das regiões com menor densidade populacional. São cerca de 100 os municípios que vão beneficiar deste apoio.
3: Autarcas de todo o país também têm reivindicado é que ninguém pode ficar sem jornal. Não pode haver nenhum território que fique em deserto noticioso e às escuras de informação livre. O governo está a contribuir por isso. É dinheiro dos portugueses, é dinheiro dos contribuintes, mas que é utilizado de uma forma muito transparente, concorrencial, garantindo por isso toda a independência e a liberdade da comunicação social no país a chegar a todo o território.
2: O concurso tem a duração de 60 dias e o Executivo prevê que as medidas entrem em vigor no final do verão.
1: Dezenas de trabalhadores da EML protestaram em frente à Câmara Municipal de Lisboa. Os funcionários da empresa que faz a gestão do estacionamento na capital exigem melhores salários. No caderno reivindicativo de 2026, os trabalhadores pedem um aumento de 150 euros, mas a empresa quer aumentar apenas 25 euros. Os trabalhadores ameaçam fazer uma greve parcial de 2 horas por dia entre 22 e 25 de junho. O Governo retirou ao Serviço Nacional de Saúde a receita do imposto sobre bebidas açucaradas. De acordo com o jornal público chamado Imposto de Coca-Cola, terá rendido ao Serviço Nacional de Saúde mais de 500 milhões de euros até agora. A partir deste ano, o imposto deixa de estar consignado ao SNS, pelo que os fundos arrecadados passam a entrar para o bolo geral dos impostos. Desde 2022 que o valor do imposto tem crescido, tendo atingido 60 milhões e 700 mil euros no ano passado. Houve um grave acidente na A25, na zona de Albergaria Velha, com um carro que circulava em contramão. E nós temos as imagens. Começamos pelas imagens da câmara frontal do lado esquerdo do ecrã. Vemos um carro branco a circular em contramão em plena autoestrada. Ao perceber-se da situação, o condutor do veículo Tesla desvia-se para a direita, consegue passar ileso. Vamos ver de novo. A próxima imagem é mais aproximada, digamos assim, foi captada pela câmara lateral. A viatura em contramão passa a escassos centímetros dos carros que seguem em sentido normal. É neste momento. Agora, de um outro ângulo da câmara traseira da viatura, um Tesla, o carro em contramão colidiu, vê-se ao fundo da imagem, acaba por colidir com outra viatura. Há dois feridos, um deles ficou em estado grave e teve mesmo que ser evacuado de helicóptero para o hospital. A autoestrada esteve cortada nos dois sentidos. É um acidente violento na A25. A reportagem é do jornalista Paulo Jorge Duarte.
4: Um homem de 59 anos sofreu ferimentos graves na sequência de uma violenta colisão esta tarde em Albergaria Abelha. Tudo aconteceu cerca da 1:30, quando uma viatura aqui na A25 seguia no sentido Aveiro-Albergaria Abelha, acabando por colidir de forma violenta com um carro que seguia em contramão. Uma colisão frontal violenta resultou este ferido grave de 59 anos e ainda um homem com cerca de 40 anos que sofreu também ferimentos ligeiros. O alerta foi dado para os bombeiros Albergaria Abelha para uma colisão rodoviária na A25, na zona do Sobreiro, no sentido Aveiro-Albergaria Abelha. Também a ambulância de suporte imediato de vida foi acionada e também prestou assistência a estas vítimas. O destacamento de trânsito da GNR de Aveiro também foi acionado, inclusivamente procedeu ao corte da A25 por medida de segurança para garantir a segurança de todos os operacionais envolvidos nesta operação. Devido à gravidade desta vítima de 59 anos, foi acionado um helicóptero do INEM e esta vítima que foi heli-transportada para o Hospital Universitário de Coimbra. Já o ferido ligeiro foi levado pelos bombeiros da Albergaria Abelha para o Hospital de Aveiro. A GNR da Albergaria Abelha também, o destacamento de trânsito da GNR de Aveiro está no local, investigam agora as circunstâncias deste acidente, sendo que uma das viaturas seguia em contramão na A25, no sentido, o sentido certo seria o Aveiro, a Albergaria Abelha, mas esta viatura que provocou o acidente seguia em contramão, ou seja, em sentido contrário.
1: Um homem morreu e duas pessoas sofreram ferimentos ligeiros numa colisão entre um autocarro e uma viatura ligeira esta tarde em Cascais. Foi na zona da Torre. A estrada foi cortada. Os dois feridos com ferimentos ligeiros foram levados para o Hospital de Cascais. Vamos ter reportagem em direto a qualquer instante neste jornal. Há imagens de videovigilância de um assalto a um café em Coimbra. Em menos de 30 segundos, os ladrões conseguiram levar a máquina de tabaco. Reportagem para ver mais à frente neste jornal. Saiu em liberdade um dos homens que agrediram um agente da polícia no sábado à noite em Beja. O agente foi cercado e agredido a soco e pontapé por um grupo de 15 pessoas, mas só três foram identificados e um deles foi detido. Este homem foi ouvido agora em tribunal, hoje, e tem que se apresentar, saiu em liberdade, mas tem que se apresentar três vezes por semana numa esquadra da área de residência. O agente foi agredido quando ia entrar ao serviço, depois de ter repreendido algumas crianças que atiravam pedras contra carros que passavam ali. O polícia foi depois atacado por cerca de 15 pessoas, por um grupo de 15 pessoas, conseguiu fugir para a esquadra onde trabalha, para a esquadra da PSP, e foi levado depois ao hospital, tinha o nariz partido. Uma antiga hospedeira de bordo que tentou matar o namorado pode sair em liberdade em breve. A mulher foi condenada a 8 anos de prisão, mas a pena foi reduzida para 6 no ano passado. Ela está a cumprir pena na cadeia de Santa Cruz do Bispo por ter dado 4 facadas ao companheiro durante uma discussão em Sines, em 2020. A vítima foi atingida na cabeça, no tórax, também num braço, e teve que ser transportada de helicóptero para o hospital. A defesa afirma que vai pedir a libertação, a liberdade condicional. O advogado alega que a inexistência de antecedentes criminais desta mulher, o enquadramento familiar e a especial situação em que a arguida se encontra.

0: Encontrava na altura do crime. A condenada começou a consumir drogas aos 16 anos, chegou a viver em Abu Dhabi, onde fez o curso de assistente de bordo na Emirates. A ex-hospedeira está a tirar agora um curso na prisão e tem uma filha com 13 anos, que neste momento está à guarda do pai, mas tem contacto com a mãe. A CMTV teve acesso a imagens de videovigilância de um assalto que ocorreu num café perto de Coimbra, em Eiras, esta madrugada. Os assaltantes conseguiram tirar a máquina de tabaco em apenas 23 segundos. Ouviu bem, 23 segundos. Esta noite foram assaltados 13 estabelecimentos comerciais na zona. A reportagem é da Carolina Cunha.
1: Uma noite de sobressalto em Eiras, em Coimbra. Pelo menos três estabelecimentos foram assaltados e o café Chiolas foi um deles. Comigo tem o proprietário, Paulo Bento. Em 18 anos nunca lhe tinha acontecido um cenário destes?
2: Não, nunca me aconteceu algo semelhante. Houve uma tentativa apenas de assalto, mas não, nunca entraram cá no meu café.
1: Hoje foi diferente?
2: Foi diferente. Acordaram por volta das 3 e tal da manhã a dizer que a máquina tinha ido à vida.
1: Como é que aconteceu este assalto? Foram poucos segundos?
2: Cerca de 20 a 25 segundos.
1: Foi o suficiente?
2: Foi o suficiente para levarem a máquina. Depois o alarme tem ali um período entre 15 a 20 segundos que não atua. Começou a atuar e então aí eles já tinham desaparecido aqui.
1: Mas ainda tentaram chegar aqui à caixa registadora?
2: Ainda houve um elemento que tentou chegar à caixa registadora, mas com o barulho do alarme, portanto, foi-se embora.
1: É uma questão que adensa este clima de instabilidade.
2: É, porque eu costumo ter bom ambiente neste café e agora sinto-me um bocadinho também com falta de segurança, não é?
1: E a questão também aqui é o prejuízo também para o negócio.
2: O prejuízo para o negócio, sim. Sim, também. Tivemos um fim de semana de festa, houve muitos consumidores de tabaco também. Portanto, a máquina não é minha, mas de facto vai haver muito prejuízo.
1: No que diz respeito à queixa à Polícia de Segurança Pública, já foi feita? O que
2: já
1: é que lhe dizem?
2: Já está feito e já está na investigação criminal.
1: Muito bem. Obrigada ao proprietário do café Chiolas, um dos lesados desta noite de assaltos em Coimbra. Foram pelo menos 3 os estabelecimentos comerciais que foram assaltados durante esta madrugada e ao longo da última semana quase 10 de cafés e restaurantes também foram alvo de assaltos. Esta é uma questão que está a ser naturalmente avaliada por parte da Polícia de Segurança Pública que está no local. Vários assaltos que têm deixado a população de Coimbra em sobressalto.
0: Um homem e uma mulher foram detidos por roubo, agressões e sequestro em Sines. Além das detenções, a GNR apreendeu diverso material, apreendeu dinheiro, por exemplo, também um automóvel. A reportagem é do jornalista Joaquim Bernardo.
3: A GNR de Sines deteve um homem de 23 anos e uma mulher de 19 anos por roubo e sequestro de uma outra mulher aqui na cidade de Sines. A vítima veio aqui ao posto da GNR de Sines apresentar queixa e afirmou ter sido vítima de roubo, sequestro e agressões físicas por parte dos dois suspeitos. Os suspeitos colocaram-se em fuga, acabaram por ser detidos pela GNR já perto de Grândola. No decorrer da ação policial, foram realizadas revistas pessoais de segurança que culminaram na apreensão do veículo onde este casal seguia, num telemóvel, uma carteira de mão, uma mala, uma tesoura, um relógio de pulso, um cartão multibanco, várias peças em ouro e 535 euros em numerário. Tudo isto estava no interior da viatura, tinha sido roubado. O casal foi presente hoje ao Tribunal Judicial de Setúbal. O homem, que já tinha antecedentes criminais, ficou em prisão preventiva, enquanto a mulher ficou obrigada a apresentações periódicas no posto da área de residência. Recordo que este é um casal que vive na margem sul e que veio aqui possivelmente apenas efetuar este assalto. Portanto, este casal de 19 e de 23 anos foi então detido pela GNR de Sines na tarde de sábado e presente ao Tribunal de Setúbal. O homem ficou em prisão preventiva e vai cumprir no estabelecimento prisional de Setúbal.
0: Hoje no Grande Jornal mostramos-lhe imagens raramente vistas. Um carro em contramão na autoestrada, tudo registado nas câmaras de um outro automóvel. Veja mais à frente.
4: Em bancas, escolas, cafés e nas redes sociais, repete-se o mesmo ritual que atravessa gerações. Abrir saquetas, trocar repetidos e tentar completar a caderneta antes do final do torneio.

0: E pouca coisa representa tão bem o orgulho nos jogadores e a paixão pelo futebol, como os cromos, figurinhas de papel com menos de 10 cm, de todos os jogadores, de Portugal ao Uzbequistão, do Brasil ao Congo, da Austrália ao Panamá. Todos têm direito a ficar eternizados nas cadernetas. A emoção de abrir uma saqueta e descobrir cada jogador, cada equipa e encontrar o lugar onde os colar tem contagiado miúdos e graúdos por todo o mundo.
1: Final da primeira parte do Grande Jornal da Noite, apresentado pelo José Carlos Castro, mas na rádio as notícias continuam.

0: Vamos então seguir com esta síntese a completar ao Grande Jornal. Na redação da Correio da Manhã Rádio está esta noite a Leonor Ferraz. Leonor, não sei se também estás a fazer coleção dos cromos da caderneta.
1: Já chegam os do dia-a-dia.
0: Ah, pois é. Olha, nós temos aqui um fã que é o Bruno Correia e já só lhe faltam 3 ou 4. Maravilha. Acho que está quase... É dos primeiros
1: então
0: a conseguir.
1: Então fica cada vez mais difícil.
0: Exatamente. Agora desejo-lhe sempre muita sorte. Vamos começar esta síntese com que tema?
1: Olá, muito boa noite. Os trabalhadores da EML aprovaram uma greve parcial entre 22 e 25 de junho de 2 horas diárias. A decisão foi tomada em plenário nos espaços do Conselho da Câmara Municipal de Lisboa. Os funcionários da empresa de mobilidade e estacionamento de Lisboa exigem uma revisão salarial digna. Contestam o aumento de 25 euros proposto pelo Conselho de Administração da EML e reivindicam 150 euros de aumento salarial. A Câmara de Gaia vota amanhã alargar o apoio do passe Gaia Amiga para reformados e pensionistas. A proposta do PS pretende aumentar o limite de rendimentos dos beneficiários de 750 para 1000 euros mensais. O passe destina-se a reformados e pensionistas com mais de 65 anos e beneficiários do complemento solidário para idosos. Atualmente, a autarquia comparticipa 25 dos 30 euros do passe metropolitano. O cartão Gaia Amiga conta já com cerca de 5 mil beneficiários. Terminam na sexta-feira as inscrições para a Feira do Livro do Porto. Os editores, livreiros e alfarrabistas interessados em participar no Festival Literário devem preencher o formulário online disponível no site oficial da Câmara do Porto. A Feira do Livro do Porto regressa entre 21 de agosto e 6 de setembro aos Jardins do Palácio de Cristal. A edição deste ano vai homenagear a poeta Inês Lourenço. A Universidade de Coimbra vai investir cerca de 5 milhões de euros na instalação de painéis fotovoltaicos em vários espaços da instituição. O objetivo é produzir, no prazo de 3 anos, entre 30 e 35% da energia que consome. O plano vai ser implementado de forma faseada e abrange o Polo 2, o Polo 3, o Estádio Universitário e o Palácio de São Marcos. Em comunicado, a Universidade de Coimbra indica ainda que vai constituir uma comunidade de energia renovável já autorizada para assim garantir a venda de eletricidade que não consome a entidades do universo da instituição académica. Fica por aqui esta síntese informativa. Regresso no próximo intervalo do Grande Jornal da Noite da CMTV. Até já.
0: Doze minutos depois das 8 da noite, no trânsito está quase um luxo. Não há aqui grandes filas, apenas para a Ponte 25 de Abril. Ainda há alguma resistência na Avenida da Ponte, entre o viaduto Duarte Pacheco e o acesso de Alcântara. O acesso de Alcântara é uma ótima alternativa, está tudo limpinho. O das Amoreiras só na curva final. O da Pimenteira é que está pior, entra um bocadinho ainda pela A5. Na cidade de Lisboa, aqui uma ocorrência na Cril, no sentido Buraco Algés, antes da saída para a zona comercial de Alfragide. Também acidente em Lisboa, no cruzamento entre a Praça Dom Manuel I e a Travessa do Carvalho, ali junto ao Cais do Sodré. Segunda circular também, só com alguma resistência no sentido Benfica-Aeroporto, entre o viaduto do Campo Grande e a zona das Calvanas. Também ocorrência na Crel, no sentido Buraca Odivelas, é na descida para o nó de Alfornelos. De resto, em Lisboa, já sem problemas, realmente quase um luxo. Vamos espreitar o Porto, que também não está muito difícil, apenas alguma intensidade de trânsito entre a Rotunda AEP e o nó de C.

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0: Agora, as últimas notícias para o grande jornal de José Carlos Castro.
1: Uma bombeira da corporação de Mirandela foi agredida por um homem no domingo à noite nas imediações do quartel. A bombeira, uma mulher estagiária de 27 anos, teve que ser suturada na cabeça. O agressor teve que ser operado de urgência porque um outro homem saiu em defesa da bombeira.
2: Tudo aconteceu nas imediações do quartel dos bombeiros de Mirandela. Por razões ainda não explicadas, um homem de 29 anos empurrou a bombeira, que ao cair bateu com a cabeça no chão e teve de recorrer às urgências, onde foi suturada com vários pontos. Um popular que estava no local interveio em defesa da jovem bombeira, que também é estudante de enfermagem, e envolveu-se com o agressor. O suspeito da agressão à bombeira sofreu 3 fraturas numa perna e na bacia. Teve de ser operado de urgência no Hospital de Bragança, onde ficou internado. Nas redes sociais, amigos e familiares do agressor deixaram mensagens com ameaças aos envolvidos nos desacatos. Os feridos foram transportados ao hospital pelos bombeiros de Mirandela. A PSP não chegou a ser chamada. No entanto, Luís Soares, comandante dos bombeiros de Mirandela, avançou à CMTV que a corporação irá avançar com uma queixa-crime no Ministério Público, uma vez que a bombeira estava de serviço e fardada.
1: Um dos indivíduos que agrediu hoje um agente da PSP em Beja, um de 15 homens que cercaram o agente da PSP, saiu em liberdade. Ele era o único detido. Há 3 que foram identificados, mas ele era o único detido. Saiu em liberdade, mas tem que se apresentar 3 vezes por semana às autoridades.
3: O juiz de instrução criminal libertou um dos suspeitos envolvidos nas agressões ao agente da PSP em Beja. Um indivíduo de 22 anos tem de se apresentar 3 vezes por semana na esquadra da sua área de residência. Outros 2 suspeitos já tinham sido identificados pela PSP na madrugada de domingo. Recorde-se que o caso aconteceu no sábado à noite. Quando estava a ir para o trabalho, o agente da PSP deparou-se com várias crianças que estavam na estrada a arremessar pedras e garrafas de plástico em direção aos veículos. Avisou os moradores para o sucedido, mas acabou por ser surpreendido e agredido por um grupo de 15 pessoas. Depois das agressões, o agente recebeu tratamentos médicos no Hospital de Beja e foi sujeito a uma pequena intervenção cirúrgica. As causas das agressões continuam a ser investigadas pelas autoridades.
1: A A29 esteve cortada no sentido norte-sul em Avanca, isto por causa de um incêndio num caminhão. A CMTV

0: Sabe que se tratou de um caminhão com uma carga de 20 toneladas, ficou totalmente destruída pelas chamas. A motorista percebeu-se do fogo, conseguiu parar ainda em segurança na berma da autoestrada. A carga, parte dela constituída por aerossóis, motivaram alguma preocupação durante o combate ao fogo, porque houve pequenas explosões nesse momento. A A29 esteve cortada na totalidade para permitir o trabalho dos bombeiros. Os cromos e as cadernetas do Mundial estão esgotados. Há centenas de pessoas que estão a ser enganadas agora com burlas. Há cromos falsos, por exemplo. É o tema da rubrica Investigação CM desta noite. Uma mulher de 59 anos vai ser julgada por dois crimes de burla qualificada em Viana do Castelo. A burlona, que está presa desde fevereiro, usava aplicações de encontros para seduzir homens abastados. Ela fingia ser ela própria rica e poderosa para seduzir as vítimas. Conseguiu sacar 200 mil euros.
1: O primeiro encontro com uma das vítimas, um ex-imigrante de 74 anos, aconteceu em setembro do ano passado, numa esplanada no Cais de Gaia. Anabela Carvalho, que dizia ser arquiteta, pediu um cálice de vinho do Porto que custava 21 euros. A escolha da bebida cara impressionou o homem que tinha acabado de conhecer. E a falsa arquiteta, de 59 anos, disse-lhe que era rica, mais rica do que ele. Um mês depois, o casal estava a partilhar casa em Ponte de Lima. Na semana seguinte, Anabela desapareceu com 150 mil euros do ex-imigrante. A burlona do amor foi detida em fevereiro deste ano pela Polícia Judiciária de Braga, após várias queixas. O Ministério Público de Viana do Castelo acusou-a de dois crimes de burla qualificada. Antes do ex-imigrante, já em 2023, Anabela tinha enganado um reformado de 73 anos, também no Alto Minho, que conheceu numa outra aplicação de encontros. Ofereceu ao homem roupas caras, perfumes e relógios. Dois meses depois, desapareceu, sem deixar rasto, na posse de 50 mil euros. A mulher, que vai agora ser julgada no Tribunal de Viana do Castelo, usava vários nomes nos perfis dos sites de encontros, onde escolhia as suas vítimas. Os dois homens confiaram em negócios que a falsa arquiteta lhes propôs. Ambos acreditaram que tinham relações de futuro. O ex-imigrante de Ponte de Lima entregou-lhe 150 mil euros em notas para comprarem uma casa em Lisboa. Já o reformado da Ponta Barca acreditou estar a entrar no negócio da compra de uma quinta em Viana do Castelo e deu-lhe 50 mil euros também em dinheiro. Quando estava na posse dos valores, Anabela desaparecia. Em ambos os casos, apagou os perfis nos sites de encontros e desligou os telemóveis que usava. Anabela, que nunca usava fotografia nos sites de encontros e não se deixava fotografar com os homens que conhecia, acabou por ser tramada por uma imagem captada por uma das vítimas. Na posse do rosto da burlona do amor, a PJ de Braga deteve-a no Porto e pôs fim à série de burlas. A mesma mulher, que está em prisão preventiva desde fevereiro, está acusada de burla qualificada num outro processo em Vila Nova de Gaia e pode agora escapar a uma quarta acusação em Lisboa, já que a vítima, um homem casado, desistiu da queixa.
2: Estamos assim o simultâneo CMTV Correio da Manhã Rádio. Foi o grande jornal apresentado pelo José Carlos Castro. Veremos um novo jornal em exclusivo da redação da Correio da Manhã Rádio com a Leonor Ferraz depois desta dupla. Nelson de Freitas e o Nuno Ribeiro cantam Não Deixa. A continuação de um ótimo serão de segunda-feira para o início de semana com a sua rádio.

0: Agora com 2 minutos depois das 9:30, Leonor Ferraz, boa noite, qual é a notícia de abertura deste jornal?
1: Boa noite. O gás natural no mercado regulado vai aumentar 6,4% a partir de outubro. A entidade reguladora dos serviços energéticos aprovou hoje as novas tarifas a aplicar entre 1 de outubro deste ano e 30 de setembro de 2027. Em março, a proposta do regulador apontava para um aumento médio de 6,3% nas tarifas de gás natural para o mesmo período. O regulador justifica a ligeira revisão em alta face à proposta com o aumento das previsões para os custos de aquisição do gás, num contexto de incerteza nos mercados internacionais devido ao conflito no Médio Oriente. Segundo contas da ERSE, o impacto na fatura do gás natural vai ser de 91 cêntimos por mês para um casal sem filhos e de 1,62 euro para um casal com 2 filhos. Uma vítima mortal e 2 feridos ligeiros é o resultado de um acidente entre um automóvel e um autocarro em Cascais. O alerta foi dado pelas 5 da tarde para a Rua da Torre, onde está a repórter Joana Ricardo Silva.
2: Um homem morreu e 2 pessoas ficaram feridas, ainda que com ferimentos ligeiros, e tiveram de ser transportadas para o hospital. Aconteceu por volta das 5 da tarde desta segunda-feira, na Rua da Torre, em Cascais, altura em que foi dado o alerta para este grave acidente. O que terá acontecido é que a viatura ligeira, ou seja, o carro, terá embatido-a contra um autocarro. A vítima mortal será a passageira desta viatura ligeira e os feridos leves serão os passageiros do autocarro, que depois tiveram de ser transportados por precaução e, uma vez que apresentavam ferimentos considerados ligeiros, para o Hospital de Cascais, onde já estão a receber cuidados hospitalares. Relativamente ao homem, é vítima mortal, não resistiu aos graves ferimentos e acabou por morrer, sendo que o óbito acabou por ser declarado também neste local. Para aqui foram acionados cerca de 41 operacionais dos bombeiros voluntários de Cascais, também da Polícia de Segurança Pública e INEM, que tentou fazer tudo para prestar auxílio a este homem, mas já nada havia a fazer, uma vez que, como disse, acabou por falecer nesta zona onde se deu o acidente, apoiado já também por 18 viaturas. A circulação esteve muito condicionada no local onde nos encontramos, também para retirada dos veículos acidentados, mas agora a Polícia de Segurança Pública tenta perceber como é que se deu origem a este acidente.
1: Uma colisão entre um autocarro e um automóvel na Rua da Torre, em Cascais. Há uma vítima mortal e 2 feridos ligeiros a registar. Num outro acidente, uma colisão frontal entre 2 viaturas ligeiras provocou esta tarde um ferido grave e outro ligeiro na A25, em Albergaria à Velha. Uma das viaturas seguia em contramão. O ferido grave teve de ser transportado de helicóptero para o Hospital de Coimbra. O choque ocorreu no sentido Aveiro-Viseu, que ficou intransitável. O sentido do contrário também chegou a estar cortado para que fosse possível a aterragem de um helicóptero do INEM. O repórter Paulo Jorge Duarte tem mais detalhes.
3: Um homem de 59 anos sofreu ferimentos graves na sequência de uma violenta colisão esta tarde em Albergaria à Velha. Tudo aconteceu cerca da 1:30, quando uma viatura aqui na A25 seguia no sentido Aveiro-Albergaria à Velha, acabando por colidir de forma violenta com um carro que seguia em contramão. Uma colisão frontal violenta resultou este ferido grave de 59 anos e ainda um homem com cerca de 40 anos, que sofreu também ferimentos ligeiros. O alerta foi dado para os bombeiros Albergaria à Velha para uma colisão rodoviária na A25, na zona do Sobreiro, no sentido Aveiro-Albergaria à Velha. Também a ambulância de suporte imediato de vida foi acionada e também prestou assistência a estas vítimas. O destacamento de trânsito da GNR de Aveiro também foi acionado, inclusivamente por deu ao corte da A25 por medida de segurança para garantir a segurança de todos os operacionais envolvidos nesta operação. Devido à gravidade desta vítima de 59 anos, foi acionado um helicóptero do INEM e esta vítima, que foi heli-transportada para o Hospital Universitário de Coimbra. Já o ferido ligeiro foi levado pelos bombeiros da Albergaria à Velha para o Hospital de Aveiro. A GNR da Albergaria Abelha, também o destacamento de trânsito da GNR de Aveiro está no local, investigam agora as circunstâncias deste acidente.
1: A reportagem do Paulo Jorge Duarte sobre a colisão frontal causada por um veículo em Albergaria Velha, esta noite no grande jornal da CMTV. O professor Rui Pereira explicou que crimes podem estar em causa nesta situação.
4: Condução perigosa de veículo rodoviário. Pena até um ano, até dois ou até três anos de prisão, consoante haja dolo ou negligência em relação à conduta e em relação à criação do perigo. Perigo, neste caso, para a vida, para a integridade física, para bens patrimoniais. Segundo, pode haver aqui, certamente, crimes de ofensa à integridade física negligente. Pena de prisão até dois anos, se for ofensa grave, até um ano, se for ofensa simples. Em todos estes casos, as penas de prisão têm como alternativa a multa. E nunca, em princípio, um tribunal português, a não ser que o condutor tivesse feito tudo isto de propósito, condenará em prisão efetiva.
1: Professor Rui Pereira, esta noite no Grande Jornal da Noite da CMTV. Dois mortos, 108 salvamentos e 67 ações de primeiros socorros. É o balanço do primeiro mês da época balnear de 2026, divulgado pela Autoridade Marítima Nacional. As duas vítimas mortais foram registadas em praias sem vigilância, uma por doença súbita em Peniche e outra por afogamento na costa da Caparica. A Autoridade Marítima apela à frequência de praias vigiadas, à vigilância das crianças e ao respeito pelas indicações dos nadadores salvadores. Em Portugal estão identificadas 671 águas balneares para este ano. O Presidente da Carris garante que a empresa está a trabalhar para sair por cima depois do acidente do elevador da Glória. Rui Lopo assumiu hoje os danos sobre a marca e a disponibilidade total de cooperação com as autoridades. À margem da cerimónia de apresentação de 15 novos autocarros elétricos em Monsanto, o Presidente da Carris nada soube adiantar sobre as buscas da PJ da última sexta-feira.
5: O processo está a decorrer com a tramitação que tem que decorrer. A Carris a colaborar insistentemente com as autoridades e

0: regularmente, portanto é, tem sido ao longo destes meses, antes mesmo do Conselho de Administração que tomou posse no dia 1 de janeiro de 2026, enfim, era comum estas tramitações, estes processos de averiguação, de querer perceber papéis, conhecer procedimentos, e portanto a Carris continua e continuará. Não conhecemos, porque é um processo que está em segredo de justiça, e portanto não sabemos detalhes mais do que aqueles que foram públicos na sexta-feira.
1: De referir que Rui Lopo assumiu a presidência do Conselho de Administração da Carris já depois do acidente com o elevador da Glória, que em setembro fez 16 mortos. Pelo desporto, a Seleção Nacional iniciou hoje o estágio de preparação para o Mundial com 23 dos 27 convocados. Como previsto, Nuno Mendes, Vitinha, João Neves e Gonçalo Ramos falharam a primeira sessão realizada esta tarde na cidade de futebol em Oeiras. Os quatro jogadores conquistaram a Liga dos Campeões com o Paris Saint-Germain e só se juntam aos trabalhos da equipa de Roberto Martínez no próximo sábado. Para já, o estágio segue a meio gás, uma vez que os jogadores têm a opção de pernoitar fora da cidade de futebol, situação que se mantém até quarta-feira. Na preparação para o próximo Campeonato do Mundo, Portugal vai realizar dois particulares, o primeiro já este sábado com o Chile no Estádio Nacional em Oeiras e depois com a Nigéria no dia 10 de junho em Leiria. Chega ao fim esta edição, regresso com mais notícias no intervalo do Penriste. Até já.
2: E agora saber o que nos reserva quanto à previsão do tempo para o segundo dia de junho, com sol a espreitar em todo o território, inclusive a ilhas. Curiosamente, apesar do sol espreitar nos distritos também de Coimbra, Aveiro e de Braga, pode cair uma outra gotita por ali em regime de água, seja muito fraquinhos. Temperaturas máximas com tendência a descer ligeiramente. O Porto entre 14 e 20 graus, Lisboa entre os 16 e os 23 e Faro destaca-se como capital de distrito mais quente. Começa nos 19, mas consegue à tarde chegar aos 20 e, aliás, aos 32 graus. E até a temperatura atual se distingue de Lisboa e Porto, que estão com 17 graus e Faro está com 29.
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um momento ao vivo a cantar o clássico de Jorge Fernando, Chuva. A Marisa, que te resta convocada para o Festival da Comida, dessa grande superfície, a acontecer no Parque da Cidade do Porto, nos dias 11 e 12 de julho. Ora bem, à segunda-feira o futebol falado tem uma marca Open Wrist que começa já a seguir. Primeiro ainda dá tempo de chamar Shakira para este Underneath Your Clothes. Boa noite.

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2: Boa noite. Marco Silva prepara-se para rejeitar a oferta de renovação do Fulham e vai ficar disponível para assumir o comando técnico do Benfica. A CMTV sabe que o técnico tem esta terça-feira um encontro com os dirigentes do clube londrino, onde vai explicar as razões da sua recusa após um ciclo na Premier League que todos consideraram meritório. A partir do próximo dia 8, data em que Mourinho deverá ser confirmado treinador do Real Madrid, Marco Silva assumirá o comando técnico do Benfica. Há, no entanto, ainda algumas arestas a limar no que diz respeito ao contrato, sobretudo relativas ao prémio de assinatura. Marco Silva pretende que seja de 5 milhões de euros distribuída pelos 3 anos, além dos 6 milhões de euros anuais que irá receber em cada ano. O técnico também terá uma palavra decisiva no tocante a reforços, na composição da equipa técnica e nos elementos que farão parte do núcleo duro da estrutura do futebol. E revelamos agora tudo aquilo que aconteceu na reunião de ontem entre Rui Costa e Marco Silva. Segundo apurámos, houve uma reaproximação entre as partes, mas o acordo para Marco Silva ser treinador do Benfica não foi alcançado nesse encontro. O Clube da Luz aceitou as condições impostas pelo treinador. No entanto, Rui Costa disse a Marco Silva que só quer fechar o contrato para a semana, depois da possível oficialização de José Mourinho como treinador do Real Madrid. Houve, de facto, uma reaproximação entre as partes, depois do acordo ter estado muitíssimo tremido. No entanto, Marco Silva não quer esperar tanto tempo, pelo contrário, quer garantias imediatas e tudo no papel o quanto antes, até para poder recusar, com respeito, a proposta do Fulham. Além disso, Marco Silva não gostou do facto de Rui Costa ter estado em contacto com vários treinadores estrangeiros ao longo dos últimos dias. Como tal, mantém ainda a porta aberta para a renovação com o Fulham, o que vai acontecer até amanhã. É este o resultado da reunião de ontem entre Marco Silva e Rui Costa. Completaram-se ontem 2 semanas desde que Rui Costa prometeu falar aos adeptos do Benfica. Depois da final da Taça de Portugal de futebol feminino, o presidente do Benfica garantiu à RTP que daria explicações nos dias seguintes. Isto aconteceu a 17 de maio. 2 semanas depois, Rui Costa mantém um silêncio, numa altura em que continua por definir quem será o treinador do Benfica na próxima época. São muitos os adeptos que entendem que o presidente já deveria ter vindo a público explicar tudo aquilo que se está a passar com o dossiê Mourinho, que poderá apenas ser resolvido no próximo domingo, dia de eleições no Real Madrid, e uma eventual oficialização da saída do ainda treinador do Benfica.

Rui Costa contratou Jorge Mendes para esclarecer que não há qualquer mal-estar com o empresário. Foi essa a reação do presidente do Benfica à notícia do Correio da Manhã, que deu conta de uma irritação na estrutura do clube, da Luz, com a influência de Mendes no impasse criado com a situação de José Mourinho. Segundo o jornal Record, Rui Costa sentiu necessidade de esclarecer junto ao empresário que não está incomodado e que não responsabiliza Jorge Mendes pelo surgimento do interesse do Real Madrid e pelas dificuldades sentidas na contratação de Marco Silva. Jorge Mendes é o empresário de José Mourinho e de Marco Silva e, portanto, é um elemento-chave em todas as negociações. José Mourinho parece estar mesmo já a despedir-se do Benfica. Hoje, por exemplo, entregou o carro cedido pelo clube para se deslocar. Segundo Mais Futebol, o treinador português já devolveu ao Benfica o carro que lhe foi destinado para se deslocar enquanto estivesse ao serviço do clube. Um dado curioso é que não foi José Mourinho que o foi entregar ao Seixal, mas sim uma pessoa próxima. Ainda de acordo com esta notícia, algumas horas depois, Mourinho foi visto em plena Avenida da Liberdade, em Lisboa, curiosamente à porta de um conhecido escritório de advogados, com uma pasta na mão. Nesse momento, José Mourinho já se deslocava no carro próprio. José Mourinho, que voltou ontem ao Seixal, de acordo com o jornal Record, o treinador esteve nas instalações do Benfica Campos, numa altura em que goza um período de férias. Mourinho passou boa parte da primeira semana, depois do final da época no Seixal, mas não tinha voltado desde essa altura e acabou por regressar ontem, precisamente uma semana antes das eleições no Real Madrid, marcadas para domingo. José Mourinho aguarda pelo desfecho desse ato eleitoral para que a transferência para o Real Madrid seja formalizada. Recordo que Florentino Pérez continua a não revelar quem vai ser o próximo treinador, embora já tenha elogiado por diversas vezes José Mourinho. Florentino Pérez tem a concorrência de Henrique Riquelme, que já disse que não conta com o treinador português. Florentino Pérez deu, no entanto, uma pista em relação ao próximo treinador que quer no Real Madrid. Em entrevista ao jornal La Razón, o recandidato à presidência do clube espanhol reforçou a crença em que a equipa neste momento precisa de um líder capaz de colocar os melhores jogadores do mundo no seu lugar. Estas declarações surgem depois de Florentino Pérez ter deixado grandes elogios a José Mourinho, enaltecendo a importância da primeira passagem do técnico pelo Bernabéu entre 2010 e 2013 e aquilo que contribuiu para o sucesso que o clube viveu na década seguinte. Apesar de não assumir publicamente, Florentino Pérez quer o regresso de José Mourinho ao Real Madrid. As eleições presidenciais no clube espanhol estão marcadas para o próximo fim de semana. Sidney Lopes Cabral diz que quer continuar no Benfica e admite que errou quando pediu a camisola a Vinícius Júnior no Santiago Bernabéu. No final da vitória de ontem de Cabo Verde sobre a Sérvia, Sidney garantiu que a vontade é continuar na Luz e ganhar mais espaço na equipa, espaço que também perdeu devido ao episódio em Madrid, quando pediu a camisola a Vinícius no meio da polémica com Prestiani. Sidney Lopes Cabral assume que não foi de facto uma boa ideia, mas que os erros acontecem. Sobre a eventual transferência para o Trabzonspor, da Turquia, assegura que de nada sabe, assim como não tem ideia de qual será o futuro de José Mourinho, a quem deixa também muitos elogios. Zenan Pejsinovic está a ser associado ao Benfica pela imprensa da Alemanha. A revista Kicker coloca o avançado alemão do Wolfsburgo no radar do Clube da Luz. Fala mesmo numa forte abordagem do Benfica por Pejsinovic. O avançado de 21 anos apontou 12 golos em 34 jogos esta temporada. Apesar do interesse do Benfica, a mesma fonte adianta que Pejsinovic pretende permanecer no futebol alemão. O Clube da Luz enfrenta a concorrência do Friburgo, do Bayer Leverkusen e do Eintracht de Frankfurt. O avançado alemão tem um valor de mercado de 15 milhões de euros, de acordo com um site especializado em transferências Transfermarkt. Sudakov voltou a jogar quase dois meses depois da última vez que envergou a camisola do Benfica. O médio foi titular pela Ucrânia na vitória por 2-0 frente à Polónia num jogo de preparação. Sudakov saiu aos 56 minutos, já depois dos dois golos da seleção ucraniana. No encontro, Trubin jogou os 90 minutos. A última vez que Sudakov tinha jogado foi em Rio Maior, no empate a um golo do Benfica com o Casa Pia, a 4 de abril. Na altura, José Mourinho lançou o médio ucraniano para os últimos 20 minutos do encontro, contratado ao Shakhtar Donetsk no início da época, por mais de 20 milhões de euros. Sudakov

ainda não correspondeu às expectativas dos adeptos do Benfica. O Benfica continua a pedir 50 milhões de euros por Pavlidis. Segundo a imprensa turca, o Besiktas está a preparar uma oferta e tem reservados 20 milhões de euros para contratar o avançado do Benfica, uma verba acrescida de bónus por desempenho. No entanto, segundo as mesmas fontes, o valor em causa está muito abaixo dos 50 milhões de euros definidos pela SAD liderada por Rui Costa para negociar a transferência do avançado. Ainda assim, o Besiktas acredita que pode ser bem-sucedido, uma vez que o Benfica ficou sem o encaixe da Liga dos Campeões. Recordo que Pavlidis tem contrato até 2029 e uma cláusula de rescisão de 100 milhões de euros. Sjeldrup revelou como se despediu de José Mourinho antes da ida para a seleção norueguesa. Em declarações à imprensa do seu país, o extremo do Benfica revelou que não teve uma conversa sobre o Real Madrid com José Mourinho antes de viajar para a Noruega. Sjeldrup diz mesmo que apenas disseram adeus, um ao outro, depois do último encontro, e que Mourinho lhe desejou um bom Mundial e boas férias. O extremo do Benfica confessa ainda que foi um processo difícil trabalhar com Mourinho e que o início, sobretudo, não foi fácil. Ainda assim, garante que agora são muito amigos e que Mourinho é uma pessoa fantástica. Sobre a ida do treinador para o Real Madrid, Sjeldrup diz que não sabe se ele vai, uma vez que nada ainda é oficial. Issa Doumbia foi oficializado como reforço do Sporting. O médio que estava em Lisboa desde a semana passada foi finalmente anunciado como reforço para a equipa de Rui Borges. Doumbia assinou um contrato válido até junho de 2031, ficando blindado com uma cláusula de rescisão no valor de 80 milhões de euros. Nesta operação, o Sporting ganhou a corrida ao Benfica e teve de desembolsar 20 milhões de euros fixos, mais 6 milhões em objetivos, os quais estão divididos numa parcela de 3 milhões, mediante metas de fácil concretização, e outros 3 com metas mais complicadas. Em declarações aos meios de comunicação do clube, Doumbia descreve-se como um jogador com características semelhantes às de Paul Pogba. O Sporting está mesmo determinado em trazer João Palhinha de volta ao Alvalade e, para isso, tem dois trunfos para o convencer. Segundo as informações avançadas pelo Correio da Manhã, Frederico Varandas vai colocar João Palhinha no teto salarial do clube e fazer dele o mais bem pago do plantel. Para além disso, o presidente do Sporting quer que o médio seja o substituto de Hummed não só dentro de campo, mas também fora dele, daí que lhe vá oferecer a braçadeira de capitão. Neste momento, o jogador mais bem pago do Sporting é Francisco Trincão, que recebe cerca de 6 milhões de euros brutos por ano. Mesmo ficando a receber o mesmo Trincão, João Palhinha terá de ceder e baixar o salário que tem nesta altura e que são de 9 milhões de euros por ano no Tottenham, em valores brutos. Silas Anderson diz que assinar pelo Sporting será um passo em frente na sua carreira. O médio defensivo de 21 anos falou aos jornalistas depois de marcar um grande gol pelo Aken no jogo frente ao Hammarby. Silas Anderson assume que o Sporting é um clube tentador e grande, considera que será um passo em frente na carreira até para perceber o que é capaz de fazer a este nível. Declarações feitas já em tom de despedida num jogo em que esteve em grande destaque. Internacional sub-21 pela Dinamarca foi crucial na vitória do Haken por 3-2 ao marcar numa jogada individual que começou no meio-campo. Silas Anderson está agora que o Sporting lhe deu autorização para viajar para Lisboa, onde vai fazer exames médicos e assinar pelo Clube de Alvalade. Vai pagar 7 milhões de euros, mais 3 por objetivos ao Haken. Ioannidis admite que a última época foi difícil, mas promete voltar em força. Nas redes sociais, o avançado grego fez um balanço do primeiro ano em Alvalade, marcado por lesões e por um longo período de afastamento dos relvados. Acabou por admitir que a época ficou muito aquém do que tinha imaginado. No entanto, e apesar de todas as dificuldades, o avançado do Sporting agradeceu ao clube e aos adeptos o apoio demonstrado durante o período mais complicado. Ioannidis promete regressar na próxima época e pronto a ajudar os companheiros e a lutar por aquilo que defende o clube e os sportinguistas merecem. Ioannidis foi contratado no último verão por 22 milhões de euros antes da primeira paragem por lesão. Tinha 21 jogos e 6 golos. Pedro Gonçalves está à venda por 30 milhões de euros. É o preço definido pelo Sporting para a saída do camisola 8.
A notícia é avançada pelo jornal A Bola. Segundo estas informações, Frederico Varandas

Entendo que este é o valor justo que qualquer clube deve pagar para levar o médio. Isto de acordo com o rendimento apresentado pelo jogador, de 27 anos, nas 6 épocas que já esteve no Sporting. Destino mais provável para Pedro Gonçalves continua a ser a Arábia Saudita. Nesta altura, todas as partes entendem que a saída é a melhor solução. Pedro Gonçalves, o empresário e o Sporting. A recente publicação do jogador, em que reagiu à humilhação na final da Taça de Portugal, contribui para este desfecho. Entre outras coisas, Pedro Gonçalves reconheceu que esteve a jogar com medo de se lesionar. Frederico Varandas comprou uma casa nova por mais de 900 mil euros num condomínio privado com garantia, privacidade e segurança em Alcochete. Ao que o Correio da Manhã apurou, o presidente do Sporting vai ficar com um apartamento disponível apenas em setembro para habitar. A casa tem várias zonas em comum, 3 piscinas de água salgada, 2 de água quente, jardins e esplanada com lounge. Ainda não se sabe se a família tenciona mudar-se para a vila na margem sul, mas é certo que o apartamento fica bem mais próximo da Academia do Sporting. O Futebol Clube do Porto não vai facilitar uma saída de Diogo Costa, que está a ser associado ao Paris Saint-Germain. O guarda-redes é visto como uma peça essencial para o projeto esportivo do clube. Nas últimas horas, Diogo Costa foi colocado na órbita do bicampeão europeu pelo conceituado jornal L'Equipe. Portanto, de acordo com o Record, ainda não existiram contactos entre os dois clubes. André Villas-Boas esteve em Budapeste a assistir à final da Liga dos Campeões, conquistada precisamente pelo PSG, mas não houve nenhuma conversa sobre Diogo Costa. O guarda-redes renovou o contrato em dezembro passado, é agora o mais bem pago do plantel, tem uma cláusula de rescisão de 60 milhões de euros. Nesse sentido, só uma proposta acima dos 50 milhões de euros poderá convencer André Villas-Boas. Diogo Costa admite dar o salto neste verão, mas só para um clube de topo, como é o caso, aliás, do Paris Saint-Germain. O Futebol Clube do Porto e a final da taça entre Sporting e Torriense foram temas de conversa na seleção da Polónia. A Federação Polaca divulgou um vídeo da concentração dos internacionais e Bednarek é um dos destaques. Central fala sobre os grandes festejos do título, mas também brinca com a ligação cada vez maior do Porto à Polónia, sugerindo até que as companhias aéreas deveriam abrir mais voos. De seguida, aparece Oscar Pietuszewski a falar com Lewandowski e no âmbito de uma conversa sobre eventuais adversários nas provas europeias. O avançado Barcelona mostra-se curioso sobre a vitória do Torriense sobre o Sporting, sorrindo com o facto de uma equipa da 2ª Divisão estar na Liga Europa. Pietuszewski parece ter dúvidas em relação ao que aconteceu no play-off entre Torriense e Casa Pia, mas logo aparece Bednarek a esclarecer, no meio do treino da Polónia, o Casa Pia é que continua na Primeira Liga Portuguesa. O Futebol Clube do Porto vai realizar o estágio de pré-época em Inglaterra. A informação é revelada pelo jornal O Jogo, dá conta do local escolhido por Francesco Farioli para montar o quartel-general e preparar a próxima época. O complexo St. George's Park é habitualmente a casa das seleções inglesas, pelo que o Futebol Clube do Porto terá infraestruturas de elite à sua disposição. Neste momento falta apenas definir a data certa para a viagem para a Inglaterra, bem como a duração do estágio, que deverá ser entre 1 semana e 10 dias. Para além disso, em cima da mesa está a possibilidade do Futebol Clube do Porto realizar alguns jogos de preparação. Recordo que o clube portista já realizou um estágio neste complexo em 2014. Na altura, o treinador era o espanhol Julen Lopetegui. O Futebol Clube do Porto está a ponderar avançar para a contratação por empréstimo de Roni Bardachi, do Barcelona. Segundo a imprensa catalã, o Barça pretende emprestar o extremo sueco de 20 anos ou até mesmo vender com uma cláusula de compra obrigatória. O Futebol Clube do Porto surge como uma das equipas de olho em Bardachi, mas é o Ajax Amsterdão que está na frente da corrida, de acordo com o jornal catalão Sport. Representantes da equipa holandesa já estiveram em Barcelona para tentarem resgatar o internacional sueco. Bardachi é um dos talentos mais promissores do futebol da Suécia. Está avaliado em 15 milhões de euros. O Al Ittihad confirmou hoje oficialmente a saída de Sérgio Conceição, do comando técnico da equipa de Jeddah. O treinador português termina assim esta passagem pelo futebol saudita com 5º lugar no campeonato, bem longe das aspirações da equipa, começou a época a ser orientada pelo francês Laurent Blanc. O clube justificou a saída do técnico precisamente com os maus resultados e diz estar

já à procura de um novo treinador. Sérgio Conceição, que já regressou a Portugal, chegou ao Al Ittihad em setembro, dirigiu a equipa em 42 jogos, com um registro de 22 vitórias, 8 empates e 12 derrotas. Em 42 jogos também nas competições internacionais e nas taças, o Al Ittihad não foi

0: desafios profissionais e pretende voltar a orientar equipas europeias. O discurso de Cristiano Ronaldo antes do jogo do título do Al Nassr foi partilhado e está a tornar-se viral nas redes sociais. O capitão do clube saudita chegou-se à frente momentos antes dos jogadores subirem ao relvado e falou ao grupo. As palavras foram impactantes e Cristiano Ronaldo disse mesmo que aquela era a noite deles, para acreditarem nele. O avançado pediu aos colegas para deixarem o árbitro e não cometerem erros infantis. O discurso serviu de motivação ao grupo liderado por Jorge Jesus para conquistar o campeonato saudita, o que já não acontecia desde 2019. A seleção nacional já está a treinar no estágio de preparação para o Mundial, que se inicia já no próximo dia 11. Uma sessão de trabalhos que de hoje teve 15 minutos abertos à comunicação social. Da lista dos 27 jogadores convocados, há ainda 4 que não compareceram. Nuno Mendes, Vitinha, João Neves e Gonçalo Ramos falharam o arranque dos trabalhos depois de se terem sagrado bicampeões da Europa pelo Paris Saint-Germain. Por isso, só vão juntar-se aos restantes companheiros de equipa no próximo dia 6 deste mês de junho. Também é nesse dia que Portugal realiza o primeiro jogo de preparação com o Chile. 4 dias depois, a seleção nacional joga com a Nigéria. O arranque de Portugal no Campeonato do Mundo está marcado para o dia 17 deste mês de junho, frente à seleção da República Democrática do Congo.
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1: Vamos então para o tema de abertura desta edição do Penriste. Marco Silva prepara-se para rejeitar a oferta de renovação do Fulham e vai ficar disponível para assumir o comando técnico do Benfica. A CMTV sabe que o técnico tem esta terça-feira um encontro com os dirigentes do clube londrino, onde vai explicar as razões da sua recusa após um ciclo na Premier League que todos consideraram meritório. A partir do próximo dia 8, data em que Mourinho deverá ser confirmado treinador do Real Madrid, Marco Silva assumirá o comando técnico do Benfica. Há, no entanto, ainda algumas pequenas arestas a limar no que diz respeito ao contrato, sobretudo relativas ao prémio de assinatura. Marco Silva exigiu mesmo esse prémio, que foi fixado em 5 milhões de euros. Vai receber 6 milhões de euros anuais durante o contrato de 3 anos. O técnico irá também ter uma palavra decisiva no que tocante a reforços, na composição da equipa técnica e nos elementos que farão parte do núcleo duro da estrutura do futebol. É o primeiro tema para a conversa com os comentadores habituais do Penriste. André Pinotes Batista, o Tiago Silva e o António Salvador. Boa noite para todos. António, começo por ti. Estás mais tranquilo, sabendo que pelo menos há 90% de hipóteses do Benfica ter resolvido já a questão do treinador?
2: Boa noite a todos e boa noite também a quem nos ouve e nos vê. Enfim, não estou propriamente muito mais tranquilo, porque não tinha dúvidas que o Benfica estava a tratar e a preparar a próxima época, enfim, com os constrangimentos que resultam da ligação com José Mourinho, que já se sabia que ia ser interrompida. Portanto, o Benfica encontrou uma alternativa que me parece uma alternativa interessante. Acho que Marco Silva também está a fazer algum esforço e diz do seu interesse e vontade em estar num clube de características um bocadinho diferentes. O Fulham tratou-o muito bem, recebeu-o muito bem, tem-lhe pago um excelente ordenado, fez-lhe uma excelente proposta, mas, quiçá, com 48 anos, creio...
1: 49.
2: Marco Silva entendeu que era a altura de tentar lutar por títulos e estar num clube de outra dimensão, e que lhe desse também uma outra projeção. E, portanto, prescindiu inclusivamente de uma coisa que, enfim, é que o fulano lhe oferecia, que eram 4 anos de contrato.
1: É também um risco maior, não é?
2: É um risco maior, sim, por isso mesmo. Prescindiu dessa tranquilidade dos 4 anos de contrato, porque terá 2 mais 1 de opção, creio eu. E portanto esperemos que sim, será bem-vindo e espero que possa fazer um excelente trabalho. Portanto, estou mais tranquilo no sentido de que se aproxima do final desta situação, e o Benfica deve ter dado garantias ao Marco Silva. Obviamente que o Benfica não vai interromper a relação com o José Mourinho, porque pagar 15 milhões ou receber 15 milhões, a diferença são 30 milhões. E portanto isso já não se equaciona, não é? Não seria possível. E portanto terá de alguma forma garantido a Marco Silva, porque o Fulham, ao que parece, exigiu que ele decidisse até amanhã, sim, creio. E portanto ele teve que tomar uma decisão, e embora que tomou esta decisão, é sinal que acredita na atual direção do Benfica e no compromisso estabelecido entre ambos.
1: Tiago, o Marco parece acreditar agora na atual direção do Benfica, mas a situação ontem esteve muito próxima da ruptura, como demos aqui conta ao longo do dia. As condições financeiras também subiram por parte do Benfica e outras condições que Marco Silva colocou como essenciais. Isto é um risco grande para o Marco Silva ou para o Benfica?
3: Antes de mais, boa noite a todos e a quem nos está a ver lá em casa. Eu penso que o Marco Silva acabou por fazer um checkmate ao Benfica e a Rui Costa. E eu acho que para se perceber um pouco em que é que consiste, temos que puxar um bocadinho a fita atrás. Há aqui um plano institucional que me parece claro, que foi o facto deste processo ter sido gerido desde o seu início, desde o vínculo do José Mourinho, de uma forma perfeitamente amadora por parte da direção do Benfica. E se isso para mim é claro, também não deixa de ser óbvio que há diversas pessoas que estão a aproveitar este tema e que estão a apostar em eleições no próximo ano para procurar fragilizar e derrubar a presidência de Rui Costa. Isso parece-me absolutamente claro. Portanto, dito o plano institucional, vamos ao plano desportivo. E o plano desportivo começa desde logo mal, quando se celebra um contrato com José Mourinho, onde se insere uma cláusula que permite a ambas as partes denunciar o contrato durante um período de 10 dias, mediante o pagamento de uma determinada cláusula indemnizatória, e dão uma roupagem a essa cláusula como se fossem princípios éticos que tivessem subjacentes à mesma, quando não eram. O que estava verdadeiramente

0: tivesse em questão na inserção dessa cláusula era que José Mourinho tivesse o seu futuro nas mãos no final da época desportiva. Posteriormente a isso, novo erro, que foi, a partir do momento que o José Mourinho abre a porta a renovar o contrato, a ficar no Benfica mais tempo e até eliminar a própria cláusula, porque uma coisa estava associada à outra, Rui Costa pura e simplesmente ignorou o repto e até acabou um pouco por desprezar aquela vontade e aquele desejo de José Mourinho em ficar. E acho que isso aconteceu porque o Benfica, e nomeadamente a sua direção, tinha profito, no final da época desportiva, ir a correr atrás de um outro treinador e, na minha convicção, seria o Ruben Amorim. E a prova evidente de que havia elementos na SAD do Benfica que não acreditavam propriamente no sucesso do trabalho de José Mourinho tem o seu expoente máximo na circunstância de haver um vogal da SAD do Benfica que, na antevisão do Sporting Benfica do final da época passada, apostou que o Sporting iria ganhar o jogo ao Benfica. Isto só por si parece-me absolutamente inacreditável que um vogal de uma SAD aposte na derrota do seu próprio clube. Ora bem, José Mourinho percebeu isso. E ao perceber isso, e a partir do momento em que entra o Real Madrid em cena, o José Mourinho, a sua resposta e a sua decisão estava absolutamente tomada. E portanto, a partir daí, quando o Benfica constatou que o José Mourinho já tinha a sua decisão formada de se vincular ao Real Madrid, veio cometer novo erro com a apresentação de uma proposta de renovação que sabia de antemão que não teria qualquer tipo de viabilidade de ser aceite. E só o fez porquê? Só o fez para calar os adeptos. Para procurar mostrar aos adeptos que fez tudo o que estava ao seu alcance, até apresentou um contrato faraónico ao José Mourinho para ficar. E agora vem aqui o plano do Marco Silva. É que o Marco Silva, percebendo claramente a fragilidade negocial de Rui Costa, que não se podia dar ao luxo de chegar ao dia 8 de junho, e porquê é que eu digo dia 8 de junho? Porque é o dia após as eleições do Real Madrid, que José Mourinho, partindo do princípio que Florentino Pérez ganha, será anunciado como novo treinador do Real Madrid. O Marco Silva, percebendo a fragilidade negocial do Rui Costa, que já tinha perdido o José Mourinho, que já tinha perdido o Ruben Amorim, não podia chegar ao dia 8 sem ter um novo treinador para apresentar. E caindo a hipótese Marco Silva, o Benfica tinha que ir aos restos. E o Marco Silva, que tinha uma proposta choruda ao nível da Arábia para renovar pelo Fulham, encostou o Benfica à parede. E, grosso modo, se nós constatarmos por essas rubricas que correspondem ao prémio da assinatura mais ao salário de Marco Silva, o Marco Silva vai ganhar praticamente a mesma coisa que ia ganhar no Fulham.
1: Isso.
0: Mas para que se tenha a noção, as pessoas lá em casa tenham a noção do que estamos a falar e da dimensão do contrato do Marco Silva, o Marco Silva vai ganhar, em termos salariais, qualquer coisa como 12 milhões brutos por ano. 12 milhões. Mais um prémio de assinatura, são cerca de 5 milhões. Só para que se tenha uma noção, o Luís Henrique ganha no Paris Saint-Germain cerca de 12 milhões brutos por ano. Portanto, o Marco Silva vai oferir um salário...
2: As cargas fiscais sejam diferentes, mano.
0: Não interessa.
1: Em França não é muito diferente da portuguesa.
0: Não estamos a falar
1: da
0: cargas fiscais.
1: Não, mas chama a tua atenção que em França, nesses escalões, não é assim tão diferente. Não é a Turquia, não vamos confundir as pessoas.
2: Portanto, a Itália, por exemplo, é diferente.
1: É diferente a Itália, mas depois há outros sítios onde eu vou agravando os escalões. Em França não é assim tão diferente.
0: Se fosse na Turquia era, mas na França de facto não é. Mas repara, temos um treinador que vai assinar um contrato com o Benfica, que eu não coloco em causa que seja um bom treinador, mas tenhamos consciência e noção que se trata de um treinador que nos últimos anos esteve em clubes de meio da tabela em Inglaterra. Não é um treinador com o prestígio, com o currículo do José Mourinho ou outros. E que vai oferir um salário muito similar àquilo que Luís Henrique, que é bicampeão europeu, oferece no Paris Saint-Germain. É este nível de gestão que, do meu ponto de vista, é absolutamente incompreensível que o Benfica está a cometer. Porque eu não vejo que algum clube em Portugal tenha condições para pagar salários desta magnitude a um treinador de futebol, ainda por cima, e não colocando novamente, e volto a repetir, em causa o valor do Marco Silva, a um treinador que não tem um currículo de títulos atrás de si. E, portanto, tudo isto forma, no fundo, um pacote que revela bem...
2: Só Tiago, mas isso seria o valor que estaria a ganhar Roger Schmidt se não tivesse rescindido o contrato com o Benfica?
0: Pois, mas isso... Só a direção do Benfica poderá explicar o nível da racionalidade dessa gestão. Um José Mourinho, e eu ainda percebo, o José

0: Mourinho é o José Mourinho, não é? Traz um currículo e traz uma folha de serviço atrás de si que não é comparável com o Roger Schmidt ou ainda sequer com o Marco Silva.
1: Então achas que isto não tem nenhum racional por trás desta decisão?
0: Não, eu acho que a gestão do Benfica já há muito que não é racional. E não digo só apenas a gestão financeira. O mesmo projeto esportivo que toda a gente fala à boca cheia, alguém que me diga, de facto, qual é o projeto desportivo que o Benfica tem neste momento. E eu confesso-te que não vislumbro. Por isso, eu não tenho nada a ver com o Benfica, os adeptos e os sócios do Benfica é que têm que se expressar e eu, como sócio do Futebol Clube do Porto, espero que este nível de gestão continue.
1: André, e o que é que te parece esta situação e esta solução que parece estar à vista para substituir José Mourinho?
2: Primeira coisa, no meio de tantos milhões, queria mandar milhões de beijinhos para a minha filha que faz hoje 8 anos e eu, apesar de lhe ter passado o mais tempo pude com ela, vim aqui para a nossa guerra semanal com muito gosto.
0: Parabéns a todos, aqui do painel, a Leonor.
2: Ela hoje está a ver, tem autorização até a determinada hora, não digo qual é a hora. Dizer-vos que eu não percebi ainda o que é líquido e o que é bruto, nem na novela, nem nos contratos. Porque esta novela, costumamos analisar aquela coisa dos filmes baseados em factos reais, mas depois tem muita coisa que é exagerada. E eu olho para esta história do Mourinho e do Marco Silva e há muita coisa aqui que me parece para enganar sócio. Que me parece para enganar uma época que correu mal. Quer quando se fala do José Mourinho, mito 1. O José Mourinho foi um flop no Benfica. O José Mourinho, a cada 3 jogos, empatou 1. Conseguiu empatar uma brutalidade de jogos. Teve uma carreira na Liga dos Campeões horrível. Teve uma carreira nas competições internas horrível. Bem sei que não ganhei título nenhum e o Benfica ganha uma supertaça, mas foi com o Bruno Lage, não foi com o José Mourinho. E, para mais...
1: A Liga dos Campeões chegou ao...
2: O Benfica
1: ultrapassou a fase de Liga.
2: O Benfica não teve uma época com o José Mourinho que seja nada de especial. Sim, mas desculpa, mas eu aí desafio as pessoas a fazerem o qual.
1: Mas também ultrapassar a fase de Liga não é horrível.
2: Quem se propõe pagar em 2 anos mais de 30 milhões por um treinador, depois...
1: Sobretudo depois de ganhar o Real Madrid.
2: Tudo bem, mas quando a época do Benfica, do Porto ou do Sporting, que se resume a ganhar ao Real Madrid, isso não é bom. Qualquer um de nós trocava. Perder com o Real Madrid 8 vezes.
1: Só estava a referir o facto de tu teres dito que foi uma campanha na Liga dos Campeões horrível.
2: Não, não, não foi isso que eu disse. A campanha do Benfica foi horrível no seu cómputo geral.
1: Por uma razão. O que pareceu foi de.
2: Não, ainda bem que retificaste, porque não é nesse sentido. O que eu estou a dizer é o Benfica de José Mourinho foi um flop. É tão simples quanto isto. As expectativas que haviam sobre o José Mourinho e aquilo que depois foi conseguido, aliás, aquilo que eu mais destaco, nem essas competições internas, que essas sim foram horríveis, as taças de Liga e as taças de Portugal, é uma outra coisa. É, o Benfica não foi competitivo com o Porto e com o Sporting, manifestamente, não foi. E José Mourinho trazia a aura de um treinador extremamente consagrado. Eu lembro-me das críticas que tive quando elogiei aqui 7 ou 8 treinadores em vez do José Mourinho. E agora explicam-nos que vai dar lucro. Não vai, não. Vai é pagar o que custou. É preciso também pôr as coisas como elas são. Segunda coisa. Marco Silva viu-se aqui na posição de poder definir que queria mais dinheiro, mais poder, mais autonomia e mais estabilidade. Ora, não é coisa pouca, foi coisa que não deram nem a Bruno Lage nem a Roger Schmidt. Portanto, Marco Silva, tal era o desespero em que o Rui Costa meteu o Benfica, que o Marco Silva podia negociar o que queria ou dizer que não e seguir com um contrato também muito volumoso. O António falou, em 4 anos, eu penso que o contrato que lhe era dado lá era de 3.
1: Do Fulham era de 4.
2: E ainda não percebia se quando se fala em 6, estamos a falar de 6 líquidos ou 6 brutos. Porque faz...
0: Líquidos.
2: É que se forem 6 líquidos, aquilo que nós estamos aqui a falar é de um treinador que vem ganhar 41 milhões de euros em 3 anos. É isto que Marco Silva vai custar ao Benfica. Dito isto, Marco Silva é um bom treinador que não vai ter tempo por uma razão. É que ou tem sucesso logo imediatamente no início destas... Olha, falta 20 e poucos dias para o Benfica começar a época. Ou se criam ela, ou ele é o treinador de um presidente sobre brasas. E se um presidente está sobre brasas, um treinador nunca pode estar com os pés descalços, nem descansados.
1: Isso já aconteceu. O Futebol Clube do Porto é um bom exemplo. Começou a época com...
2: Não percebi a pergunta.
1: Começou a época passada uma estrutura completamente nova e começou a ganhar.
2: Não percebi a pergunta.
1: Ganhou.
2: Não percebi a pergunta
1: não,
2: novamente.
1: Não, estás a dizer que o Benfica não tem...
2: Paulo, não percebo a pergunta por uma razão, porque ao fim de 40 anos de um presidente, chegou outro, não acertou no primeiro treinador, acertou no segundo. Não é o caso do Rui Costa. Não percebo mesmo a tua pergunta.
0: Não, manifestamente... Paulo, estava a dizer, no fundo, que a planificação do Futebol Clube do Porto começou, digamos, com um novo treinador que chegou ao Porto no dia 1 de julho. e que, portanto, o que sucederá ao Benfica não será assim tão diferente, porque o novo treinador poderá chegar...
2: Que, então, nesse caso, eu não era isso, não vai ao encontro da minha resposta, por uma razão. A razão pela qual Marco Silva não tem tempo não é por culpa de Marco Silva, eu disse isso, tal como não era Farioli, claro que tem pouco tempo. Eu diria, qualquer treinador que chegou ao Sporting ou ao Benfica, que não foram campeões...
1: O Farioli iriam cobrar os mesmos resultados.
2: Qualquer treinador que chegue ao Sporting e ao Benfica este ano, ou que chegue ao Porto, num ano em que o Porto não foi campeão, vai sempre ser cobrado e vai estar sempre sob pressão. O que eu estou a dizer é outra coisa, Paulo. A razão pela qual Marco Silva não tem margem de erro chama-se Rui Costa, não se chama Marco Silva. É só isto que eu estou a dizer. E, portanto, o Marco Silva está pressionado, como qualquer treinador, e agora ao encontro da pergunta que me estavas a fazer, como qualquer treinador está, porque o tempo é curto, como foi para Farioli e como era para o outro, mas no Benfica não há margem de erro. Não existe margem de erro.
0: Mas há uma diferença
2: substancial. Deixa-me só dizer uma coisa aqui. Respondam-me para os telespectadores a esta pergunta. Se Marco Silva tem um arranque lento, um grande treinador, que até pode, no período de 2 anos, fazer um grande trabalho no Benfica. E eu pergunto, se Marco Silva arranca mal, ele tem espaço para fazer o trabalho dele e fazer o que sabe fazer? Mas eu penso que não.
1: Achas que o Marco Silva vai arrancar numa posição mais frágil do que, por exemplo, a do Rui Borges agora?
2: Voltamos outra vez à mesma coisa. Eu estou-te a falar da situação dos clubes e tu estás-me a falar da situação dos treinadores. Se me pedires para considerar individualmente a pressão sobre o Rui Borges e a pressão do Marco Silva, eu até te digo que sobre o Rui Borges é maior, porque é um treinador que já ali está e que já tem desgaste de vitórias e derrotas. O Marco Silva não tem. Eu estou-te a dizer uma coisa que é muito mais gravosa. Isto é um nome que é a variável mais relevante. Não é o que tu me perguntas, não é o treinador, é o estado do Benfica. E o estado do Benfica não dá tempo a ninguém. Não há nenhum treinador que, chegado ao Benfica, depois do José Mourinho ter chegado com grandes expectativas e ter sido um flop, na minha modesta opinião, poderá haver uma série de benfiquistas que acham que o José Mourinho foi maravilhoso. Pronto, tudo bem. E o José Mourinho, para mim, não foi melhor nem com o Schmidt, nem foi melhor do que o Bruno Lage. É a minha convicção. Dito isto, eu acho que a pressão que está sobre o Marco Silva não tem a ver com ele, tem a ver com não há margem de erro no Benfica. Não existe, ponto. O Rui Costa é ele próprio que está pressionado.
0: Mas deixa-me só dizer...
2: E agora já não houve a cláusula ética de... É preciso prevenir o próximo presidente.
0: Deixa-me só dizer aqui um argumento que vai um pouco contra aquilo que tu estás a dizer, que a pressão não é propriamente do Marco Silva, ou não recai sobre o Marco Silva, mas devido às circunstâncias e ao contexto do clube. Eu não concordo muito, porque eu acho que vai suceder um pouco com o Marco Silva aquilo que sucedeu com o Richard Rios e outros jogadores que foram adquiridos por 25, 30 milhões. É que, quer dizer, isto também tem muito a ver com a expectativa e com o contexto. O Marco Silva, se viesse outras condições financeiras, obviamente que não deixava de ter pressão, mas havia, se calhar, alguma tolerância e margem de erro. Agora, um treinador que vem ganhar 12 milhões brutos por ano, mais um prémio de assinatura de 5 milhões, quer dizer que está ao nível salarial dos treinadores mais bem pagos do mundo. Ainda há pouco referenciei aqui e dei o exemplo de Luís Henrique, que tem um salário praticamente idêntico. Quer dizer, se isto não constitui uma pressão sobre o treinador, então eu já não percebo muito de futebol. Porque eu acho que... E só um último dado. Estamos todos a partir do princípio e do pressuposto que Florentino Pérez ganha as eleições. Sim. Mas o Torriense também, em princípio, perdia claramente a final e ganhou.
1: Sim, António, o estado do Benfica é aquele que o André definiu?
3: Eu acho que os meus dois colegas de painel... Bom, o Tiago, eu acabei por não perceber se quem não queria com a cláusula que o Mourinho continuasse no Benfica era o Mourinho ou o Benfica. Porque aquilo que ele referiu serve para os dois. E se calhar sim, havia muita gente na direção do Benfica que não confiava muito na solução Zé Mourinho. Embora esteja convencido, ao contrário do André, que o Mourinho iria ser muito melhor que o Roger Schmidt e que o Bruno Lage. Não nos esqueçamos que o Benfica ficou em primeiro na segunda volta do campeonato. Em primeiro lugar. E quando o André diz que não foi competitivo com o Benfica e Sporting, enfim, só por um jogo. É que a Taça de Portugal, Sporting, nos quartos de final, ainda é só num campo. E foi no campo do Porto. E, portanto, só nesse caso é que relativamente ao Porto, o Benfica se encontra desvantagem.
1: Já vais concluir o teu raciocínio. Agora temos que fazer uma curta pausa e já voltamos neste Benrista. Até já.
4: Edição desta semana do Penriste, com apresentação e moderação do Paulo Catarro e os comentários do Tiago Silva, do António Salvador e do André Pinotes Batista. Já atualizamos notícias na antena da Correio da Manhã Rádio. 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
4: Agora 11 menos 15, trazemos algumas notícias à antena pela mão de Leonor Ferraz. Boa noite.
8: Muito boa noite. O Ministério Público vai investigar o acidente na A25 em Albergaria à Velha. Em causa estão suspeitas de condução perigosa, é o que indica a GNR. Em comunicado, a Guarda refere que a investigação do Núcleo de Investigação Criminal de Acidentes de Aviação recolheu indícios de condução perigosa. Os factos foram remetidos ao Ministério Público. Esta informação surge depois de terem começado a circular vídeos na internet captados por uma câmara de um automóvel que mostram um carro em contramão na A25, momentos antes de ocorrer a colisão frontal entre dois veículos ligeiros, a registar dois feridos, um deles grave. O alerta para o acidente ocorrido ao quilómetro 28 da A25, na zona de Albergaria à Velha, no sentido Aveiro-Viseu, foi dado cerca da 1:15 da tarde. A via chegou a estar cortada durante mais de 3 horas. O repórter Paulo Jorge Duarte tem mais detalhes.
9: Um homem de 59 anos sofreu ferimentos graves na sequência de uma violenta colisão esta tarde em Albergaria à Velha. Tudo aconteceu cerca da 1:30, quando uma viatura aqui na A25 seguia no sentido Aveiro-Albergaria à Velha, acabando por colidir de forma violenta com um carro que seguia em contramão. Uma colisão frontal violenta resultou este ferido grave de 59 anos e ainda um homem com cerca de 40 anos que sofreu também ferimentos ligeiros. O alerta foi dado para os bombeiros Albergaria à Velha para uma colisão rodoviária na A25 na zona do Sobreiro no sentido Aveiro Albergaria à Velha. Também a ambulância de suporte imediato de vida foi acionada e também prestou assistência a estas vítimas. O destacamento de trânsito da GNR de Aveiro também foi acionado inclusivamente por deu ao corte da A25 por medida de segurança para garantir a segurança de todos os operacionais envolvidos nesta operação. Devido à gravidade desta vítima de 59 anos, foi acionado um helicóptero do INEM e esta vítima que foi ela transportada para o Hospital Universitário de Coimbra. Já o ferido ligeiro foi levado pelos bombeiros da Albergaria à Velha para o Hospital de Aveiro. A GNR da Albergaria à Velha também, o destacamento de trânsito da GNR de Aveiro está no local, investigam agora as circunstâncias deste acidente.
8: A reportagem do Paulo Jorge Duarte sobre a colisão frontal causada por um veículo alegadamente em contramão na A25 em Albergaria à Velha. O Ministério Público está agora a investigar por suspeitas de condução perigosa. Uma vítima mortal e dois feridos ligeiros é o resultado de um acidente entre um automóvel e um autocarro em Cascais esta tarde. O alerta foi dado para a Rua da Torre. A repórter Joana Ricardo Silva tem mais detalhes sobre este acidente.
10: Um homem morreu e duas pessoas ficaram feridas, ainda que com ferimentos ligeiros, e tiveram de ser transportadas para o hospital. Aconteceu por volta das 5 da tarde desta segunda-feira, na Rua da Torre, em Cascais, altura em que foi dado o alerta para este grave acidente. O que terá acontecido é que a viatura ligeira, ou seja, o carro, terá embatido-a contra um autocarro. A vítima mortal será a passageira desta viatura ligeira e os feridos leves serão os passageiros passageiros do autocarro que depois tiveram de ser transportados por precaução e uma vez que apresentavam ferimentos considerados ligeiros para o Hospital de Cascais, onde já estão a receber cuidados hospitalares. Relativamente ao homem, é vítima mortal, não resistiu aos graves ferimentos e acabou por morrer, sendo que o óbito acabou por ser declarado também neste local. Para aqui foram acionados cerca de 41 operacionais dos bombeiros voluntários de Cascais, também da Polícia de Segurança Pública e INEM, que tentou fazer tudo para prestar auxílio a este homem, mas já nada havia a fazer, uma vez que, como disse, acabou por falecer nesta zona onde se deu o acidente, apoiados também por 18 viaturas. A circulação esteve muito condicionada no local onde nos encontramos, também para retirada dos veículos acidentados, mas agora a Polícia de Segurança Pública tenta perceber como é que se deu origem a este acidente.
8: Um acidente entre um autocarro e um automóvel na Rua da Torre, em Cascais. Uma vítima mortal e dois feridos ligeiros a registar. Os sindicatos da PSP lamentam que o acordo com o governo esteja parado há 2 anos. O ministro Luís Neves retomou hoje as negociações com as associações socioprofissionais da GNR e sindicatos da PSP. Segundo estas estruturas, a reunião tinha como objetivo dar seguimento ao acordo assinado em julho de 2024 com o governo, nomeadamente começar a negociar a tabela remuneratória, suplementos e estatuto profissional. No final do encontro, o presidente do Sindicato Nacional dos Oficiais da Polícia, Bruno Pereira, diz que foi apenas mais uma reunião.
11: Saio daqui mais uma vez triste por continuarmos com esta discussão completamente redonda, sem qualquer tipo de consequência. Andamos reunião após reunião a apresentar aquilo que vai ser negociado, sem negociarmos efetivamente. Portanto, como nós acreditamos que os assuntos e os problemas resolvem-se negociando, tratando diploma a diploma, norma a norma, problema a problema, mais uma vez saímos daqui com mais uma calendarização feita para junho, julho e setembro, com uma promessa do Sr. Ministro em querer ver os assuntos que constam do acordo. O acordo foi celebrado há 2 anos quase e que não teve qualquer consequência.
8: Já o presidente da Associação dos Profissionais da Guarda afirmou que é fundamental resolver a questão do estatuto remuneratório.
12: Estamos a falar numa questão, temos profissionais que são promovidos e ficam a ganhar o mesmo, para além de penalização de terem que ser deslocados, muitos deles para várias centenas de quilómetros, ou seja, deixa de ser uma promoção e passa a ser uma penalização. Já temos algumas centenas de profissionais que cada vez que há promoções abdicam da sua promoção, coisa que é impensável e não se vê em mais setor nenhum.
8: As declarações dos sindicatos das Forças de Segurança no final de uma ronda de negociações com o Ministro da Administração Interna. Foram agendadas mais 3 reuniões entre este mês de junho e setembro. O Conselho Superior da Magistratura vai pedir mais informações à Ordem dos Advogados sobre a queixa apresentada contra o juiz Carlos Alexandre para decidir se avança com um processo disciplinar. É o que refere uma nota do Conselho Superior da Magistratura enviada aos jornalistas e citada pela agência Lusa. De acordo com a SIC, que avançou a notícia, em causa estão comentários publicados pelo juiz desembargador nas redes sociais sobre processos judiciais e figuras políticas. Segundo a estação de televisão, o juiz Carlos Alexandre terá feito comentários através da conta de Facebook em publicações de notícias sobre casos mediáticos, incluindo sobre o diagnóstico de Alzheimer do ex-banqueiro Ricardo Salgado, cuja instrução de um dos processos foi feita pelo magistrado. O gás natural no mercado regulado vai aumentar 6,4% a partir de outubro. A entidade reguladora dos serviços energéticos aprovou hoje as novas tarifas a aplicar entre 1 de outubro deste ano e 30 de setembro de 2027. Em março, a proposta do regulador apontava para um aumento médio de 6,3% nas tarifas de gás natural para o mesmo período. O regulador justifica a ligeira revisão em alta face à proposta, com o aumento das previsões para os custos de aquisição do gás num contexto de incerteza nos mercados internacionais devido ao conflito no Médio Oriente. Segundo contas da ERS, o impacto na fatura do gás natural vai ser de 91 cêntimos por mês para um casal sem filhos e de 1,62 € para um casal com 2 filhos. Fica por aqui esta edição. Regresso com mais notícias no próximo intervalo do Pé em Riste. Até já.
4: E agora com as informações de trânsito, começo a norte porque há acidente na A1, logo depois da ponte da Arrábida, logo depois de passar o centro comercial da Arrábida, direção a sul, há aqui fila por causa disso mesmo. No Porto, com alguma dificuldade na Via Norte, entre o nó do Amial e a VCI, aqui é por causa das obras, no caso é no sentido contrário, de VCI para o Amial. No Grande Porto não há mais problemas a esta hora. Na Grande Lisboa começam as obras na ponte do

0: os Foros de Amora, a causar fila na A2, no sentido Almada-Seixal, logo antes da área de serviço do Seixal até à passagem pela zona de obras. De resto, também há algum abrandamento no sentido inverso, aí são as obras na Ponte do Feijó, mas ainda assim, neste sentido, anda melhor, no sentido Seixal-Almada. De resto, na Grande Lisboa, não há mais problemas a assinalar. Boa viagem.
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0: Zombie Lady, uma das toalhas do italiano Damiano Davide. Agora tem riste às 11 em pontos. 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
1: Estamos de volta com o Pé em Risto e revelamos agora tudo aquilo que aconteceu na reunião de ontem entre Rui Costa e Marco Silva. Segundo apurámos, houve uma reaproximação.

0: entre as partes, mas não houve um acordo total para Marco Silva ser o treinador do Benfica. O Clube da Luz aceitou as condições impostas por Marco Silva, e nesta altura pode dizer-se que 90% de possibilidades Marco Silva será o treinador do Benfica. No entanto, Rui Costa disse ao treinador que só quer fechar o contrato para a semana depois da possível oficialização de José Mourinho no Real Madrid. Houve, de facto, essa reaproximação entre as partes, depois do acordo ter estado muitíssimo tremido durante este domingo. Marco Silva não quer esperar tanto tempo, pelo contrário, pediu garantias imediatas e tudo no papel o quanto antes, até para poder recusar com respeito a proposta de renovação que lhe foi feita pelo Fulham. Além disso, Marco Silva não gostou do facto de Rui Costa ter estado em contacto com vários treinadores estrangeiros ao longo dos últimos dias. Por isso, manteve sempre a porta aberta para renovar com o Fulham. É este o resultado da reunião de ontem entre Marco Silva e Rui Costa. António, quando ontem se noticiou que as coisas estavam muito complicadas na relação entre o Rui Costa e Marco Silva e que poderia haver mesmo uma ruptura nas negociações, aí o Marco Silva ficou numa posição de força?
1: Não, é uma situação de facto difícil e, portanto, o Marco Silva cedeu quer no valor da exigência do prémio de assinatura, quer na complacência para esperar, se tudo correr bem, pelo tal dia 8. Evidentemente, já expliquei que a diferença são 30 milhões de euros, não é brincadeira e não é despiciente, e portanto o Benfica não vai cortar a relação com o Zé Mourinho, vai ser o Zé Mourinho a cortar a relação com o Benfica. E portanto há que esperar que formalmente isso seja feito. É uma situação difícil, porque o Fulham também deu um prazo ao Marco Silva para decidir. Portanto, eu percebo.
0: Também é normal,
1: que o que é normal. Eu percebo que tudo isto é. Há aqui uma série de acontecimentos que não foram felizes para o Benfica, nomeadamente o facto de, contra todas as expectativas, o Florentino Pérez ter um adversário para o ato eleitoral.
0: O que se esperava. Não foi assim tão contra as expectativas, ele próprio mencionou esse possível adversário no dia em que anunciou as eleições.
1: Sim, mas o... Enfim, 140 milhões...
0: 187.
1: Cento e não sei quantos, muitos milhões, cento e muitos milhões de euros de aval ou de não são fáceis de conseguir.
0: E, porque, e não foram? Tanto pois, que a banca não espanhola não deu
1: não
0: essa
1: conseguiu,
0: aval.
1: Exatamente. Mas, enfim, aconteceu isso e, portanto, agora há que esperar que isso se concretize e que haja o ato eleitoral. Entretanto, pelos vistos, as partes chegaram a acordo e podem trabalhar em conjunto, o que é muito importante, se bem que estou convencido que no Benfica se tem vindo a trabalhar na preparação, como era obrigatório, na preparação da próxima época. Mas é desconfortável que não seja com o treinador presente. Mas há aqui, diz-se imensas coisas. Também já agora gostava de dizer que o Luís Henrique ganha 12 milhões brutos até 2027 e tem uma proposta de ganhar praticamente o dobro para até 2030, se ficar, e passa a ser um dos três treinadores mais bem pagos do mundo. Portanto, é preciso, é porque o Luís Henrique tinha acabado de ser, quando foi para o Paris Saint-Germain, tinha acabado de ser recusado pelo Chelsea. Chegou ao Chelsea, apresentou um PowerPoint. Sim, com tudo o que se pretendia fazer.
0: Já foi campeão da Europa a época passada.
1: Certo.
0: Exatamente. E não lhe
1: estou a dizer quando foi.
0: Não lhe aumentaram o ordenado.
1: Não, tem um contrato. Tem um contrato. Há de ter ganho prémios substantivos.
0: Sim.
1: Não é? Isso seguramente ganhou, que estarão também no seu contrato. Não é só o ordenado. Mérito dele. Por isso mesmo tem uma proposta de renovação até 2030, em que praticamente dobra o valor que recebe atualmente. Portanto, isto tem muito a ver com o valor que cada treinador, o Marco Silva, conseguia oferecer um valor similar ou superior no Fulham. E, portanto, claro que o Benfica não é o Fulham, felizmente, pelo menos por enquanto. Espero que assim se mantenha durante muitos e longos anos, pela sua história e pelo seu significado, mas ainda bem que o Marco Silva aceitou esperar pelo tal dia 8 para que se formalize tudo. Entretanto, terá tido as garantias que considerou necessárias para um acordo com o Benfica, o que é muito bom.
0: André, a questão é exatamente essa das garantias, porque o Benfica começa a época no próximo dia 25, estamos praticamente a 3 semanas, vai ter 7 jogadores que vão estar no Campeonato do Mundo e que não estarão presentes na abertura, e tem que fazer naturalmente alguma gestão do plantel com vendas e compras, não é?
2: Vamos ver uma coisa, a situação do Benfica é muito complexa do ponto de vista do médio prazo por uma razão. O Benfica tem muito poucos jogadores. A taxa de utilização de jogadores da formação do Benfica este ano foi de 13%. Em média costumava ser 20%, havia anos que era 26%. Só nos tempos de Jorge Jesus é que se andou por este valor. E porquê é que isso é tão gravoso? O Benfica ano passado ganhou todos os escalões de formação.
1: Inferior, nos tempos de Jorge Jesus.
2: E aquilo que acontece é que tendo o Benfica ganho todos os escalões de formação era de esperar que tivesse a projetar os jogadores e a faturar. E isto deixou o Benfica numa situação complexa do ponto de vista financeiro por uma razão. Quem são os ativos que o Benfica tem neste momento para realizar mais-valias? António Silva, neste momento, não está muito valorizado. Tomás Araújo, espero mesmo que aquela lesão que ele vai tendo recorrentemente acabe de uma vez por todas, que acho que é um jogador com enorme potencial, mas também não está valorizado. E o Benfica não tem ali ativos da formação para vender. Há jogadores de grande qualidade, como o Sheldrup e outros, mas o Benfica, se traz um treinador como o Marco Silva, que exigiu muito dinheiro, e eu convido as pessoas a irem ver o relatório e contas do Benfica, a irem perceber, façam um exercício, 12 milhões de euros por ano do Benfica, quanto é que corresponde de bilhética? Quanto é que corresponde de receitas? O Benfica vai perder, o ano passado teve receitas na ordem dos 95 milhões de euros, naquilo que dizia respeito a Campeonato do Mundo de Clubes e Liga dos Campeões. O Benfica este ano não tem isso e, portanto, estão-se a colocar num duplo torno. O primeiro torno é que não tem receitas no imediato e não tem ativos para vender no futuro. E este treinador pediu mais dinheiro, mas simultaneamente pediu mais liberdade e mais jogadores. O Benfica tem que fazer 2 all-ins, aguentar uma época sem receitas e investir ainda mais.
0: Portanto, achas que é um Benfica desesperado para ter o Marco Silva e não o Marco Silva desesperado para vir para o Benfica?
2: Essa situação tem uma outra condicionante. O Benfica colocou-se numa posição onde não tinha alternativa à segunda ou terceira alternativa que criou. Parece uma coisa estranha, mas é simples. Depois da forma como venderam José Mourinho, perante a instabilidade que existe, nenhum treinador internacional nomeado queria abraçar um projeto onde o presidente contamina o treinador. Os treinadores querem vir para virem para Portugal, pelos vistos exigem 12 milhões de euros, e além disso querem ter estabilidade. E aqui há de facto uma coisa que é, o Marco Silva sai muito mais protegido com o contrato que faz. Eu diria que o Marco Silva faz o contrato de uma vida no Benfica. E isso é muito bom para o Marco Silva. Aliás, queria aqui destacar o papel de Jorge Mendes. Jorge Mendes é de facto um empresário genial. Não há outra forma de colocar isto, pela duração que tem ao longo dos anos e pelos negócios que consegue fazer. Eu chamo a atenção que Jorge Mendes é o representante de ambos os treinadores. É ele que está a intermediar a saída de José Mourinho e a entrada de Marco Silva e, portanto, ele esteve na origem, ou é conhecedor de ambos os contratos. E isto deixa o Marco Silva a fazer o contrato de uma vida. Pode correr bem. E se correr bem, ninguém se vai recordar das palavras que eu estou a usar hoje. E ainda por cima, o Benfica arranca com 6 jogos que, em tese, são jogos fáceis. Mas o Marco Silva, com este valor, com as exigências que vai fazer, é necessário, para o projeto que ele quer implementar, que lhe entreguem muito dinheiro, está entregue, que lhe deem um tempo, o Rui Costa não tem tempo para dar a Marco Silva, e por fim, que lhe deem os jogadores. Ora, eu não estou a ver...
0: Agora o play-off já seja depois do campeonato ter arrancado.
2: Sim, mas de qualquer forma, esses jogos a que me referi internacionais não têm uma exigência muito grande e permitem um arranque de época em que o Benfica possa, a não ser que lhe calhe ali umas favas...
0: Não há equipas, ainda assim...
2: Certo, pode calhar algumas favas, mas digamos que não vão apanhar o Real Madrid, ou o Chelsea, ou o City.
0: Anda lá o Carabaco, por exemplo.
2: Porque já deu dissabores, grandes a alguns de nós. Já deu dissabores grandes a alguns de nós. Mas a questão sobre isso, para mim, é muito simples. É...
0: Benfica
2: vai ter que fazer um all-in em várias frentes. Pagar muito a um treinador, dar muitos meios e liberdade a um treinador e dar-lhe tempo. Eu acho que o Rui Costa, bem, o dinheiro ainda o arranja, não tenho dúvidas disso. O tempo para dar a Marco Silva, eu não estou a ver como. Para mim, é Rui Costa quem contamina Marco Silva e não o contrário. No passado falava-se o treinador que vem salvar não sei quem. Neste momento, o Marco Silva ou salva o Rui Costa ou vão os dois ao fundo. E já agora, para alguma coisa. Neste caso, não houve nenhum prurido em fazer cláusulas que salvaguardassem. São 3 anos. Um é de opção, mas são 3 anos. Sim. Portanto, o encargo que fica destes 12 mais 12 mais 12, são 36 mais 5, 41 milhões de euros. Que o Benfica, 41 milhões de euros que o Benfica vai gastar com o Marco Silva se as coisas correrem mediamente bem. Portanto,
0: este, é um risco grande. Este all-in que o André refere, achas que vai ser bem entendido quando o Rui Costa falar aos benfiquistas como prometeu no dia 17 de maio?
3: Paulo, os benfiquistas querem é que o Benfica ganhe. Se depois o Benfica gasta muito ou se gasta pouco, para eles é-lhes absolutamente indiferente. Agora, eu não posso deixar de dizer que o Marco Silva é benfiquista, mas não é parvo. Porque o António há pouco disse que ele cedeu na exigência do prémio de assinatura. E a pergunta que eu faço é, e ele ainda queria mais? Recebe 12 milhões brutos, ano, salário, mais 5 milhões de prémio de assinatura, mas ainda as pretensões dele ainda eram ganhar mais do que isto. É que isto, e o António não me desmentiu...
0: E prémio de, se for campeão nacional, de 5 milhões de euros também.
3: Mais prémio, se for campeão, de 5 milhões de euros. Portanto, e eu até estava, quando o António falou no Luís Henrique, até pensei que fosse para me desmentir, mas afinal foi para confirmar, dizendo que o Luís Henrique passará a ganhar mais no contrato que for de renovação.
0: Mas isso foi depois de ganhar duas vezes...
3: Duas Champions. Mas posso-te dizer, por exemplo, posso-te dar outro exemplo. O Arteta, que levou o Arsenal ao título e que levou o Arsenal à final da Liga dos Campeões, recebe 11,5 milhões de euros. Recebe menos do que o Marco Silva vai receber no Benfica. E, portanto, se os adeptos e os sócios do Benfica acham normal um treinador que não treinou mais do que uma equipa de meio da tabela em Inglaterra, porque é disso que nós estamos a falar, não coloca em causa o facto de ser um bom treinador, uma figura simpática.
0: Treinou mais que uma equipa.
2: Fez bom trabalho no Sporting.
0: Treinou Everton, treinou...
3: Sim, equipas de topo. Fez é isso que estamos a falar.
2: Fez bom trabalho no Sporting.
3: Não é, pois não?
0: Não, pronto. Mas treinou outras equipas.
3: Está bem, mas está no Fulham, que é uma equipa de meio da tabela em Inglaterra. Não é? Não é uma equipa
2: de luta. Não é o Arsenal ou o Paris Saint-Germain.
3: Não, nem sequer um Liverpool, um Chelsea, não é? É um Fulham, pronto. Com todo o respeito pelo clube inglês, mas é um clube de meio da tabela. E um treinador desta natureza vir ganhar para o Benfica um salário que está à dimensão de um Luís Henrique, de um Arteta, acho que isto é uma insanidade total. Mas isto resulta daquilo que eu referia, que é a fragilidade negocial do Benfica. Depois de José Mourinho ter dito não ao Benfica, contrariamente aos cascóis que exibia à quando da apresentação, depois de Ruben Amorim ter fechado as portas ao Benfica, o Rui Costa viu-se na obrigação de ter de ceder e dar tudo aquilo que o Marco Silva queria, porque é disso que se trata. Porque já viram o que era no dia 8 o Rui Costa não ter um treinador para apresentar?
2: Quem seriam os dois treinadores estrangeiros que em tese... Quem seriam os dois treinadores estrangeiros que em tese o Rui Costa foi falar? Que foi agora lançada essa notícia, eu não vou dizer, não é para estar a desmentir ninguém, mas quer dizer, mas quem seriam esses dois treinadores estrangeiros? Podiam ficar mesmo sem hipótese, a terceira opção do Benfica podia ser a última, e é a única forma de... Porque o Tiago tem razão nisto. 12 milhões de euros. O Marco Silva, esta época, vai custar garantidamente ao Benfica 17 milhões de euros. 17. O Campeonato do Mundo de Clubes deu ao Benfica 22 milhões e é de 4 em 4 anos. Há aqui uma loucura nos valores.
0: O prémio de assinatura é para pagar ao longo do,
2: Paulo,
0: do contrato.
2: Há uma loucura, há aqui uma loucura, há aqui uma loucura nos valores que são gastos. É verdade que o Benfica tem mais dinheiro do que o Porto e do que o Sporting, mas essa verdade não é eterna.
3: Mas também tem
2: não
3: mais é eterna. Despesa.
2: Muito mais despesas.
3: Muito mais despesa.
2: Agora, isto é daquelas coisas, o Marco Silva é campeão nacional, pagam-lhe 5, mais 12, mais 5, ninguém se lembra. Mas ainda assim, estamos a falar de pagar 22 milhões de euros a um treinador.
3: E sejamos francos, um treinador que vem com esta folha salarial para um clube português tem que ser necessariamente para ganhar tudo. Não pode ser para ir à Liga dos Campeões ou para tentar estar na luta ou para disputar. Não, tem obrigatoriamente que ganhar, porque isto é um salário para a dimensão de Portugal. Veja-se os salários que, por exemplo, são praticados na Arábia Saudita aos treinadores de futebol. Veja-se, por exemplo, o salário do Sérgio Conceição, o salário de Jorge Jesus. Ganham mais do que o Marco Silva vem ganhar para o Benfica? Não ganham. E, portanto, é desta dimensão e desta magnitude que nós estamos a falar. Mas isto leva-me...
1: E que impostos?
3: Ganha mais de 12 milhões de euros?
2: Não, ganham 11 e meio.
1: Que impostos?
3: Mas, António, não tem a ver com os impostos, tem a ver com aquilo que o clube paga.
1: Ora, e o Ingazo?
2: Sim, sim, sim.
0: São 11 milhões de limpos.
2: Sim, sim, sim.
3: O Inzaghi é o treinador mais bem pago do mundo.
0: Sim, mas na Arábia Saudita não há impostos.
1: Simeone.
3: Pronto, mas se não for o primeiro, é o segundo.
0: Na Arábia Saudita não pagam impostos.
3: Mas repara, Paulo, não interessa aqui a questão dos impostos.
0: Interessa.
3: Não interessa porque é. Porque é. Salarial, o Benfica tem que os pagar sempre. Ou não? Tem que pagar.
2: Isso é quanto é que o Marco leva para casa, não é? Quanto é que o Benfica tira do bolso.
3: Tal e qual. Não é? Portanto,
2: até podiam cobrar 99% de impostos.
3: Isso é uma falsa questão, não é? Aquilo diz respeito aos impostos que o Benfica retém para entregar ao Estado. Impostos do Marco Silva. Não é? Portanto, estamos aqui a falar da folha salarial que representa o
2: trabalho. Então o Benfica é indiferente se eles pagam 1 ou 60%.
3: E agora, os adeptos e os sócios do Benfica acham que o Marco Silva vale este dinheiro todo? Eu não acredito. Aliás, não acredito que nenhum treinador em Portugal valha este dinheiro todo, porque os clubes portugueses não têm capacidade financeira para estar a pagar salários desta dimensão. Isto é uma insanidade. Mas eu acho que o Benfica enverdou, e uma vez que a pressão pública é de tal ordem sobre a direção do Benfica, sobre o Benfica, que por vezes são tomadas decisões de altíssimo risco, como é este o caso. Porque, volto a dizer,

0: altíssimo risco, como é este o caso. Porque, volto a dizer, o Rui Costa, se no dia 8 viesse dar conta de que o José Mourinho rescindiu o contrato e não tivesse um treinador para apresentar, a sua fragilidade seria ainda maior. E, portanto, ele estava entre a espada e a parede. E entre a espada e a parede optou claramente pela espada. Quem beneficiou disto tudo foi quem tinha a posição negocial mais forte. Foi Marco Silva, que conseguiu retirar tudo aquilo que queria.
1: Segundos. Só para dizer uma coisa que é... Toda a gente se explora das fragilidades do Benfica, sejam empresários, treinadores, jogadores. É uma coisa que me impressiona. A mim impressiona-me isto, Paulo. Não quero dizer que as coisas não possam correr bem, mas eu faço esta pergunta. Se o Marco Silva tem dito que não ao Benfica, quem é que dizia que sim? É que parece que estamos aqui numa coisa em que houve um grande impasse. Não houve um grande impasse. O Marco Silva impôs, apertou, exigiu e conseguiu. Porque o Rui Costa conseguiu partir do ponto onde faz aquela cláusula com o José Mourinho e tudo o resto vai desfiando a partir daí em efeito de cascata e chega ao ponto onde não tem alternativa ao Marco Silva. Agora pode correr bem ou correr mal, mas não tinha alternativa. O Benfica conseguiu construir um labirinto e perdeu-se lá dentro. Agora, se o Marco Silva chegar e correr tudo muito bem, não sei o quê, ninguém se vai lembrar. Mas a verdade é que é uma gestão estranhíssima. Estranhíssima. É uma pessoa fazer um labirinto e ficar preso no labirinto que construiu. E isto, a maior parte das vezes, não corre bem.
2: José Mourinho, entretanto, voltou ontem ao Seixal. De acordo com o Jornal Record, o treinador esteve nas instalações do Benfica Campos, numa altura em que goza um período de férias. Mourinho passou boa parte da primeira semana depois do final da época no Seixal, mas não tinha voltado a este local desde essa altura. Acabou por regressar ontem, precisamente uma semana antes das eleições no Real Madrid, marcadas para o próximo domingo. José Mourinho aguarda pelo desfecho do ato eleitoral para que a transferência para o Real Madrid seja consumada e formalizada. Recordo que Florentino Pérez continua a não revelar quem vai ser o próximo treinador, embora já tenha elogiado por diversas vezes José Mourinho. Florentino Pérez tem a concorrência de Henrique Riquelme, já disse que não conta com o treinador português. Esta situação tem atrasado muito a resolução deste problema no Benfica, mas se por acaso surgisse qualquer situação que não está prevista de Riquelme vencer as eleições, a confusão ainda seria maior, António.
3: Sim, Mourinho aparentemente continuava, não sei como é que ele iria reagir àquilo que tem sido óbvio, ou que parece entregou o carro hoje, não é? Devolveu o carro que o Benfica lhe tinha cedido. Portanto, mais sintomático da sua intenção, parece-me não pode ser, não pode haver. E, portanto, embora vocês não digam isso na vossa notícia, a informação que tenho, não sei se é correta, claro.
2: Do que do carro?
3: Sim.
2: Sim, sim, é verdade, sim. Portanto, e já dissemos isso.
3: Ah, já?
2: Eu disse desculpa. No início do programa.
3: Portanto, desculpa, não tomei nota. E, portanto, penso que essa situação é uma situação problemática, porque formalmente ele é treinador do Benfica. Claro que a ausência de uma decisão é com frequência a pior decisão. E nesse caso alguém tem que tomar uma decisão. E espero que o Benfica tome uma decisão que se impõe. E evidentemente que se assumiu um compromisso com outro treinador, com o Marco Silva, deve respeitar e cumprir as suas obrigações. Quem vai ter que pagar os 15 milhões a quem, enfim, será outra questão, provavelmente que ficará envolvida, mas não acredito que o Mourinho se permaneça no Benfica.
2: Mas não é estranho que, havendo, estando iminente, a formalização também deste acordo com o Marco Silva e a saída de José Mourinho também à beira de acontecer, José Mourinho continua a ir ao Seixal como treinador do Benfica. Como é que
3: foi entregar o carro?
2: É que não foi ele que foi entregar o carro, foi outra pessoa próxima dele. Nem sequer foi ele.
3: Ele é formalmente o treinador do Benfica, não é?
1: Ele é funcionário do Benfica, não é?
3: Até sim, que mas diga que usa a cláusula para sair, portanto, e tem que pagar o valor remanescente do seu contrato.
1: Quem é que está a pagar os salários do José Mourinho? É o Benfica.
3: Vistos,
1: ele é funcionário do Benfica.
3: O valor remanescente do seu contrato é superior ao valor do contrato com o Marco Silva. A ser verdade que são 15 milhões de euros. Certo?
1: Já tínhamos tido essa teimosia a semana passada.
3: Ainda ninguém o referiu hoje aqui.
1: Oh, António, ninguém o referiu. Quando eu disse que o José Mourinho ia custar 32 milhões de euros ao Benfica em duas épocas, vocês disseram que era um exagero.

0: Jeromeu, eu também não tenho meio porque não li os contratos.
1: Sei, eu também não vi contratos nenhuns. Mas como toda a gente fala em 15 milhões e esse é o valor remanescente do contrato, significa então que o valor do Mourinho é superior àquilo que vai ser oferecido pelo Marco Silva.
2: Aliás, enfim, a proposta de renovação
1: não é muito renovante.
2: A proposta de renovação era superior a esta.
1: Não conheço, não faço a mínima ideia. Não, essa proposta de 13 de maio estranhíssima, pelo timing e pelas condições, aparentemente. Isso sim, é de facto muito estranho. Há determinadas coisas que acontecem no Benfica com que eu não estou de acordo. Eu não vejo nenhum inconveniente e nenhum problema em o Rui Costa não falar. Só não gostei que ele tivesse dito que ia falar e até agora ainda não falou. Que ele não fale agora, acho muito bem. Que fale na altura própria, acho muito mais adequado. Foi pena foi que tivesse dito que ia, tivesse anunciado no dia 17 de maio, disseste há pouco.
2: Sim. Que no dia da final da taça falar. De futebol feminino.
1: E portanto, eu acho que não há volta a dar. O Mourinho não vai continuar, até porque, imagina, seria uma situação absolutamente insuportável se o Mourinho, que eu acredito que se continuasse no Benfica, iria fazer um excelente trabalho.
0: Se agora ninguém vai saber.
1: É a minha convicção.
0: Eu sei, e é justa.
1: É a minha convicção.
0: E é justa, mas agora já ninguém vai saber isso.
1: Mas, claro. Mas imagina que continuava no Benfica. Só estamos aqui a fazer um jogo de
2: exercício de ficção.
1: Um exercício, exatamente. E que tinha um desastre qualquer no Estádio da Luz, num dos primeiros jogos. Bom, caía o Carmo e a Trindade, como se costuma dizer, junto dele e junto do Rui Costa. Acho que isso é impossível, dada a situação a que chegámos. O Mourinho não vai ser treinador do Benfica, aconteça o que acontecer. Como é que se resolverá? Não sei. Mas por isso mesmo acho que o Rui Costa também deve estar perfeitamente ciente disso. Não sei se até se o desejo, que é uma coisa que eu nunca percebi, se o desejo da direção do Benfica era que o José Mourinho continuasse ou não continuasse. Nunca percebi, não é para mim claro. Não sei se era o Benfica que preferia que o José Mourinho não continuasse.
2: E achas que o Rui Costa vai explicar isso quando falar?
1: Não sei.
0: Vamos ver quantas vezes é que o Rui Costa diz na declaração dele as palavras Ruben Amorim. Nunca vai dizer.
1: Muita curiosidade.
0: Quando o Rui Costa explicar o que quer explicar, nunca vai dizer as palavras Ruben Amorim.
2: Mas esperas que ele
1: também
2: fale.
1: Acho que...
2: Esperas que ele fale à BTV, não aos jornalistas em geral.
1: Eu acho que neste caso singular, ele devia falar aos jornalistas em geral. Eventualmente com algumas regras sobre as questões que se pusessem no final.
2: Mas... Espera aí então, sentado.
1: Ok.
2: E esta situação de José Mourinho, achas que é normal ainda andar
3: no Seixal? Eu acho que é...
2: Ele já disse que o Seixal está pronto.
3: Eu acho que isto é o José Mourinho no seu melhor. O José Mourinho não faz nada por acaso e tudo o que ele faz e tudo o que ele diz é devidamente ponderado e pensado. O José Mourinho sabe que tem contrato com o Benfica. O José Mourinho sabe que só será treinador do Real Madrid no dia 8 de junho se o Florentino Pérez ganhar as eleições. O próprio
2: pode
3: José Mourinho...
2: Logo no dia 7, não é?
3: Pode ser no dia 7. Mas o José Mourinho também sabe que, por mínimo que seja, existe a possibilidade de Florentino Pérez não vencer as eleições. E nessa altura, o José Mourinho continuará a ser treinador do Benfica. Como é que o Benfica irá descalçar essa bota? Desconheço. Sei que o Marco Silva também está numa posição nesse campo, em termos daquilo que é certeza da sua relação profissional com o Benfica, instável. Porquê? Porque o Marco Silva também depende, neste momento, do desfecho das eleições do Real Madrid. E neste momento temos o Benfica pendente do desfecho das eleições do Real Madrid, o José Mourinho pendente do desfecho das eleições do Real Madrid e o próprio Marco Silva e o seu futuro pendente do que resultará dessas eleições.
2: Então, e, portanto, o Real Madrid está dependente dessas eleições.
0: E o Fulham.
3: Mas eu acredito que os sócios adeptos do Benfica vivam bem com isso. Se o Real Madrid está ou não dependente do desfecho das eleições. O Benfica é que não estará, porque neste momento tem a sua situação em suspenso, independentemente de já haver desenvolvimentos naquilo que é a planificação, a preparação da época, que acredito que tenha que existir, mas obviamente que decisões que possam ser tomadas estratégicas no que diz respeito à constituição do plantel por perfis de jogadores e só será feito com, também em consonância com o treinador que vier a ser contratado. E neste momento o Benfica tem um treinador que não é treinador do Benfica. E o Benfica quer um treinador que ainda não pode ser treinador do Benfica.
1: Não vai ser treinador do Benfica.
3: E, portanto, estamos aqui perante uma situação muito bizarra, caricata até, mas que também confesso que só podia acontecer com esta direção do Benfica, porque parece que tudo que é esdrúxulo acontece ao Rui Costa e à direção do Benfica, porque eles de facto também colocam-se de muito a jeito. Repara, o Rui Costa, antes de terminar a época, afirmou que iria fazer o balanço da época na semana a seguir. E isto há duas semanas atrás. Mas o Rui Costa ainda parece que ficou nessa semana.
2: Sim, mas
3: porque ele não tem nada para dizer.
2: Estava a pensar que as coisas estariam resolvidas.
3: Mas lá está.
2: Não estava a contar, Paulo, com o Sr. Riquelme.
3: Pois, mas lá está. Mas são estas questões que um líder tem que procurar prever, que essas circunstâncias podem ocorrer. E, portanto, só que parece que não existe ali propriamente, sim, uma previsão, uma planificação, uma liderança. Parece que é tudo feito casuisticamente.
2: André, esta ida de José Mourinho está a exercer as suas funções ainda?
0: Fala-se muito do Benfica, diziam-me hoje num café ali perto do Seixal. E eu pergunto, porquê? Porque o clube com o maior palmarés em Portugal, a menos de 30 dias das competições arrancarem, não tem treinador, não tem capitão, não tem planificação, não tem contratações anunciadas
1: e apesar disso fechou o contrato com nós por 114 milhões de euros por 2 anos.
0: Olha António, vou dizer uma coisa.
1: E apesar disso,
0: isso demonstra
1: a grandeza do Benfica.
0: Isso faz-me lembrar, sabes o quê? Mas eu não estou.
3: Mas isso é para demonstrar.
0: Aqui ninguém está a pôr em causa a grandeza do Benfica. Isso faz-me lembrar aquela piada que nem chega a ter graça, que era de um sheik muito rico, muito rico, muito rico, quando enchia o cinzeiro do Rolls Royce, mudava de carro. Desculpa lá, quer dizer, não se justifica um ato. Ser um ato danoso ou ser um ato sem justificação, porque o Benfica é grande. Até
1: não.
0: Te vou dizer uma coisa: se não fosse a grandeza do Benfica, com tanta gente a viver à conta do Benfica, estava falido.
1: Com certeza.
0: Já tinha fechado portas.
1: Mas é
0: porque
1: grande.
0: Eu acredito.
1: Mas é grande.
0: Eu explicava isto a um amigo meu no outro dia que se queixava que podia haver corrupção em Portugal. Pode haver corrupção. Olha, eu vou dizer uma coisa: eu acho que nenhum clube é tão explorado. Não é nada disso que eu estou a dizer. Estou a dizer é que nenhum clube é tão explorado como o Benfica, na minha convicção, por dentro. É a minha convicção, porque um clube que gera as receitas que o Benfica gera, a atenção mediática que o Benfica tem, que atrai jovens como o Benfica atrai, e depois o que se vê é gastar 100 milhões, mais 100 milhões, mais 100 milhões, mais 100 milhões, opa, eu tenho que chegar à conclusão que ou escolhem propositadamente gente que não é capaz, sim, ou então há muita gente a viver à conta do Benfica. Agora, como eu não sou sócio do Benfica, à partida eu e o Tiago não nos importamos que isso continue. Eu chamo a atenção do seguinte: o Rui Costa foi eleito na maior manifestação eleitoral desportiva do mundo de sempre. Isto foi há menos de um ano. E agora, não tem capitão, não tem treinador, não tem planificação.
2: Já vão continuar, mas é logo a seguir uma curta pausa neste Penrista. Até já.
4: Penrista, apresentação e moderação de Paulo Salvador. Os comentários são do André Pinotes Batista, do Tiago Silva e do António Salvador. Já vamos às notícias. 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
4: São 11h30 em ponto, tomamos o pulso à atualidade agora numa nova edição da Leonor Ferraz. Boa noite.
7: Muito boa noite. O Ministério Público vai investigar o acidente na A25 em Albergaria à Velha. Em causa estão suspeitas de condução perigosa, indica a GNR. Em comunicado, a Guarda Nacional Republicana refere que a investigação do Núcleo de Investigação Criminal de Acidentes de Aviação recolheu indícios de condução perigosa. Os factos foram remetidos ao Ministério Público. A informação surge depois de terem começado a circular vídeos na internet captados por uma câmara de um automóvel que mostram um carro em contramão na A25, momentos antes de ocorrer a colisão frontal entre dois veículos ligeiros. Há a registrar dois feridos, um deles grave. O alerta para o acidente ocorrido ao quilómetro 28 da A25 em Albergaria Aveiro, no sentido Aveiro-Viseu, foi dado cerca da 1:15 da tarde. A via chegou a estar cortada durante mais de 3 horas. O repórter Paulo Jorge Duarte tem mais detalhes sobre este acidente.
8: Um homem de 59 anos sofreu ferimentos graves na sequência de uma violenta colisão esta tarde em Albergaria Aveiro. Tudo aconteceu cerca da 1:30, quando uma viatura aqui na A25 seguia no sentido Aveiro-Albergaria Aveiro, acabando por colidir de forma violenta com um carro que seguia em contramão. Uma colisão frontal violenta resultou este ferido grave de 59 anos e ainda um homem com cerca de 40 anos que sofreu também ferimentos ligeiros. O alerta foi dado para os bombeiros Albergaria Aveiro para uma colisão rodoviária na A25, na zona do Sobreiro, no sentido Aveiro-Albergaria Aveiro. Também a ambulância de suporte imediato de vida foi acionada e também prestou assistência a estas vítimas. O destacamento de trânsito da GNR de Aveiro também foi acionado, inclusivamente procedeu ao corte da A25 por medida de segurança para garantir a segurança de todos os operacionais envolvidos nesta operação. Devido à gravidade desta vítima de 59 anos, foi acionado um helicóptero do INEM e esta vítima que foi heli-transportada para o Hospital Universitário de Coimbra. Já o ferido ligeiro foi levado pelos bombeiros da Albergaria Aveiro para o Hospital de Aveiro. A GNR da Albergaria Aveiro também, o destacamento de trânsito da GNR de Aveiro está no local, investigam agora as circunstâncias deste acidente.
7: A reportagem do Paulo Jorge Duarte a propósito desta colisão frontal causada alegadamente por um veículo em contramão na A25 em Albergaria Aveiro. O Ministério Público está a investigar por suspeitas de condução perigosa. Uma rixa provocou 2 feridos em Cascais na madrugada de domingo, ao que o Correio da Manhã apurou junto de fonte policial. O alerta foi dado pelas 2 da manhã para uma desordem entre grupos de jovens numa zona de festas populares. 2 jovens envolvidos nas agressões foram identificados, ambos foram transportados para o hospital. A PSP está a investigar o caso. Ainda em Cascais, um acidente entre um automóvel e um autocarro provocou uma vítima mortal e 2 feridos ligeiros esta tarde. O alerta foi dado para a Rua da Torre. A repórter Joana Ricardo Silva tem mais detalhes.
9: Um homem morreu e 2 pessoas ficaram feridas, ainda que com ferimentos ligeiros, e tiveram de ser transportadas para o hospital. Aconteceu por volta das 5 da tarde desta segunda-feira, na Rua da Torre, em Cascais, altura em que foi dado o alerta para este grave acidente. O que terá acontecido é que a viatura ligeira, ou seja, o carro, terá embatido contra um autocarro. A vítima mortal será a passageira desta viatura ligeira e os feridos leves serão os passageiros do autocarro, que depois tiveram de ser transportados por precaução e uma vez que apresentavam ferimentos considerados ligeiros para o Hospital de Cascais, onde já estão a receber cuidados hospitalares. Relativamente ao homem, é vítima mortal, não resistiu aos graves ferimentos e acabou por morrer, sendo que o óbito acabou por ser declarado também neste local. Para aqui foram acionados cerca de 41 operacionais dos bombeiros voluntários de Cascais, também da Polícia de Segurança Pública e INEM, que tentou fazer tudo para prestar auxílio a este homem, mas já nada havia a fazer, uma vez que, como disse, acabou por falecer nesta zona onde se deu o acidente, apoiado já também por 18 viaturas. A circulação esteve muito condicionada no local onde nos encontramos, também para retirada dos veículos acidentados, mas agora a Polícia de Segurança Pública tenta perceber como é que se deu origem a este acidente.
7: Um acidente entre um autocarro e um automóvel na Rua da Torre, em Cascais, uma vítima mortal e 2 feridos ligeiros a registar. Um homem de 76 anos perdeu a vida na sequência do despiste de motociclo que conduzia em Évora. O óbito foi declarado no local pelo médico da viatura médica de emergência e reanimação. O alerta para o acidente foi dado cerca das 7h20 da tarde, perto do bairro dos Canaviais, em Évora. Para o local foram mobilizados 16 operacionais, apoiados por 7 veículos, entre eles meios de bombeiros de Évora, GNR, INEM e AVMER. Os sindicatos da PSP lamentam que o acordo com o governo esteja parado há 2 anos. O ministro Luís Neves retomou hoje as negociações com as associações socioprofissionais da GNR e com os sindicatos da PSP. Segundo estas estruturas, a reunião tinha como objetivo dar seguimento ao acordo assinado em 2024 com o governo, nomeadamente começar a negociar a tabela remuneratória, suplementos e estatuto profissional. No final do encontro, o presidente do Sindicato Nacional dos Oficiais de Polícia diz que foi apenas mais uma reunião.
10: Saio daqui mais uma vez triste por continuarmos com esta discussão completamente redonda, sem qualquer tipo de consequência. Andamos reunião após reunião a apresentar aquilo que vai ser negociado sem negociarmos efetivamente. Portanto, como nós acreditamos que os assuntos e os problemas resolvem-se negociando, tratando diploma a diploma, norma a norma, problema a problema, mais uma vez saímos daqui com mais uma calendarização feita para junho, julho e setembro, com uma promessa do Sr. Ministro em querer ver os assuntos que constam do acordo. O acordo foi celebrado há 2 anos quase e que não teve qualquer consequência.
7: Já o presidente da Associação dos Profissionais da Guarda diz que é fundamental resolver a questão do estatuto remuneratório.
11: Estamos a falar numa questão, temos profissionais que são promovidos e ficam a ganhar o mesmo, para além de penalização de terem que ser deslocados, muitos deles para várias centenas de quilómetros, ou seja, deixa de ser uma promoção e passa a ser uma penalização. Já temos algumas centenas de profissionais que cada vez que há promoções abdicam da sua promoção, coisa que é impensável e não se vê em mais setor nenhum.
7: As declarações dos representantes dos profissionais da PSP e da GNR à saída da reunião desta segunda-feira com o Ministro da Administração Interna foram agendadas mais 3 reuniões até setembro. Fica por aqui esta edição. Marcamos novo encontro para a meia-noite e meia. Até já.
4: E agora uma volta no trânsito, problemas agora na CREL com fila desde o túnel de Carenque até às portagens de Casal de Câmara. Ainda é uma fila considerável para vencer, isto é neste sentido, sentido Oeiras-Alverca. Mais filas em Lisboa, a sul do Tejo, ainda essas obras na A2, no sentido Almada-Setúbal, obras na Ponte do Feijão. A fila começa antes da área de serviço do Seixal. Na Grande Lisboa são estes os dois maiores problemas, pelo menos com fila, sem fila, mas com acidente para resolver, no final da segunda circular para Pinamanique, ali na interseção, na ligação para Quiril. No Grande Porto, já praticamente resolvido, ainda há alguma resistência sobre esse acidente que aconteceu na A1, quilómetro, antes do quilómetro 301, depois da aforada, mas a fila já se dissipou, apenas ali as viaturas provavelmente ainda ali no local. Quanto ao Grande Porto, é o único problema. Boa viagem.
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0: Muito obrigado por este bocadinho. Benson Boone cantou Mystical Magical. E agora o Open Rist é a última parte.
1: Estamos de volta com o Open Rist. José Mourinho parece estar já mesmo a despedir-se do Benfica, apesar de ter ido ao Seixal. Hoje, por exemplo, entregou o carro cedido pelo clube para se deslocar. Segundo o Mais Futebol, o treinador português já devolveu ao Benfica o carro que lhe foi destinado para se deslocar, enquanto estivesse ao serviço do clube. Um dado curioso é que não foi o José Mourinho, ele próprio, que foi entregá-lo ao Seixal. Foi sim uma pessoa próxima. Ainda de acordo com esta notícia, algumas horas depois, Mourinho foi visto já em plena Avenida da Liberdade, em Lisboa, curiosamente à porta de um conhecido escritório de advogados com uma pasta na mão. Nesse momento, Mourinho já se deslocava em carro próprio. Como vês, António, já tínhamos dado a informação de que ele tinha entregue o carro, não ele próprio, mas através de uma interposta pessoa, e agora, sem o carro do Benfica, tem de se deslocar num carro mais antigo, que lhe foi oferecido pelo Sr. Abramovich, portanto, um carro mais modesto, numa marca italiana, uma coisa assim mais...
2: Fez aí grande polémica agora com o novo modelo recente.
1: Sim, mas isto é, no fundo... A confirmação de que sim, ele próprio está a arrumar os assuntos pendentes.
2: Sim, parece-me inequívoco, não é? Diz bem, e por isso talvez também a facilidade, ou a maior facilidade do Benfica chegar a um acordo com o Marco Silva, não é? Penso eu. Penso que as outras abordagens que o Rui Costa fez são abordagens que serão por cuidado, por prudência, e não propriamente porque desejasse, sim, eu creio que ele desejava mesmo o Ruben Amorim, e sim, acredito que fosse a sua eleição preferencial, mas depois disso...
1: Mas isso porquê? Porque o Ruben Amorim também o ia proteger a ele?
2: Não, porque o Ruben Amorim fez um trabalho de grande qualidade, é de facto no Sporting, enquanto esteve no Sporting, embora depois tenha tido... uma muito má prestação no Manchester United, que acabou por ficar em terceiro lugar, já depois da saída do Ruben Amorim, e portanto, enfim, olhando para este facto, algo correu mal.
1: O melhor resultado do Manchester United desde que saiu o Alex Ferguson continua a ser José Mourinho.
2: Exato.
1: Foi segundo classificado, ganhou uma Liga Europa.
2: Mas acho que... o Ruben Amorim, qualquer das maneiras, enfim, o folhetim José Mourinho, penso que está ultrapassado. Eu já disse e volto a dizer que muito gostava que ele tivesse continuado, estou convencido que iria fazer um excelente trabalho, mas agora não vale a pena, saiu, também gostava muito de saber porquê, e acho que não são só questões financeiras, seguramente. É um enigma para mim aquela afirmação de que no Seixal está tudo bem, mas não chega. É uma expressão enigmática que provavelmente nas entrelinhas tem muita leitura. Qualquer das maneiras, acho que agora temos que partir para outra situação. O Benfica tem, começa a época surpreendentemente com o desaire do Sporting na final da Taça de Portugal.
3: Peço desculpa, eu não vos queria nada estragar a vida.
2: A
3: azia para mim foi muito grande.
2: A época muito mais cedo do que era expectável e, portanto, houve uma série de acontecimentos e aqui o Rui Costa não tem qualquer responsabilidade, não é? Foi primeiro essa questão do Torriense, depois a questão das eleições no Real Madrid, que condicionaram e que prejudicaram tranquilidade para tomar decisões, não é? E portanto foram coincidências improváveis, quer uma quer outra, quiçá mais a do Torriense do que a das eleições no Real Madrid, de qualquer das formas ambas com o seu significado, e portanto que levaram a atrasar isto. Mas a grandeza do Benfica está demonstrada. O programa começou às 10 da noite e ainda só falámos de Benfica, José Mourinho e Rui Costa.
1: Mas, Tiago, José Mourinho está a arrumar os assuntos que estão pendentes, como se percebe, mas continua a ir ao Seixal, ainda no seu pleno direito. Mas isso não poderá causar algum incómodo quando se sabe já que também o Marco Silva, ao que tudo indica, será o próximo treinador? Isto também já estará a preparar a época, a ver jogadores, a falar de possíveis reforços. Isso não poderá causar algum desconforto também?
4: Antes de responder à tua pergunta, só fazer aqui uma retificação. O André há pouco disse que o Benfica era o clube com maior palmarés em Portugal, e a retificação é porque o Futebol Clube do Porto é o clube em Portugal que tem mais títulos.
3: Portanto, peço desculpa, fiei-me no chat GPT que me disse que era 88, 87 e não verifiquei, mas eu aí, nessas contabilidades não...
4: O chat ainda não está atualizado.
3: É isso, não deve estar atualizado, peço desculpa, eu devia ter dito com mais campeonatos nacionais e disse mal.
4: E portanto, relativamente a isto, tu dizes que o José Mourinho está a arrumar as coisas, eu não acompanho essa abordagem e vou-te dizer porquê. Porque se a pretensão do José Mourinho fosse de facto arrumar as coisas, quer dizer, o carro já tinha sido entregue. Não era entregue agora. O que me leva a crer...
1: E porquê que achas que foi entregue agora?
4: Não sei. E eu até posso pensar que é pelo motivo de ir de férias. E, portanto,
1: mas eu já estava de férias antes.
4: Não sei se estaria. Até porque ia ao Seixal, não é?
1: Mas teve uns dias sem ir ao Seixal.
4: Mas foi ao Seixal ainda este fim de semana. Portanto, férias não estava. E, portanto, não sei se a razão pela qual ele entregou o carro tem a ver com isso. Porque se fosse para arrumar as coisas, em virtude do compromisso que tinha com o Real Madrid, já teria entregue o carro há mais tempo e deixaria de ir ao Seixal durante aquela semana após o fim da época.
1: Há pouco dizias que ele ainda é funcionário do Benfica.
4: É por isso mesmo é que eu te digo que não acho que a entrega do carro signifique uma espécie quase de uma desvinculação informal de José Mourinho ao Benfica, ou que possa ser entendida como tal.
1: Aquele na próxima segunda-feira, se tudo correr como se espera.
4: Mas aí é que está, se tudo correr como se espera.
1: De outra equipa, não é?
4: Está toda a gente a contar com o ovo, não é? Mas às vezes o ovo não aparece. Eu chamei aqui à colação o exemplo e a analogia do Torriense. Ninguém acreditava que o Torriense fosse capaz de ganhar ao Sporting. Ninguém. Nem o próprio Sporting. E o que é certo é que o Torriense ganhou.
3: Por isso que perdeu a taça.
4: Eu não dava por absolutamente certo que o Florentino Pérez ganhasse. É favorito, largamente favorito, claro que sim. Mas as surpresas por vezes ocorrem. Aliás, a prestação do Florentino Pérez naquelas conferências de imprensa que deu no final da época até foram muito deprimentes para um presidente de um clube do estatuto e do prestígio do Real Madrid. Mas ainda admitindo que possa ganhar, há sempre a probabilidade, ainda que ínfima, de poder perder. E nesse cenário, e eu continuo a dizer...
1: Mas ele enfrentou todos os jornalistas.
4: Correto, está bem, mas enfrentou, do meu ponto de vista, de uma forma lastimável. Eu acho que aquilo teve mais efeitos contraproducentes do que propriamente positivos para a sua imagem e para a sua candidatura.
1: Agora deixa-me dizer-te que hoje o Henrique Riquelme, o outro concorrente, diz que vai apresentar um treinador... ainda não se sabe qual, e diz que José Mourinho é um excelente treinador, mas que não é o que o Real Madrid precisa nesta altura, e também falou de Mikel Arteta, que também é um excelente treinador, mas que há outros excelentes treinadores, portanto, sim, dizer isto ou não dizer nada,
4: é a mesma coisa. Eu não tenho dúvidas que o José Mourinho é uma pessoa e é um treinador que, para além de ter um currículo, como poucos têm no futebol, e daí ia não compreender...
1: Já agora o Raul González será o diretor desportivo, caso ele vença as eleições.
4: Okay. É um nome forte, se calhar. Não sei se é muito querido pela massa adepta do Real Madrid, mas acredito que sim, faça a sua história no clube. Mas, dizia eu, é por isso que eu não aceito propriamente de forma racional a comparação que se faz, ou que o António fez, entre aquilo que ganha o José Mourinho e aquilo que vem ganhar o Marco Silva. Porque estamos a falar de treinadores com currículos diametralmente opostos. O Marco Silva ganhou, salvo erro, uma taça de Portugal e um campeonato na Grécia.
1: Olympiacos.
4: Pronto. Quer dizer, não tem nada a ver com o currículo do Zé Mourinho, nem preciso de estar aqui a expressá-lo. Ainda assim, o que ele vem ganhar para o Benfica, o Marco Silva, não é assim muito diferente do que ganhava o José Mourinho. O José Mourinho ganhava 15 milhões brutos ano. O Marco Silva vem ganhar 12, mais um prémio de assinatura de 5. Não é? Portanto, a diferença não é assim tão substancial, porque se dividirmos o valor do prémio pelos 3 anos de contrato que ele tem, se calhar estamos ali a falar ela por ela. de treinadores que têm historiais e têm currículos e têm prestígios totalmente distintos. Portanto, eu essa comparação confesso que vejo com muita dificuldade.
3: O Marco Silva, mais um 666.
4: O Marco Silva aproveitou e bem a necessidade do Benfica ter de apresentar o treinador e ter metido as fichas todas nele face à recusa de José Mourinho e de Ruben Amorim, mas o Marco Silva, quer dizer, também tem, vai trazer uma pressão, julgo eu, por aquilo que eu vejo e por aquilo que é o futebol, uma pressão enorme sobre os seus ombros, porque não vem aqui propriamente para ter o benefício da dúvida. Tem que chegar aqui e tem que pôr o Benfica a jogar muita bola.
3: Chegar a ver
4: porque
3: e vencer.
4: Um treinador que vem ganhar o que ele vem ganhar, quer dizer, isto tem que pôr o Benfica a jogar a voar.
1: André, tu achas que o José Mourinho está a arrumar os assuntos pendentes ou tens outra interpretação?
3: O José Mourinho tem tudo tratado na vida dele e tem pessoas que ao longo da vida o acompanharam na representação empresarial com um presidente com o qual trabalhou e no qual ele confia. Não me estranha nada, não vejo aqui nenhum episódio. Acredito que José Mourinho lhe chega a palavra de Jorge Mendes e de Dom Florentino, como ele diz, para saber que tem o futuro traçado. E, portanto, acho que é normal, está a devolver uma coisa que não é dele. Estranho seria se o José Mourinho ainda levasse o carro. Eu acho que esta até o José Mourinho se pode rir, quer agora, no fim, dar-lhe também o direito de levar o carro para casa, que acho que julgo que ele também não tenha necessidade disso. Agora, parece-me, sobretudo, que nós estamos a olhar para uma realidade e as pessoas por vezes esquecem-se de uma coisa. Isto no futebol, o Pimenta Machado é que tinha razão, o que hoje é verdade, amanhã é mentira. Mas para quem está muito escandalizado por se estar a falar destes valores do Marco Silva, para quem se espanta muito nós estarmos aqui a questionar porque é que o Marco Silva vai custar 13,66 milhões de euros ao Benfica por ano, lembra-se quando o Ruben Amorim chegou ao Sporting, aquilo que foi a discussão, que o Frederico Varandas era louco, que não sei o quê, depois correu bem. Há outros casos em que, não correndo bem, se Marco Silva não correr bem, cai a direção, cai o Marco Silva e caem as contas na lama. Mas pronto, o Benfica realmente tem uma grande grandeza, como dizia o António, e pode sobreviver a estas coisas.
4: Ok, não tenhas dúvidas. Se o ano do Benfica se repetir, cai a direção, cai Marco Silva.
3: Pô, ano
4: Silva,
3: temos
4: não há
3: garantido uma coisa que é, vão todos à Liga dos Campeões, mas essas receitas não entram.
1: Vão todos não. Vão os dois primeiros dois. E o terceiro tem que ir às...
3: Vamos ver uma coisa, não há uma exclusão de um dos três a priori. Pronto, isso é uma coisa, este ano também ia um e depois não ia diretamente. Acabou o Sporting por, no dia mais triste da década, conseguir encaixar 50 milhões de euros. E o Benfica não. E portanto, eu só digo isto, realmente acho que o Benfica está a entrar num caminho. O Marco Silva é bom treinador, eu tenho que dizer isto porque nós daqui a amanhã somos confrontados com o Marco Silva é bom treinador. Perguntar-me-ão 12 milhões ou 13,666, eu acho muito estranho. Acho mesmo muito estranho. Se me dissesse assim, ou em determinada altura falou-se do Abel vir para Portugal, não dava porque era 6. Nós agora já estamos nos 13, nos 6, quase 14.
1: 6 líquidos também.
3: Não, mas aparentemente o que, era impossível, há ano e meio, hoje em dia parece que se vai tornar a norma. O Sporting e o Porto não vão andar a pagar isto agora. O Benfica tem feito é juntar os 100 milhões com as inflações, com isto e com aquilo, à falta de receitas, à falta de prémios. Mas enfim, isto muda tudo. O Benfica ganha 5 jogos e vão fazer do Marco Silva bestial. Fizeram do Roger Schmidt bestial e besta. Fizeram do Bruno Lage bestial e besta, bestial e besta. O José Mourinho, como é um homem muito inteligente, não foi bestial e não fizeram dele besta. O Marco Silva, vamos ver o que é que lhe acontece. O futebol é muito ingrato. Agora, há uma coisa que eu sei. O Marco Silva fez o contrato da vida dele em Portugal e, portanto, isso, parabéns ao Marco Silva. Pode não ganhar nada, mas o contrato da vida dele já fez.
1: E, António, com o carro entregue, Mourinho irá para Madrid noutra viatura.
5: Provavelmente, ou de avião. Não sei como é que vai para Madrid. Mas acho que o problema dele não deve ser...
3: No Ferrari amarelo.
5: Em que se possa transportar.
3: Para Madrid deve ser Ferrari amarelo, é a demanda à tradição.
5: Acho que esse não é o problema dele. O único problema dele é que, de facto, tem que esperar até dia 8. Para ele também há de ser uma situação muito desagradável, esta situação, embora o Real Madrid comece a época mais tarde. De qualquer das maneiras, dado, penso eu, o seu feitio, a sua forma de estar, aquilo que foi a época do Real Madrid, aquilo que se diz que tem sido o balneário, penso que quanto mais depressa tiver a situação resolvida, também para ele é melhor. Por outro lado,
3: também... não estranha estarmos a saber ao minuto o que se passa nas negociações entre o Benfica e o Marco Silva?
5: Como?
3: É que não te estranha estarmos a saber ao minuto o que se passa nos almoços, nos jantares, nos pequenos almoços? Nós temos sabido diariamente, é uma coisa que a mim me fascina, eu não vi isto no Porto nem no Sporting, e já vi o Sporting contratar treinadores horríveis e o Porto contratar o Anselmo, já não me estava a lembrar disso. Agora, nós estamos a saber das negociações ao minuto? Onde é que almoçam, onde é que jantam, o que é que é decisivo? Quer dizer, qualquer dia podem vir negociar aqui para a frente e nós vamos comentando à medida que eles assinam cláusulas.
4: Extraordinário.
3: Acho que é uma coisa, fazemos um acompanhamento, a gente faz acompanhamentos de jogos.
4: O mais extraordinário é que aquela notícia que saiu de que a corda tinha rompido valeu muito dinheiro ao Marco Silva.
1: Vamos já continuar, agora é tempo de conhecermos os destaques do Jornal da Meia-Noite e da Noite das Estrelas. Começamos pela Noite das Estrelas. Boa noite, Maia. Neste arranque de semana, então, o que é que vamos ter em relação aos famosos?
6: Ora, muito boa noite e boa semana. Começamos em beleza. Foi de festa e de felicidade o dia 30 de maio. Júlia Palha e Frederico Porém Murta já são casados. A festa foi de arromba, como era de esperar, cheia de surpresas e detalhes, com muitos convidados e momentos muito divertidos. A noiva encantou, mas também cantou, e mostrou-se num deslumbrante vestido com assinatura portuguesa. Entre fracos e botas texanas, vamos contar-lhe tudo sobre um dos casamentos do ano. E também houve um casamento a norte a dar que falar. Pedro Gonçalves, ou Pote, como é conhecido o jogador de Sporting, e Bruna Rafaela também subiram ao altar. O casal, já pai de duas gêmeas, há muito que ansiava pela festa. Vidago foi o sítio escolhido pelo casal para viver um verdadeiro conto de fadas. Depois de uma cerimónia civil, o ano passado, antes do nascimento das filhas, chegou finalmente a tão aguardada cerimónia religiosa e festa. Muita festa que lhe vamos mostrar. Internacionalmente, o casamento mais falado foi de Dua Lipa e Callum Turner. Embora se trate apenas da primeira cerimónia, um casamento íntimo no Old Marylebone Town Hall, mas há fortes rumores de uma grande festa de 5 a 7 de junho na Sicília. Uma festa de 3 dias na região de Palermo, numa propriedade bem aristocrática da Sicília. Para já, comentamos a cerimónia de ontem. E o PSG sagrou-se este fim de semana bicampeão europeu ao conquistar a segunda liga dos clubes campeões. O clube francês levou a melhor frente ao Arsenal de Jokers e a festa fez também em português. João Neves, Vitinha, Gonçalo Ramos e Nuno Mendes foram os reis da conquista e celebraram dentro e fora do campo, com a família, claro. E a ternura dos momentos já corre mundo. Lewis Hamilton e Kim Kardashian são dos romances do ano. Tudo começou com rumores e poucos acreditavam que fosse mesmo verdade. Mas cada vez há menos dúvidas, depois de várias viagens juntos, com destaque para o Japão. Foto com as famílias. É agora dado um passo muito importante nos tempos que correm. Kim Kardashian publicou no seu Instagram fotos dos dois a andar de bicicleta. Isto equivale a um comunicado a assumir a relação, ou não? É isso que vamos comentar na Noite das Estrelas. Estes são os temas à meia-noite 50 com o nosso painel de hoje. Teresa Guilherme, Silvia Botelho, Ricardo Azevedo e Daniel Nascimento, e consigo, claro, não pode faltar, porque há uma Noite das Estrelas absolutamente deslumbrante. Obrigada, Paulo.
1: Até mais logo então, Maia, à meia-noite e 50 com a Noite das Estrelas. Antes, à meia-noite e meia, vamos ter o Jornal da Meia-Noite. Vamos também conhecer agora os principais títulos com a Débora Carvalho.
7: Boa noite, e começamos por olhar para a manchete do jornal Correio da Manhã, que daqui a poucas horas vai estar nas bancas. Mensagens provam pirataria na TAP. Gonçalo Trinchante sacou quase 900 mil euros com golpe. É uma notícia exclusiva que pode ler na edição desta terça-feira do Correio da Manhã. Foi sentido há minutos um sismo de magnitude 6.2 na escala de Richter. Foi sentido no sul de Itália, pouco depois da meia-noite, ora em Portugal continental. Até ao momento não há registro de danos nem de feridos. Este sismo foi sentido ao largo da costa da Calábria, em Itália. O impacto teve epicentro no mar e numa profundidade superior a 200 quilómetros. Foi sentido em toda a zona sul do país. Aliás, estamos já a olhar para o mapa para conseguirmos perceber precisamente onde é que foi o epicentro desse sismo. Falamos de um sismo com uma grande magnitude, 6.2 na escala de Richter, e até ao momento não é possível saber se há registro de danos nem de feridos, mas é provável que isso possa ter acontecido, tendo em conta a magnitude deste sismo no sul de Itália, registado quando passavam 12 minutos das 11 da noite, hora em Portugal continental, mais uma hora em Itália, uma situação que naturalmente vamos continuar a desenvolver ao longo da noite aqui na CMTV. E agora a CMTV mostra-lhe imagens raramente vistas de um carro em contramão numa autoestrada. Foi tudo registado nas câmaras de um outro automóvel. As imagens captadas pelas câmaras de um Tesla captaram um outro carro em contramão que esteve envolvido num violento acidente na A25 em Albergaria à Velha. Começamos pelas imagens da câmara frontal. Do lado esquerdo do ecrã vemos um carro branco a circular em contramão, em plena autoestrada. Ao aperceber-se da situação, o condutor do Tesla até se desvia deste carro para a direita, é a imagem que vemos neste instante. A próxima imagem é mais aproximada e foi captada pela câmara lateral. A viatura em contramão passa a escassos centímetros dos carros que seguem em sentido normal. Agora, num outro ângulo da câmara traseira, é possível perceber o carro em contramão que colidiu com uma outra viatura. Há dois feridos, um deles em estado grave, na sequência desta situação. Foi preciso acionar um helicóptero para transportar o ferido grave para o hospital e a autoestrada esteve cortada nos dois sentidos. São imagens que raramente são vistas de um carro em contramão na autoestrada. Uma mulher de 73 anos morreu este sábado após meia hora à espera do INEMA em Santarém. Segundo avança a SIC, Teresa Pereira tinha problemas cardíacos e foi levada para o hospital pela família, onde acabou por morrer. Eram quase 9 da noite deste sábado, quando a mulher começou a ter dificuldades em respirar. O filho ligou para o 112, que terá acionado a VEMER, mas segundo o mesmo estado de saúde da mãe, continuava a agravar-se e à casa não chegava qualquer socorro. Foi então que este homem decidiu levá-la para o hospital de Santarém, a menos de 1 quilómetro de distância, pelos próprios meios. Este homem disse que a viatura de emergência chegou quase meia hora depois da primeira chamada para o 112. Já nada havia a fazer. A autópsia vai determinar a causa da morte. Uma pessoa morreu e duas ficaram feridas num acidente que envolveu um carro e um autocarro em Cascais. A vítima mortal não resistiu aos graves ferimentos. A reportagem é da jornalista Joana Ricardo Silva.
8: Um homem morreu e duas pessoas ficaram feridas, ainda que com ferimentos ligeiros, e tiveram de ser transportadas para o hospital. Aconteceu por volta das 5 da tarde desta segunda-feira, na Rua da Torre, em Cascais, altura em que foi dado o alerta para este grave acidente. O que terá acontecido é que a viatura ligeira, ou seja, o carro, terá embatido-a contra um autocarro. A vítima mortal será a passageira desta viatura ligeira e os feridos leves serão os passageiros do autocarro, que depois tiveram de ser transportados por precaução e uma vez que apresentavam ferimentos considerados ligeiros para o Hospital de Cascais, onde já estão a receber cuidados hospitalares. Relativamente ao homem, é vítima mortal, não resistiu aos graves ferimentos e acabou por morrer, sendo que o óbito acabou por ser declarado também neste local. Para aqui foram acionados cerca de 41 operacionais dos bombeiros voluntários de Cascais, também da Polícia de Segurança Pública e INEM, que tentou fazer tudo para prestar auxílio a este homem, mas já nada havia a fazer, uma vez que, como disse, acabou por falecer nesta zona onde se deu o acidente, apoiado já também por 18 viaturas. A circulação esteve muito condicionada no local onde nos encontramos, também para retirada dos veículos acidentados, mas agora a Polícia de Segurança Pública tenta perceber como é que se deu origem a este acidente.
7: Uma bombeira da corporação de Mirandela foi agredida por um homem no domingo à noite, nas imediações do quartel. O suspeito empurrou a mulher, que ao cair bateu com a cabeça no chão e teve de recorrer às urgências para levar vários pontos na cabeça. O agressor sofreu 3 fraturas numa perna e na bacia, foi operado de urgência após uma discussão com um popular que saiu em defesa desta bombeira que foi agredida. A PSP não chegou a ser chamada. No entanto, o comandante dos bombeiros de Mirandela avançou à CMTV que a corporação vai fazer uma queixa-crime contra este suspeito. A A29 esteve cortada no sentido norte-sul, em Avanca, devido a um incêndio num caminhão. A CMTV sabe que se tratou de um caminhão com uma carga de cerca de 20 toneladas. Ficou completamente destruída pelas chamas. Um motorista apercebeu-se do fogo e conseguiu parar em segurança na berma da autoestrada. A carga, parte dela constituída por aerossóis, motivaram alguma preocupação durante o combate ao fogo. A A29 chegou a ser cortada na totalidade para os trabalhos dos bombeiros. Um dos feridos do episódio com o touro à solta na Azambuja continua no hospital. Alertamos para a violência das imagens que vai ver agora. À CMTV, o vice-presidente da Câmara da Azambuja fala em 2 pessoas colhidas por este animal durante as festas da cidade. Diz que há um terceiro ferido resultante de uma queda junto às barreiras de proteção. A vítima, que continua no hospital, sofreu ferimentos graves numa perna e é a vítima que é deitada ao chão por este animal. O autarca diz que as barreiras são verificadas e reforçadas todos os anos, antes da festa e da largada do touro. Garante que, para evitar situações semelhantes, será feito um maior reforço de todas as proteções junto ao chão.
9: Diga, Raquel. Liga a Raquel, mãe, liga a Raquel.
7: Saiu em liberdade o homem que agrediu um agente da PSP no sábado à noite em Beja. O homem tem agora de se apresentar 3 vezes por semana numa esquadra da área da residência. Este agente foi agredido quando ia entrar ao serviço. Foi cercado por cerca de 15 pessoas. Foi pontapeado por estes homens. Apenas um foi detido, foi operado ao nariz. Transportes, escolas e hospitais deverão ser alguns dos setores mais afetados pela greve geral, marcada para esta quarta-feira, 3 de junho. A paralisação convocada pela CGTP contra a proposta de revisão da legislação laboral já reúne a adesão de vários sindicatos da função pública, entre eles o da saúde, educação, transportes e aviação. Nos transportes, atenção, são esperadas fortes perturbações, nomeadamente na circulação de comboios, metros, autocarros, ligações fluviais e, no caso do metro, a empresa já anunciou o encerramento da rede já a partir das 11 da noite desta terça-feira e a circulação apenas será retomada na manhã de quinta-feira. São alguns dos destaques do Jornal da Meia-Noite, que começa, como sempre, à meia-noite e meia.
1: Vamos então para a parte final desta edição do Põe em Risco. Completaram-se ontem 2 semanas desde que Rui Costa prometeu falar aos benfiquistas para esclarecer tudo aquilo que se passa com a equipa do futebol. Depois da final da Taça de Portugal, em futebol feminino, o presidente do Benfica garantiu à RTP que daria explicações nos dias seguintes, isto em 17 de maio. 2 semanas depois, Rui Costa mantém o silêncio, numa altura em que continua por definir quem será o treinador do Benfica na próxima época, muito embora tudo aponte para que seja Marco Silva, já amanhã. São muitos os adeptos que entendem que o líder do clube já deveria ter vindo a público explicar tudo aquilo que se está a passar com este dossiê de José Mourinho e que poderá ser resolvido apenas no próximo domingo com as eleições no Real Madrid e uma eventual oficialização da saída daquele que é ainda o treinador do Benfica. António, tu estás neste lote dos benfiquistas que acham que Rui Costa já deveria ter vindo há mais tempo explicar melhor este dossiê?
5: face à sua afirmação de que na semana seguinte, a 17 de maio, daria explicações, sim. Face ao facto concreto do que está a ocorrer, entendo que não. Não traz. Ele se calhar não pode ser taxativo, inclusivamente não pode, até porque a questão de quem paga 15 milhões a quem está em cima da mesa e a diferença são 30. Não é despiciente, como disse há pouco, e portanto penso que ele não fala também por isso. Não.
1: Mas antes da última jornada houve um facto relevante, que foi a apresentação daquela proposta de renovação. Isso. Exato. Poderia ser explicado aos sócios do Benfica.
5: Eu espero que ele explique, quando puder, explique tudo. Também me parece que essa proposta de renovação a 13 de maio não a entendo muito bem. Quando em março José Mourinho se afirmou disponível para assinar o que quer que fosse sem alterar uma vírgula, e portanto também, e segundo ouço dizer, era uma proposta muito superior às condições atuais de José Mourinho, e por isso mesmo, seguramente, muito superiores àquelas que vai oferir Marco Silva. Portanto, era uma aposta forte. É algo que me parece um pouco estranho. Isso sim é algo que espero que Rui Costa explique o lógico. Qual foi o lógico? O nexo lógico da apresentação dessa proposta, que não consigo entender, por ter sido precisamente a 13 de maio, quando eu não sei se o José Mourinho aqui, volto a dizer que estou na dúvida sobre quem é que queria romper a ligação, não consigo perceber, mas o Benfica apresentou uma proposta em condições favoráveis comparativamente com a anterior. Portanto, aparentemente o Benfica queria manter José Mourinho. Acho de difícil explicação esta situação.
1: Foi, muitas vezes o povo português, na sua sabedoria, costuma dizer que o silenciador, André, tem sido aqui neste caso.
3: Paulo, imagina que partias o teu telemóvel e que eu te dizia: está descansado, eu vou-te oferecer um telemóvel. Tu até ias comprar um, não precisas de mim para comprar um telemóvel, mas tinhas tido ali um episódio mau, partiu-se do telefone e eu crio-te uma expectativa. O Benfica, de facto, naquele momento, Rui Costa teve a resposta automática, que é: vai falar às pessoas. Mas criou uma expectativa quando Rui Costa não podia falar às pessoas, porque objetivamente o que se passa é que Rui Costa não está em condições de falar à nação benfiquista. E vamos ver uma coisa. A 17 de maio, ele disse que dava o telemóvel aos adeptos, tinha o telemóvel partido, lhes arranjava um futuro novo, uma justificação, uma narrativa. Não era para ti nem para mim. Mas a 8 de maio já havia bastas notícias, bastas, do interesse do Real Madrid ser uma coisa muito concreta. Isto na imprensa, isto nas redes sociais. Eu estava aqui a socorrer-me de uma página de um diário desportivo de grande referência em Portugal e que dava já quase como certo, ou seja, era uma coisa bastante palpável. Ou seja, Rui Costa conhecia a cláusula que assinou com José Mourinho, sabia que havia ali uma amarra mútua. Pronto, a única coisa que o Rui Costa desconhecia era que o Florentino Pérez ia ter um adversário. Com exceção disto, os dados estavam todos em cima da mesa para nós, não é para o Rui Costa.

0: Tu não precisas que eu te dê um telefone, mas o Benfica precisa que o Rui Costa dê explicações e ele anunciou que ia fazer uma coisa que, objetivamente, não pode fazer. Portanto, se finalizo desta forma, se me perguntassem assim, o Rui Costa pode falar aos adeptos neste momento? Não. Tem que resolver os dossiers, tomar decisões, ver resolvido o futuro para quando for falar, não se apresentar sem treinador, sem capitão, sem estratégia, sem planeamento e sem contratações. Eu compreendo isto, é da mais elementar justiça. Agora, não percebo porque é quem não pode falar. Não tem equipa, não tem capitão, não tem treinadores, faz um anúncio de que vai falar. Bem, quer dizer, é daquelas coisas, mais uma vez, construiu o labirinto e perdeu-se lá dentro. Porquê? Não sei. E neste caso, nem encontro uma razão, nem nesta, nem boa, nem má, nem média. É simplesmente absurdo.
1: Tiago. O que é que me apraz dizer sobre isto?
0: Partiste o telemóvel, eu não te vou comprar telemóvel nenhum.
1: Repara, o Rui Costa não antecipou que o Florentino pudesse vir a ter concorrência às eleições do Real Madrid. Mas o Rui Costa não antecipa muita coisa. O Rui Costa não antecipa, não prevê. O Rui Costa reage face aos acontecimentos e anda sempre a correr atrás do prejuízo. E eu digo isto sem qualquer tipo de desconforto perante a figura do Rui Costa, que volto a dizer, uma figura simpática. Ainda há pouco tempo o presidente do Futebol Clube Porto disse algo que eu corroboro, que é um senhor de futebol e é de facto...
0: Disse que não gosta do Varandas, mas gosta do Rui Costa.
1: Agora, eu acho é que o Rui Costa de facto não tem perfil para líder. Ainda há pouco tempo houve uma notícia que dava conta que o seu ex-CFO...
2: Não achas que isso é um sinal que os benfiquistas... ficam um pouco desconfiados.
1: De?
0: Do presidente do Porto, diga que gosta dele.
2: Do
0: Sporting não gosta, do Nacional não gosta, do Braga desconfia, mas o Vilas Boas gosta do Rui Costa, porra.
1: O presidente do Futebol Clube Porto não disse que gostava do Rui Costa. O presidente do Futebol Clube Porto disse que o Rui Costa tinha um comportamento institucional irrepreensível.
0: Era para atacar o Varandas.
1: E eu nesse campo acompanho e acho que muita gente, independentemente do clube, acompanha isso. E, aliás, há até vários adeptos de Sporting que não se revêem na forma e na postura com que Frederico Varandas muitas vezes comunica. E são adeptos de Sporting, é natural. Mas eu não queria trazer a discussão para esse campo. Eu queria colocar o foco da minha intervenção precisamente naquilo que é o Rui Costa enquanto presidente, não enquanto figura de futebol, ou que foi figura de futebol, ou o seu comportamento público, não é isso. Eu acho é que ele tem muitas dificuldades em ser líder, não tem as skills. Repara, a proposta do José Mourinho parece que foi faraónica, a proposta de renovação que o Benfica apresentou ao José Mourinho para renovar. Mas é uma proposta, do meu ponto de vista, que já sabia que não ia ser aceite. Portanto, tanto faria apresentar uma proposta a pagar-lhe 20 milhões de ano, como 25, como 30. Quando sabes que não vais pagar, tu ofereces tudo e mais alguma coisa. Se o José Mourinho ganhava 15 milhões brutos ano, e a proposta de renovação ainda elevou esse patamar salarial do José Mourinho, ou elevava, em abstrato, quer dizer, então estávamos a falar de algo que colocava o José Mourinho, quer dizer, a um nível estratosférico. E alguém acredita que... Não sei, eu não acredito que o Benfica tivesse pretensões que aquilo fosse execuível. Eu não acredito nisso. E, portanto, tudo este tipo de neblinas que depois leva a que o Rui Costa não possa falar porque não tem nada para dizer ou não pode dizer porque não tem treinador, porque tem treinador, mas este já se comprometeu com outro clube e não pode dizer. Tudo isto é uma confusão e transforma um clube da dimensão e da grandeza do Benfica, quer dizer, num circo institucional que eu acho que é lamentável.
2: Avancemos então, o Sporting está mesmo determinado em trazer João Palhinha de volta e por isso tem dois trunfos para o tentar convencer. Segundo as informações avançadas pelo jornal Correio da Manhã, Frederico Varandas vai colocar João Palhinha no teto salarial do clube e fazer dele o mais bem pago do plantel. Para além disso, o presidente do Sporting quer que o médio seja o substituto de Hulman, não só dentro de campo, mas também fora dele, daí que lhe vai oferecer a braçadeira de capitão. Neste momento, o jogador mais bem pago do Sporting é Francisco Trincão, que recebe cerca de 6 milhões de euros brutos por ano. Mesmo ficando a receber o mesmo que Trincão, João Palhinha terá de ceder e baixar o salário atual que tem e que são de 9 milhões de euros brutos por ano que oferece no Tottenham, de clube inglês, embora esteja vinculado ao Bayern de Munique. É uma boa opção para o Sporting de fazer regressar João Palhinha?
0: O Sporting deve fazer tudo

0: o que esteja ao seu alcance, que não caia no domínio da loucura, para ter João Palhinha. João Palhinha tem futebol para substituir Yulman, tem estatuto para assumir a braçadeira de capitão do Sporting e tudo vai depender da vontade de João Palhinha. E por isso entende que o caminho que está a ser seguido é correto. Vai um bocadinho contra aquilo que tem sido a estratégia de contratações do Sporting, mas nós temos que ser justos. Quem pede plantel para estar em todas as frentes tem que perceber que tem que haver uma diversificação e Palhinha traz soluções imediatamente. Mas também noto que o Sporting tem se procurado reforçar com outros jogadores mais jovens e assim será possível.
1: O guru das transferências, o Fabrizio Romano, dizia hoje que o Palhinha dava preferência ao Tottenham. Muito embora também
0: vai tudo.
1: Haja a informação que seria mais uma pressão por parte do treinador do Tottenham.
0: Sabes, Paulo, vamos imaginar, eu vou tomar o cuidado de imaginar que o João Palhinha a esta hora esteja a ver o programa, ou que não é assim tão improvável como tudo isso. Há momentos na vida de um homem onde há coisas mais importantes do que o dinheiro. Estar ao pé de casa, estar próximo daqueles que nós amamos, estar a trabalhar num sítio onde nos amam também. E eu não tenho dúvidas que, do ponto de vista da conta bancária, para o João Palhinha e para o futebol que ele tem, ele pode estar num clube que lhe pague mais que o Sporting. E temos que ser absolutamente lapidares nisto, que é para não haver dúvidas nenhumas. O João Palhinha consegue, com o futebol que tem, com o estatuto que tem e com a época que fez, ter rendimentos muito melhores do que aqui. Mas há momentos na vida onde nós já atingimos um conjunto de coisas que nos dão conforto e o João, se vier para o Sporting, vai ser... ele é um ídolo que está fora de casa e ainda vem numa altura premium, ou então já não virá para o Sporting, mas neste momento ele ainda vem no pico da carreira dele. Portanto, teve um momento em que houve desconfiança sobre o João Palhinha. Eu não me esqueço que o João Palhinha teve que dar tudo para se afirmar, mas agora também sei uma coisa, Paulo. É um ídolo, conseguiu ter sucesso na carreira dele, chegou ao topo do futebol europeu e se voltar agora ainda tem anos dourados no Sporting a ser amado por todos. É uma coisa que o João, se estiver a ver o programa, tem que pensar. E é legítimo, eu não me sentirei traído se o João escolher outro caminho para a vida dele. Mas tenho a certeza que se ele escolher vir para cá, nós vamos cuidar dele e estimá-lo.
2: Eu não percebo aqui uma questão quanto a João Palhinha. Disseste uma série de considerantes, que é verdade, ainda por cima o João Palhinha separou-se, tem dois filhos que... ou filhas, não sei.
1: Dois filhos pequenos.
2: Pequenos, que ainda por cima não vivem em Lisboa e, portanto, terá maior dificuldade em estar com frequência com eles. Tudo isso é verdade. Mas o Tottenham pode exercer ou não o direito...
0: Não, é três partes. Naquele caso é a três partes, ou seja, não, foi salvaguardado...
2: Espera aí, o jogador é o jogador de Bayern de Munique ou não?
0: Não, sim. Mas a questão...
1: E sim. Era até ontem...
0: Sim, mas havia sim. Uma questão sobre o direito... É? Estás a falar
1: opção,
0: do Bayern de Munique
1: ou... A opção
0: ou
1: de compra era até
0: então,
1: ontem.
0: Espera aí. O teu mas foco o está Bayern, no Bayern de Munique, para eu te poder responder.
2: O Bayern de Munique pagou 50 milhões pelo Palhinha.
0: Sim, é dono dele.
2: O Palhinha saiu para o Fulham por 20 milhões e depois o Bayern de Munique pagou 50 pelo Palhinha. Depois foi emprestado. O Tottenham.
0: Sim, e havia uma cláusula
2: que entretanto, parece, então, terminou ontem, pensava que terminava amanhã, a opção ou não,
1: sim,
2: por 30 milhões. Sim. Portanto, o Bayern de Munique,
1: mas o jogador
2: quer
1: também,
2: vender,
1: o jogador também tinha milhões. Que concordar, não é?
0: Naquele caso...
2: Mas o Bayern, nesse caso, não vai pedir dinheiro nenhum.
0: O valor do mercado do João Palhinha neste momento são 18 milhões de euros, António.
2: Não sei, era 30 milhões...
0: António, ele custou 50, mas neste momento o valor, a avaliação do Transfer Market...
2: Tinha uma cláusula de Transfer Market.
1: Tinha uma cláusula de compra...
2: Mas o Tottenham tinha...
1: Sim, a cláusula de compra no que foi feita no contrato com o Tottenham era de 30
2: milhões. 30
1: milhões.
2: E, portanto,
1: não quer dizer que peçam isso ao Sporting, não é?
2: Não quer dizer que peçam isso, mas pedirão qualquer coisa.
1: Claro.
0: Claro.
1: Ah, bom. Não vai, mas,
0: António,
1: vai ser oferecido.
0: Não,
1: António, vai ser
0: de graça. Mas eu repito, eu quando comecei a responder sobre o João Palhinha, não fiquei a questão... Eu sou muito rápido, Tiago, não para roubar tempo. Não fiquei a questão familiar porque eu comecei o programa a dar os parabéns à minha filha, mas eu conheço muitos casos de pessoas que foram trabalhar para o estrangeiro, divorciam-se e ficam numa situação horrível. Olha, acontece muito em Bruxelas, que é um pai vive num país, o outro pai é de outro país e depois tem ali uma coisa para resolver, querem estar ao pé dos filhos. Portanto, são coisas que às vezes são muito mais importantes
2: com
0: do que o
2: certeza.
0: Futebol.
2: No
0: lugar do João Palhinha, nem olhava para a conta bancária e vinha para o pé da minha filha logo. Okay. Agora não quer meter na vida dele, isso é a vida dele.
2: Não depende apenas do João Palhinha.
0: Nem do Sporting só, por isso é que eu digo que o Sporting deve fazer tudo sem entrar em insanidades.
3: Deixa-me só dar aqui dois minutinhos sobre isso. João Palhinha, acho que é um bom 6, acho que vai muito de encontro àquilo que é uma mudança de paradigma do Sporting em termos de perfil de jogador.
1: Mas o Sporting está a alterar completamente o seu meio-campo.
3: Completamente. Mas está a alterar o meio-campo não é só em termos de jogadores, mas também em termos de perfil de jogador. Está a optar mais pela fisicalidade em detrimento da criatividade.
0: Imaginas porquê? Tens alguma tese sobre isso? Queres-me dizer como é que joga o teu meio-campo? Queres-me explicar como é que, numa competição, quem quer competir
1: isso,
0: faz?
1: Isso era também o princípio que defendia o Bruno Lage a época passada.
3: Exatamente, e não correu bem.
1: Pois.
3: E não correu bem.
0: Pois, mas o Farioli,
3: agora, eu estou curioso, repara, eu acho que o Sporting está um pouco em fim de ciclo, esta equipa do Sporting.
0: Sim.
3: Acho que há vários jogadores que se nota que precisam de novos desafios, de novas realidades.
1: Já contratou 4 jogadores e um quinto a caminho.
3: Mas eu, quando digo fim de ciclo, é porque há muitos jogadores que eu vejo naquela equipa titular que se calhar vão sair.
0: É natural, Tiago. É assumido por todos. É assumido por todos. Não é uma coisa...
3: Agora,
0: não vai haver uma desbandada, mas...
3: Estou curioso para perceber se aquilo que foi o padrão do recrutamento de jogadores antes do Ruben Amorim e que se verificou também no ano passado, com exceção de Luís Soares, se repete ou não este ano. Espero que se repita, mas não sei se se vai repetir, porque eu não conheço os jogadores contratados. O que é certo é que o que eu constatei, ou o que eu constato, é que os jogadores contratados no consulado fora Ruben Amorim foram raros aqueles que o Sporting acertou. Vamos ver se este
0: Soares
3: ano foi o único, talvez foi dos poucos que o Sporting acertou, dos muito poucos. E vamos ver se este ano... Se o scouting do Sporting se repete aquilo que é o padrão que eu aqui referia, ou se há uma mudança de paradigma e se passaram a acertar nas contratações dos jogadores.
1: Já fizeram duas transferências de elevado valor.
3: Muito.
1: O Zalazar.
3: Sim. O Zalazar, que é, do meu ponto de vista, talvez o melhor jogador fora grandes.
1: E agora o Dumbiá por 20.
3: O Dumbiá não
1: por
3: conheço.
1: 20 milhões mais 3 por objetivos fáceis. Portanto, 23 à partida.
3: Mas, acredito que vai fazer muito dinheiro em transferências. Trincão, Pote, Ullmann, Maxi, Araújo.
0: Deixa-me dar uma nota sobre o que estás a dizer. O Tiago faz um bom diagnóstico da parte de um certo fim de ciclo. Mas também é preciso dizer o seguinte, não vai haver uma debandada. Vou usar uma expressão do Rui Borges. Aquela malta tem contrato. E, portanto, não vão sair todos. O que é facto é que o Sporting vai poder escolher ou optar...
1: Fala-se, inclusive, na saída do Trincão.
0: É normal, o Sporting, apesar de não ter sido campeão e da época acabar por ter acabado com um sabor muito amargo para o Sporting valorizou muito a equipa. Vocês vejam uma coisa, eu ainda há bocado citava o Transfer Market. Se vocês forem ver o Transfer Market, são só jogadores do Sporting e do Porto. Se vocês forem ver o 11 do ano, só estão lá jogadores do Sporting e do Porto.
3: Valorizaram
0: muitos jogadores. Não tiveram foi sucesso. Não
3: Exatamente.
0: Tiveram foi...
3: O único que desvalorizou foi mesmo o Rui Borges, porque o resto valorizou tudo.
0: Não, eu acho que o Rui Borges é o homem com a tasca mais lucrativa do mundo, né? Aquela tasca já gerou mais de 100 milhões de euros, portanto o Rui Borges tem talento naquilo. Mas eu digo só uma coisa, que o que é feliz para mim ali, que deve continuar, e espero que os dirigentes do Sporting desta vez, ou eu sou o Tiago, normalmente espero que não, mas desta vez, é que tem que haver ali um mix equilibrado entre o que é ir buscar jovens talentos para potenciar e jogadores já consagrados, porque a gente não se pode andar a queixar à segunda, terça e quarta que não temos plantel para todas as frentes e depois defender que se vai buscar só os Arders e os Debasses e por aí fora. Não dá, é preciso ir buscar os Alazares, é preciso ir buscar jogadores consagrados, e o ano passado o Sporting apostou em dois. O Ioani diz que teve uma lesão muito complicada e o Soares que correu bem. Portanto, é também às vezes um bocado de sorte. O scouting do Sporting está bem.
1: O Ioani diz que pode ser um excelente reforço para o
0: Sporting. Eu acho que o Ioani diz que vai ser um excelente reforço para o Sporting.
1: Muito bem, é assim que terminamos esta edição do Pé em Riste. Já daqui a poucos segundos vem aí o Jornal da Meia-Noite.
4: 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Para a semana a mais. Boa noite e meia, vamos atualizar as notícias numa edição da jornalista Leonor Ferraz. Boa noite, Leonor.
5: Muito boa noite. Mensagens provam pirataria na TAP. É a manchete do Correio da Manhã desta terça-feira. Em causa, a alegada venda de peças sem requisitos para a manutenção de aviões. O esquema custou 6,5 milhões de euros à transportadora portuguesa. Há 3 portugueses envolvidos. Um deles obteve quase 900 mil euros com o golpe. Todos os detalhes para ler na edição do Correio da Manhã desta terça-feira. O Ministério Público vai investigar o acidente na A25 em Albergueira e Avelha. Em causa estão suspeitas de condução perigosa, indica a GNR. Em comunicado, refere que a investigação do Núcleo de Investigação Criminal de Acidentes de Viação recolheu indícios de condução perigosa. Os factos foram remetidos ao Ministério Público. A informação surge depois de terem começado a circular vídeos na internet captados por uma câmara de um automóvel que mostram um carro em contramão na A25 momentos antes de ocorrer a colisão frontal entre dois veículos ligeiros. Há a registar dois feridos, um deles grave. O alerta para o acidente na A25, na zona de Albergaria à Velha, no sentido Aveiro-Viseu, foi dado cerca da 1:15 da tarde desta segunda-feira. A via chegou a estar cortada ao trânsito durante mais de 3 horas. O repórter Paulo Jorge Duarte tem mais detalhes.
6: Um homem de 59 anos sofreu ferimentos graves na sequência de uma violenta colisão esta tarde em Albergaria à Velha. Tudo aconteceu cerca da 1:30, quando uma viatura aqui na A25 seguia no sentido Aveiro-Albergaria à Velha, acabando por colidir de forma violenta com um carro que seguia em contramão. Uma colisão frontal violenta resultou este ferido grave de 59 anos e ainda um homem com cerca de 40 anos que sofreu também ferimentos ligeiros. O alerta foi dado para os bombeiros de Albergaria à Velha para uma colisão rodoviária na A25 na zona do Sobreiro no sentido Aveiro Albergaria à Velha. Também a ambulância de suporte imediato de vida foi acionada e também prestou assistência a estas vítimas. O destacamento de trânsito da GNR de Aveiro também foi acionado, inclusivamente por deu ao corte da A25 por medida de segurança para garantir a segurança de todos os operacionais envolvidos nesta operação. Devido à gravidade desta vítima de 59 anos, foi acionado um helicóptero do INEM e esta vítima que foi heli-transportada para o Hospital Universitário de Coimbra. Já o ferido ligeiro foi levado pelos bombeiros da Albergaria à Velha para o Hospital de Aveiro. A GNR da Albergaria à Velha também, o destacamento de trânsito da GNR de Aveiro está no local, investigam agora as circunstâncias deste acidente.
5: No grande jornal da CMTV, esta noite, o professor Rui Pereira explicou que crimes podem estar em causa.
7: Caso para a vida, para a integridade física, para bens patrimoniais. Segundo, pode haver aqui, certamente, crimes de ofensa à integridade física negligente. Pena de prisão até 2 anos, se for ofensa grave, até 1 ano, se for ofensa simples. Em todos estes casos, as penas de prisão tem como alternativa a multa. E nunca, em princípio, um tribunal português, a não ser que o condutor tivesse feito tudo isto de propósito, condenará em prisão efetiva.
5: Professor Rui Pereira, com a moldura penal a propósito desta colisão frontal ocorrida esta segunda-feira na A25 em Albergaria à Velha, o Ministério Público está a investigar. Uma rixa entre grupos rivais provocou 2 feridos em Cascais na madrugada de domingo, ao que o Correio da Manhã apurou junto da fonte policial. O alerta foi dado pelas 2 da manhã para uma desordem entre grupos de jovens numa zona de festas populares. 2 jovens envolvidos nas agressões foram identificados, ambos foram transportados para o hospital. A PSP está a investigar o caso. Ainda em Cascais, um acidente entre um automóvel e um autocarro provocou uma vítima mortal e 2 feridos ligeiros. O alerta foi dado pelas 5 da tarde desta segunda-feira para a Rua da Torre. A repórter Joana Ricardo Silva tem mais detalhes.
8: Um homem morreu e 2 pessoas ficaram feridas, ainda que com ferimentos ligeiros, e tiveram de ser transportadas para o hospital. Aconteceu por volta das 5 da tarde desta segunda-feira, na Rua da Torre, em Cascais, altura em que foi dado o alerta para este grave acidente. O que terá acontecido é que a viatura ligeira, ou seja, o carro, terá embatido-a contra um autocarro. A vítima mortal será a passageira desta viatura ligeira e os feridos leves serão os passageiros do autocarro que depois tiveram de ser transportados por precaução e uma vez que apresentavam ferimentos considerados ligeiros para o Hospital de Cascais, onde já estão a receber cuidados hospitalares. Relativamente ao homem, é vítima mortal, não resistiu aos graves ferimentos e acabou por morrer, sendo que o óbito acabou por ser declarado também neste local. Para aqui foram acionados cerca de 41 operacionais dos bombeiros voluntários de Cascais, também da Polícia de Segurança Pública e INEM, que tentou fazer tudo para prestar auxílio a este homem, mas já nada havia a fazer, uma vez que, como disse, acabou por falecer nesta zona onde se deu o acidente, apoiado já também por 18 viaturas. A circulação esteve muito condicionada no local onde nos encontramos.

0: Encontramos também para retirada dos veículos acidentados, mas agora a Polícia de Segurança Pública tenta perceber como é que se deu origem a este acidente.
1: Um acidente entre um autocarro e um automóvel na Rua da Torre, em Cascais, uma vítima mortal e dois feridos ligeiros. Um homem de 76 anos perdeu a vida na sequência do despiste do motociclo em que conduzia, em Évora. O óbito foi declarado no local pelo médico da viatura médica de emergência e reanimação. O alerta foi dado por volta das 7h20 da tarde desta segunda-feira, perto do bairro dos Canaviais, em Évora. Para o local foram mobilizados 16 operacionais, apoiados por 7 veículos, entre eles elementos dos bombeiros de Évora, GNR e INEM, além da VEMER. O Metro do Porto garante o funcionamento parcial da linha amarela entre Santo Ovídio e o Hospital de São João esta quarta-feira, dia de greve geral. Em comunicado, a transportadora informa ainda que o tronco comum entre as estações da Senhora da Hora e o Estádio do Dragão vão estar em funcionamento, mas em frequência reduzida. O Metro do Porto avisa que os efeitos da greve já se vão fazer sentir, já ao final do dia de terça-feira, com as últimas partidas em todas as linhas da rede a terem lugar entre as 10 e às 11 da noite. Nas linhas que vão estar a operar no dia da greve geral, a frequência de passagem vai ser de 15 minutos entre as 7 da manhã e as 8 da noite. Já em Lisboa, o metro vai estar totalmente parado a partir das 11 da noite desta terça-feira, véspera da greve geral. Lá por fora, um sismo de 6,2 na escala de Richter foi sentido ao largo do sul de Itália esta noite. Segundo La Repubblica, o epicentro foi localizado no mar, a uma profundidade superior a 200 quilómetros, por volta da meia-noite e 12 minutos locais, menos uma hora em Portugal continental. Até o momento não há registro de danos ou vítimas. Ainda assim, o Departamento de Proteção Civil italiano continua a realizar diligências. Donald Trump acredita que pode ser alcançado na próxima semana um acordo para terminar a guerra com o Irão e reabrir o Estreito de Hormuz. As declarações do presidente norte-americano surgem depois de Teherão ter anunciado a suspensão das negociações. No entanto, em entrevista por telefone à ABC News, Donald Trump apelidou esse anúncio de precalço, que diz ter resolvido rapidamente ao pedir o fim dos ataques entre Israel e o Hezbollah. Chega ao fim esta edição. Da minha parte por hoje é tudo. Tenha uma boa noite.
2: Foram as notícias numa edição de Leonor Ferraz, que está de regresso amanhã também para o serão de terça-feira. Agora, precisamente, olhar a previsão para hoje, já terça-feira, já entrou há 40 minutos e traz sol em todos os distritos, apenas no grupo ocidental dos Açores vai estar mais escuro, mas não deverá chover. Também algumas nuvens no continente, no centro, mas a partir da chuva a acontecer é muito fraquinha nos distritos de Aveiro e de Coimbra. Temperaturas a descer ligeiramente. Já estamos aqui um bocadinho mais de acordo com a primavera. No Porto, entre 14 e 20 graus. Em Lisboa, entre os 16 e os 23. E em Faro, entre os 19 e os 32, que consegue ser a capital de distrito mais quente esta terça-feira. Termómetros agora a marcar 16 graus no Porto, 18 em Lisboa e 24 em Faro.
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Um dos grandes sucessos dos americanos REO Speedwagon, Can't Fight This Feeling Anymore, ali pelo meio dos 80s, mais precisamente 84, eles que começaram em 67, mas lá se vão aguentando, mudam de membros, mas ainda vão mantendo a atividade. Daqui a pouco temos simultâneo CMTV e Correio da Manhã em Rádio para receber a tia Maia para a Noite das Estrelas. Até lá, temos música nova de Landrick, ele que o ano passado já encheu um Coliseu dos Recreios em Lisboa e agora apresenta este Grandes Amores Não Acabam Juntos. E eu acrescento, oh, sei que está mal.

0: Grandes amores não acabam juntos. A nova do angolano Landrick. E agora estendemos a passadeira vermelha à tia Maia. Começa a Noite das Estrelas.
1: Olá, muito boa noite. Bem-vinda à Noite das Estrelas de hoje. A primeira da semana. Hoje com Ricardo Azevedo, Silvia Botelho, Daniel Nascimento e Teresa Guilherme. Ora, estamos aqui, eu ia dizer para as curvas, não é para as curvas, é para as festas. Foi de festa e de felicidade o dia 30 de maio. Jura Palha e Frederico Porém Murta já são casados. A festa foi de arromba, como era de esperar. Cheia de surpresas e também de detalhes, com muitos convidados e muitos momentos divertidos. A noiva encantou, também cantou e mostrou-se num deslumbrante vestido com assinatura de Nuno Abrantes. Entre fracos e botas texanas, vamos mostrar-lhe tudo. E vamos começar já por um vídeo que foi o próprio casal que publicou, fazendo, digamos que, uma retrospectiva da festa. Não é o suficiente para nós, mas é o suficiente para começarmos. Então, senhor realizador, por favor, pode pôr este vídeo do início?
2: Vejam. 94!

0: E onde é que aquilo andou, de facto? Bom, Teresinha, mestra em casamentos, que me dizes este?
1: Foi animadíssimo, de certeza absoluta,
0: Certeza.
1: antes e depois dos shots. Mas sim, gente nova, gente bonita, gente animada, e eu acho que o que faz a diferença num casamento é quando os convidados estão muito satisfeitos por aqueles noivos se casarem. E os noivos também estão muito satisfeitos por se casarem. Portanto, há ali uma alegria que não é preciso estar a puxar pela música nem pela animação, eles já são a própria animação. Acho que se nota muito ali essa alegria de finalmente uma coisa que já estava à espera, mas que aconteceu e tudo certo, tudo nos sítios certos e as pessoas certas, mas uma alegria geral, satisfação.
0: Estavam tudo no espírito de festa.
1: Tudo, espírito de festa e da felicidade.
0: Não há dúvida, este casamento é muito, em termos de energia e de festa, é muito semelhante ao Diogo Amaral e Jéssica Ataíde, não
2: ia
0: é?
2: dizer exatamente
0: Mas, por
2: isso.
0: acaso, a wedding planner é a mesma.
2: É
0: Deve ser
2: exatamente
0: ela que transmite esta energia. Que me dizes,
2: E os
0: Daniel?
2: convidados também, muitos deles são exatamente os mesmos, incluindo a Jéssica e o Diogo. Mas este é o casamento onde vale a pena estar, porque é divertido, vê-se perfeitamente que as pessoas estão ali com vontade de estar. A Magui estava muito bonita, a Margarida Corceiro.
0: Já lá vamos aos convidados, sim.
2: E a noiva estava muito bonita, vestida pelo meu querido amigo Nuno, que é de facto um mestre a fazer vestidos de noiva, além de ser um amor de pessoa e muito talentoso. Lá está o fraque do noivo, não é? Como era de esperar. E depois a noiva com as suas texanas, também com as suas botas, divertidas. Portanto, tudo isto tem a ver, o ambiente da festa, a roupa, o espírito, tudo, tudo, tudo nos tem.
0: Sem dúvida
2: foi
0: nenhuma.
2: ao pormenor.
0: Ricardo, aqui, relativamente ao vestido de noiva feito por Nuno Abrantes e às botas texanas, há aqui um pormenor, não é?
3: Ah, porque a primeira coisa que a Júlia comprou para o seu casamento foram precisamente as botas texanas, e foi a partir das botas que o Nuno construiu, e muito bem, este vestido de noiva, que depois se foi desmontando à medida que o dia ia avançando, que as atividades iam mudando, que a Júlia queria estar mais à vontade, o vestido foi-se desmontando até ficar depois numa peça mais curta, brilhante. Muitos parabéns ao Nuno Abrantes, porque é dos vestidos de noiva que eu já mais bonitos que eu já vi nos últimos tempos.
2: E simples.
3: Fantástico. Super simples.
1: Simples e mineiro, não é?
3: Muito, exatamente.
0: Hoje em dia, devo dizer que a grande parte dos vestidos de noiva já são transformáveis.
3: Sim.
0: Cada vestido dá aí dois ou três à vontadinha, não é? Portanto, por exemplo, os da Micaela Oliveira, que são mais suntuosos, mas também se desmontam todos, não é? E a pessoa acaba mesmo em lingerie. Quando o vestido acaba, já é só mesmo lingerie. Silvia, o que me dizes a este casamento?
4: Eu achei que ela estava elegantíssima. Adoro o vestido, adoro o corpete muito estruturado, depois a saia assim com volume. Acho que foi muito bem pensado, tem a ver com a identidade dela. Eu acho que cada vez mais os vestidos também têm a ver connosco próprios, com a nossa identidade e com a nossa forma de nós sentirmos-nos bem. O casamento, está toda a gente feliz, como a Teresa diz, também sinto este casamento mais relaxante. Os convidados estão muito descontraídos, estão todos muito bonitos e simples. Gostei também destas botas, deste pormenor das botas, e depois toda a festa também é muito alusiva às origens dela, às raízes dela. Eu acho que está tudo muito bem pensado.
3: Dele
4: e dele,
3: são
4: os dois lados.
0: São as raízes ribatejanas, Maria Alves também. Sim. Aliás, nós temos o cenário do casamento. Há uma foto que eu vou pedir ao nosso realizador para selecionar aí no meio de muito material que tem aí. Há uma foto, que é a foto onde se realizou o casamento, que simula uma arena. Vamos ver se encontramos essa foto mais lá adiante. Já voltaremos a ela. E há uma altura em que a Júlia também está a cantar. E está a cantar exatamente uma canção ribatejana pura. Já lá iremos. Vamos então aos convidados. Ainda não é este o momento, mas temos já, o veremos daqui a pouco. Vamos então aos convidados. Tu destacaste há pouco Margarida Corceiro.
2: Margarida estava muito bonita. Gostei de a ver. É muito difícil também nada ficar bem, alguma coisa não ficar bem à Margarida. Além do bom gosto dela, é uma mulher extremamente bonita que põe uma pecinha qualquer e já está. Portanto, não precisa de mais nada.
0: Mas
2: também,
0: por acaso
2: simples,
0: ia de verde, numa cor que o menino gosta.
2: Pois, mas ia num contraste, porque o chapéu era para o cinza ou pérola, parecia-me. Umas vezes tinha uma cor, outras vezes, mas isso é dos filtros das fotografias. Ah. Mas de qualquer forma, ela estava muito bonita, e aqui viu-se que era um azul com pérola ou cinza na cabeça. Muito bonita.
0: Vamos ver aqui, é um grupo de convidados.
2: Com o cabelo mais curto, a Margarida. Na verdade, nós vamos falar mais das senhoras.
0: Aí está ela. Está aqui. Pronto, aqui tens ela e a April Ivey. O vestido da April, por acaso, não fazia tanto o meu género.
2: Mas também estava bonita.
0: Mas também estava bonita. Ela tem uma figuraça também.
2: E a cor ficou-lhe muito bem.
0: Mas a Maggie, de facto, muitíssimo bonita. Mas temos mais convidados, é claro, que já vão, com certeza, aparecer. Aqui...
3: Kelly Bailey e Lourenço Ortigão.
0: Ah, pois é, Kelly e Lourenço.
3: O David e a Carolina.
0: David e Carolina, também um dos casais bonitos, muito
2: Jessica
0: bonitos Ataíde. Mesmo.
2: Com este líder que não conseguimos
0: pois,
2: ver.
0: A Jéssica Ataíde aqui,
3: Diogo,
0: também.
3: Sim.
4: E gostei das sombrinhas.
2: Eu não gostei da roupa da Jéssica.
4: E das sombrinhas, acho imensa piada.
0: Era um dia, preciso ver, foi um dos dias mais quentes do ano.
3: Estava muito
0: por
3: calor.
0: Isso é que lhes deu a sede.
3: E aquela zona é muito quente ali, e depois é aberta.
0: Aquela Amazônia.
3: É um bocadinho árido.
2: Mas eu não gostei do vestido da Jéssica, não sei vocês, mas...
3: É assim, eu gostei porque estava dentro do tema. Aquele tipo de vestido, aquele tipo de padrão usa-se muito em Espanha. E havia aqui uma inspiração neste casamento que tinha precisamente a ver com a feira de Jerez de la Frontera.
0: Onde ela foi pedida em casamento.
2: Mas achei que
3: em termos de convidados, os amigos mais pessoais, tanto da Júlia como do Frederico, iam mais ao encontro daquilo que eu acho que foi pedido. Eu tenho a sensação que há aqui um tema por trás e, portanto, os amigos mais pessoais, mais ribatejanos ou então mais dados a este tipo de leads, estavam mais de acordo com aquilo que era pretendido. Mas depois as figuras públicas, todas elas que a Júlia conhece, enfim, da carreira que tem feito, tirando uma ou outra, por exemplo, a Ana Marta Ferreira, que eu acho que temos uma fotografia dela, estava de preto, de usar um vestido preto para um casamento à tarde no Ribatejo, não tem muito a ver... Mas a Dânia Neto também não apreciei muito o vestido.
0: Ah, não vi
3: a Dânia. Estava com um vestido floral muito curto, muito decotado e muito esvoaçante, para o meu gosto.
0: Ah, pois isso é perigoso até, muito decotado e muito esvoaçante.
3: A Dânia é muito bonita, torna-se mas de até, facto a escolha não foi feliz.
0: Torna-se até perigoso. O noivo, claro, com o avançado da hora e do casamento e da euforia e do festejo, acabou por fazer uma coisa que eu não sei se ele não se virá a arrepender. Não por aquilo que tatuou, mas pela tatuagem em si. Porque o noivo, vamos ver, uma altura em que o noivo... estava um tatuador no casamento para fazer algumas tatuagens simples aos convidados e o noivo resolveu tatuar-se. Então rapou o peito, rapou ali, e agora já está a fechar. Rapou, vamos ver, o nosso realizador depois até vai fazer ali, aqui. Pronto, já não deu tempo de parar. E ficou ali com uma pelada a dizer Júlia.
3: Ok. Pronto. Aquilo cresce agora. O pelo cresce.
0: O pelo cresce e está para a Júlia.
3: Mas ela sabe que lá está.
0: Mas ela já estava no coração dele, não havia necessidade, digo eu.
3: É divertido.
0: Mas pronto, foi assim um excesso.
2: Isto foi a sede.
0: Foi aqui?
2: A sede.
0: Não, aqui, já, aqui ele já não tinha sede.
3: Pois, aqui tinha pouca sede.
0: Aqui já tinha pouca sede.
2: A sede que levou a esse momento.
3: É divertido.
0: Mas cá pode ser Ana e sair. Não sei.
3: Pode ser.
0: Logo se verá. Foi bonito, sim, senhor.
3: Foi dos casamentos
0: e vamos
3: mais
0: ver então se ainda, antes de passarmos ao casamento
3: muito
0: a seguir, porque isto é, hoje não é 7 casamentos e um funeral, não é nada disso. Mas vamos ver se ainda temos a Júlia a cantar, que eu já agora gostava de ouvir. A Júlia a cantar, então o tal tema Maria Alva. Vamos ver.